0: 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Ofereço para minha esposa Renata, para o meu filho Ícaro e para todos vocês da rádio.
1: É o Glaucinei, do Córrego das Flores, São João do Manhuaçu. Legal, Glaucinei, um abraço para você e toda a família. Ótima noite, obrigado pela companhia. Tá aí o Pablo.

0: Aí o Pablo cantando pra gente, filmes e histórias, 9:06. A Iranilda de Vila Nova tá interagindo com a gente também, né, ouvindo o nosso programa. E aí, Iranilda, boa noite.
1: Ô, Giovana Mourinho, boa noite. Aqui é Iranilda Reis de Vila Nova, tá pedindo uma música com Teodoro Sampaio, Tampando o Sol com a Peneira. Oferecendo para Maria Aparecida do Rio de Janeiro, Deni, todos meus irmãos, todos os ouvintes da Rádio Munhoçu.
0: Tá legal, Iranilda. Um abraço aí para todos. Ótima noite. Obrigado pela participação, tá joia? Valeu mesmo. Obrigado pelo carinho da audiência.

0: Ô, modão, hein? Roger Robson com Teodoro e Sampaio, a dor da solidão. Não é fácil não, hein? Pois é, não é, minha gente? 9:10. O programa vai seguindo por aqui. Sua noturna de quarta-feira. Pessoal interagindo, curtindo. A mais querida no leste de Minas, a mais ouvida. Deixa eu abraçar a Lúcia Helena de Cristo, em Ibatiba, no Espírito Santo. Também tá ligadinha com a gente, né? Curtindo o nosso programa. Tá bom, Lúcia? Lúcia Helena de Cristo, né? Tá abraçando os familiares em Reduto. E também a sua amiga, a Jandira Gomes, no Córrego da Sinceridade. Jandira é nossa ouvinte aqui, né? Eita, tá meio sumida, mas ela não perde programa, não. Um abraço pra Jandira, né? Gente boa, um abraço pra você, Jandira. Um abraço, Lúcia Helena de Cristo, aí, Batiba, no Espírito Santo. Uma ótima noite. Obrigado pela audiência.
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Bom, legal, né? Ouvimos o Gustavo Lima com Luiz Fonse, Vagabundo. Minha gente, são 9h14. Quero atender a participação aqui no programa do nosso amigo Edmar, nosso amigo ouvinte de Vermelho Novo. Tá interagindo com a gente, né? Curtindo o nosso programa sempre em Vermelho Novo. Tá bom, Edmar? Um abraço para você, meu querido. Uma ótima noite, um bom descanso. Obrigado pela sintonia aqui na Mais Querida. Pediu para ouvir o Léo Magalhães. Tá chegando. Dá um tempo.

Tá bom então, né? Mais uma da boiadeira. Essa aí já é do passado, né? Pois é. 9h21, a hora certa, passado recente, né, minha gente? Vale salientar, né? 9h21, programa vai seguindo. Deixa eu abraçar a Isabel Luiza, no bairro Santa Terezinha. Aqui, mãe, o assunto tá ligadinho com a gente. Ela que não perde o nosso programa, tá bom, Isabel? Um abraço pra você, uma ótima noite, um bom descanso. Obrigado aí pela sintonia aqui na Mais Querida.

0: Aí é Valéria Barros com Leonardo, só te liguei. Minha gente, 9h25, é a hora certa, né? A Isabel Luísa, ou melhor, a Maria Isabel, tô trocando os nomes aqui, hein? Ainda bem que foi a tempo a correção, hein? A Isabel Luísa, ou melhor, a Maria Isabel, de novo, né? Maria Isabel de Divino, já participou hoje mais cedo, mas ela acabou de mandar um outro áudio aqui pra gente falando isso aqui, ó. Fala aí, Maria.
1: Giovanni, esse programa hoje tá que tá, viu? Hoje é só música, parece que foi até de encomenda. As músicas que tá passando aí, só música que eu gosto. Ah, esse programa é muito legal.
0: Eita, então tá bom, minha querida, que bom que a gente tá agradando, né? Que o Ritmo da Noite, que o locutor, que a rádio, tá todo mundo agradando, né? A gente fica feliz demais com isso, tá bom, Maria? A gente faz esse programa com muito, muito carinho, porque a gente recebe esse carinho também, né? Da audiência, toda a região, sempre ligada, interagindo, curtindo, ouvindo o Ritmo da Noite. Valeu, minha querida. Olha, ouve só essa aí que tá chegando, hein? Depois você me conta.
2: Olha aí!

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1: Muito bem, minha gente, 9 horas e 31 minutos. O programa vai seguindo juntinho contigo até as 11. Depois tem a Rede Aparecida de Rádio para ali fazer companhia até as 5 da manhã. Programação muito especial nas madrugadas. Tá legal, minha gente? Deixa eu abraçar o nosso amigo Paulo, bairro Nossa Senhora Aparecida. Tá ligadinho com a gente, né? Ouvindo o nosso programa sempre, sempre também, né? Agora porque ele mandou uma mensagem aqui pra gente falando da audiência do nosso programa, né? Que tem muita gente ouvindo, não é, Paulo? Alô, tá bom, meu querido, a gente sabe disso, né? A gente sabe desse carinho imenso, muito grande com a gente, né? Com a Rádio Manhuaçu, com toda a programação aqui da 106,9, não é? Isso faz com que a Rádio Manhuaçu seja a mais ouvida no leste de Minas, a mais ouvida disparadamente, né? Pela internet, no site Rádios Net, é só você entrar lá e clicar nos ícones e você vai ver lá que a Rádio Manhuaçu, na zona da Mata Mineira, é a mais ouvida disparada lá somente pela internet no site. Aí tem um aplicativo ainda, outras mídias digitais, enfim, no rádio nem se fala. Isso mostra, né, a audiência total da nossa querida Rádio Manhuaçu FM, disparada, a mais ouvida no leste de Minas, na zona da Mata Mineira. 9 horas e 32 minutos agora. Valeu, Paulo. Um abraço, meu queridão. Fica com Deus. Obrigado pelo carinho. E uma rosa, boa noite.
2: Gostaria.

0: Já ouviu uma música, ofereci para Maria Aparecida Paixão, para Denise de Lima, para Dona Rosana Laranja da Terra, para Josana Laranja da Terra, para Maria José no Corvo do Bálsamo, para Ilma lá em Caputira, para Daiane no Corvo da Raiz e para Margarida, lá no Luisburgo. Eu ouço a maior e a melhor.
1: Tá ótimo, Ilma. Um abração para você, minha querida. Ótima noite, bom descanso. Obrigado aí pelo carinho da audiência. Quem também fala com a gente, cadê ele, hein? O Osimar Pereira, lá de São João do Manhã. O Osimar não perde o nosso programa nem que chova, né? Osimar, boa noite.
2: Boa noite, Giovana Murinho. Aqui é o Osimar Pereira, São João do Manhã. E eu vi a música Chitãozinho Chororó, Nuvem de Lágrimas. Felicito para todos que estão na sintonia da FM 106.9. A maior e melhor. Um abraço a todos, vocês ficam com Deus.
1: Tá bom, Silmar, com Deus também, meu querido. Obrigado pelo carinho.

Que saudade, hein? Essa música tocou muito, muito, muito lá no passado e você recordou com a gente aqui na noite da Mãe Uaçu FM, Nuvem de Lágrimas, o encontro de Chitãozinho e Chororó com a Fafá de Belém. Que encontro foi esse, hein? É muito top, né, minha gente? Olha, 9h38, deixa eu mandar um abraço super especial para os meus amigos ouvintes, né? Lá em Manhumirim, José Maria de Paula, no córrego do Lessa, na Chácara São José, tá por lá ligado com a gente, ouvindo o nosso programa, não é, Zé Maria? Um abraço para você, meu querido, um bom descanso, obrigado pela audiência. Já aqui em Manhumirim, no bairro Nossa Senhora Aparecida, meu amigo Diegão, né, o Diego tá ligado com a gente na Rua da Paz, bairro Nossa Senhora Aparecida, ele e a mamãe Carlita, né, que não perde nosso programa de jeito nenhum, tá bom, dona Carlita? Um abração para a senhora, uma boa noite, um bom descanso, obrigado aí pelo carinho da audiência. Aí na Rua da Paz, bairro Nossa Senhora Aparecida, dona Carlita, não perde nosso programa de jeito nenhum, tá bom? Um abraço para vocês, boa noite, 9h38.

Ô, Chão, Chico Rei e Paraná cantaram pra gente. A participação de Zezé de Camargo e Luciano aqui na Mais Ouvida, na Mais Querida no Leste de Minas. Saudade de nós dois, né? Por isso que eu disse, ô, Chão. Minha gente, 9h42 é a hora. Vamos em frente, vamos seguindo de música. Claro, né? Nesse bate-papo aqui na noite da manhã, a sua FM.

tendo você ligado, ligada em toda a região, interagindo, curtindo a mais querida. Deixa eu abraçar aqui, vamos lá. Quem tá com a gente é o nosso amigo ouvinte, Lúcio. Ele e a sua mamãe, Dona Laura, em Alto Jequitibá, ouvindo a mais querida. Tá bom, Dona Laura? Um abraço para a senhora, uma boa noite, um bom descanso. Tá bom, Lúcio? Obrigado, meu irmão. Um abraço, Giovanni. Obrigado aí pelo carinho da audiência. Milionário e José Rico cantam pra gente.

Bonita saudade no programa Milionário José Rico, solidão, 9h46 e o abraço agora vai para o nosso amigo ouvinte, o José Geraldo Damasceno, Zé Rolinha, tá ligado com a gente no Córrego da Raiz, curtindo o nosso Ritmos da Noite, pediu para ouvir a música da Roberta Miranda, a música é para todos da rádio, também para o amigo Antenor, o Marcones também, né, no Jatobá, e para o Pazelli e o Hélio Ferreira, no bairro Ponte da Aldeia, lá no Córrego Dona Joana, né, também para o Ailton, Pato Rouco, opa, e Mãe Uaçu, Giovanni. Tá bom, valeu, o meu querido José Geraldo Damasceno, um abraço aí para todos, Zé Rolinho, obrigado pelo carinho e pela audiência. A esposa Adriana está sempre ligada com a gente também, né, ouvindo o nosso programa aí no Córrego da Raiz. Um abraço aí, boa noite, obrigado pela audiência. Tem Roberta Miranda no programa, essa música é simplesmente lindíssima. Por você.

Marília Mendonça, Maiara e Maraíza no programa 10 Corações, 9h54, por aqui a hora certa. E a música não para, e música boa, tem Roberta Campos, Nando Reis.

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3: Agora são 10h03, ótima noite para você que segue com a gente. Ligado, sintonizado, conectado, conectada. A partir de agora, a segunda parte do nosso programa chegando para ficar juntinho com você até às 11. Nossa viagem no tempo, o melhor do passado, de volta na sua noite. E a gente começa recordando...

0: Rita Lee, Livre Outra Vez, 10h14 na manhã. O nosso programa Ritmos à Noite. Recorda Alan Jackson, Outry. Boa noite.
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Alice Cooper, I Never Cry, 10h21 aqui na Mais Ouvida. E a gente segue recordando no programa Ritmos da Noite, Adele.

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3: São 10h31, programa Ritmos da Noite por aqui, recordando na Manhuaçu FM até às 11 com você. Tem Aço Doce. Volta. Boa noite.

Guilherme Arantes, sob o efeito de um olhar. 10h54 agora. E para fecharmos o programa de hoje, tem Leila Pinheiro, Monte Castelo.

Leila Pinheiro, Monte Castelo, fechando o nosso programa de hoje. Pessoal, 10h59, vamos ficando por aqui. Agradecendo você pelo carinho, pela audiência e, claro, agradecendo a Deus por mais essa oportunidade, por mais esse dia, mais esse programa. Deus permitindo, amanhã, quinta-feira, estaremos de volta por aqui para mais um encontro a partir das 8 da noite. Na sequência da programação tem a Rede Aparecida de Rádio, programa com a Mãe Aparecida. Forte abraço, fiquem com Deus. Até amanhã. Acabou o programa. Tchau, gente. Música.

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nesse quinto mistério, onde a gente vai contemplar a coração de Nossa Senhora como Rainha do Céu e da Terra, eu quero oferecer esse último mistério por todos os médicos, enfermeiros que estão trabalhando essa noite, por todos que rodam o nosso Brasil, aí na Dutra, em qualquer rodovia do estado, a todos os ouvintes e a todas as pessoas agora precisando das orações. Que o Espírito Santo desça sobre cada um de vocês e dê tudo aquilo que vocês necessitam, que seja feita sempre a vontade de Deus Pai Todo-Poderoso. Pai nosso que estais no céu, santificado seja o vosso nome, venha a nós o vosso reino, seja feita a vossa vontade, assim na terra como no céu. O pão nosso de cada dia nos dai hoje, perdoai as nossas ofensas, assim como nós perdoamos a quem nos tem ofendido. E não nos deixeis cair em tentação, mas livrai-nos do mal. Amém. Ave Maria, cheia de graça, o Senhor é convosco. Bendita sois vós entre as mulheres. Bendito é o fruto do vosso ventre, Jesus. Santa Maria, Mãe de Deus, rogai por nós, pecadores, agora e na hora da nossa morte. Amém. Ave Maria, cheia de graça, o Senhor é convosco. Bendita sois vós entre as mulheres. Bendito é o fruto do vosso ventre, Jesus. Santa Maria, Mãe de Deus, rogai por nós, pecadores, agora e na hora da nossa morte. Amém. Ave Maria, cheia de graça, o Senhor é convosco. Bendita sois vós entre as mulheres. Bendito é o fruto do vosso ventre, Jesus. Santa Maria, Mãe de Deus, rogai por nós, pecadores, agora e na hora da nossa morte. Amém. Ave Maria, cheia de graça, o Senhor é convosco. Bendita sois vós entre as mulheres. Bendito é o fruto do vosso ventre, Jesus.

0: por nós, pecadores, agora e na hora da nossa morte. Amém. Ave Maria, cheia de graça, o Senhor é convosco. Bendita sois vós entre as mulheres. Bendito é o fruto do vosso ventre, Jesus. Santa Maria, Mãe de Deus, rogai por nós, pecadores, agora e na hora da nossa morte. Amém. Ave Maria, cheia de graça, o Senhor é convosco. Bendita sois vós entre as mulheres. Bendito é o fruto do vosso ventre, Jesus. Santa Maria, Mãe de Deus, rogai por nós, pecadores, agora e na hora da nossa morte. Amém. Ave Maria, cheia de graça, o Senhor é convosco. Bendita sois vós entre as mulheres. Bendito é o fruto do vosso ventre, Jesus. Santa Maria, Mãe de Deus, rogai por nós, pecadores, agora e na hora da nossa morte. Amém. Ave Maria, cheia de graça, o Senhor é convosco. Bendita sois vós entre as mulheres. Bendito é o fruto do vosso ventre, Jesus. Santa Maria, Mãe de Deus, rogai por nós, pecadores, agora e na hora da nossa morte. Amém. Ave Maria, cheia de graça, o Senhor é convosco. Bendita sois vós entre as mulheres. Bendito é o fruto do vosso ventre, Jesus. Santa Maria, Mãe de Deus, rogai por nós, pecadores, agora e na hora da nossa morte. Amém. Ave Maria, cheia de graça, o Senhor é convosco. Bendita sois vós entre as mulheres. Bendito é o fruto do vosso ventre, Jesus. Santa Maria, Mãe de Deus, rogai por nós, pecadores, agora e na hora da nossa morte. Amém. Glória ao Pai, ao Filho e ao Espírito Santo.
1: Como era no princípio, agora e sempre. Amém.
0: Ó meu Jesus, perdoai-nos, livrai-nos do fogo do inferno. Levai as almas todas para o céu. E socorrei principalmente as que mais precisarem da vossa misericórdia. Nossa Senhora Aparecida,
1: rogai por nós.
0: Santa Rita de Cássia,
1: rogai por nós.
0: Divino Espírito Santo,
1: iluminai.
0: Momento dos nossos agradecimentos. Infinitas graças vos damos, soberana Rainha, pelos benefícios que todos os dias recebemos de vossas mãos liberais. Dignai-nos agora e para sempre tomar debaixo de vosso poderoso amparo, e para mais vos agradecermos, vos saudamos com a Salve Rainha. Salve Rainha, Mãe de Misericórdia, vida, doçura e esperança nossa salve. A vós bradamos degredados filhos de Eva, a vós suspirando, gemendo e chorando neste vale de lágrimas, e a pois advogada nossa, esses vossos olhos misericordiosos a nós volvei, e depois deste descerro, mostrai-nos Jesus, bendito é o fruto do vosso ventre, ó clemente, ó piedosa, ó doce sempre Virgem Maria, rogai por nós, Santa Mãe de Deus,
1: para que sejamos dignos das promessas de Cristo. Amém.
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0: Ó Maria Santíssima, pelos méritos de nosso Senhor Jesus Cristo, em vossa querida imagem de Aparecida, espalhais inúmeros benefícios sobre todo o

0: Brasil, eu, embora indigno de pertencer ao número de vossos filhos e filhas, mas cheio do desejo de participar dos benefícios de vossa misericórdia, prostrado aos vossos pés, consagro o meu entendimento, para que sempre pense no amor que mereceis. Consagro a minha língua, para que sempre vos louve e propague a vossa devoção. Consagro o meu coração, para que depois de Deus vos ame sobre todas as coisas. Recebei-me, ó Rainha incomparável, vós que o Cristo crucificado deu-nos por mãe, no ditoso número de vossos filhos e filhas. Acolhei-me debaixo de vossa proteção. Socorrei em todas as minhas necessidades, espirituais e temporais, sobretudo na hora da minha morte. Abençoai, ó celestial cooperadora, e com vossa poderosa intercessão, fortalecei minha fraqueza, a fim de que servimos fielmente nessa vida, possa louvar-vos, amar-vos e dar-vos graças no céu por toda a eternidade. Assim seja. Amém. Amém.
1: Bem, em nome do Pai, do Filho
2: e do Espírito Santo.
1: Amém. Meninos, salve, obrigado, viu?
0: Nós que agradecemos. Agradecemos mais uma vez o dom da nossa vida, o dom de sair aqui hoje, onde Deus permitiu que cada um de nós estivéssemos aqui, reunidos e unidos, para rezarmos por todas as pessoas e por nós mesmos, que amanhã sejamos pessoas melhores para nós e para os outros. Obrigado, Evandro, e rezo para todos os homens do Terço, aqueles que estão sentindo no coração a preocupação, né? Que estejam conosco nesse sábado, né? Dia 23, às 14h30, no Salão Bela Vista, no Pedregulho, na paróquia Nossa Senhora da Glória. Esse é o convite, né, de todos os homens do Terço, da paróquia Nossa Senhora da Glória, juntamente com o Ederson, daqui da Arquidiocese, que é o nosso coordenador geral. Mais uma vez, agradeço a Nossa Senhora Aparecida pelo dom da nossa vida.
1: Amém. Muito bem. Obrigado. Obrigado, Bento.
3: Amém.
1: Obrigado a todos que estiveram
4: obrigado,
1: aqui.
4: Evandro.
3: Obrigado, Evandro. Obrigado, Evandro.
1: Louvado
4: seja Deus. Alegria.
1: E até a próxima, se Deus quiser.
3: Se Deus, Deus quiser.
4: Se Deus quiser, estamos aí.
1: Maravilha.
3: Amém. Tamo junto.
1: Muito bom. Olha, o texto terminou, mas a nossa missão continua. Missão cumprida.
3: Continua.
1: Nesse momento, agradecemos a você que esteve junto conosco aqui na Rádio Aparecida e Rede Aparecida de Rádio. Louvado seja nosso Senhor Jesus Cristo.
2: Para sempre seja louvado.
1: Família que reza unida,
2: permanece unida.
3: Terminou a missa, começa a missão.
4: Salve Maria.
1: Salve Maria.
4: Motivo da nossa alegria sempre.
1: Amém. E para você que rezou conosco, Deus abençoe. Com as imagens de Micael Gomes, fiquem com Deus e com as bênçãos da Mãe Aparecida. Amém.

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3: 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Rede Aparecida de Rádio e a hora certa.
4: 11:17, horário de Brasília.
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2: De volta na Rádio Aparecida e Rede Aparecida de Rádio, de volta aqui no programa com a Mãe Aparecida, bem-vindo, bem-vinda. Que bom ter você conosco, viu? Que Nossa Senhora continue cuidando de você, do seu coração e da sua vida. Estamos juntos, estamos em oração por suas intenções, louvado seja Deus. Nossa Senhora continue cuidando de você e de todos de sua família. O texto terminou, como eu disse, mas a nossa missão continua. Assim a gente continua juntos, rezando e celebrando com você esses momentos especiais de fé e devoção. Louvado seja nosso Senhor Jesus Cristo, para sempre seja louvado. Estamos reunidos em oração e, claro, rezando por você e com você que reza conosco. Um abraço muito especial para os devotos que estão conosco através das emissoras que retransmitem o nosso programa. Rádio Tucano FM em Tucano, lá na Bahia, Rádio Rural AM em Mossoró, no Rio Grande do Norte, e Rádio Caraíba FM em Senhor do Bonfim, também no Estadão Bonito da Bahia, e muitas outras emissoras que nos ajudam a chegar na sua casa, na sua vida, através da Rádio Aparecida e Rede Aparecida de Rádio. Bem-vindo, bem-vindo ao nosso programa. Deus te abençoe. 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
3: Olá, uma excelente noite para você. É sempre bom estarmos juntos aqui no programa com a Mãe Aparecida, no quadro Igreja em Comunhão. Até o dia 24 de maio, solenidade de Pentecostes, os cristãos de diferentes tradições se unem em oração e reflexão durante a Semana de Oração pela Unidade dos Cristãos, celebrada no Hemisfério Sul entre a solenidade da Ascensão do Senhor e de Pentecostes. A iniciativa convida as comunidades a aprofundarem o compromisso com o diálogo ecumênico e a busca pela unidade entre os seguidores de Jesus Cristo. Neste ano, o tema escolhido é a um só corpo e um só espírito, assim como a vocação de vocês o chamou a uma só esperança. A proposta destaca que, apesar da diversidade de tradições e expressões cristãs, todos são chamados a testemunhar juntos a esperança e a reconciliação de Cristo. Para nos ajudar a compreender esta data, vamos conversar com o assessor da Comissão para o Ecumenismo da CNBB, Padre Marcos Barbosa Guimarães. Padre, boa noite, seja muito bem-vindo. Como podemos, então, refletir essa iniciativa dessa Semana de Unidade para os Cristãos? O que foi preparado?
4: Agradeço o convite, saúdo a você, minha querida irmã, e a todos que nos ouvem também. É uma semana, como você recordou, uma semana importantíssima para a nossa caminhada como igreja cristã, como igreja de Nosso Senhor Jesus Cristo, como igreja católica e demais igrejas cristãs. É uma semana de oportunidade para nos voltarmos mais ainda todos para Jesus Cristo, reconhecermos a dignidade comum do nosso batismo, a Escritura também que nos ilumina e nos move na nossa ação evangelizadora. Uma semana de graça, de vivência, do ecumenismo espiritual, que é a fonte de toda a atividade ecumênica. Estarmos todos juntos,

0: ouvindo o Espírito, procurando a conversão do nosso coração. Porque sem a conversão do nosso coração, não há nenhuma possibilidade de mudança. Então, nesse caminho da unidade, a semana de oração é um momento privilegiado, oportuno, um momento rico, um momento santo para a nossa caminhada como cristãos.
1: Padre, também como o tema deste ano nos convida, como cristãos, a viver essa unidade.
0: Como você já recordou, né, o tema escolhido, o trecho bíblico, há um só corpo e um só espírito, assim como a vocação de vocês o chamou a uma só esperança. O sentido da unidade daqueles que creem em Jesus Cristo. Somos membros de um só corpo. Esse corpo, a cabeça, é Jesus Cristo. Somos movidos por um só espírito que age em nós e no meio de nós. E somos movidos também pela esperança. A esperança do céu, a esperança da vida eterna, a esperança de um mundo melhor. A busca da unidade, que primeiramente é um dom a ser rezado, é um dom a ser pedido, é um dom que vem do alto, vem de Deus. A oração, que é um dom a ser pedido, o dom do Espírito, o dom da unidade, e assumirmos esse dom transformando-o em ações, em atitudes, em gestos concretos de fraternidade.
1: Padre, qual o papel do diálogo ecumênico diante das guerras e também das divisões que vemos, né, não só no mundo, mas também no nosso país?
0: É um sinal profético, né? Você lembra muito bem, no meio de tantas divisões, ódios, intransigências, intolerâncias, egoísmos, fechamentos, marcas também do nosso mundo, do nosso tempo, é um profetismo o ecumenismo. E é bom a gente recordar também que o ecumenismo é algo intrínseco, fundante, intrínseco da nossa própria fé. É algo que integra a nossa fé, não é um adendo, um acréscimo, mas que faz parte da nossa mesma vida, da mesma vida cristã. Se somos cristãos, somos ecumênicos. O ecumenismo é esse profetismo. Há a possibilidade de caminharmos juntos, unidos, sobretudo no essencial, estarmos unidos. Na caridade, estarmos unidos no amor ao próximo, no serviço aos irmãos, no seguimento de nosso Senhor Jesus Cristo. A busca da unidade, o caminho da reconciliação. E assim a Semana de Unidade, digo mais uma vez, é uma ação, é uma presença profética da igreja cristã diante do mundo, que grita, que tem o desejo de paz, de fraternidade, de amor, de diálogo, de solidariedade. Pela semana de oração, a gente é um sinal nesse mundo, um sinal profético, um sinal profundo que a gente deve continuar seguindo por esse caminho.
1: Padre, também como cada igreja particular pode vivenciar esta semana, também até a festividade de Pentecostes, né? É colocando essa questão, essa unidade, falando sobre esse diálogo ecumênico também, né, em suas localidades.
0: É bom a gente reconhecer e gostaria de tornar isso aqui também assim bem claro para nós e bem anunciado. Vai crescendo a cada ano a celebração da Semana de Oração pela Unidade Cristã nas nossas dioceses, nos regionais da CNBB, nas nossas paróquias, em várias comunidades cristãs. A gente recebe aqui na CNBB muitas ações que estão acontecendo durante esse ano, fotos, cards, programações. Isso é um belo sinal também. O Espírito trabalha. A gente faz a nossa parte. O Espírito de Deus trabalha e transforma e multiplica também em ações tão bonitas de unidade nas nossa vida, na vida das nossas igrejas, das nossas comunidades. E tem muita coisa boa acontecendo por aí nessa semana de oração pela unidade cristã. Muitas atividades bonitas de reconciliação.
1: E a gente não poderia deixar de falar também, né, Padre, como a proposta da sinodalidade também fortalece o diálogo ecumênico e a busca pela unidade dos cristãos.
0: Mas é o nosso sínodo, as futuras diretrizes gerais da ação evangelizadora, que estão perto aí de ser publicadas, né? O nosso documento, o projeto de evangelização, tem também páginas, tem números diretamente relacionados à questão ecumênica e interreligiosa. E o nosso sínodo também. O sino sobre a sinodalidade, que se preocupou bastante com o ecumenismo. O sínodo reafirmou que o empenho da Igreja Católica em prosseguir e intensificar o caminho ecumênico com os outros cristãos, em virtude do nosso batismo, é um compromisso nosso, compromisso de discípulos de nosso Senhor Jesus Cristo. Foi um tema, né, uma realidade muito presente durante todo o processo, está sendo durante todo o processo

0: do sínodo sobre a sinodalidade, a questão ecumênica, ouvir a todos e caminhar na maior possível unidade a ser buscada, a ser pedida, a ser rezada e a ser trabalhada também por nós.
1: Para a gente finalizar também, Padre Papa Leão tem falado desde o seu início de pontificado sobre a construção de pontes, pontes que sejam pontes de diálogo. Neste sentido, é preciso que olhemos, né, principalmente para aqueles que creem no mesmo Cristo, com esse olhar de diálogo, de afeto, sendo construção de pontes, não divisão.
0: Isso, continuidade dos antecessores, nossos papas, agora o Papa Leão, e até bonito a gente recordar hoje também. Estamos fazendo essa entrevista no dia de hoje, nesta quarta-feira. O Papa hoje de manhã recebeu a visita de um grande líder da Igreja Armênia, que foi a igreja também que preparou o subsídio da Semana de Oração nesse ano. E são gestos, né? As palavras, os pronunciamentos dele, as homilias, os discursos, os seus escritos. E junto de tudo isso, especialmente as suas ações de acolhida, de proximidade, de abertura, de escuta, de procurar mesmo ser um sinal concreto com gestos da vida na busca da unidade. Então hoje ele recebeu um grande líder da Igreja Armênia, que significa sempre um coração aberto também do nosso Papa, convidando a Igreja a ter sempre o um coração aberto na busca da fraternidade.
1: Padre Marcos, mais uma vez, muito obrigada por conversar conosco, falando um pouquinho dessa semana tão importante de oração pela unidade dos cristãos. Um grande abraço para o senhor.
0: Muito obrigado. Agradeço mais uma vez a oportunidade e sigamos em frente. Mantenhamos essa esperança que está no Senhor.
1: Reforçando que durante esta semana as comunidades também são convidadas a realizar uma oferta especial em favor do ecumenismo. Os recursos arrecadados serão destinados ao Conselho Nacional de Igrejas Cristãs e às apresentações regionais, apoiando iniciativas de diálogo, formação e ações conjuntas entre as igrejas. A oferta pode ser feita por meio da chave Pix conic@conic.org.br. Rafael Oliveira, para a Rede Aparecida de Rádio e Signis Brasil.
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8: 11:33, horário de Brasília.

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0: De volta aqui no programa Com a Mãe Aparecida, aqui na Rede Aparecida de Rádio. Muito obrigado pela sua participação e, claro, pela sua presença aqui conosco, viu? Que Nossa Senhora continue conduzindo você, seu coração, sua vida e a sua história. Participe com a gente, 12DDD do nosso WhatsApp, o número 3104-1043, está disponível. Fique à vontade, viu? Coloque aqui suas intenções, seus pedidos e os seus agradecimentos. Já estou rezando por você e, claro, rezando com você. Agora são 11h33, deixa eu abraçar aqui quem continua conosco, Geraldo, lá de Goiânia, Minas Gerais. Tudo bem, Geraldo? Bem-vindo, amigo, obrigado, viu? Um grande abraço para você, Deus seja louvado pela sua presença, Deus seja louvado, ilumine você, sua vida e o seu coração. Que Nossa Senhora Aparecida continue cuidando da sua família. Estamos rezando, seu Geraldo. Ó, conosco também a Micaele das Graças de São Lourenço, Minas Gerais. Obrigado pela presença, Deus abençoe. Também a Maria Aparecida Francisco de Campinas. Boa noite, Maria Aparecida, bem-vinda, viu? Obrigado, muito obrigado pela sua presença também, muito obrigado pelo carinho. Deus abençoe você, sua vida e sua família. A Roseli de Taubaté também está com a gente. Obrigado, Roseli, ótima noite, bem-vinda. Deus abençoe sempre e proteja, viu? Louvado seja Deus pela sua presença. E com alegria eu acolho a Iracema Pisani de Guaratinguetá, que também continua conosco. Obrigado, Iracema, pelas orações, tá bom? Tô rezando também por você e por suas intenções. Deus seja louvado pela sua presença. Nossa Senhora da Conceição Aparecida continue cuidando da sua vida. E você que tá aí, participe, mande sua mensagem. Tô esperando por você e rezando com você.
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2: Somos tão pequenos e Deus tão grandioso. Somos tão frágeis e Deus tão forte. Somos tão pecadores e Deus tão santo. Pois é, tudo isso é verdade, mas devemos tomar consciência dessas verdades sem perder de vista a revelação plena de Deus contida nestas palavras. Deus, sendo tão grande, tão forte, tão santo, quis assumir nossa humanidade, criar e depois redimir sua criação, pois seu amor por nós, seus filhos, é infinito. E reconhecer a grandeza desse amor nos faz sentirmos-nos simplesmente e profundamente amados, não diminuídos. O fato de não sermos merecedores não deve fazer-nos temer, mas agradecer. E ao mesmo tempo buscar dar o melhor de nós para que possamos corresponder à tamanha graça que recebemos. Quanto mais tivermos noção e consciência de nossa pequenez, mais vazios de nós estaremos e mais espaço teremos para Ele reinar em nós. Só assim nos deixaremos conduzir com fé, menos resistência, mais confiança, menos questionamentos, mais certeza, menos medo, mais coragem, menos dor, mais amor. Adoremos aquele que é e que sempre será o amor que merece ser amado, o amor que nos amou primeiro e que sempre realiza maravilhas em nós.

0: Deus abençoe você.
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2: A paz esteja com você. Todos nós somos aprendizes da arte de viver e amar. Nunca seremos perfeitos. É importante que a gente tenha essa humildade para reconhecer. Eu não nasci sabendo, tenho capacidade de aprender e tenho que aprender a vida toda. É desse jeito que nós podemos crescer, não só em idade, mas também em maturidade. É fundamental para todos nós procurar entender o verdadeiro sentido da vida, que vai muito além daquilo que a nossa cultura, a nossa mentalidade, as nossas instituições nos mostram. E a Igreja, que é a obra fundada por Jesus, é conduzida pelo Espírito Santo. Se nós entendermos e vivermos bem, certamente iremos fazer uma experiência nova, profunda, mais autêntica da vida. E na Igreja nós temos Maria como mãe. Maria foi dada por Jesus como mãe a todos nós através do discípulo João ao pé da cruz. Como se ele dissesse, aí está o último tesouro que eu tenho, eu deixo também para vocês. Está dando a vida dele e dando também a sua mãe. E Maria é para nós o modelo perfeito, autêntico, pleno, de um ser humano que soube crescer sempre na graça, no conhecimento, na fé, procurando cada vez mais, cada experiência, ir aprofundando a sua relação com Deus, reconhecendo em Jesus o Filho de Deus, que nasceu por obra do Espírito Santo do seu ventre. Portanto, façamos de cada etapa da nossa vida, cada dia, cada momento, uma oportunidade de a gente ir além das aparências, aprofundar o sentido da vida, conservar no coração as palavras de Jesus como Maria fazia. E assim vamos compreendendo, não só com nossa razão, raciocínio, mas sobretudo pela fé. Que cada dia a gente cresça na graça de Deus, conhecendo a sua palavra, com a intercessão e o testemunho de Maria.
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3: Hoje, dia 20 de maio, nós vamos conhecer a história de Abdon, o juiz do povo de Deus. Ele que é considerado um dos juízes menores. Eles são chamados menores não por serem juízes de menor importância, mas porque as informações sobre eles no texto bíblico são poucas. O nome Abdon significa escravozinho. Ele foi juiz em Israel com um mandato de 8 anos, exercendo o seu ministério de juiz. Foi então escravo de Deus e do povo. O nome de seu pai era Hilel. E ele era natural de Faratom, que fica

na terra de Efraim, na região montanhosa. Morando numa região de fronteira com os Amalecitas, um povo adversário de Israel, Abdon teve de adquirir aptidões para liderar o povo de Israel. Então ele tinha uma família numerosa, teve 40 filhos e 30 netos, que montavam 70 juntos. Muita gente. Abdon vivia do comércio, já que tinha uma tropa de 70 pessoas. Seu mandato terminou com a sua morte. Ele foi enterrado nas terras da sua família. E para ter uma visão mais completa desse período bíblico, você também pode ver outras histórias de outros juízes menores que podem complementar esta. Os outros juízes são Otoniel, Aod, Samgar, Débora, Baraque, Gedeão. Então, com essas histórias, você pode também complementar para si a história de Abdon.

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1: Por maior que seja a nossa eloquência, se não falamos com a autoridade da nossa vida, não chegaremos a convencer ninguém. Diz o Evangelho que os que escutavam Jesus, todos estavam maravilhados com seu ensinamento. Como profeta de Jesus Cristo, não deves procurar tua doutrina, mas deves transmitir a mensagem de Jesus. Essa mensagem é o amor. E se pregas tu mesmo, ficarás admirado da impressão que produzirá tua pregação. Por alguma razão, Paulo VI afirmou que o mundo de hoje acredita mais nas testemunhas que nos mortos, e aceita estes só quando previamente se mostraram como testemunhas.

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5: 11h49, horário de Brasília.
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5: De volta aqui na Rádio Aparecida, Rede Aparecida de Rádio, de volta para continuarmos a nossa caminhada de fé. Agora são 8 horas e 49 minutos, horário de Brasília. Deixa eu mandar um abraço aqui pro povo que está participando conosco. Que Deus abençoe a vida do Ovonir Alberto, tá na sintonia com a gente lá da cidade de Frederico Vespalém. Lá no Rio Grande do Sul, tá sintonizando a gente, que tá muito frio lá, viu? Nossa Senhora Aparecida abençoe. Ó, tô rezando sim pelo seu amigo, por essa intenção especial que você coloca aqui, viu, meu irmão? Deus abençoe você, Deus abençoe sua família, que Nossa Senhora continue cuidando de você, do seu coração também. Deus abençoe a todos, que Nossa Senhora continue iluminando e protegendo a sua vida.
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7: Irmãos e irmãs, estamos nos preparando para Pentecostes. O que acontece na igreja, no mundo e em nós, com o Espírito Santo? Com o Espírito Santo, Deus para nós é Pai, é Papai, é Abá, é Papaizinho. E o Espírito Santo clama isso dentro de nós. Ele nos aproxima do Pai. Com o Espírito Santo, a gente segue Jesus. Jesus vivo, perto de nós, presente. Ninguém pode dizer Jesus é o Senhor se não tiver o Espírito Santo, porque isso não é palavrório. É uma realidade Jesus ser o Senhor de nossa vida. E a gente se engana muito. Acha que Jesus é o Senhor e vive de outro jeito. Com o Espírito Santo, o Evangelho é uma grande força, força de salvação. Com o Espírito Santo, a igreja se transforma numa comunidade da Trindade. Isto mesmo, tudo graças à unidade do Espírito Santo. Nós rezamos assim: ó Pai, te pedimos isso por Jesus Cristo, na unidade do Espírito Santo. Sem Espírito Santo, nós só vamos brigar, até nas reuniões de igreja, até quem vai colocar um jaleco ou outro, ou vai ler o outro. Com o Espírito Santo, somos uma comunidade da Trindade. Com o Espírito Santo, a autoridade na igreja é um serviço. Não vamos ter medo de papa, de bispo, de cardeal. Um serviço. Às vezes estamos longe, né? Com o Espírito Santo, a missão, ela não é um peso. Ela é um verdadeiro Pentecostes para o mundo. Nos dá força de sermos missionários, porque no dia de Pentecostes, saíram do cenáculo e foram para a estrada, para a missão. Com o Espírito Santo, a liturgia é um encontro vivo com nosso Senhor Jesus Cristo ressuscitado. Com o Espírito Santo, o nosso agir humano é uma libertação do mal e vamos nos deificando.

Como estamos longe de tudo, né? O Espírito Santo vai nos divinizando, nos ressuscitando, nos deificando. É a deificação do ser humano. E com o Espírito Santo só permanece o que nós damos. O que não se dá, a gente perde. Vinde.

0: programa com a Mãe Aparecida. Eu tô ficando por aqui, viu? Mas você fica agora na companhia dele, Eduardo José. Muito boa noite.
1: Boa noite, Evandro. Boa noite aos nossos ouvintes do Com a Mãe Aparecida. Estamos chegando para mais uma madrugada, segunda parte do programa Com a Mãe Aparecida. Vamos juntos até às 5 da manhã e às 4, a oração do Santo Terço Mariano.
0: Muito bem, então uma ótima madrugada para você, viu?
1: Obrigado, meu querido. Bom descanso para você. Amém. Boa viagem, vá com Deus e até amanhã,
0: se Deus quiser. Um abraço para você que vai ficar aí, ó, na companhia agradável de Eduardo José. Eu volto amanhã, 8 da noite, para celebrarmos mais um dia da novena, o penúltimo dia da novena preparatória para a grande festa de Pentecostes. Fiquem com Deus e com as bênçãos da Mãe Aparecida. Música.

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3: Meia-noite, bom dia.
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3: Com a Mãe Aparecida, Rede Aparecida de Rádio, uma ótima e abençoada madrugada. Madrugada de um novo dia. A você, meu irmão, a você, minha irmã, irmãos e irmãs queridos, irmãos em Cristo, que rezam conosco pelas nossas rádios parceiras, rádios que integram a Rede Aparecida de Rádio. A você, meu irmão querido, minha irmã querida, a vocês que estão pelas estradas do Brasil, louvando e agradecendo por mais um dia de trabalho, mais um dia de jornada. Obrigado, viu, pelo carinho, pela carona, pela companhia de vocês. Aos irmãos e irmãs que já estão também cumprindo a sua missão, trabalhando em mais uma madrugada e nos fazendo companhia também com a Mãe Aparecida. Obrigado a vocês pelo carinho de sempre. E os irmãos e irmãs que estão em suas casas, nas suas igrejas domésticas, no cantinho de oração, louvando e agradecendo a Deus por mais um dia, agradecendo por todas as bênçãos e graças que o Senhor tem reservado a cada um de vocês. Como é bom poder estar novamente juntinho aqui na casa da mãe, juntinho de você, onde quer que estejas. Obrigado, viu, pelo carinho. A produção é de Marcos Tiago, Paula Castro na coordenação, Padre Vanderlei Souza, missionário redentorista, na direção. Eu, Eduardo José, chegando para ficar com vocês em mais uma madrugada. Na madrugada desta quinta-feira eucarística, 21 de maio de 2026. Obrigado pelo carinho de todos, todos, todos. É bom estar onde a mãe está. E hoje a Santa Mãe Igreja celebra, faz memória a Santo Eugênio de Mazenod, a quem nós pedimos a intercessão. Meia-noite, 3 minutos, para você participar conosco, é muito simples. 3104-1043 é o nosso WhatsApp para você enviar a sua mensagem de fé, de amor, de esperança. De fé, sempre, fé e esperança. E gratidão também. E também para você enviar as suas intenções, por quem você está rezando, por quem você vai rezar, quem está precisando de nossas orações, envie para nós

0: as suas intenções pelo nosso WhatsApp, o 3104-1043. Meia-noite e 4 minutos, quem está chegando é o Padre Vanderlei Souza, trazendo para nós esse momento de evangelização, esse momento de reflexão com os ponteiros apontam para o infinito.
1: Rainha dos céus, alegrai-vos, aleluia, porque aquele a quem merecestes trazer em vosso puríssimo seio, aleluia, ressuscitou como disse, aleluia. Rogai por nós a Deus, aleluia. Exultai e alegrai-vos, ó Virgem Maria, aleluia, porque o Senhor ressuscitou verdadeiramente, aleluia. Oremos, ó Deus, que vos dignastes de alegrar o mundo pela ressurreição de Jesus Cristo, vosso Filho, concedei-nos, vos suplicamos, que por sua mãe, a Virgem Maria, alcancemos as alegrias da vida eterna. Por Jesus Cristo, nosso Senhor. Amém.
2: Olá, meu querido irmão, querida irmã, nós estamos na semana de preparação para celebrar a festa de Pentecostes, semana de oração pela unidade dos cristãos, onde a igreja nos convida a todos a olharmos com o olhar do coração a realidade na qual estamos inseridos, os desafios que encontramos em nossa caminhada de fé e, principalmente, um olhar sinodal, de caminharmos juntos, fazermos uma história que de fato testemunhe a unidade de filhos e filhas de Deus, aquilo que foi desejado por nosso Senhor Jesus Cristo. Hoje tem um trecho de comentário ao Evangelho de São João, um texto de São Cirilo de Alexandria, bispo do século V, que ele nos diz aquela palavra de Jesus no final para os discípulos, né? Se eu não for, o Espírito não virá a vós. Essa é a importância desta palavra forte que nos fala da presença de Jesus, não fisicamente, mas através do seu Espírito, da sua inspiração, do seu sopro. Diz o santo: Cristo tinha cumprido a sua missão sobre a terra e para nós havia chegado o momento de entrarmos em comunhão com a natureza divina do Verbo. Era preciso que a nossa vida anterior fosse transformada em outra diferente, começando um novo estilo de vida em santidade. Ora, isto só podia ser realizado pela participação do Espírito Santo. O tempo mais oportuno para o envio do Espírito Santo e sua descida sobre nós foi o que se seguiu à ascensão de Cristo nosso Salvador. De fato, enquanto Cristo vivia visivelmente entre os seus fiéis, ele mesmo, segundo julgo, dispensava-lhes todos os bens. Mas, quando chegou o momento estabelecido para subir ao Pai Celeste, era necessário que ele continuasse presente no meio de seus fiéis por meio do Espírito e habitasse pela fé em nossos corações, a fim de que pudéssemos clamar com toda a confiança: Abá, ó Pai. E ainda nos tornássemos capazes de progredir sem demora no caminho da perfeição, superando com fortaleza invencível as ciladas do demônio e as perseguições dos homens, graças à assistência do Espírito Todo-Poderoso. Vinde, Espírito Santo, e enchei os corações dos vossos fiéis.
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Vinde Espírito Santo, Espírito de Deus. Coral Paulos, meia-noite, 10 minutos. Com a Mãe Aparecida, Rede Aparecida de Rádio. 3104-1043 é o nosso WhatsApp para você enviar a sua mensagem. A Hebe lá de Cotia já rezando conosco, louvando e agradecendo a Deus. O Joãozinho de Cabreúva também já com a gente. E também, deixa eu ver aqui, o Milton Gomes rezando conosco também. Já já o recadinho, as intenções de vocês, viu, meus irmãos queridos que rezam conosco. E o nosso momento é de oração. E a você, meu irmão, que reza conosco pelo aplicativo Aparecida, pelo a12.com/rádio Aparecida.

Senhor Jesus, que rezastes ao Pai pela unidade dos vossos discípulos, ajudai-nos a viver em comunhão e fraternidade. Livrai-nos das divisões, do egoísmo, das palavras que ferem e das atitudes que afastam. Que saibamos construir pontes de diálogo, respeito e reconciliação em nossas famílias, comunidades e relações. Fazei da Igreja um sinal vivo de unidade e esperança para o mundo. Que todos os cristãos sejam testemunhas do amor que nasce do Evangelho. Fortalecei os missionários, os ministros, os religiosos e todos aqueles que dedicam sua vida ao serviço do Reino. Maria, Rainha da Paz, ensinai-nos a caminhar juntos, guiados pelo Espírito Santo.

Canção da Unidade, Mensagem Brasil, meia-noite 15, com a Mãe Aparecida, música, fé e missão.

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9: 12:31. 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
9: Onde quer que você esteja, rezando com a gente, com a Mãe Aparecida, porque é bom, é muito bom estar onde a mãe está. O Watson Reginaldo está em Barra Mansa, rezando conosco, por ele, pela família, pela filha Jade Matos, por todos aqueles que precisam. O Paulo Roberto em Santa Rita de Jacutinga, rezando conosco, por ele e pela família. O Dito Delário, louvando e agradecendo a Deus por tudo na vida dele e hoje comemorando mais um aninho de vida, né, Dito? Ei, coisa boa, hein? É dia 21 de maio, aniversário do nosso irmão querido, o Benedito Delário, lá em Poços de Caldas. Os irmãos Félix, o Ayrton e o Miguel, em São José do Rio Preto, rezando com a gente também. A nossa irmã Denise Regina, pedindo orações por ela, pela família, por todos os nossos irmãos. E a Hebe, lá em Cotia, interior de São Paulo. Aqui tá frio. E aí? Aqui também, viu, Hebe? Não está tão frio quanto aí em Cotia, mas a gente tá, eu tô de, apesar que a gente aqui no estúdio, né, dentro da rádio e TV, todos nós trabalhamos com blusa, né, por conta do ar-condicionado, mas do lado de fora tá friozinho, viu? É, trabalhando, ela disse, tô aqui trabalhando e vou passar a madrugada com você. Que honra, minha irmã, que prazer imenso tê-la conosco, viu? Louvando e agradecendo sempre por tudo, né, não, Hebe? Por tudo que temos, por tudo que somos, em especial pelo nosso trabalho. Graças a Deus, louvado seja nosso Senhor Jesus Cristo por isso, né, não, Hebe? Obrigado, viu, minha irmã, pela sua companhia.
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9: Pablo Soares chegando.
10: Salmo 15. Guardai-me, ó Deus, porque em vós me refugio.
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0: ao meu lado, não vacilo.
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0: Marcos Lima, teu povo espera. Meia-noite, 38 minutos, com a mãe Aparecida.
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Sétimo dia da novena de Nossa Senhora Auxiliadora. Maria é a mulher do sim a Deus e a mulher que guarda todas as coisas em seu coração. Como mãe de Jesus, Maria nos deixou o exemplo de como ser fiéis à vontade de Deus.

guardando a sua palavra. Neste sétimo dia de nossa novena em honra à Nossa Senhora Auxiliadora, somos convocados, eu e você, a colocar a palavra de Deus em prática, como Maria o fez, ajudando, perdoando, colaborando com os necessitados e jamais prejudicando o nosso próximo. Lembro de maneira especial nesta oração os aniversariantes de hoje. O padre Voltolini, diretor-geral da Presença Salesiana aqui em Campinas, diretor da Escola Salesiana São José e diretor também do Colégio Liceu Salesiano Nossa Senhora Auxiliadora. Também faz aniversário hoje a Ângela, que trabalha no liceu, e a Selma, que também trabalha no liceu aqui em Campinas. Iniciemos a nossa oração traçando sobre nós o sinal da cruz, sinal do amor de Deus por cada um de nós. Em nome do Pai, do Filho e do Espírito Santo. Amém. Senhor nosso Deus, nosso Pai, nós cremos em vós, nós esperamos em vós, nós vos amamos, nós vos agradecemos este dia e vos damos graças porque estamos com vida. Oferecemos este dia ao Senhor com todas as nossas alegrias e sofrimentos, com todos os nossos trabalhos e divertimentos. Guardai-nos do pecado e fazei de nós instrumentos de vossa paz e do vosso amor. Ajudai-nos a observar vossos santos mandamentos. Amém. Quinta-feira, dia 21 de maio. O trecho do Evangelho de hoje é escrito por João, capítulo 17, versículos de 20 a 26. Anúncio do Evangelho de Jesus Cristo segundo João. Naquele tempo, Jesus ergueu os olhos ao céu e rezou dizendo: Pai Santo, eu não te rogo somente por eles, mas também por aqueles que vão crer em mim pela sua palavra, para que todos sejam um, como tu, Pai, estás em mim e eu em ti, e para que eles estejam em nós, a fim de que o mundo creia que tu me enviaste. Eu dei-lhes a glória que tu me deste, para que eles sejam um como nós somos um. Eu neles e tu em mim, para que assim eles cheguem à unidade perfeita, e o mundo reconheça que tu me enviaste e os amaste, como me amaste a mim. Pai, aqueles que me deste, quero que estejam comigo onde eu estiver, para que eles contemplem a minha glória, glória que tu me deste porque me amaste antes da fundação do universo. Pai justo, o mundo não te conheceu, mas eu te conheci e estes também conheceram que tu me enviaste. Eu lhes fiz conhecer o teu nome e o tornarei conhecido ainda mais, para que o amor com que me amaste esteja neles e eu mesmo esteja neles. Palavra da Salvação. Maria na vida de Dom Bosco. Naquela manhã, a antessala do quarto de Dom Bosco estava cheia de gente. Entrou uma senhora de Turim trazendo sua filha de 11 anos, Giuseppina Long. A menina, por causa de um susto, estava em convulsão, perdendo a palavra e não podendo mais mexer a mão direita, porque ficara paralisada. Seus pais tinham consultado vários médicos, mas não sentiam nenhuma melhora. Fazia um mês que a menina não falava. Aliás, manifestava-se nela um distúrbio das faculdades mentais. Então a mãe, tendo ouvido falar das grandes maravilhas feitas por Maria Auxiliadora pelas mãos de Dom Bosco, levou a enferma para que ele a abençoasse. Assim que deitou a filha no sofá, relatou a Dom Bosco sua dolorosa história, dizendo que só tinha esperança na misericórdia de Deus e na intercessão de Maria Santíssima. Pediu então a Dom Bosco para dar-lhe a bênção. Dom Bosco, exortando-a a ter confiança em Nossa Senhora,

0: pediu que se ajoelhasse e abençoou a pequena doente. Então pediu à menina que fizesse o sinal da cruz, e ela o fez, mas com a mão esquerda. Não com a mão esquerda, mas com a direita, disse Dom Bosco. Não consegue, respondeu a mãe. Deixe a menina tentar, vamos, com a direita. E ela o fez rapidamente. Bravo, disse Dom Bosco, você fez bem, mas não disse as palavras. Vamos, faça de novo e diga comigo. Em nome do Pai, do Filho e do Espírito Santo. Amém. A menina, muda há um mês, soltou a língua, rezou e depois, fora de si, pôs-se a gritar. Mamãe, mamãe, Nossa Senhora me curou. E a mãe soltou um grito e começou a chorar. A menina começou a se levantar para ver se podia ficar em pé e caminhar sem ajuda. Foi de um lado ao outro do quarto sem cair. Então, não podendo mais conter a alegria, abriu a porta e se apresentou aos que estavam na antessala e contou tudo o que tinha acontecido. Mãe e filha desceram logo e foram à igreja para agradecer a Nossa Senhora Auxiliadora. Oremos. Ó Maria, Mãe de piedade e de clemência, que tantas vezes com a vossa eficaz proteção salvastes os cristãos e a humanidade inteira da peste e de outros flagelos corporais, socorrei-os e livrai-os agora da peste e da falta de fé. Nós os pedimos que sustenteis os bons a fim de que possam perseverar. Revigora os fracos e chama à penitência os que se desviaram, para que triunfem já aqui na terra a verdade e o reino de Jesus Cristo. Ó poderoso auxílio dos cristãos e da humanidade inteira, pedimos que leveis a nossa oração ao Pai e ao Filho Jesus Cristo, que vivem e reina na unidade do Espírito Santo. Amém. O Senhor esteja convosco, Ele está no meio de nós. Pela intercessão de Nossa Senhora Auxiliadora, desça sobre você, sobre o seu trabalho, sobre a sua família, sobre as suas intenções, a bênção do Deus Todo-Poderoso, Pai, Filho e Espírito Santo. Amém. O abraço de hoje vai para a Edneia Aparecida, para Flávia Zarone, para o Murilo de Dourados e para o Correia, lá de Ponta Grossa. Sou o padre Edmilson Moraes, salesiano de Dom Bosco, e moro atualmente em Campinas, aqui no estado de São Paulo, no Colégio Liceu Salesiano Nossa Senhora Auxiliadora. Que Deus continue abençoando você e sua família. Abraço e até mais.
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0: Sagrado Coração de Jesus. Dione, 10 minutinhos faltando para 1 da manhã, com a Mãe Aparecida, Rede Aparecida de Rádio, Música, Fé e Missão. Obrigado a você que nos ouve por uma das nossas emissoras que integram a Rede Aparecida de Rádio.
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2: Meus irmãos e irmãs, eu e vocês, Padre Rubens, continuamos a nossa reflexão em torno do nosso munus, da nossa missão de Cristo, que é a missão de reinar para servir. E nós estamos lembrando, né, que pelo batismo somos configurados a Cristo, semelhantes a Cristo, comprometidos com a missão e a ação de Cristo. Como Cristo, também cuidador da criação, zelar pelo bem de todos, reinar com a atitude de Jesus, viver e agir do jeito de Jesus para transformar, viver e cuidar para a fraternidade, para o bem de todos, para que todos tenham vida em abundância, é a nossa missão, configurados com Cristo, que fez isso e nos ensinou, para que fazendo isso, restauremos o amor dele e sejamos de fato o reino de Deus. Missão nossa também. Somos então orientados para isso no documento Lumen Gentium, número 36, conforme eu já coloquei para vocês no nosso último encontro, né? Quando hoje nós iremos iniciar o comentário desse texto 36 da Lumen Gentium, do documento sobre a igreja, para a gente poder entender o que significa ser igreja. E como igreja, quem é que nós somos? Discípulos de Jesus. E nós estamos começando agora essa reflexão em torno desse documento, Lumen Gentium número 36. Diz o documento: configurar as estruturas humanas pelo apostolado e participação dos batizados, leigos, no mundo de reger. Isso é, nós temos que transformar a sociedade, as estruturas, a economia, a política, o dia a dia das pessoas. A gente tem que transformar isso, nos configurando ao desejo de Cristo, que todos tenham vida e tenham vida em abundância. Então, o número 36 do documento Lumen Gentium nos diz o seguinte: tendo-se feito obediente até a morte, e tendo sido por este motivo exaltado pelo Pai, segundo a carta de São Paulo aos Romanos, capítulo 2, versículos 8 e 9, ele, Jesus, esvaziou-se de si mesmo, assumindo a condição de servo e tornando-se semelhante aos homens. Assim, diz o documento, apresentando-se como simples homem, Jesus humilhou-se a si mesmo, saindo lá do céu e vindo até nós, tornando-se obediente até a morte, a obediência ao Pai, porque o Pai o mandou para nos salvar. E Jesus, em amor ao Pai e a nós, ele veio nos salvar. E Jesus, então, teve tanta fidelidade para conosco, que não fugiu da morte, para que a morte dele também fosse algo que nos ajudasse a sair

do pecado. Por isso, Deus o exaltou. Exaltou quem? Jesus. Grandemente, de maneira assim, magnífica. E o Pai lhe deu o nome que está acima de qualquer outro nome. Para quê? Para que ao nome de Jesus se dobre todo o joelho. Dar nome na Bíblia

identificar a pessoa, valorizar a pessoa, dizer que essa pessoa que ele dá o nome pertence a ele, e ele é o amor. Então, o Pai, que é o Criador e que desejou nos salvar, dá um nome a Jesus para que, através desse nome, significasse que Jesus é de Deus e que esse Jesus de Deus veio ser a presença amorosa de Deus entre nós. Então Jesus recebeu o nome do Pai para que fosse qualificado para nos salvar. Isso é muito importante. E por isso esse Jesus tem que ser acolhido. Ele está em nome do Pai. Ele é o próprio Deus, mas ele assumiu a nossa natureza para dizer: eu estou com vocês no sentido mais humilde possível para salvar vocês. E está com o nome de Deus. Isso é carimbado por Deus Pai para restaurar a criação do mundo. Assim, queridos irmãos e irmãs, Cristo, na glória de seu reino, ele então se achega até nós para ser o nosso rei, mas aquele rei que dá vida, que acolhe, que orienta. Assim então Jesus, na glória do seu reino, porque fez a vontade do Pai e porque nos amou até o fim. Todas as coisas de São Paulo lhe estão sujeitas, até que ele se submeta, e a todas as criaturas, ao Pai, que Deus seja tudo em todos, conforme nos diz a primeira carta de Paulo aos Coríntios, capítulo 15, versículos 27 e 28. Então Jesus nos restaura. Ele veio, se tornou um humano conosco, assumiu a nossa natureza, deu a vida por nós. Com isso, então, ele convida a todos para viver o projeto do Pai que ele veio ensinar. E ao assumir o projeto do Pai, Jesus então nos salva, e nós então nos envolvemos com esse Cristo e somos redimensionados de novo, novamente, né, no amor de Deus. E lá na primeira carta aos Coríntios, capítulo 15, versículos 27 e 28, São Paulo nos diz: pois Deus tudo colocou debaixo dos pés de Cristo. Mas quando se diz que tudo lhe será submetido, é claro que só deve excluir Deus, que tudo submeteu a Cristo. Cristo veio em nome do Pai restaurar tudo. O Pai, que é o Criador, na dimensão da Santíssima Trindade, passou para o Filho o dever de recriar a vida entre nós, a vida da graça, através do seu Filho Jesus. E em Jesus tudo está submetido à vontade do Pai. Nos tornamos novamente filhos de Deus. Mas quando se diz que tudo lhe será submetido, é claro que se deve incluir Deus. Deus é o centro de tudo. É a realidade fundamental. Deus não se submete a si mesmo, se submete na dimensão profunda de dar a vida. É o Cristo, que é o Filho, que submete a vontade do Pai. E é em Cristo que nos restaura, porque torna novamente presente no nosso meio, né, o jeito de Deus ser, e para que vivamos a sua graça. Então nós somos restaurados. E por Cristo nós aprendemos a viver o jeito de Deus. E quando todas as coisas lhe tiverem sido submetidas, é quando tudo estiver restaurado, então o próprio Filho, que é Jesus, se submeterá àquele que tudo lhe submeteu. Cristo devolve tudo ao Pai, para que Deus seja tudo em todos. Eis o reinar de Jesus. Reinar com o amor de Deus. Reinar para o bem de todos. E nós, como igreja, somos restaurados, submetidos a Cristo, porque o amamos. E submetido a Cristo, nós acolhemos a proposta de Jesus, e pelo batismo, enxertados e configurados em Cristo, o Cristo nos torna também submetidos a Deus,

0: levando essa submissão ao dever, ao compromisso, ao amor de sermos para os irmãos, como igreja, no mundo, sinal desse amor de Deus, e ajudamos Deus então a ser despertado no coração das pessoas. E tudo submetemos a Deus, e Deus é o Senhor de todos nós. Mas o Senhor amoroso, que fez tudo para nos salvar, que criou tudo, e que diante da desgraça do mundo, Deus manda Jesus, que restaura tudo, e ainda somos convidados como batizados, porque seguimos Jesus e o amamos, acreditamos nele, nós nos colocamos a serviço do Cristo também, para o bem da humanidade, e assim nós nos colocamos também como amorosamente encontrando com os irmãos e ajudando os irmãos a serem salvos pelo nosso testemunho cristão e de igreja. Agora, restaurar o poder de Deus em nós. Que poder é esse? Nós veremos isso no próximo encontro. Fique na paz e vamos agradecer a Deus esse dom do amor do Pai em Jesus, que nos convida também para sermos parceiros na transformação do mundo. Tchau.
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3: 1:02, horário de Brasília.
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3: Abraçando os nossos irmãos, irmãos queridos, espalhados por todo o Brasil, lá em Mossoró, no Rio Grande do Norte, pela Rádio Rural AM. Obrigado a você, meu irmão, em Jales, interior de São Paulo, nos ouvindo pela Rádio Assunção FM. Aos irmãos em Caetité, na Bahia, pela Rádio Caetité FM. Em Jaboticabal, São Paulo, pela Rádio Vida Nova AM, 1210 kHz. A todos o nosso abraço fraterno. Obrigado, viu, pelo carinho de cada um de vocês que nos ouvem e rezam conosco por uma das nossas emissoras que integram a Rede Aparecida de Rádio. Como é bom poder estar juntinho de vocês aqui na Casa da Mãe. Continue enviando as suas intenções para o Santo Terço. Logo mais às 4 da manhã estaremos rezando juntos, viu, na alegria, no amor, na paz, na esperança, com a proteção, a intercessão de Nossa Mãe Bendita, a Senhora Aparecida. 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

0: Coral Perpétuo Socorro, quero cantar a Maria. Bom dia, meu irmão, a você que está cantando a Maria também, nossa mãe, Maria Santíssima. 1:08 agora, quase 1:09.
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0: Gabi Pedroso chegando com a nossa crônica de hoje.
2: Espaço do Amor. Por métodos moralizantes não conseguiremos ampliar o espaço do amor. Para mim, é mais útil recordar que o amor já está em nós, que ele é em cada pessoa a própria razão do seu ser, o fundo de seu ser e de sua alma. Contudo, tantas vezes caímos fora do espaço do amor e transformamos as pessoas e o mundo à nossa volta em objetos de satisfação de nossas necessidades. Mas o amor morre em mim quando coisifico demais as pessoas. Deveríamos ter confiança no amor que já está em nós, que é a razão mais profunda de toda a criação,

não devemos querer recriar o amor à força. Ao contrário, deveríamos abrir os olhos e confiar no amor que há em nós, que vem ao nosso encontro no olhar das crianças e que percorre todo o cosmos. Anselm Grün, Gerhard Hitler e Mike Rosan. Amar é a única revolução. Editora Vozes.

1:14. Obrigado a você que nos faz companhia no seu trabalho, na sua casa, onde quer que você esteja, meu irmão. Com a Mãe Aparecida presente na sua vida, na vida da sua família. Meu Senhor.

0: Meu Deus, cantou para nós, banda Vida Reluz. Obrigado, às 4 da manhã nós rezamos o Santo Terço. E você, meu irmão querido, minha irmã querida, rezando com a gente, louvando e agradecendo por tudo na nossa vida, na vida de nossos familiares.
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0: Padre Reginaldo Carreira que chega com a sua mensagem de hoje.
2: Em diversos momentos falamos da adoração. E sabemos que só Deus, nosso amado Pai, Filho e Espírito Santo, nosso único e querido Deus, é digno de toda adoração e louvor. Adorar é estar com Deus. Só por Ele, só para Ele, só com Ele, estar na sua presença. Sabe quando estamos com alguém com quem temos intimidade que as palavras são desnecessárias? Então, é assim que precisamos ficar com Deus. Você fica diante de Jesus cheio de palavras e um falatório sem fim? Talvez lhe falte intimidade. Fique tranquilo, exercite sua adoração. Fique com Ele mais tempo, mais dias, mais momentos. É claro que precisamos de momentos para falar com Ele. E uma parte da adoração também se faz elogiando, louvando, agradecendo o Senhor. Mas a adoração mais profunda ultrapassa as palavras. É aquele momento em que silenciamos e amamos. Contemplamos e respiramos fundo, pensamos em tudo e ao mesmo tempo não pensamos em nada. Apenas sentimos e adoramos sua presença, pelo Espírito, pela fé, pelo seu amor em nós. A adoração não é um momento nosso, é um momento dele. Adoremos o Senhor.

0: 1h23, madrugada de quinta-feira, quinta-feira eucarística. Olho e quero te adorar. Dalvimar Galo.
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0: Sexta-feira Eucarística, eu gritei teu nome santo. Adriana Melo e Padre Zezinho.
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3: 1:31.
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3: Com a Mãe Aparecida, onde quer que você, meu irmão querido, minha irmã, esteja rezando conosco nesta madrugada, louvando e agradecendo a Deus por tudo. Em São José do Rio Preto, o Rubinho está lá rezando conosco, ele e família. E ele coloca aqui, sempre na escuta para as reflexões. É isso mesmo, Rubinho, sempre aprendendo, né, meu irmão? Obrigado, viu, a você e a família em São José do Rio Preto, nos ouvindo, rezando conosco pela Rádio Interativa FM, a 104.3. A Lucimar, em Pindamonhangaba, rezando por ela, pela nora, pelo filho, pela neta, pelos amigos, por todos os nossos irmãos e irmãs que viajam também para outras cidades em busca de atendimento. A nossa querida Lucimara, que sempre está indo a São Paulo, rezando, louvando e agradecendo pela reabilitação dela. E ela reza por todos os profissionais da reabilitação. E mandou uma fotinha da Maia aqui, lindinha, lindinha, rezando conosco também, louvando e agradecendo. O Júlio, lá em Santa Gertrudes, interior de São Paulo, ali coladinho com a gente ali em Rio Claro, pela Rede Claré de Comunicação, a 106.5, né, meu irmão? Rezando hoje em especial por um amigo dele que vai passar por uma cirurgia do coração amanhã. Que a Mãe Aparecida passe à frente e cuide de tudo na vida desse nosso irmão, o Roberto, né, meu querido Júlio? Vamos rezar pela vida e saúde do Roberto, para que a cirurgia dele, que o Senhor Jesus, que a Mãe Aparecida interceda por ele, pela família dele, pelos médicos que vão cuidar desse coração grande, desse coração amoroso. Né, meu irmão Júlio? Obrigado, viu, meu irmão, por partilhar conosco. O Luiz Fernando, em Taubaté, rezando por ele e pela família também, louvando e agradecendo ao nosso bom Pai.
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diante das minhas lágrimas, diante das minhas necessidades, dos meus sofrimentos, eu preciso do teu abraço, eu preciso dos teus braços, Pai. Vem, porque eu não sei mais viver sem o teu amor. Hoje você pode declarar isso e fazer dessa música a sua profunda oração ao Pai, para que você não permaneça no teu caminho só. E se hoje você já o vê como teu Pai, com muito mais liberdade, com muito mais amor, peça que Ele venha, peça que Ele te abrace, peça que Ele te ampare nos braços dEle e o chame de Pai. Com toda a segurança de filho, o chame de

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2: Estamos começando o Momento com Maria de hoje e vamos juntos refletir o tema: a pureza de Maria. A pureza de Maria é um dos mais belos testemunhos da ação de Deus na história da salvação. Desde a sua concepção, ela foi preservada de todo pecado, sendo escolhida para ser a mãe do Salvador. Sua pureza não é apenas ausência de pecado, mas plenitude de graça e total entrega à vontade divina. Maria viveu em humildade, silêncio e obediência, se tornando o modelo perfeito de santidade. Seu coração imaculado reflete um amor sincero e fiel a Deus, sem reservas. Ao dizer sim ao anjo, ela demonstrou confiança absoluta no plano divino. Sua vida inspira os fiéis a buscarem a pureza de coração e a proximidade com Deus. Maria permanece como exemplo luminoso de fé, amor e santidade para toda a Igreja.
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0: Ana Júlia cantando pra gente essa canção muito linda, né? Mãe, não larga nossa mão, não largue a minha mão. 1h46 com a Mãe Aparecida, Rede Aparecida de Rádio.
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3: No livro Cristologia e no estudo da Cristologia, que é estudar Jesus como Cristo, há um capítulo que fala dos milagres, curas e exorcismos praticados por Jesus. Está nos Evangelhos, Mateus 4:23. E também 9:35. Jesus percorria toda a Galileia, ensinando nas sinagogas, pregando o reino de Deus e curando o povo de toda enfermidade, nosos, e de toda doença, malaquia. Então, o evangelista diz que Jesus fazia milagres, e que ele curava, e que ele exorcizava. Como é que a gente vai entender isso? Na verdade, Jesus também recomendou isso aos apóstolos, Mateus 10:1. E mais tarde a igreja aceitou isso. Mas qualquer um pode curar? Qualquer um pode fazer exorcismo? Aí é a diferença. Não é qualquer um que pode fazer isso. A igreja é muito cuidadosa com esses padres ou leigos exorcistas. Não é qualquer um que pode. Cantem comigo.

0: Canções que a Fé escreveu. 1h52, bom dia. Quinta-feira Eucarística. 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Às 4, o Santo Terço Mariano e você rezando com a gente.
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3: Perfeição da Criação e da Lei. Salmo 19, 18. Ao maestro do coro, Salmo de Davi. Os céus proclamam a glória de Deus, e o firmamento anuncia as obras de suas mãos. O dia transmite ao dia a mensagem, e a noite dá conhecimento à outra noite. Não são falas, nem discursos, nem se ouve a sua voz. Por toda a terra se difunde o seu som, e até os confins do mundo vai sua mensagem. Ali armou uma tenda para o sol, que sai como um noivo do quarto nupcial, e exulta como um gigante a percorrer o seu caminho. A sua saída é desde os confins dos céus, e o seu percurso vai até o outro extremo. E nada pode subtrair-se ao seu calor. A lei do Senhor é sem mancha, conforto para a alma. O testemunho do Senhor é fiel, torna sábios os simples. Os preceitos do Senhor são retos, alegram os corações.

pensamento do Senhor é lúcido, ilumina os olhos. O temor do Senhor é puro e permanece para sempre. Os julgamentos do Senhor são verdadeiros, todos justos igualmente. São mais desejáveis que o ouro, que muita pedra preciosa.

perceba os próprios erros. Purifica-me de minhas faltas ocultas. E da soberba guarda o teu servo, para que ela não domine sobre mim. Então serei sem mancha e ficarei puro do maior delito. Sejam-te agradáveis as palavras da minha boca e a meditação do meu coração na tua presença. Senhor, meu auxílio e meu redentor.

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4: 2:01, horário de Brasília.
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4: Com a Mãe Aparecida, onde quer que você esteja rezando com a gente, os nossos irmãos que estão pelas nossas rádios parceiras, rezando conosco em Foz do Iguaçu, pela Rádio Foz Web. Os irmãos que rezam conosco em Guajará-Mirim, Rondônia, pela Rádio Educadora FM, a 88.7, e pela 103.1, que é a Rádio Caiari FM, em Porto Velho, Rondônia. Rezando conosco também os nossos irmãos em Coronel Fabriciano, pela Rádio Educadora FM. Obrigado pelo carinho de todos vocês que estão em sintonia conosco por uma das nossas emissoras parceiras na evangelização. A você que reza com a gente pelo nosso aplicativo Aparecida e também pelo a12.com/rádio Aparecida. Agora 2:03, louvando e agradecendo ao nosso bom Deus. Quem está chegando é o Padre Vanderlei Souza com a nossa oração.
5: Olá, meu querido irmão, querida irmã, você que nos acompanha nesse programa Com a Mãe Aparecida. Sou o Padre Vanderlei, missionário redentorista. Vamos colocar-nos na presença de Deus, rezar, pedir, agradecer e louvar. Reunidos na fé, somos convocados a nos colocar sob a intercessão de Santa Rita de Cássia, exemplo de amor, perseverança, numa igreja sinodal que confia em Deus em meio às dificuldades e adversidades da vida, em meio aos desafios que muitas vezes parecem impossíveis. Voltamos nosso olhar para Santa Rita, que mesmo passando por grandes sofrimentos, jamais perdeu a esperança e a fé no Senhor. Seu testemunho de vida nos ensina que para Deus nada é impossível. E quando confiamos e entregamos de coração sincero, com espírito de confiança e renovado ardor, vemos os sinais da sua graça em nossa vida. Vamos rezar? Ó poderosa e gloriosa Santa Rita, santa das causas impossíveis, advogada dos casos desesperados, auxiliadora da última hora, a vós recorremos no caso difícil e imprevisto que dolorosamente oprime o nosso coração. Apresentada por vós a nossa oração, nossos pedidos, por vós que sois tão amada por Deus, certamente seremos atendidos. Dizei a nosso Senhor.

0: Senhor, que nos abençoe e nos guarde. Vós que fostes mãe, assim como Maria, mãe de Deus e nossa, que soubestes o valor da maternidade divina, consagrada na intercessão constante, nós pedimos, Santa Rita de Cássia, pela divina misericórdia do Senhor, pelo amor que tendes à Santíssima Virgem Maria e a Jesus, roga por nós, pelas causas impossíveis em nossas vidas. Amém.
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0: 2:07, 2:08, manda teus anjos, Padre Aguinaldo, cantando para nós aqui no Com a Mãe Aparecida. Logo mais, às 4 da manhã, o Santo Terço Mariano e você, meu irmão, minha irmã, rezando conosco, louvando e agradecendo ao nosso bom Deus.
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0: Agradecendo a presença sempre materna de Nossa Mãe Santíssima, a Senhora Aparecida em nossa vida, na vida de nossos irmãos. Padre, chegando para trazer para a gente, louvando e agradecendo a sua mensagem.
2: A paz esteja com você. A alegria de viver depende também de ter coragem para enfrentar os desafios. Toda a nossa vida, ela tem que caminhar na alegria de viver, reconhecendo o dom da vida, o valor da vida, o sentido da vida, o dom que somos por termos sido criados por Deus. Mas também temos que enfrentar desafios e temos que ter coragem. Não vamos perder o sentido da vida, desviar, nos desesperar, nos afastando de Deus por causa das dificuldades. As dificuldades podem ser oportunidades para aprendermos a viver uma vida mais profunda. Olhemos para o Evangelho, por exemplo, quantas cenas Maria, por exemplo, teve tanta dificuldade para ir até Belém, quando chega lá com José, não encontra nem lugar. Olha a dificuldade, grávida, o bebê estava para nascer, ela vai parar numa manjedoura. Depois que a criança nasce, já vem a perseguição de Herodes, tem que fugir para uma terra estranha. Enfim, quanto sofrimento. E como que Maria e José enfrentaram? E Maria, ao pé da cruz, vendo seu filho morrer,

0: que foi anunciado como Deus que ia encarnar nela, morrer como se fosse um condenado. Meu Deus, quanta luta! E qual foi a atitude de Maria? Nenhum desespero, sofreu muito, como ninguém pode imaginar, mas permaneceu de pé, não perdendo a confiança em Deus. Muitas vezes a gente acha que seguir a Deus vai nos afastar dos problemas. Jesus nunca prometeu isso. Ele disse: quer me seguir, tome sua cruz. E Maria é para nós um exemplo. Por isso, caros irmãos, caras irmãs, vamos aprender a viver a vida verdadeira e aprender a ter coragem para enfrentar os desafios. Abraçar a cruz como Jesus, oferecendo tudo por amor, sabendo que um dia a verdade e o amor triunfarão. Desejo de todo o coração que cada um de nós, onde estivermos, tenhamos essa graça de poder ter a alegria de viver cada momento e a coragem para enfrentar os desafios.
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0: Tiago Brado cantando pra gente essa canção muito linda, Teu Colo, Mãe. 2:15.
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3: Carrilhões da Eternidade. Jesus tinha sido batizado por João, e este agora o apresenta aos primeiros discípulos. Lemos no versículo 38 do capítulo 1 de São João: E Jesus, voltando-se para trás e vendo que o seguiam dois discípulos de João, disse-lhes: Quem buscai? E eles disseram: Rabi, quer dizer mestre. Onde habitas? Jesus disse: Vinde e vede. Foram e viram onde ele habitava, e ficaram lá aquele dia. Era quase a hora décima. Jesus, percebendo que os seguiam, para e pousa sobre eles um olhar, e a fim de lhes tirar qualquer embaraço, pergunta: A quem buscai? Por que me segues? Que desejais de mim? Os dois dão uma resposta, ao mesmo tempo evasiva e confiante: Mestre, onde é que morais? Aqui, o título de mestre não significa doutor da lei, é um título de polidez. Perguntando onde morais, deram a entender que gostariam de conversar com ele mais demoradamente. Foram e viram onde Jesus habitava. O Evangelho não apresenta que casa seria essa, nas proximidades do Jordão. Certamente alguma cabana de pastor, pois não era lugar muito habitado. A décima hora corresponde às 16 horas. Ficaram com Jesus aquele dia, certamente conversando até alta noite, felizardos que foram. Ora, André, irmão de Simão Pedro, era um desses dois que tinha ouvido o que João dissera: Eis o Cordeiro de Deus, eis o que tira os pecados do mundo, e que o seguira. Ele encontrou primeiro seu irmão Simão e disse-lhe: Encontramos o Messias, que quer dizer o Cristo, e levou a Jesus. Imaginem, foi André quem levou Pedro a Jesus. Pedro foi o terceiro discípulo a conhecer Jesus. E Jesus, fixando os olhos nele, disse: Tu és Simão, filho de João. Tu serás chamado Cefas, que quer dizer rochedo. Assim que Jesus conheceu a Pedro, mudou-lhe o nome. Chamava-se Simão, agora se chamará Rocha. André, irmão de Simão Barionas, o filho de João, são dois que trazem nomes helenizados, nomes gregos. Não eram gregos, mas a língua grega tinha invadido todas aquelas regiões e os nomes não eram helenizados. André é palavra grega e Simão é forma helenizada de Quimion. Ambos eram da Galiléia, região muito helenizada. Gente muito vibrante para qualquer pensamento messiânico. Queriam que viesse o Salvador do mundo. Era gente muito zelosa da religião. Até a Galiléia chegava, portanto, a fama do Batista, que tinha discípulos galileus. Encontramos Messias, disse André a Pedro. Só São João Evangelista usa esse termo Messias, que adaptado ao grego se traduz Cristo, ungido. Não se sabe a impressão causada em Pedro por esta notícia de André. Em todo o caso, sabemos que acompanhou André até Jesus. Pedro

foi lá para ver Jesus. Jesus fixou e mudou-lhe o nome de Simão em Pedro. Mudar o nome era próprio de quem tinha autoridade sobre alguém, como se lê na Bíblia, Gênesis 22, 28, 7, 5. Gênesis 12, 28, Isaías 62, 2. Que tinha autoridade sobre alguém, podia mudar-lhe o nome. O nome imposto a Simão foi Rochedo, Kefa, Kefas, com S nos gregos. É claro que o nome é simbólico. Pedro havia de ter algo que se parecesse com a pedra. Um dia vamos compreender isso quando Jesus lhe disser: tu és pedra e sobre esta pedra edificarei a minha igreja. Foi por isso que Jesus mudou o nome de Pedro. No dia seguinte, Jesus quis ir à Galiléia e encontrou Filipe e disse: segue-me. Filipe era natural da cidade Betsaida, pátria de André e de Pedro. Era, pois, o quinto dia, quando Jesus resolveu ir à Galiléia, seguido pelos três companheiros que já arranjara. Encontrou Filipe. Então, Filipe quer dizer amigo de cavalos, nome grego. Agora vem Natanael. Concordemente, identifica-se Natanael com Bartolomeu, filho de Tomé, que nos catálogos foi sempre colocado ao lado de Filipe. Então, Jesus chamou agora Natanael. Segundo São João, era de Cana, da Galiléia. Hoje, Kefkena, distante 8 quilômetros de Nazaré. Essa cidadezinha de Cana, à beira do lago de Tiberíades. Foi ali que Jesus, pouco tempo depois, mudou água em vinho. Tem-se a impressão de que Natanael ou Bartolomeu não conhecia Jesus, que era tido como filho de José. São João, que dera a origem eterna a Jesus, dizendo que desde a eternidade ele era o Logos. Aqui só menciona a expressão popular, filho de José. Natanael achou difícil que o filho do carpinteiro fosse de fato o Messias, mas seguiu a Filipe, que o convidava para ver o Messias, o filho de José. Foi prudente, mas não refratário. Os fariseus foram refratários à fé. Filipe foi ver. O texto diz: Filipe era natural da cidade de Betsaida, pátria de André e de Pedro. Filipe encontrou Natanael, que estava debaixo da figueira, e disse-lhe: encontramos aquele de quem escreveram Moisés na lei e os profetas, Jesus de Nazaré, filho de José. E Natanael disse: de Nazaré pode sair qualquer coisa que preste? Vem e vê, disse-lhe Filipe. Jesus viu Natanael, que vinha ter com ele, e falou: eis um verdadeiro israelita, no qual não há engano. Natanael lhe respondeu: donde me conheces tu? Jesus replicou-lhe: antes que Filipe te chamasse, te vi eu quando estavas debaixo da figueira. Natanael respondeu-lhe: mestre, tu és o filho de Deus, tu és o rei de Israel. Jesus respondeu: por que te disse que te vi debaixo da figueira? Crês? Verás coisas maiores do que estas. Em verdade vos digo: vereis o céu aberto e os anjos de Deus subindo e descendo sobre o Filho do Homem. Diálogo em que se revela o saber, a bondade de Jesus e a boa vontade de Natanael. Um verdadeiro israelita estava ali. Natanael admirava-se de que Jesus o louvasse sem o conhecer, mas apenas o Filho de Deus mostrou o seu saber maior. Creu. Filho de Deus e rei de Israel,

0: eram sinônimos de Messias. Natanael ainda não sabia, porém, que Jesus era Deus. Somente creu como os outros, que Jesus era enviado do Pai, mas de modo algum cria ainda na divindade. Não era possível que ele soubesse da divindade de Jesus. Muito imperfeita essa fé no coração dos apóstolos. Mais tarde, Jesus fará amadurecer essa fruta. Devagarzinho, Jesus irá revelando toda a grandeza de sua personalidade. E eles crerão um dia, no sentido mais profundo da palavra, Filho de Deus. Aqui aparece a palavra Filho do Homem. É uma palavra que já se encontra em Daniel. Significa povo de Israel. Ou melhor ainda, o Messias esperado.
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3: 2:31. 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
3: Abraçando os nossos irmãos e irmãs que rezam conosco pelo 3104-1043, a Elaine em São Paulo, capital, rezando por ela, pela família, pelos vivos e falecidos da família dela. O nosso Cláudio Antônio e Dona Luciana, lá em São João da Boa Vista, rezando conosco, interior de São Paulo. O Wendel Guimarães, rezando conosco também, em Franco da Rocha, né, Wendel? Obrigado, meu irmão, pelo carinho de sempre. A Sueli em Paraisópolis, Minas Gerais, rezando por toda a família. A Rita de Cássia, em Aracaju, no Sergipe, louvando e agradecendo ao bom Deus por tudo em nossa vida. O Marcos Aurélio em Lorena, também rezando com a gente, pedindo, louvando e agradecendo ao nosso bom Deus por tudo que temos e somos. 2:32 agora, olha, para você agendar o Santo Terço, é muito fácil, viu? É o 12-3104-4437, das 9 às 4 da tarde. Você fala com a nossa produção e agenda a sua participação em um mistério do Santo Terço. Viu, Rita de Cássia? Você está perguntando? Eu estou falando aqui para você, ó. 3104-4437 é o nosso telefone para você agendar o Santo Terço. Eu vou mandar aqui para você, tá bom?
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2: Então Jesus se aproximou e lhes disse: toda a autoridade me foi dada no céu e na terra. Mateus 28:18. Eventualmente, vemos em filmes, comerciais de televisão ou até mesmo em cenas cômicas, um ser alienígena que, ao chegar em nosso planeta, faz um pedido especial: leve-me ao seu líder. E então todos se veem atônitos, questionando-se sobre quem realmente é o líder mundial, o líder da humanidade. Deixando de lado o pitoresco caso da visita de um alienígena, o questionamento tem o seu papel de importância. Hoje, quem seria a pessoa mais poderosa de nosso mundo? Será que este poder estaria concentrado em um presidente de alguma nação ou em uma primeira-ministra de destaque em um país? Ou será que este poder estaria em mãos de um determinado grupo de autoridades? Os questionamentos anteriores referem-se ao poder político e social e representam uma pequena fatia da vida como um todo. Afinal, para nós cristãos, há alguém acima de todo este poder político e social. Há alguém, sim, que tem todo o poder no céu e na terra. Há alguém que é Senhor, tanto no céu como na terra. A palavra de Deus nos diz, abre aspas: então Jesus se aproximou e lhes disse: toda autoridade me foi dada no céu e na terra. Fecha aspas. Não há dúvidas. Com sua morte e ressurreição, Jesus Cristo foi coroado como o Senhor de toda a criação. Apenas nele está o perdão dos pecados, a salvação, a vida eterna. Ele é o verdadeiro homem e verdadeiro Deus. Toda a autoridade está nas mãos de Cristo. Se existe um líder mundial que governa pela força e poder, não sabemos. Mas o que sabemos é que existe o Salvador que governa através do seu evangelho, da sua palavra, da sua mensagem de arrependimento e perdão dos pecados, de salvação somente pela fé. E na sua volta para o juízo final, todo joelho se dobrará diante de Cristo, até mesmo aqueles que hoje estão revestidos de poder. Senhor, confessamos que Jesus Cristo é o Senhor e que todo o joelho se dobrará diante dele. Toda a autoridade no céu e na terra está nas mãos do Salvador. Em nome dele oramos. Amém.
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0: Padre Arnoldo, vocação, chamado de Deus, 2h49, bom dia.
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2: Os santos nos ensinam. Hoje, dia 21 de maio, eu, Padre André, estou com você, amigo e amigo ouvinte, para conhecermos a história do bem-aventurado Pedro Aguilar Santos e também a vida de Santo André.

0: Bóbola. Vamos ao primeiro santo bem-aventurado, Pedro Aguilar. Pedro Aguilar Santos era sacerdote e foi assassinado na Guatemala no ano de 1981 por causa de sua luta pelo respeito à vida e pela transformação das estruturas injustas. De fato, toda a riqueza da Guatemala concentra-se nas mãos de umas 300 famílias e de multinacionais. Isso significa que apenas 2% da população é dona de 80% da terra. E o pouco que resta nas mãos dos indígenas e dos camponeses é tirado a ferro e fogo pelos latifundiários e militares. Os que resistem são ameaçados, intimidados, quando não torturados e mortos. Quem se propõe a denunciar e a mudar essa situação acaba assassinado, seja ele índio, camponês, operário, estudante, religioso, intelectual. Celebramos também nesse dia, 21 de maio, Santo André Bóbola. Santo André Bóbola nasceu na Polônia, no seio de uma família nobre. Aos 20 anos, renunciou ao mundo e entrou para a Ordem da Companhia de Jesus, onde adquiriu sólida preparação teológica e bíblica. Aos 35 anos, tornou-se grande pregador. Percorreu toda a Lituânia em seu apostolado. Tinha muito sucesso em conseguir conversões e por isso se tornou conhecido como caçador de almas e grande evangelizador da juventude. Destacou-se André pela pregação que levava a muitos para Deus e vários hereges voltavam para a ortodoxia da fé. Aconteceu que começaram rivalidades entre a Rússia e a Polônia. Por isso, soldados russos invadiram a Polônia e assim os que odiavam o trabalho de Santo André promoveram sua prisão. Ele foi preso e sofreu tanto que somente pela consolação do Espírito conseguiu olhar para o céu, rezar pelos algozes e chamá-los à conversão. Faleceu no dia 16 de maio do ano 1657. Hoje aprendemos esses dois grandes mártires que o caminho da santidade requer fidelidade, sacrifício, luta e renúncia. Tudo por amor a Deus e aos irmãos, para que o Evangelho continue, através de nós, a ser anunciado e testemunhado a todas as pessoas. E assim reine em nosso meio a paz e a justiça. Bem-aventurado Pedro Aguilar e Santo André Bóbola, rogai por nós.
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0: Padre Cleide Mar Moreira, reina Senhor. 2:57, 3 minutinhos faltando para as 3 da madrugada, com a Mãe Aparecida, música, fé e missão.
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0: 3 horas, bom dia.
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0: Abraçando a você, nossos irmãos queridos que rezam conosco pelas nossas rádios parceiras, louvando e agradecendo a Deus por tudo na vida dos familiares, dos filhos, dos amigos, dos vizinhos, daquelas pessoas que nos pedem orações. Os nossos irmãos que rezam conosco em Santa Maria, lá no Rio Grande do Sul, pela Rádio Medianeira FM. Obrigado a você.

rezas e ages em mim. Abra-me à palavra, que a minha mente e o meu coração sejam o terreno bom onde a semente da palavra possa germinar, crescer e frutificar, para que a minha vida seja transformada. Amém. Hoje, dia 21 de maio, a liturgia nos oferece o Evangelho de João, capítulo 17, versículos 20 a 26. Jesus ergueu os olhos ao céu e rezou, dizendo: Pai Santo, não peço somente por eles, mas também por aqueles que creem em mim, pela palavra deles, que todos sejam um como tu, Pai, estás em mim e eu em ti. Que também eles estejam em nós, para que o mundo creia que tu me enviaste. O texto de hoje é a conclusão da oração sacerdotal de Jesus. Ele é composto de duas partes: a oração pelos discípulos futuros, aqueles que acreditarão em seu nome, e a conclusão da oração com perspectiva escatológica. Muitos chegarão à fé por causa da pregação dos apóstolos e da igreja de todos os tempos. A palavra gera novos cristãos. A fé vem pelos ouvidos. A súplica de Jesus é que também estes sejam incluídos na mesma unidade. Isso é um sinal grandioso para que o mundo creia. Contemplando o amor do Pai e do Filho e olhando para o amor que une a Igreja de Cristo, os de fora se rendam e digam: Veja como eles se amam. Nos versículos finais, Jesus alarga o olhar agora com perspectiva escatológica. Jesus fala do destino dos discípulos, semelhante ao seu, na glória. Jesus se dirige novamente ao Pai para lamentar o comportamento do mundo. O mundo não te conheceu. Os discípulos de Jesus, por outro lado, conhecem o Pai e tiveram acesso a Ele por meio do Filho. O Filho conhece o Pai e o dá a conhecer. Ao final, o amor será grande síntese, e no amor, tudo será consumado. Que todos sejam um como tu, Pai, estás em mim e eu em ti. Que também eles estejam em nós, para que o mundo creia que tu me enviaste. O Senhor nos convida a sermos praticantes da palavra. Neste momento, vamos dispor o nosso coração para a vivência de sua palavra.

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1: Hoje, dia 21 de maio, nós vamos conhecer a história de Josué, sucessor de Moisés e líder do povo. Coube a Josué, como sucessor de Moisés, conduziu os israelitas na fase final da longa travessia de 40 anos pelo deserto até a Terra Prometida. Ao introduzir o povo na Terra Prometida, Josué guerreou contra os reis cananeus, dividiu a terra entre as tribos e levou o povo a renovar seu compromisso com Javé. Josué obteve a confiança de Moisés quando ainda era muito jovem. Seu nome era Oséias. Mas Moisés mudou seu nome para Josué, que significa salvação de Javé, ou Javé salva. Josué convocou e coordenou a grande assembleia de 12 tribos em Siquém, na qual foi renovada a aliança entre Deus e o povo. E o livro do Eclesiástico resume a vida de Josué assim: conforme o significado de seu nome, ele foi grande para a salvação dos escolhidos do Senhor, castigando os inimigos revoltados e instalando Israel em seu território. Josué foi um dos 12 espiões que Moisés enviou para fazer uma avaliação da terra de Canaã, e diante do falso relatório de outros 10 espiões, Josué apoiou o protesto de Caleb. Então, por isso, lhe foi garantida uma porção naquela terra de Israel. Essa porção foi a aldeia de Tanatsare, perto de Betel, ao norte de Jerusalém, onde ele morreu e foi sepultado. A narrativa da sucessão de Moisés e a escolha de Josué estão

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2: Bem-vindos à Escola de Maria, a melhor e mais perfeita discípula da palavra. Ensinamentos de Maria. Maria foi paciente. É bom refletir sobre isso. É bom refletir sobre a nossa paciência. A hora que eu falei paciente, vieram talvez dois tipos de paciente para você, né? Aquele que está no hospital e a paciência mesmo, de saber esperar. Esperar contra toda a esperança. Vamos, juntos com Nossa Senhora, refletir sobre a paciência. Olha, ela esteve aos pés da cruz e mesmo sofrendo, permaneceu em silêncio. Isso é paciência. Confiou nas promessas de Deus e no melhor que estava por vir, esperar. Isso é paciência. A paciência está presente na palavra de Deus desde o Antigo Testamento até os dias atuais. A palavra de Deus não terminou, não. Ela continua através do nosso compromisso batismal. É uma inspiração. Nós atualizamos a palavra de Deus para os nossos dias. Para Abraão conseguir chegar onde ele queria chegar, para Abraão ouvir de Deus que ele seria o pai de multidões, ele teve que unir sua paciência à fé. Foi por ter fé que Abraão tornou-se pai de multidão. Foi por ter fé que Abraão, além de tornar-se pai de multidão, ele também construiu uma nação que nunca mais teria fim. A nação da fé. Encontramos no Novo Testamento São Paulo apóstolo falando sobre a paciência. Em Coríntios 13, ele une ao amor. Daqui a pouquinho vamos falar sobre o amor. Mas a paciência, ele vai dando espaço, ele vai abrindo espaço em nosso coração e nossa alma para o amor. Amar, valoriza a paciência. O amor, ele se fortalece na paciência. A paciência hoje está presente nas músicas, nos textos, nos livros.

0: mas ele é inspirado na palavra de Deus, é inspirado no Altíssimo, e portanto peça sabedoria, força e paciência. Senhor, dai-me paciência, por favor, estou precisando. Obrigado, você que teve paciência em chegar até o fim desse programa. Deus te abençoe e te guarde para sempre. Amém.
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5: 3h37. 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
5: Onde quer que você esteja rezando conosco em mais uma madrugada com a Mãe Aparecida, louvando e agradecendo sempre. Obrigado a você, meu irmão, que está no trabalho rezando com a gente, na estrada também rezando conosco. Os irmãos que estão em casa, no cantinho de oração, louvando e agradecendo. E os irmãos que estão já cumprindo a sua missão também, trabalhando e rezando com a gente. Padre Fábio de Melo canta para nós, Abraço Eterno. Já já às 4 da manhã, o Santo Terço Mariano.
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0: Como a mãe Aparecida, Padre Fábio de Melo, abraço eterno. 3:42, com a mãe Aparecida, Rede Aparecida de Rádio Música, Fé e Missão.
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0: Elô Silvério chegando novamente.
2: Busca tu Jesus e busca-o em todos os momentos de tua vida. Busca conhecer mais Jesus. Busca servi-lo cada vez com maior entrega, para amá-lo com toda a tua alma. Pois se o buscas, tu te encontrarás com ele, e nele encontrarás a graça, a paz, a alegria do coração, a infinita felicidade.

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1: Bom dia, meu amigo, minha amiga. Certa vez, um especialista em educação foi dar uma palestra sobre métodos educativos mais humanos em um reformatório para jovens delinquentes. Ele incentivou os professores e administradores do reformatório que fossem bondosos e competentes. Concluiu dizendo ainda: se vocês conseguirem salvar a vida de apenas um desses jovens que seja, isso já justificará todos os gastos e esforços investidos em uma instituição desse tipo. Posteriormente, um membro da direção lhe disse: você não foi um pouco exagerado? Você acredita mesmo que salvar apenas um desses meninos justificaria todos os gastos e esforços? O especialista virou-se para ele e respondeu: se fosse o meu filho, sim. Um exercício que nos ajuda muito a viver o nosso cotidiano com mais calma, paciência e compaixão é nos lembrarmos de algo que parece óbvio, mas que faz muita diferença quando nos esquecemos, que é o fato de que todos são filhos de alguém, que foram cuidados, ajudados, criados, muitos foram amados e que são importantes para alguém. Podemos imaginar aquela pessoa como uma criança, precisando de cuidados, atenção, carinho e compreensão. Afinal, muitas pessoas, mesmo aquelas que cometem erros graves, são filhos de alguém. Mais do que isso, são filhos de Deus. E se refletirmos por um minuto, chegaremos à conclusão de que muitas pessoas cresceram, mas continuam com feridas de criança dentro delas, querendo chamar atenção, pedindo carinho, clamando por compreensão e paciência, e desejando que alguém as acolha. Assim como as crianças, muitas dessas pessoas não fazem isso da melhor forma. Portanto, exercite hoje o seu olhar, o olhar de criança. O olhar de criança é o mais importante, porque não vê rótulos nem estereótipos. O olhar da criança é o olhar do coração. E como dizia Saint-Exupéry, o essencial é invisível aos olhos. Então, no dia de hoje, olhe as pessoas, mas olhe as pessoas com o coração. Um grande abraço e até o nosso próximo encontro.
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Grupo Eterna Aliança. E com essa canção nós vamos nos preparando para rezarmos o Santo Terço, Sacrário Teu, quinta-feira eucarística.

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2: 4 horas, bom dia.
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2: Com a Mãe Aparecida, Rede Aparecida de Rádio, uma ótima e abençoada madrugada para todos nós. O dia quase raiando, 4 horas da manhã, horário de Brasília. Momento de rezarmos. Momento, na última hora do Com a Mãe Aparecida, de agradecermos ao nosso bom Deus, ao nosso Pai misericordioso, por mais um dia que Ele nos concede. Agradecer ao nosso Pai misericordioso e bondoso pelo seu amor, pela sua presença na minha, na sua, em nossa vida, na vida de nossos familiares. Agradecer a Deus pelo nosso trabalho, pela nossa vida, pela nossa saúde, pelas nossas preocupações também. Agradecer a Deus por tudo, tudo, tudo. E agradecer a nossa Mãe Santíssima, a Mãe da Divina Graça, a Mãe da Consolação, a Mãe da Esperança, a Mãe da Conciliação. Agradecemos, Mãe, por tudo que a Senhora tem realizado na minha vida, na nossa vida, na vida de todos os meus irmãos e irmãs espalhados pelo Brasil e pelo mundo afora. Pela sua intercessão, Mãe, temos conseguido encontrar a paz que precisamos, encontrar o caminho que necessitamos, o caminho do vosso Filho Jesus. Obrigado, Mãe, pelos seus ensinamentos. Fazei tudo o que Ele vos disser. E nós estamos trabalhando nisso, Mãe. Estamos tentando fazer tudo, Mãe, o que o vosso Filho nos disser. Iniciemos o nosso Santo Terço rezando, louvando e agradecendo por tudo em nossa vida.

Divino Jesus, nós vos oferecemos este terço que vamos rezar, meditando nos mistérios da vossa redenção. Concedei-nos, por intercessão da Virgem Maria, Mãe de Deus e Nossa Mãe, as virtudes que nos são necessárias para bem rezá-lo e a graça de ganharmos as indulgências desta santa devoção. Oferecemos particularmente em desagravo dos pecados cometidos contra o Santíssimo Coração de Jesus e o Imaculado Coração de Maria. Pela paz do mundo, pela conversão dos pecadores e pelas almas.

almas do purgatório. Pelas intenções do Santo Padre, o Papa Leão, pelo aumento e santificação do clero, pela santificação das famílias, pelas missões, pelas vocações, pelos doentes e por todo o povo brasileiro. Professemos a nossa fé. Creio em Deus Pai Todo-Poderoso, Criador do céu e da terra, e em Jesus Cristo, seu único Filho, nosso Senhor, que foi concebido pelo poder do Espírito Santo. Nasceu da Virgem Maria, padeceu sob Pôncio Pilatos, foi crucificado, morto e sepultado, desceu à mansão dos mortos, ressuscitou ao terceiro dia, subiu aos céus. Está sentado à direita de Deus Pai Todo-Poderoso, donde há de vir a julgar os vivos e mortos. Creio no Espírito Santo, na Santa Igreja Católica, na comunhão dos santos, na remissão dos pecados, na ressurreição da carne, na vida eterna. Amém. Rezemos, irmãos queridos, a oração com amor e confiança, a oração que o próprio Jesus nos ensinou. Pai nosso que estais nos céus, santificado seja o vosso nome, venha a nós o vosso reino, seja feita a vossa vontade, assim na terra como no céu. O pão

0: tentação, mas livrai-nos do mal. Amém.
1: Ave Maria, cheia de graça, o Senhor é convosco. Bendita sois vós entre as mulheres, e bendito é o fruto do vosso ventre, Jesus.
2: Santa Maria, Mãe de Deus, rogai por nós, pecadores, agora e na hora de nossa morte. Amém.
1: Ave Maria, cheia de graça, o Senhor é convosco. Bendita sois vós entre as mulheres, e bendito é o fruto do vosso ventre, Jesus.
2: Santa Maria, Mãe de Deus, rogai por nós, pecadores, agora e na hora de nossa morte. Amém.
1: Ave Maria, cheia de graça, o Senhor é convosco. Bendita sois vós entre as mulheres, e bendito é o fruto do vosso ventre, Jesus.
2: Santa Maria, Mãe de Deus, rogai por nós, pecadores, agora e na hora de nossa morte. Amém.
1: Glória ao Pai, ao Filho e ao Espírito Santo, como era no princípio, agora e sempre. Amém. Ó meu bom e amado Jesus, perdoai-nos, livrai-nos do fogo do inferno, levai as almas todas para o céu e socorrei principalmente aquelas que mais precisarem da vossa infinita misericórdia. E nós acolhemos a você, nossos irmãos e irmãs em Cristo que rezam conosco, louvando e agradecendo ao bom Deus por tudo em nossa vida. E quem reza conosco, nosso primeiro mistério, é o nosso irmão querido Agrene, rezando com a gente lá de Minas Gerais, já está na linha, esperando, aguardando o momento para colocar as intenções dele. Louvando e agradecendo a Deus conosco também, os nossos irmãos que estão participando pelo nosso WhatsApp, rezando, louvando e agradecendo Luciano de Aracaju, rezando por ele e pela família. O Elson de Guanhães, Minas Gerais, rezando por ele, pela esposa, pelos filhos, netos, noras, sobrinhos, afilhados, irmã e amigos. O Marcinho em Dourados, no Mato Grosso, rezando por ele e pela família. O nosso irmão querido Vicente, lá em Mococas, interior de São Paulo, rezando por ele e pela família, pelos filhos, netos e genros, e por uma cirurgia que ele vai fazer também. Ele conta com a participação de toda a família, rezando por ele e com ele, e pedindo a intercessão da Mãe Aparecida. Louvando e agradecendo a Deus também, hoje te acompanho e rezo o Santo Terço na estrada. É o Alexandre de Barbacena, Minas Gerais, rezando o Santo Terço conosco. Ô meu irmão, seja muito bem-vindo, viu? Que bom que você esteja rezando conosco pelas estradas aí do Brasil, rezando, louvando e agradecendo a Deus pelo

seu trabalho, pela sua família. Alexandre, de Barbacena, Minas Gerais, está na estrada e rezando conosco. Quem reza com a gente também, pedindo as bênçãos da Mãe Aparecida, lá de Goiânia, o Antônio Basílio Alves, pedindo oração por ele e pela família, é o Toninho Basílio, rezando conosco, né, Toninho? Obrigado, meu irmão querido. Rezando também pelo filho, Vinícius.

0: O Robson Porto Filho, bom dia para você, viu, meu irmão? Rezando pela vida e saúde dele e de todos nós, pelas empresas dele, também rezando pelas finanças, por tudo que o Senhor tem realizado na vida dele. Louvando e agradecendo o Marcial de Pindamonhangaba, rezando pela aposentadoria dele, pelos filhos, filhas, netos e netas, pela mamãe dele, a Dona Isaura. O Jaurim Matinhos, rezando por ele e por toda a família, louvando e agradecendo ao bom Deus por tudo que o Senhor tem realizado. A Maria Márcia, em Mãe Iguaçu, Minas Gerais, rezando conosco também, louvado seja nosso Senhor Jesus Cristo, para sempre seja louvado, Maria Márcia, rezando por ela e por toda a família. O seu Geraldo Madeira, em Coronel Fabriciano, rezando por ele, pela dona Raimunda, pela alma do Vaguinho, filho, rezando por todos os irmãos e irmãs do Santo Terço. E quem reza conosco, o nosso primeiro mistério, é o Agrene. Agrene, bom dia, meu irmão.
1: Bom dia.
0: Tudo bem, graças a Deus?
1: O telefone tá meio baixo.
0: Rapaz, eu tô aqui, deixa eu aumentar aqui um pouquinho aqui, vamos ver se melhora para você aí. Melhorou?
1: Não, tá baixinho.
0: Então nós vamos ter que tocar desse jeito mesmo, viu, Agrene? Não tem mais jeito aqui não.
1: Vamos tentar, filho.
0: Tá bom, meu irmão. Coloque as suas intenções, Agrene.
1: A intenção para toda a minha família, né? Filho, para toda a família minha e para o senhor Paulo Coração com a gente, para a dona Raimunda, viúva do domingo, para todo mundo, né? Do terço que a gente reza, para ele acompanhe todo dia também.
0: Sim.
1: E vamos rezar, eu só tenho a agradecer.
0: Amém, meu irmão. Amém. Vamos rezar e louvar a Deus pela sua vida, pela sua saúde, pela vida e saúde da sua família, contemplando o nosso primeiro mistério da luz.

0: Pai nosso que estais nos céus, santificado seja o vosso nome. Venha a nós o vosso reino. Seja feita a vossa vontade, assim na terra como no céu.
1: O pão nosso cada dia nos dá hoje, perdoai as nossas ofensas, assim como nós perdoamos quem ofendido. E não deixei cair em tentação, mas livrai todo mal. Amém.
0: Ave Maria, cheia de graça, o Senhor é convosco. Bendita sois vós entre as mulheres, e bendito é o fruto do vosso ventre, Jesus.
1: Santa Maria, Mãe de Deus, rogai por nós, pecadores, agora e na hora de nossa morte. Amém.
0: Ave Maria, cheia de graça, o Senhor é convosco. Bendita sois vós entre as mulheres, e bendito é o fruto do vosso ventre, Jesus.
1: Santa Maria, Mãe de Deus, rogai por nós, pecadores, agora e na hora de nossa morte. Amém.
0: Ave Maria, cheia de graça, o Senhor é convosco. Bendita sois vós entre as mulheres, e bendito é o fruto do vosso ventre, Jesus.
1: Santa Maria, Mãe de Deus, rogai por nós, pecadores, agora e na hora de nossa morte. Amém.
0: Ave Maria, cheia de graça, o Senhor é convosco. Bendita sois vós entre as mulheres, e bendito é o fruto do vosso ventre, Jesus.
1: Santa Maria, Mãe de Deus, rogai por nós, pecadores, agora e na hora de nossa morte. Amém.
0: Ave Maria, cheia de graça, o Senhor é convosco. Bendita sois vós entre as mulheres, e bendito é o fruto do vosso ventre, Jesus.
1: Santa Maria, Mãe de Deus, rogai por nós, pecadores, agora e na hora.

0: nossa morte. Amém.
1: Ave Maria, cheia de graça, o Senhor é convosco. Bendita sois vós entre as mulheres, e bendito é o fruto do vosso ventre, Jesus.
0: Santa Maria, Mãe de Deus, rogai por nós, pecadores, agora e na hora de nossa morte. Amém.
1: Ave Maria, cheia de graça, o Senhor é convosco. Bendita sois vós entre as mulheres, e bendito é o fruto do vosso ventre, Jesus.
0: Santa Maria, Mãe de Deus, rogai por nós, pecadores, agora e na hora de nossa morte. Amém.
1: Ave Maria, cheia de graça, o Senhor é convosco. Bendita sois vós entre as mulheres, e bendito é o fruto do vosso ventre, Jesus.
0: Santa Maria, Mãe de Deus, rogai por nós, pecadores, agora e na hora de nossa morte. Amém.
1: Ave Maria, cheia de graça, o Senhor é convosco. Bendita sois vós entre as mulheres, e bendito é o fruto do vosso ventre, Jesus.
0: Santa Maria, Mãe de Deus, rogai por nós, pecadores, agora e na hora de nossa morte. Amém.
1: Ave Maria, cheia de graça, o Senhor é convosco. Bendita sois vós entre as mulheres, e bendito é o fruto do vosso ventre, Jesus.
0: Santa Maria, Mãe de Deus, rogai por nós, pecadores, agora e na hora de nossa morte. Amém.
1: Glória ao Pai, ao Filho e ao Espírito Santo.
0: Assim como eras no princípio, agora e sempre. Amém.
1: Ó meu bom e amado Jesus,
0: perdoai, livrai do fundo do inferno, levai as almas todas para o céu e socorrei somente as que mais precisarem da nossa infinita misericórdia.
1: Nossa Senhora do Rosário,
0: rogai por nós.
1: Nossa Senhora do Perpétuo Socorro,
0: rogai por nós.
1: São José,
0: valei, Senhor José, rogai por nós.
1: Senhora Aparecida, Mãe Rainha e Padroeira do Brasil,
0: rogai por nós,
1: que recorremos a vós. Meu irmão querido Agrene, muito obrigado por ter rezado conosco. Um restinho de semana abençoado a você, a toda a família. Fique com Deus, meu irmão.
0: Amém. Fique com Deus e todo mundo com Deus aí também.
1: Amém.
0: Muito obrigado.
1: Salve Maria.
0: Salve Maria.

E nós acolhemos a você, nossos irmãos e irmãs em Cristo que rezam conosco. Rafael Cunha e Itabaiana no Sergipe, rezando por ele e pela Verinha. Reza conosco também pedindo as bênçãos da Mãe Aparecida. O Hélio Souza, lá de Junqueiro, em Alagoas, rezando por ele, pela mãezinha dele, a Dona Genaura, pelos netos, por toda a família. Louvando e agradecendo também a Marilice, lá de Araucária, no Paraná. Agradecendo por tudo na vida dela, pedindo orações pelo filho Leonardo, pedindo também a proteção e as bênçãos de Santa Rita de Cássia, São Bento, Santo Inácio, pelo resultado da prova que ela fez, e agora aprovada. Amém, minha querida, parabéns, viu? Que Deus lhe abençoe. Rezando conosco, louvando e agradecendo a Deus, o Ronaldo, Ronaldinho, rezando conosco lá em Luisburgo, Minas Gerais, por ele e pela família, louvando e agradecendo a Deus por tudo. Rezando também pela Dona Josélia Moraes, que vai passar por uma biópsia, e pedindo que a Mãe Aparecida passe à frente e cuide de tudo para ela e na vida dela. O Sebastião da Silva, lá no bairro dos Campos, rezando conosco por ele e pela família. O Flávio de Jundiaí, rezando por ele e pela

0: pela família. Da mesma forma, o Anderson em Franca, rezando por ele, pela família, por todos os irmãos do Santo Terço. A Gorete em Baipendi, rezando por ela, pelo filho Tiago, pelo Cláudio em Tremembé, pelo Pedro, pelo Pedrinho em Lagoinha, e pelo Pedro em Lagoinha, pelo Pedrinho e pela Elza, amigos também. A Lazarina em Pindamonhangaba, rezando por ela e pela família. O Adãozinho Costa lá em Minas Gerais, rezando por ele. Hoje é aniversário do Adãozinho, que Deus lhe abençoe, meu irmão. Que a mãe Aparecida lhe cubra com o seu manto sagrado. Muita saúde, muita paz para você, hoje e sempre, viu, meu irmão? 71 anos, que coisa linda. Parabéns a todos os aniversariantes de hoje. O Benedito Delário também, que vai rezar o quinto mistério conosco, completando hoje mais um ano de vida. O Claudionei de Poço Fundo, Minas Gerais, rezando por ele, pela filha Iris, pelo filho Iago, pela dona Jennifer, que é a esposa, rezando pela família. A Vera Lúcia de Aracaju, rezando por ela e pela família. O nosso irmão querido, o Oswaldo Marques, rezando também por ele e por toda a família. E quem reza conosco é dona Amélia, lá de Ponta Grossa, no Paraná. Dona Amélia, bom dia!
1: Bom dia!
0: Tudo bem, graças a Deus?
1: Tudo bem, graças a Deus.
0: E hoje nós rezamos na intenção de quem, dona Amélia?
1: Oh, primeiro eu quero agradecer a Deus, agradecer a Nossa Senhora por todas as bênçãos e graças. E quero rezar por mim, né, pela minha saúde, rezar pela minha família, né, por toda a minha família, saúde e paz a todos. E rezar pela comunidade, por todas as pessoas, doentes da comunidade, pelos amigos da comunidade também, que Deus abençoe. Rezar pelos meus sobrinhos também e sobrinhas, que Deus abençoe a todos. Rezar pelo meu sobrinho Pedro Paula e Yolanda, e o sobrinho também, ó, o José, o João, o Ivo, né, todos os meus sobrinhos, que Deus abençoe. Amém. A Ana Maria também. Que Deus abençoe meus filhos, minhas filhas, e pedindo saúde e paz. E rezar pelos amigos do Terço, né?
0: Sim.
1: Por todos que rezam com nós nessa hora, pedindo saúde e paz. E rezar também pelos amigos da Rádio Santana, né? Também.
0: Amém.
1: Por todos, né? Por todos os amigos da Rádio Santana, pelo Stefano Júnior, por todos eles, saúde e paz.
0: Amém. Vamos rezar.
1: E rezar por você também, pela tua saúde e por toda a tua família também.
0: Obrigado.
1: Pedindo saúde e paz.
0: Obrigado, dona Amélia. Vamos rezar, louvar e agradecer a Deus por tudo em nossa vida. Pai nosso que estais nos céus, santificado seja o vosso nome. Venha a nós o vosso reino, seja feita a vossa vontade, assim na terra como no céu.
1: O pão nosso de cada dia nos dai hoje, perdoai as nossas ofensas, assim como nós perdoamos a quem nos tem ofendido, e não nos deixeis cair em tentação, mas livrai-nos do mal. Amém.
0: Ave Maria, cheia de graça, o Senhor é convosco. Bendita sois vós entre as mulheres, e bendito é o fruto do vosso ventre, Jesus.
1: Santa Maria, Mãe de Deus, rogai por nós, pecadores, agora e na hora da nossa morte. Amém.
0: Ave Maria, cheia de graça, o Senhor é convosco. Bendita sois vós entre as mulheres, e bendito é o fruto do vosso ventre, Jesus.
1: Santa Maria, Mãe de Deus, rogai por nós, pecadores, agora e na hora da nossa morte. Amém.
0: Ave Maria, cheia de graça, o Senhor é convosco. Bendita sois vós entre as mulheres, e bendito é o fruto do vosso ventre, Jesus.
1: Santa Maria, Mãe de Deus, rogai por nós, pecadores, agora e na hora da nossa morte. Amém.
0: Ave Maria, cheia de graça, o Senhor é convosco. Bendita sois vós entre as mulheres, e bendito é o fruto do vosso ventre, Jesus.
1: Santa Maria, Mãe de Deus, rogai por nós, pecadores.

0: pecadores, agora e na hora da nossa morte. Amém.
1: Ave Maria, cheia de graça, o Senhor é convosco. Bendita sois vós entre as mulheres, e bendito é o fruto do vosso ventre, Jesus.
0: Santa Maria, Mãe de Deus, rogai por nós, pecadores, agora e na hora da nossa morte. Amém.
1: Ave Maria, cheia de graça, o Senhor é convosco. Bendita sois vós entre as mulheres, e bendito é o fruto do vosso ventre, Jesus.
0: Santa Maria, Mãe de Deus, rogai por nós, pecadores, agora e na hora da nossa morte. Amém.
1: Ave Maria, cheia de graça, o Senhor é convosco. Bendita sois vós entre as mulheres, e bendito é o fruto do vosso ventre, Jesus.
0: Santa Maria, Mãe de Deus, rogai por nós, pecadores, agora e na hora da nossa morte. Amém.
1: Ave Maria, cheia de graça, o Senhor é convosco. Bendita sois vós entre as mulheres, e bendito é o fruto do vosso ventre, Jesus.
0: Santa Maria, Mãe de Deus, rogai por nós, pecadores, agora e na hora da nossa morte. Amém.
1: Ave Maria, cheia de graça, o Senhor é convosco. Bendita sois vós entre as mulheres, e bendito é o fruto do vosso ventre, Jesus.
0: Santa Maria, Mãe de Deus, rogai por nós, pecadores, agora e na hora da nossa morte. Amém.
1: Ave Maria, cheia de graça, o Senhor é convosco. Bendita sois vós entre as mulheres, e bendito é o fruto do vosso ventre, Jesus.
0: Santa Maria, Mãe de Deus, rogai por nós, pecadores, agora e na hora da nossa morte. Amém.
1: Glória ao Pai, ao Filho e ao Espírito Santo.
0: Assim como era no princípio, agora e sempre. Amém.
1: Ó meu bom e amado Jesus,
0: perdoai-nos, livrai-nos do fogo do inferno, levai as almas todas para o céu, e socorrei principalmente as que mais precisarem da vossa infinita misericórdia.
1: Nossa Senhora das Graças,
0: rogai por nós.
1: Nossa Senhora de Salete,
0: rogai por nós.
1: São José,
0: rogai por nós.
1: Senhora Aparecida, Mãe, Rainha e Padroeira do Brasil,
0: rogai por nós que recorremos a vós.
1: Dona Amélia, minha querida, muito obrigado por ter rezado conosco. Fique com Deus.
0: Amém. Você também fique com Deus. E
1: salve Maria.
0: Saúde e paz para todos nós. Salve Maria.
1: Salve Maria. Saúde e paz.

Bom a você, minha irmã, a você que reza conosco, louvando e agradecendo ao bom Deus por tudo na sua vida, na vida da sua família. Quem reza conosco, Rosevaldo, lá em Aracaju, no Sergipe, está prontinho na linha já para rezar conosco, colocando as suas intenções daqui a pouquinho. Louvando e agradecendo conosco também o Irineu em Piquete, São Paulo, aqui pertinho de nós, louvando por ele, pela vida e saúde dele e de toda a família. Rezando também por todos os irmãos e irmãs do trabalho dele, pela conversão, sabedoria, discernimento e paciência que ele está pedindo. Quem reza conosco, Zé Manga, lá no Siriri.

0: rezando por ele, pela dona Joelma, pelo filho Augusto, pelos netos, o Arthur e o Luca, e pela Kathleen também, que é a nora. A Verinha, em Itabaiana, no Sergipe, rezando conosco por ela e pela família. O Francisco Anselmo, meu irmão querido, em Aracaju, está lá trabalhando, mexendo a massa, assando os pãezinhos nesse momento para toda a comunidade lá de Aracaju. É, o nosso povo querido de Aracaju rezando conosco. E o Francisco Anselmo rezando pelo Gabriel, pela Maísa Gabriela, pelos netos João Gabriel e José Felipe, pela Dona Nete, que é a mãezinha dele, pelos amigos do Santo Terço e por todos os nossos irmãos pelo Brasil afora. Né, Francisco? É, o nosso querido Francisco da Gameleira, rezando conosco, louvando e agradecendo a Deus também. A Disseia de Andrequice, Minas Gerais, pedindo as bênçãos da Mãe Aparecida por ela e pela família, louvando e agradecendo a Deus. O Alcino Marcelino de Souza, rezando por ele e pela família. Quem reza com a gente também, pedindo as bênçãos da Mãe Aparecida, é, deixa eu ver aqui, o nosso irmão, a nossa irmã, a Eliete Santos, que ontem completou mais um aninho de vida, rezando por ela, pela família, por todos os amigos, agradecendo pelas felicitações também. A minha irmã querida estava sumida, mas sempre ligadinha conosco, rezando, a Vera, lá de Promissão, São Paulo, rezando hoje por todos os enfermos, pelos irmãos do Santo Terço. Que Deus nos abençoe muito. Amém, minha irmã Vera, rezando conosco, louvando e agradecendo a Deus. A Luzia Cândida em Brumadinho, rezando por ela e pela família, rezando com a gente também. A Maria de Fátima, pedindo por ela e pela família. O Anselmo Adriano de Joinville, Santa Catarina, louvando e agradecendo por tudo. A Dona Madalena em Juiz de Fora, rezando por ela e pela família. A nossa irmã querida Marta de Valinhos, rezando por ela e pela família também, louvando e agradecendo ao nosso bom Deus. E quem reza com a gente, como eu já antecipei, é o Rosivaldo. Bom dia, meu irmão querido.
1: Bom dia, Eduardo. Tudo bem com você? Paz e bem.
0: Paz e bem. Tudo bem, graças a Deus. Rosivaldo, hoje nós rezamos na intenção de quem, meu irmão?
1: Entendo, Eduardo, nesse terceiro mistério, eu gostaria de rezar para Dona Yara, na Veneza, Júlia no Mataduro, por minha família, minha mãe, meus irmãos, por Dona Aparecida, Ribeirópolis, né, que daqui a pouco também vai rezar com você, por Mônica e família, e todos que estão rezando nesse momento com a Rádio Aparecida.
0: Amém, meu irmão. Vamos rezar, louvar e agradecer por tudo em nossa vida. Pai nosso que estás nos céus, santificado seja o vosso nome. Venha a nós o vosso reino, seja feita a vossa vontade, assim na terra como no céu.
1: O pão nosso de cada dia dai hoje, perdoai-nos as nossas ofensas, assim como nós perdoamos a quem nos tem ofendido, e não nos deixeis cair em tentação, mas livrai-nos do mal. Amém.
0: Ave Maria, cheia de graça, o Senhor é convosco, bendita sois vós entre as mulheres, e bendito é o fruto do vosso ventre, Jesus.
1: Santa Maria, Mãe de Deus, rogai por nós, pecadores, agora e na hora de nossa morte. Amém.
0: Ave Maria, cheia de graça, o Senhor é convosco. Bendita sois vós entre as mulheres, e bendito é o fruto do vosso ventre, Jesus.
1: Santa Maria, Mãe de Deus, rogai por nós, pecadores, agora e na hora de nossa morte. Amém.
0: Ave Maria, cheia de graça, o Senhor é convosco. Bendita sois vós entre as mulheres, e bendito é o fruto do vosso ventre, Jesus.
1: Santa Maria, Mãe de Deus, rogai por nós, pecadores, agora e na hora de nossa morte. Amém.
0: Ave Maria, cheia de graça, o Senhor é convosco. Bendita sois vós entre as mulheres, e bendito é o fruto do vosso ventre, Jesus.
1: Santa Maria, Mãe de Deus, rogai por nós, pecadores, agora e na hora de nossa morte. Amém.
0: Ave Maria, cheia de graça, o Senhor é convosco. Bendita sois vós entre as mulheres, e bendito é o fruto do vosso ventre, Jesus.
1: Santa Maria, Mãe de Deus, rogai por nós, pecadores, agora e na hora de nossa morte. Amém.
0: Ave Maria, cheia de graça, o Senhor é convosco. Bendita sois vós entre as mulheres, e bendito é o fruto do vosso ventre, Jesus.
1: Santa Maria.

0: E a mãe de Deus, rogai por nós, pecadores, agora e na hora de nossa morte. Amém.
1: Ave Maria, cheia de graça, o Senhor é convosco. Bendita sois vós entre as mulheres, e bendito é o fruto do vosso ventre, Jesus.
0: Santa Maria, mãe de Deus, rogai por nós, pecadores, agora e na hora de nossa morte. Amém.
1: Ave Maria, cheia de graça, o Senhor é convosco. Bendita sois vós entre as mulheres, e bendito é o fruto do vosso ventre, Jesus.
0: Santa Maria, Mãe de Deus, rogai por nós, pecadores, agora e na hora de nossa morte. Amém.
1: Ave Maria, cheia de graça, o Senhor é convosco. Bendita sois vós entre as mulheres, e bendito é o fruto do vosso ventre, Jesus.
0: Santa Maria, Mãe de Deus, rogai por nós, pecadores, agora e na hora de nossa morte. Amém.
1: Ave Maria, cheia de graça, o Senhor é convosco. Bendita sois vós entre as mulheres, e bendito é o fruto do vosso ventre, Jesus.
0: Santa Maria, Mãe de Deus, rogai por nós, pecadores, agora e na hora de nossa morte. Amém.
1: Glória ao Pai, ao Filho e ao Espírito Santo.
0: Assim como era no princípio, agora e sempre. Amém.
1: Ó meu bom e amado Jesus,
0: perdoai-nos, livrai-nos no fogo do inferno, levai as almas todas para o céu e socorri principalmente aquelas que mais precisarem da vossa infinita misericórdia.
1: Nossa Senhora do Perpétuo Socorro,
0: rogai por nós.
1: Santo Afonso Maria de Ligório,
0: rogai por nós.
1: Santo Antônio de Santana Galvão,
0: rogai por nós.
1: Senhora Aparecida, Mãe, Rainha e Padroeira do Brasil,
0: rogai por nós e abençoe toda a família do Brasil.
1: Amém. Meu irmão querido Rosevaldo, muito obrigado por ter rezado conosco. Um dia abençoado a você, a toda a família. Fique com Deus, meu irmão.
0: Obrigado. Amém, Eduardo. Deus abençoe. Um forte abraço.
1: Salve Maria.
0: Salve Maria.

Dando a você, meu irmão, a você, minha irmã, a você que reza conosco na sua casa, no seu cantinho de oração, louvando e agradecendo ao nosso bom Deus por tudo, pedindo sempre a proteção e as bênçãos da Mãe Aparecida. Rezando conosco, louvando e agradecendo os nossos irmãos queridos por todo o Brasil. E quem reza conosco, pedindo sempre a proteção e as bênçãos de nossa mãe, é a Lúcia Porto, lá em Arco Verde, no Pernambuco, rezando por ela, pela família, louvando e agradecendo a Deus também o Jefferson Silva, o Eduardo Nascimento, em Osasco, rezando pela Lúcia Porto, por todos os nossos irmãos e irmãs, a Conceição Tavares em Aracaju, no Sergipe, o Ribeiro em São Paulo, capital, rezando por ele e pela família, o nosso irmão querido também, o Célio de Moura, rezando por ele e pela família, em Juiz de Fora, Minas Gerais, o Haroldo em Virgínia, rezando por ele e pela mãezinha dele, Haroldo Cruz, a Gisele em Capela, no Sergipe, a Dona Benedita Lopes em Oeiras, no Piauí, o nosso irmão querido Rui Tomé em Quirinópolis, Goiás, o Assis Reis em Curvelo, Minas Gerais, rezando por ele e pela família, o Almir Castro de Jundiaí, também rezando com a gente, o Amauri de Bela Cruz, no Ceará, pedindo por ele e pela família, o João Francisco, ele é segurança da USP em São Carlos, está lá rezando conosco, louvando e agradecendo a Deus por tudo na vida dele e na vida.

0: da família. Quem reza com a gente também, o nosso Osmair de Santa Bárbara do Oeste, por ele e pela família, o nosso querido irmão, pedindo as bênçãos da mãe Aparecida também, o Libone Ezequiel, rezando por ele e pela família, a nossa irmã querida, a Idelma, pedindo por ela e pela família, os irmãos queridos, o Luiz lá em Portugal, rezando por ele e pela família, pela mãezinha dele, a Dona Ivete, pela esposa Selma, louvando e agradecendo a Deus por tudo que o Senhor tem realizado na vida de cada um deles. Quem reza conosco também, a Cláudia Silva em Salvador, na Bahia, ela, a Dona Marita, rezando conosco também, pedindo por ela, pela família, louvando e agradecendo a Deus também, a Dona Inês, a Dona Inês Maria, em Campinas, São Paulo, rezando por ela, pela família, a Dona Maria de Jesus Passos, lá em Ribeirópolis, rezando conosco também, pedindo as bênçãos da Mãe Aparecida por ela, pela família, por todos os nossos irmãos e irmãs em Cristo que rezam com a gente. E a você, meu irmão, que reza conosco também. E quem reza com a gente agora é a nossa irmã Aparecida, lá da Fazendinha, Ribeirópolis. Aparecida, bom dia! Aparecida, bom dia!
1: Bom dia, Eduardo!
0: Tudo bem, graças a Deus?
1: Tudo bem, Eduardo, melhor agora estando com você.
0: Você está em Ribeirópolis ou está em Aracaju?
1: Em Aracaju, Eduardo.
0: Está em Aracaju, eu senti pelo telefone. E hoje nós rezamos por quem, minha irmã querida?
1: Eduardo, primeiramente por você e sua família, por mim, minha família, por Rosevaldo, família, Mônica, família, José Carlos de família, Marisa dos Pais de Ribeirão de família, Cristiano Mota e a família dela, e por Daniara e a família, e por todas as pessoas que estão ouvindo nesse momento, da Família Cultura, da Rádio Cultura, Paulinho e a família dele, toda a Família Amém. Cultura, por toda a família da Casa da Mãe Aparecida, Padre Jadir, Padre Marcos Rogério, Padre Darcy, Padre Afonso, a todos os padres pela vocação sacerdotal e religiosa, Dom Genivaldo, e por todas as famílias que estão ouvindo nesse momento.
0: Amém. Vamos rezar e agradecer a Deus por tudo, minha irmã. Pai nosso que estais nos céus, santificado seja o vosso nome. Venha a nós o vosso reino, seja feita a vossa vontade, assim na terra como no céu.
1: O pão nosso, cada dia hoje, assim como nós perdoamos a quem nos tem ofendido, não deixe de estar em tentação, mas vamos ter os mal. Amém.
0: Ave Maria, cheia de graça, o Senhor é convosco. Bendita sois vós entre as mulheres, e bendito é o fruto do vosso ventre, Jesus.
1: Santa Maria, Mãe de Deus, rogai por nós, pecadores, agora e na hora da nossa morte. Amém.
0: Ave Maria, cheia de graça, o Senhor é convosco. Bendita sois vós entre as mulheres, e bendito é o fruto do vosso ventre, Jesus.
1: Santa Maria, Mãe de Deus, rogai por nós, pecadores, agora e na hora da nossa morte. Amém.
0: Ave Maria, cheia de graça, o Senhor é convosco. Bendita sois vós entre as mulheres, e bendito é o fruto do vosso ventre, Jesus.
1: Santa Maria, Mãe de Deus, rogai por nós, pecadores, agora e na hora da nossa morte. Amém.
0: Ave Maria, cheia de graça, o Senhor é convosco. Bendita sois vós entre as mulheres, e bendito é o fruto do vosso ventre, Jesus.
1: Essa Santa Maria, rezar pela uma graça alcançada, que essa terça-feira, quarta-feira, eu fui mostrar meus exames ao médico, e graças a Deus, não deu nada para a honra e glória do Senhor Jesus.
0: Amém.
1: Santa Maria, Mãe de Deus, rogai por nós, pecadores, agora e na hora da nossa morte. Amém.
0: Ave Maria, cheia de graça, o Senhor é convosco. Bendita sois vós entre as mulheres, e bendito é o fruto do vosso ventre, Jesus.
1: Santa Maria, meu Deus, rogai por nós, pecadores, agora na hora da nossa morte. Amém.

0: Ave Maria, cheia de graça, o Senhor é convosco. Bendita sois vós entre as mulheres, e bendito é o fruto do vosso ventre, Jesus.
1: Também vou rezar pedindo a Nossa Senhora Aparecida pela saúde da minha irmã Alzenília, que está passando por quimioterapia, pela saúde da minha filha também, que passa por situação de depressão, e pela saúde da minha sobrinha Marielle. Santa Maria, Mãe de Deus, rogai por nós, pecadores, agora na hora de nossa morte. Amém.
0: Ave Maria, cheia de graça, o Senhor é convosco. Bendita sois vós entre as mulheres, e bendito é o fruto do vosso ventre, Jesus.
1: Santa Maria, Mãe de Deus, rogai por nós, pecadores, agora na hora de nossa morte. Amém.
0: Ave Maria, cheia de graça, o Senhor é convosco. Bendita sois vós entre as mulheres, e bendito é o fruto do vosso ventre, Jesus.
1: Também vou rezar por Edel e Adelina Machado e as pessoas que eu não falei no nome, mas está todo mundo aqui no meu coração. Santa Maria, Mãe de Deus, rogai por nós, pecadores, agora na hora de nossa morte. Amém.
0: Ave Maria, cheia de graça, o Senhor é convosco. Bendita sois vós entre as mulheres, e bendito é o fruto do vosso ventre, Jesus.
1: Santa Maria, Mãe de Deus, rogai por nós, pecadores, agora na hora da nossa morte. Amém.
0: Ave Maria, cheia de graça, o Senhor é convosco. Bendita sois vós entre as mulheres, e bendito é o fruto do vosso ventre, Jesus.
1: Também agradecendo a Deus pela graça da chuva, que está precisando de chuva aqui em Sergipe, porque é o tempo do inverno, graças a Deus está chovendo. Santa Maria, Mãe de Deus, rogai por nós, pecadores, agora na hora da nossa morte. Amém.
0: Glória ao Pai, ao Filho e ao Espírito Santo.
1: Como era no princípio, agora e sempre. Amém. Ô meu bom Jesus, perdoai-me, livrai-me do fogo do inferno. Levai as almas todas para o céu e socorrer principalmente as que mais precisarem. Abençoar o Santo Padre e aumentar a nossa fé. Converter os pecadores, dar-nos a paz e os dons do Espírito Santo. Ô Maria concebida sem pecado, rogai a Deus por nós que recorremos a vós e por aqueles que não recorrem a vós. São Miguel, São Gabriel, São Rafael, rogai por nós. Valeu-me São José, a nossa família vossa é.
0: Senhora Aparecida, Mãe, Rainha e Padroeira do Brasil,
1: rogai por nós, intercedei por nossa família e pelo Brasil inteiro.
0: Amém. Aparecida, muito obrigado. Um dia abençoado a você e a toda a família. Fique com Deus, minha irmã.
1: Amém, Eduardo. Jesus lhe abençoe e dê um bom retorno de volta a todas as pessoas que se encontram na direção da vida.
0: Salve Maria.
1: Salve Maria, intercedei por nós, Nossa Senhora Aparecida.

acolhendo os nossos irmãos, todos que estão rezando conosco, a Márcia em Ubá, a Cristiane em Ribeirópolis, rezando conosco, Orley Braganholo, rezando por ele, pela família, pelos nossos irmãos, o Josélio, que está lá internado também, rezando conosco, pedindo as orações também pelo Célio Brunholo, que ainda se encontra na UTI em Curitiba, louvando e agradecendo também por todos os nossos irmãos queridos, rezando e pedindo a intercessão da Mãe Aparecida. O Ivanildo Clementino rezando conosco, o Evandro Soares, em Juiz de Fora, o João Edites rezando conosco, o seu Luiz Joaquim Gomes, ele e Dona Benedita rezando conosco, a Maria Augusta, a Dilma em Joinville rezando com a gente, pedindo as bênçãos da Mãe Aparecida Maria

0: Aurélia, todos os irmãos e irmãs, não dá para falar o nome de todos, mas sintam-se todos acolhidos, abraçados pela mãezinha querida. Benedito Delário, bom dia, meu irmão.
1: Bom dia, Eduardo José.
0: Tudo bem, graças a Deus.
1: Tudo bem, graças a Deus.
0: E coisa boa, parabéns, viu? Que Deus lhe abençoe, que a Mãe Aparecida lhe cubra com o seu manto sagrado, viu? Muita saúde, amém, muita paz para você, meu irmão. E hoje nós rezamos na intenção de quem?
1: Hoje eu quero agradecer a Deus pelo meu 79 anos de idade. Já recebi parabéns dos meus familiares.
0: Amém.
1: Quero rezar por todos eles, vivos e falecidos. Rezar por mim também. Rezar por vocês aí da rádio. Rezar por todos que estão acompanhando e rezando o terço neste momento. Amém.
0: Amém. Vamos rezar e agradecer. E eu também, com a sua licença, coloco este mistério na intenção da Almira, lá em Ipatinga, Minas Gerais, rezando conosco, e do nosso irmão querido Amarildo, em Ponta Grossa, no Paraná. Pai nosso que estais nos céus, santificado seja o vosso nome. Venha a nós o vosso reino, seja feita a vossa vontade, assim na terra como no céu.
1: O pão nosso de cada dia nos dai hoje. Perdoai as nossas ofensas, assim como nós perdoamos a quem nos tem ofendido. E não deixeis cair em tentação, mas livrai-nos do mal. Amém.
0: Ave Maria, cheia de graça, o Senhor é convosco. Bendita sois vós entre as mulheres, e bendito é o fruto do vosso ventre, Jesus.
1: Santa Maria, Mãe de Deus, rogai por nós, pecadores, agora e na hora da nossa morte. Amém.
0: Ave Maria, cheia de graça, o Senhor é convosco. Bendita sois vós entre as mulheres, e bendito é o fruto do vosso ventre, Jesus.
1: Santa Maria, Mãe de Deus, rogai por nós, pecadores, agora e na hora da nossa morte. Amém.
0: Ave Maria, cheia de graça, o Senhor é convosco. Bendita sois vós entre as mulheres, e bendito é o fruto do vosso ventre, Jesus.
1: Santa Maria, Mãe de Deus, rogai por nós, pecadores, agora e na hora da nossa morte. Amém.
0: Ave Maria, cheia de graça, o Senhor é convosco. Bendita sois vós entre as mulheres, e bendito é o fruto do vosso ventre, Jesus.
1: Santa Maria, Mãe de Deus, rogai por nós, pecadores, agora e na hora da nossa morte. Amém.
0: Ave Maria, cheia de graça, o Senhor é convosco. Bendita sois vós entre as mulheres, e bendito é o fruto do vosso ventre, Jesus.
1: Santa Maria, Mãe de Deus, rogai por nós, pecadores, agora e na hora da nossa morte. Amém.
0: Ave Maria, cheia de graça, o Senhor é convosco. Bendita sois vós entre as mulheres, e bendito é o fruto do vosso ventre, Jesus.
1: Santa Maria, Mãe de Deus, rogai por nós, pecadores, agora e na hora da nossa morte. Amém.
0: Ave Maria, cheia de graça, o Senhor é convosco. Bendita sois vós entre as mulheres, e bendito é o fruto do vosso ventre, Jesus.
1: Santa Maria, Mãe de Deus, rogai por nós, pecadores, agora e na hora da nossa morte. Amém.
0: Ave Maria, cheia de graça, o Senhor é convosco. Bendita sois vós entre as mulheres, e bendito é o fruto do vosso ventre, Jesus.
1: Santa Maria, Mãe de Deus, rogai por nós, pecadores, agora e na hora da nossa morte. Amém.
0: Ave Maria, cheia de graça, o Senhor é convosco. Bendita sois vós entre as mulheres, e bendito é o fruto do vosso ventre, Jesus.
1: Santa Maria, Mãe de Deus, rogai por nós, pecadores, agora e na hora da nossa morte. Amém.
0: E nessa última Ave Maria, rezar pela vida e saúde do seu Nivaldo, da Dona Helena, que completaram 63 anos de matrimônio no último dia 19, louvando e agradecendo a Deus o nosso querido casal, seu Nivaldo e Dona Helena, papai e mamãe da Eliane Meira, lá em Guarapuava, no Paraná.

0: Ave Maria, cheia de graça, o Senhor é convosco. Bendita sois vós entre as mulheres, e bendito é o fruto do vosso ventre, Jesus.
1: Santa Maria, Mãe de Deus, rogai por nós, pecadores, agora e na hora da nossa morte. Amém.
0: Glória ao Pai, ao Filho e ao Espírito Santo.
1: Como era no princípio, agora e sempre. Amém.
0: Ó meu bom e amado Jesus,
1: perdoai-nos, livrai-nos do fogo do inferno, levai as almas todas para o céu, socorrei principalmente as que mais precisarem da vossa infinita misericórdia.
0: Nossa Senhora do Rosário,
1: rogai por nós.
0: Nossa Senhora das Graças,
1: rogai por nós.
0: Senhora Aparecida, Mãe, Rainha e Padroeira do Brasil,
1: rogai por nós que recorremos a vós.
0: Meu irmão querido, Dito Delário, Poços de Caldas, obrigado por ter rezado conosco. Um dia abençoado a você, a toda a sua família. Aproveite bem o dia de hoje, meu irmão. 79 anos, que a Mãe Aparecida lhe cubra com o seu manto sagrado, viu? Fique com Deus.
1: Amém. Amém. Fique com Deus também. Muito obrigado.
0: Amém. Salve Maria.
1: Salve Maria.
0: E nós queremos agradecer a nossa mãezinha querida. Infinitas graças vos damos, soberana rainha, pelos benefícios que todos os dias recebemos de vossas mãos maternais. Dignai-vos agora e para sempre tomar-nos debaixo de vosso poderoso amparo, e para mais vos alegrar, vos saudamos com a salve rainha. Salve rainha, mãe de misericórdia, vida, doçura, esperança, nossa salve. A vós bradamos os degredados filhos de Eva, a vós suspiramos gemendo e chorando neste vale de lágrimas. Eia, pois, advogada nossa, esses vossos olhos misericordiosos a nós volvei, e depois deste desterro mostrai-nos Jesus, bendito fruto do vosso ventre. Ó clemente, ó piedosa, ó doce, sempre Virgem Maria, rogai por nós, Santa Mãe de Deus, para que sejamos dignos das promessas de Cristo. Assim seja. Amém. Ó Maria Santíssima, pelos méritos de nosso Senhor Jesus Cristo, em vossa querida imagem de Aparecida, espalhais inúmeros benefícios sobre todo o Brasil. Eu, embora indigno de pertencer ao número de vossos filhos e filhas, mas cheio do desejo de participar dos benefícios de vossa misericórdia, prostrado a vossos pés, consagro-vos o meu entendimento, para que sempre pense no amor que mereceis. Consagro-vos a minha língua, para que vos louve e propague a vossa devoção. Consagro-vos o meu coração, para que depois de Deus vos ame sobre todas as coisas. Recebei-me, ó Rainha incomparável, vós que o Cristo crucificado deu-nos por mãe no ditoso número de vossos filhos e filhas. Acolhei-me debaixo de vossa proteção, socorrei-me em todas as minhas necessidades espirituais e temporais, sobretudo na hora de minha morte. Abençoai-me, ó celestial cooperadora, e com vossa poderosa intercessão, fortalecei-me em minha fraqueza, a fim de que, servindo-vos fielmente nesta vida, possa louvar-vos, amar-vos e dar-vos graças no céu por toda a eternidade. Assim seja. Amém. Meus irmãos, minhas irmãs, obrigado por terem rezado conosco. Nós estivemos e continuaremos sempre unidos, em nome do Pai, do Filho e do Espírito Santo. Amém. Fiquem todos com as bênçãos do Senhor Jesus, a proteção e a intercessão de nossa Mãe Santíssima, a Senhora Aparecida.
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1: Oi, gente, bom dia, bom dia. E aí, como vai? Tudo bem? Tudo legal aí nesta manhã de quinta-feira? É, quinta-feira chegou, hein? Quintou! Hoje, 21 de maio de 2026. Nosso carinho especial para você que está aí na sintonia com a gente. Seja bem-vindo, seja bem-vinda aqui ao nosso amanhecer que está só começando, hein? Olha, dê a cada dia a possibilidade de ser o melhor dia de sua vida. Bom dia, bom dia.
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Agora são 5 horas mais 2 minutos. Aí o meu sítio, o meu paraíso, com Zé do Rancho e Zé do Pinho.

0: Aê, boa música, recordação aqui, meu sítio, meu paraíso. 5 horas mais 5 minutos. E aí, vem com a gente, hein? Nosso amanhecer na minha terra dessa quinta-feira começando. E a sua participação chegando por aqui também. Vamos juntos com a boa música, a informação e muito mais aqui pra você nas manhãs da Manhã Sul. Já vamos aqui atendendo as primeiras participações de hoje por aqui, ó. É o Ronaldo que vai falar com a gente. O Ronaldo, sempre na sintonia do nosso amanhecer na minha terra. Bom dia, Ronaldo. Tá aqui, ó, chegando.
1: Ô, Marcelo Costa, bom dia.
0: Bom dia.
1: Fala o Ronaldo, aqui do Manhã Mirim.
0: Beleza, poda.
1: Roda uma música pra nós aí de Paulo e Paulinho, Coração que Chora. Isso pra minha esposa Cindeira. E pra todos que estão ouvindo, e pra todos vocês da rádio. Tenham um bom fim de semana. Fique com Deus. Bom dia.
0: Bom dia, Ronaldo. Pra você, pra Cineida, pra todo o pessoal aí na sintonia com a gente, Mãe Mirim, acompanhando o amanhecer. De Paulo e Paulino também vai pra nossa ouvinte lá da Martinha, a Eni, que está pedindo aqui uma de Paulo e Paulino. Vai a próxima pra você, tá, Eni? Obrigado pela audiência em todas as manhãs com a gente. A Conceição lá do Santa Luzia tá pedindo aqui Mato Grosso e Matias, frente a frente, mandando para todos os ouvintes, para a família, para nós aqui da rádio também. Valeu, Conceição. Bom dia, bom dia. Cristina Mendonça, acompanhando o nosso amanhecer lá no Engenho da Serra. Tudo bem, Cristina? Uma boa quinta-feira para vocês aí, hein? A Andréia e o Paulo já mandaram mensagem para nós por aqui no amanhecer. Desejando um ótimo dia para vocês também aí. Grande abraço. Aí, Martim Soares. O Jorge Leite, lá da Vila, também mandou uma mensagem cedinho, desejando um ótimo dia para gente. Da Vila Formosa. Maria Aparecida, lá do Engenho da Serra. Tudo bem, Maria? Bom dia para vocês aí. Ainda também a participação aqui nesta manhã. Vai um abraço aqui, nossos ouvintes aqui, ó, sintonizados com a gente. Ah, nosso ouvinte lá do Suíço, Enedina. O Enedina, bom dia para você. Muito obrigado pela audiência com a gente aqui, tá joia? Ela tá abraçando lá a família, o esposo José Rodrigues, os filhos, né, filha, e também mandando um abraço para todos nós aqui da rádio, para os compadres e comadres, afilhados, afilhadas, ainda para o seu papai, né, que está internado no César Leite. Desejando boa recuperação para ele. Boa recuperação aí pro seu papai, tá? Tudo de bom para vocês aí, Nedina. Aí no Suíço, Luisburgo. Oi, Joana, bom dia. Joana tá ligada com a gente lá nos Lopes, em Manhã Sozinho. Já mandou uma foto aqui lá do fogão. Água do café fervendo. Já deve estar pronto, né? Que ela mandou aqui, faltava 10 para 5. Aí sim, hein, Joana? Bom dia. Bom dia, seu Alípio, dona Ana e Martim Soares, ligados com a gente por aqui também. Sandra Moraes, no Engenho da Serra, que legal, hein? Ótimo dia pra vocês aí. A Dilma tá lá em Santa Gertrudes, desejando um bom dia pra gente também. Muito obrigado, Dilma. Também o nosso ouvinte, o Átila. Oi, Átila, tudo bem com você? Tá lá em Palmeiras, ligado com a gente. Marcelo Costa, tudo bem aí? Tudo jóia. Manda um alô aí pro famoso doido, lá da comunidade do Peroba. Ô, doido, bom dia. Ai, tá sempre ligado com a gente e ouvindo o nosso amanhecer na minha terra. Legal, tudo de bom pra vocês aí, hein? Ligados com a gente nesta manhã.

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5:19, 5:19, que legal, hein, ter vocês aqui com a gente, ter você participando aqui no nosso amanhecer. Pode mandar sua mensagem pra cá, tá legal? 988-1888-90. Nosso bom dia pra você que está aí neste momento trabalhando, tá no batente? Ah, então tá joia. Pra você que está naquele descanso merecido ainda. Tem muita gente aí preparando o almoço já, o pessoal organizando aí para a colheita do café. Legal demais, hein? Aos plantonistas, grande abraço. A você que nos dá aquela carona aí no seu carro, no transporte público. A você aí ligado com a gente, ouvindo

0: nosso amanhecer, onde quer que esteja aí, receba nosso abraço, nosso carinho, tá? Aos nossos amigos caminhoneiros, transportando aí o progresso da nossa nação, bom dia para vocês aí, a você que está aí no trecho, a você que está descansando aí na boleia do caminhão, nos postos de gasolina, bom dia, bom dia. 5h20, dando sequência aqui com mais participações. O Alisson vai falar com a gente aqui, ó. Bom dia, Alisson. Tá sempre ouvindo o nosso amanhecer lá na Matinha.
1: Bom dia, Marcelo Costa.
0: Essa aqui é a Enedina, né? Já participou com a gente aqui hoje. O Alisson tá aqui, ó. Agora sim. Fala com a gente, Alisson.
2: Bom dia, Marcelo Costa. Aqui é o Alisson do bairro Matinha.
0: Beleza.
2: Gostaria de ouvir uma música. O trem parada dura. Por que você não passa lá? E eu ofereci pra todo mundo que estiver ouvindo da rádio. Para vocês também e toda a minha família. Muito obrigado.
0: Valeu, grande abraço, Alisson. Um ótimo dia para você aí. Ainda a participação aqui dos nossos ouvintes na sintonia com a gente. A Ângela. Oi, Ângela.
3: Bom dia, Marcelo Costa.
0: Bom dia.
3: Eu sou a Ângela Maria, moro na Barra do Guarani.
0: Beleza, por aí.
3: Eu queria pedir uma música aí no seu programa. Fogão de lenha.
0: Tá joia?
3: Você passa para todos os meus filhos, toda a minha família. Muito obrigado e um bom dia para você.
0: Para vocês aí também. Tudo de bom, hein? Nosso bom dia também para o Delmir, ligado com a gente lá em Vila Nova. Oi, Delmir, tudo bem com você e com a família por aí? Bom dia, bom dia. Pediu aqui do trio Parada Dura. Vai a próxima para você aqui, tá bom? Ainda também aqui, ó, tem uma turma boa aqui, o José Hélio. Oi, José Hélio.
4: Bom dia, Marcelo Costa.
0: Bom dia.
4: Aqui é José Hélio, com a Boa Esperança, Lisboa. Gostaria de pedir uma música aí no programa, pode ser a sua escolha. Ofereço para minha esposa Margarida, que está curtindo o programa aqui comigo. E para todos vocês aí da rádio, viu? Falou, Marcelo. Fica com Deus. Tudo de bom para vocês, viu? Tchau, tchau.
0: Valeu, um abraço para vocês aí também. A Fátima do Sagrada Família, ótimo dia para você, Fátima, para todos vocês aí na sintonia do nosso amanhecer. Ainda o Afrânio, a Maria da Penha, lá em Martins Soares, bom dia. Participando com a gente aqui também nesta manhã, deixa eu ver quem está por aqui na sintonia.
5: Oi, Marcelo Costa, bom dia, tudo
0: bom
5: bem
0: dia.
5: Com você?
0: Tudo.
5: Marcelo Costa, passa para mim, se você puder, a música com tripada dura, aos teus reis. Oferecer pra galera aqui do Jatobá, meu marido, meus filhos, pra vocês aí da rádio. Tchau, obrigado, com Deus.
0: Valeu, Ana Lúcia, bom dia pra você, fica com Deus também. A participação da Maria Márcia. Oi, Maria, bom dia.
6: Ei, Marcelo Costa, bom dia, Marcelo. Bom dia, galera do Amanhecer da Minha Terra. É programa que eu gosto. Ei, Marcelo,
0: que bacana, hein?
6: Já quintou, né?
0: Isso.
6: Já quintou, não, tão quintando. Vai na boa aí, minha gente. Até amanhã, Marcelo. Fique com Deus, viu?
0: Até amanhã, Maria. Vai na boa. Ótimo dia para você e para a família aí no São Roque. Também a participação aqui da nossa ouvinte, a Vera, lá de Mãe Mirim. Oi, Vera.
7: Bom dia, Marcelo.
0: Bom dia.
7: Costa, tudo bem? Aqui está falando é a Vera de Mãe Mirim.
0: Fala comigo.
7: Marcelo, gostaria de pedir um almoço no programa, sua escolha aí. E feliz para meu esposo Juarez, para meu filho Evos, Bruno. E para todos os ouvintes, tá? Mesmo para você, tenha um ótimo trabalho, um ótimo dia, tá? E para a sua equipe, obrigado e tchau, tchau.
0: Valeu, Vera, ótimo dia para você também. A Finha tá por aqui, ó.
8: Ô, Marcelo Costa, bom dia.
0: Bom dia, Finha.
8: Eu queria pedir a música com Nestor e Nestorzinho, Manete e Biriçá. Oferecer pro João Machado, aqui de Santa Clara, meu esposo. Pro meu filho Jean, pra minha filha Jéssica.
0: Legal demais,
8: e pro Ronaldo e a Cineide aí, mãe Umirim.
0: Tá joia.
8: Vai na boa, Marcelo. Um bom dia, fique com Deus.
0: Fique com Deus também, Finha. Vai na boa sempre. Bom dia, bom dia. Abraço aqui também para o Pedro e a Lena, lá na comunidade do Arrependido em Durandé. Ótimo dia pra vocês aí. Participação também aqui do Zé Geraldo, da Barra da Gameleira. Oi, Zé Geraldo.
9: Bom dia, Marcelo.
0: Tudo bem, Marcelo? Tudo.
9: Ô, Marcelo, dá um alô pra nós aí na Barra da Caneleira.
0: Beleza, por aí.
9: Aqui pra mim, pra minha esposa.

0: Luísa.
1: Sim.
0: E também pro Vartinho do Boné.
1: Tá joia.
0: Renaldinho Gameleira. Toda a galerinha aí da Poesia, Vida Famosa, Bem Posta. Deus abençoe todo mundo aí.
1: Valeu, Zé.
0: Bom dia pra você.
1: Um abraço, bom dia. Tudo de bom pra vocês aí.

0: 5h32 aqui na Maiuaçu. Essa música aí é linda mesmo, hein? Com Chitãozinho e Chororó, Fogão de Lenha. E quem mandou mensagem que falou que gosta muito dessa música e tá lá tirando leite das vaquinhas e acompanhando a gente é o Fabrício, lá de Laranja da Terra. Ô, Fabrício, bom trabalho pra você aí, tá? Ótimo dia, tudo de bom pra vocês aí em Laranja da Terra. São 5h33.
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0: 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É, a cotação do café para hoje vai estar comprando então o seu café. 5h33.
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0: Confira comigo aqui na Maiuaçu. Agora virou nosso digital aqui, ó. 5h34. Maiuaçu.
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1: Agora são 5h37 aqui na Maiuaçu. Seguindo aqui, ó, bom dia pra Cidinha lá de Ibirité. Oi, Cidinha, tudo bem com você e com a família por aí? Pedindo música e abraçando as amigas, a família, todos nós aqui da rádio, desejando uma quinta-feira muito bacana pra gente. Pra vocês também aí, tá? Ainda também o nosso ouvinte, o Paulo César, é o Paulinho lá do Nossa Senhora Aparecida. É o Paulinho, bom dia. Pediu aqui a música com Bruno Marrone, Filho Pródigo. Essa música é bacana demais, hein? Tá mandando para todos os ouvintes. É um ótimo dia, Paulinho, para você, para a família, para todos aí acompanhando o nosso Amanhecer na Minha Terra. Manuel Dias, lá do Boa Vista. Ótimo dia para você, Manuel. Para a família aí também. Bom dia. Ah, a Sueli Lopes vai falar com a gente aqui também, não é isso? Deixa eu ver se é a Sueli mesmo que está por aqui. Ah, isso mesmo. Fala, Sueli. Bom dia. Tá lá em Palmeiras, na sintonia do nosso Amanhecer.
2: Marcelo, bom dia.
1: Bom dia.
2: A paz de Jesus esteja com você.
1: Amém.
2: Hoje e sempre. Tá tudo bem com você? A paz de Jesus?
1: Tudo bem.
2: Sou a Sueli das Graças Lopes de Palmeiras. Gostaria de passar a sua música pro Jailton, sou meu colega.
1: Tá joia.
2: Pro Zé Maria Juninho, pro Zé Macaia. E para Ilma Rosa, o Geraldo, são meu primo aí, meu maçu.
1: Tá legal.
2: Para todos os colegas meus da colheita do café, estou fazendo a merenda para a colheita do café.
1: Que bom,
2: fica com Deus. Um bom dia, um bom trabalho para você. Jesus te abençoe.
1: Amém. Ótimo dia para vocês aí, tá, Sueli? O João Batista está lá em Alto Jequitibá. Valeu, João Batista. Ótimo dia para você também, para a família, para todos os nossos ouvintes aí na sintonia do nosso Amanhecer na Minha Terra por aqui, ó. Ainda também, deixa eu ver quem está por aqui. É, tem muitas participações chegando. O Ronaldo lá de Pinheiros de Minas. Valeu, Ronaldo. Bom dia. Manda um alô também pro Ronaldinho, né? Lá no Pinheiros de Minas. Oi, Ronaldinho. Bom dia. O nosso ouvinte aqui, ó, ligado com a gente, o Machado, lá da Ponte do Silva. Oi, Machado. Tudo bem? Bom dia. Ele tá mandando um alô para todos os ouvintes, para a família, para nós aqui também. Valeu. Maria Márcia Gonçalves, Boa Vista, Santo Amaro de Minas, pedindo aqui uma música e oferecendo para a filhada Artenise, que está aniversariando hoje. Parabéns, Artenise, felicidades aí. Um abraço também para a Dona Purinha, tá ligada com a gente lá no bairro Lajinha. Dona Purinha, bom dia para a senhora, para o São Sebastião, para todo o pessoal aí, sempre acompanhando a gente. E a Dona Purinha ontem fez um xarope para mim, né? Ah, e sim, Dona Purinha.

Esse xarope aí tá sendo muito bom, tá? Muito obrigado aí por estar sempre preocupada com a gente, tá? Estamos aí na recuperação da gripe. Ótimo dia, 5:40, Bruno e Marrone, filho pródigo.

0: Agora 5h43.
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0: A participação aqui hoje é da Lorena Correia. Bom dia, Lorena.
2: Bom dia, Marcelo Costa. Bom dia a todos os ouvintes do Amanhecer na Minha Terra. Vamos às informações de hoje. Mercado do boi gordo inicia semana estável. O mercado do boi gordo iniciou a semana com negociações lentas em São Paulo, segundo a Scott Consultoria. Parte dos frigoríficos ficou fora das compras, avaliando estratégias, enquanto os que atuaram tentaram pressionar os preços para baixo. Apesar disso, poucos negócios foram fechados e as cotações permanecem estáveis. As escalas de abate no estado estavam programadas em média para 10 dias. No Rio de Janeiro, houve recuo de R$ 2,00 por arroba em todas as categorias acompanhadas pela consultoria. O cenário reflete a cautela das indústrias frigoríficas diante das escalas consideradas confortáveis. As exportações brasileiras de carne bovina in natura seguem em destaque. Até a segunda semana de maio, o país exportou 141,3 mil toneladas, com média diária de 36,2%, superior à registrada no mesmo período de 2025. O preço médio da tonelada exportada chegou a 6,4 mil dólares, alta de 24,2% em relação

0: relação ao ano passado, com o ritmo atual, maio de 2026 pode registrar o maior volume exportado para o mês. Com o ritmo atual, maio de 2026 pode registrar o maior volume exportado para o mês na série histórica, além de bater recorde de faturamento. A expectativa do mercado é que as exportações brasileiras de carne bovina superem 1,8 bilhão de dólares até o fim do mês. Para o Amanhecer na Minha Terra, repórter Lorena Correia.
1: Valeu, Lorena. Obrigado aí pela informação pra gente aqui no nosso Amanhecer na Minha Terra. Agora 5h46, daqui a pouquinho tem a prece do amanhecer com o padre Carlos Alto F. Fique ligado com a gente aqui.
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1: Agora 5h48. Vou atender aqui a participação da nossa ouvinte ligada do nosso Amanhecer na minha terra por aqui. Maria Aparecida, lá do Coqueiro Rural. Fala, Maria. Bom dia pra você, pra família aí.
2: Bom dia, Marcelo Costa, Maria Sebastião. Tô ligadão no programa. Toque pra nós aí, João Paulo, Daniel. Feliz pra todos os ouvintes do programa Amanhecer na Minha Terra. Todos vocês aí da rádio.
1: Tá joia.
2: Todos os locutores. E principalmente pra você, esse locutor nota mil.
1: Obrigado.
2: Muito bom. Um abraço. Fique com Deus. Você é um ótimo locutor.
1: Fique com Deus também. Obrigado. Bom dia pra você e pra todos aí do Coqueiro Rural. Alô, Paulinho Lelé. Bom dia. Nossos ouvintes aí de todas as manhãs. A Alta Maria também está por lá e a família. Bacana. Também participando aqui, ó, do nosso Amanhecer. O Fabiano da Costa. Oi, Fabiano. Bom dia. Está na Ponte do Evaristo. Sintonizado sempre com a gente por aqui também, né? Que legal. Valeu, Fabiano. Ótimo dia para todos vocês aí na Ponte do Evaristo. Cláudia Maria no Jatobá. Bom dia, bom dia. Estão lá tomando aquele cafezinho de rapadura e ouvindo a gente. A Elisângela mora próximo lá a Santa Quitéria, mandando um abraço para a mãe Maria, para o pai José Carlos, que mora em Santa Quitéria, e também para os filhos, para todos os ouvintes da rádio. Valeu! A nossa ouvinte Regiane Maria Domiciano, ligada com a gente no... Comunidade do Caratinga, Córrego

Caratinga, São João do Manhuaçu. Ótimo dia, Regiane, para você e para a família aí. Mandando um abraço aí para os filhos Rabeste, Cleiton, Sabrina e Guilherme. Para os pais, irmãos, sobrinhos. E para a tia Maria, que fez 100 anos de vida. Ei, coisa boa. Parabéns, tia Maria. Felicidades, hein? Tudo de bom para a senhora aí. É. E também para todos que se ligam com a gente aqui no nosso amanhecer. E daí, Estevão Rosa, ligada com a gente em São João do Manhuaçu. Ótimo dia, e daí, para você e para a família aí. Daqui a pouquinho tem a música do João Paulo e do Daniel, mas antes aqui eu vou atender o Márcio Alves, que mandou mensagem cedinho, né? Faltava 20 para 5. É, isso aí. Márcio está mandando um abraço aí para a sua mamãe, a dona Lúcia Alves, que está aniversariando hoje. Ô, dona Lúcia, parabéns, felicidades para a senhora aí, tá? Muita saúde, muita paz, tudo de bom. Pedindo aqui Paula Fernandes e Zezé de Camargo e Luciano, Criação Divina. Então tá legal, tá chegando aqui, ó.

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3: Agora 5h55, bom dia para o nosso ouvinte lá de São José da Figueira.

Romildo. Oi, Romildo, bom dia pra você, pra família aí, acompanhando a gente. É isso aí, irmão da Renilda, né? Renilda, que é esposa do nosso ouvinte ligado com a gente sempre, o Dalbino, lá da Rua da Lói Pinheiro. É isso aí, um abraço, Romildo, pra você, pra todos os ouvintes aí de São José da Figueira. E o Dalbino abraçando também lá a Renilda, o Paulinha Marinha, a Rosa, a Evinha, todo o pessoal lá ligado com a gente. O Luiz Carlos também lá nos Suíços, todo o pessoal aí, né? O pessoal da Ponte do Silva, nosso abraço também, ótimo dia. Valeu, Dalbino, bom dia para todos vocês aí na Rua da Lói Pinheiro, bairro Pinheiro 2. Bom dia, Marilene, para você, para a família aí no São Félix, sintonizada com a gente também, um ótimo dia aí em Santa Margarida. O Zé Rolinha mandou um bom dia para nós aqui também lá do Córrego da Raiz. Grande abraço, Zé Rolinha. Pra você aí, pra família aí, tá joia? E todos os nossos ouvintes aí do Córrego da Raiz. Rogério Costa tá por lá ouvindo a gente também, né? Ô, Rogério, bom dia. A Luzia lá de Argirita. Tudo bem, Luzia? Bom dia, bom dia. Ainda também a participação do Marcinho lá da Vila Nova. Oi, Marcinho, bom dia. Abraçando lá a família, os amigos e amigas, todo o pessoal na sintonia com a gente. Pessoal aqui da rádio, valeu Marcinho, bom dia. Também a participação aqui do Júlio Poeta, da Avenida Palmeiras, aqui em Manhuaçu, no bairro Matinha. Bom dia, Júlio, tudo jóia com você e com a família aí? Tá mandando um abraço aí para todos os ouvintes, para a esposa Rita, para a filha Juliana e para nós aqui da rádio também. Valeu, obrigado, bom dia. Finalzinho do nosso amanhecer, gente, 5h57. Um abraço, beijo no coração de todos. Fiquem com Deus e até amanhã. Boa quinta para todos.

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1: Bom dia, Marcelo Costa. Bom dia, família. Bom dia, pais e filhos, filhos e pais. Bom dia, trabalhadores e trabalhadoras, viajantes, motoristas. Grande abraço, bênçãos de Deus na vida dos ministros extraordinários da palavra, ministros extraordinários da comunhão eucarística. Bom dia aos que estão aí perseverando nos grupos de reflexão. Abramos cada dia mais o coração à palavra e nos deixemos guiar e conduzir por ela. Bom dia, doentes, enfermos, famílias enlutadas, idosos, os que cuidam dos doentes e idosos. Que o Senhor proteja, ampare, fortaleça, guie em todos os momentos da própria vida. Orações e preces aos catequistas e catequizandos. Prezado ouvinte, querida família, estamos na semana da Ascensão do Senhor e de oração pela unidade dos cristãos. Estamos nos preparando para Pentecostes. Neste contexto, a liturgia da palavra destaca a unidade, pois o Espírito Santo é aquele que nos une na diversidade. Unidos não significa uniformidade, e sim a soma daquilo que temos em comum em prol de um bem maior, o reino de Deus. A liturgia da palavra de hoje destaca esse elemento, mostrando que a divisão enfraquece e dificulta a missão, enquanto a união fortalece, promove o reino. Esse é o desejo de Jesus e foi o desejo de Paulo, como também vemos na primeira leitura de hoje, Atos dos Apóstolos 22. No texto de hoje, Paulo é o pivô de um conflito desencadeado na comunidade, causado pela divergência de doutrina, e esta, por sua vez, causa desunião, discórdia, gerando conflitos e até violência. Ainda vemos em muitos países, e às vezes perto de nós, situações de violência causadas pela intolerância religiosa e, por que não dizer, pela ignorância religiosa. Tal divergência e desunião fazem com que Paulo seja preso. Mesmo assim, não cessam os conflitos. Quando um povo não se esforça para obter a unidade, a consequência disso são grandes desentendimentos. Diante das acusações, Paulo é levado ao tribunal e ali querem saber quais são as acusações que pesam sobre ele. Paulo diz: estou sendo julgado por causa da nossa esperança na ressurreição dos mortos. É a palavra, é o motivo. Essa é a essência do cristianismo. Paulo fala isso, pois sabia que ali estavam presentes partidários de outros grupos religiosos. Paulo pertencia ao grupo dos fariseus, mas estava imbuído da doutrina cristã. Reze comigo a oração deste dia. O vosso Espírito, Senhor, infunda em nós a riqueza dos seus dons e nos dê um coração que vos agrade, tornando-nos, em sua misericórdia, sempre mais dóceis à vossa vontade. Por nosso Senhor Jesus.

Jesus Cristo, vosso Filho, que é Deus, e convosco vive e reina, na unidade do Espírito Santo, por todos os séculos dos séculos. Amém. Primeira música da nossa prece do amanhecer, oração pela igreja.

Prezado ouvinte, querida família, o evangelho deste dia, São João capítulo 17, versículos de 20 ao 26. Naquele tempo, Jesus ergueu os olhos ao céu e rezou dizendo: Pai Santo, eu não te rogo somente por eles, mas também por aqueles que vão crer em mim, pela sua palavra, para que todos sejam um como tu, Pai, estás em mim e eu em ti, e para que eles estejam em nós, a fim de que o mundo creia que tu me enviaste. Eu dei-lhes a glória,

Tu me deste para que eles sejam um como nós somos um. Eu neles e tu em mim, para que assim eles cheguem à unidade perfeita.

contemplem a minha glória, glória que tu me deste, porque me amaste antes da fundação do universo. Pai justo, o mundo não te conheceu, mas eu te conheci, e estes também conheceram que tu me enviaste. Eu lhes fiz conhecer o teu nome, e o tornarei conhecido ainda mais, para que o amor com que me amaste esteja neles, e eu mesmo esteja neles. Palavra da salvação, glória a vós, Senhor. Prezado ouvinte, querida família, o que Jesus pede ao Pai nesta oração? Pede a unidade, pede que todos sejam um, como Deus é um, é a unidade na Trindade, que lembra a nossa unidade na diversidade. Somos distintos, cremos de modo distinto, com mais tais distinções devem representar a riqueza de nossa fé e não nos desunir e empobrecer. Toda desunião significa empobrecimento da fé, uma fé fragmentada que gera intolerância e desrespeito, não pode ser algo de Deus. É preciso pensar sobre isto nessa semana de oração pela unidade dos cristãos e ver em que ainda somos intolerantes. Jesus nos quer semelhantes a Ele, unidos no amor, unidos no respeito. Que a nossa crença, caro ouvinte, querida família, seja no Deus da vida, sem nos prendermos a detalhes desta ou daquela forma de crer. Assim, estaremos sempre com Ele, unidos a Ele e dando provas de fato o que nós o conhecemos. Apenas o amor é capaz disso. O amor que Cristo nos ensinou, o amor de Deus. Somente o amor é que nos mantém unidos a Cristo e aos irmãos e irmãs. E nesta semana de oração pela unidade dos cristãos, nos fortaleça nesse amor e no respeito ao próximo, mesmo que o próximo acredite de modo diferente do nosso. Pai nosso que estais no céu, santificado seja o vosso nome. Venha a nós o vosso reino, seja feita a vossa vontade, assim na terra como no céu. O pão nosso de cada dia nos dai hoje, perdoai as nossas ofensas, assim como nós perdoamos a quem nos tem ofendido, e não nos deixeis cair em tentação, mas livrai-nos do mal. Prezado ouvinte, querida família, nossa programação paróquia de São Lourenço continua a novena do Espírito Santo até sábado, 2 horários, 5:30 da manhã e 14 horas, 14h, na Igreja Matriz do São Lourenço. E também às 18h10, hoje, e também amanhã, sexta-feira, nossa missa transmitida na Igreja Matriz do São Lourenço. E no sábado, a nossa missa transmitida às 19h. Que Deus nos ilumine, que Deus nos dê a graça da perseverança, que Maria, dentro deste mês todo mariano, continue nos ensinando o caminho da perseverança. Última música, Deus é Amor, Padre Ezequiel, pela intercessão de São Lourenço, desça sobre você, sua família, nossos lares, a bênção de Deus Todo-Poderoso, Pai, Filho e Espírito Santo, amém. Felicidades, grande abraço, um dia abençoado, na sequência o Jornal Regional, e até amanhã neste mesmo horário, nova prece do amanhecer.

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2: 6:23. Bom dia, hoje é quinta-feira, 21 de maio. Está começando agora a edição 8.985 do Jornal Regional. E você confere na edição de hoje, o Conselho define estratégias em Manhuaçu para o mês de combate às drogas. Pedagogos fortalecem alfabetização em Minas e impulsionam resultados históricos na educação. Simulador de capotamento chama atenção para a segurança no trânsito. Inquérito apura comportamento possessivo de suspeito em caso de feminicídio em Manhuaçu. Polícia Civil e Militar resgatam menor e apreendem autor de estupro em Manhumirim. E Operação Conjunta apreende 12 quilos de crack avaliados em R$220 mil na BR-262.
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2: Céu encoberto em Manhuaçu na manhã desta quinta-feira. A temperatura no momento está em 17 graus. Confira outras informações sobre o clima e o tempo com o professor Rui Brandos Reis.
4: Olá, bom dia. Previsão de aumento da nebulosidade no decorrer do dia em todos os municípios da Zona da Mata, com pancadas de chuvas isoladas à tarde. Temperatura máxima em Manhuaçu, Manhumirim, Altitibá e Espera Feliz, entre 22 a 23 graus. É a frente fria que chegou no litoral do Espírito Santo e que influencia nas condições do tempo em algumas regiões de Minas Gerais. Também há possibilidade de chuvas à tarde nas regiões Sul, Campo das Vertentes, Central, Leste e Alto Paranaíba. Capital Mineira, com pancada de chuvas à tarde, temperatura máxima em torno de 24 graus. Direto da Climatempo, Rui Brandos Reis.
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2: 6:24, o Conselho Municipal de Políticas sobre Drogas, o COMAD, realizou nesta quarta-feira uma reunião estratégica na sede da Secretaria de Trabalho e Desenvolvimento Social. O objetivo principal do encontro foi planejar e definir o cronograma de ações para o mês de conscientização e combate ao uso de álcool e outras drogas, que é celebrado em junho. A secretária executiva do Conselho, Ana Paula Sattler, reforça a necessidade de uma participação ativa das entidades locais para fortalecer o impacto das atividades no município.

0: É, o COMAD, ele é paritário, né, como nós dizemos. Então, metade dele é constituído por pessoas que representam o governo e metade que representam a sociedade civil. E nós temos uma sociedade civil muito participativa, né? Hoje na reunião nós tivemos o CAF com uma representante aqui presente e a Casa de Acolhimento Bom Samaritano também presente. Além disso, a AMEN também faz parte do COMAD, a comunidade terapêutica. E eles são sempre muito bem-vindos, né? Nós precisamos de dar as mãos para discutir essa política pública tão importante e relevante. Hoje a pauta foi voltada para a organização da campanha do mês de junho, que é a campanha Carro-Chefe do COMAD, né? Que se trata do Dia Internacional de Combate ao Uso e Abuso de Álcool e Outras Drogas, que é marcado, né, no mês de junho. Então é um mês que a gente trabalha essa pauta com mais importância, né? Com mais prioridade. E hoje o conselho se reuniu para definir como serão as estratégias, onde nós estaremos presentes para falar sobre essa temática, como isso vai acontecer nesse ano de 2026.
1: Ana Paula destaca a dinâmica de atuação do Conselho e como a estrutura trabalha na articulação de políticas públicas de prevenção e acolhimento.
0: Um ponto muito sensível, porque a gente sabe que ela leva para outros caminhos, né, que são muito prejudiciais. Então nós temos dois públicos. Aí, o público infanto-juvenil, né, as crianças, os adolescentes, os jovens, onde a gente trabalha a prevenção, que é mostrar os prejuízos que a droga causa, como evitar, fazer essa campanha mesmo mostrando os aspectos negativos da droga e tentando trabalhar o convencimento, a conscientização, a orientação. O outro público são aquelas pessoas que já foram acometidas pelo vício, que estão em tratamento, e aí nós temos os serviços como o CAPS, né, aqui em Manhuaçu, CAPS AD, as comunidades terapêuticas que trabalham com essas pessoas que já caíram nesse ponto. Então são pessoas que estão tentando sair da situação de vício no álcool ou outras drogas. E o foco do COMAD, ele é muito voltado para o acompanhamento dessas políticas públicas, seja de prevenção, seja de ações mesmo para auxiliar aqueles que estão no vício a saírem dessas circunstâncias.
1: O monitor de dependentes da FUMAP, João Leandro Ferreira, integrante do conselho desde o ano passado, explica como o reflexo prático dessas ações comunitárias ajuda no dia a dia do tratamento e da recuperação.
2: Nosso trabalho aqui no conselho, no COMAD, eu estou no COMAD desde o ano passado, né? A gente tem visto muito bastante frutos, né? Pessoa é sendo muito produtivo o COMAD aqui na nossa cidade, né? Com bastantes ações. Essas ações ano passado tivemos uma palestra, né? Com o Bruno lá de Belo Horizonte, ele veio, passou, né, uma palestra para as crianças sobre drogas, o convívio, né? Da droga, dando os testemunhos dele mesmo, da de vivência dele, de vivência de pessoas da equipe dele. Então a gente vê bastante frutos, né, sendo colhidos depois dessa palestra. E agora com mais uma ação que tá por vir, né, que é o Fique Vivo, que vai acontecer lá na comunidade da Matinha, no bairro Matinha, né, no próximo dia 30, e a gente espera que todos estejam lá.
1: 6h29. E no próximo bloco você confere no Jornal Regional: pedagogos fortalecem a alfabetização em Minas e impulsionam resultados históricos na educação. E simulador de capotamento chama atenção para a segurança no trânsito.
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2: E o dólar inicia a quinta-feira cotado em R$ 5,00, queda de 0,74%. Já o euro negociado em R$ 5,81, queda de 0,56%. Na região de Manhuaçu, café arábica, bebida dura tipo 6, safra nova, saca 60 quilos, cotado em R$ 1.616,00. O café arábica, Rio, saca 60 quilos, negociado em R$ 1.041,00. As informações são do site agrolink.com.br.
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2: 6:34. Mais do que acompanhar planejamentos e organizar rotinas escolares, os pedagogos estão entre os profissionais que ajudam a transformar a escola em um espaço de diálogo, acolhimento e desenvolvimento. Celebrado ontem, quarta-feira, dia 20, o Dia do Pedagogo, ele evidencia a importância desses profissionais na construção de uma educação de qualidade. Nas escolas estaduais mineiras, os pedagogos atuam diretamente no acompanhamento da aprendizagem, no suporte aos professores, na mediação entre escola e família e na criação de estratégias que auxiliam os estudantes em diferentes etapas do processo educacional. O supervisor pedagógico da Escola Estadual Cordovil Pinto Coelho, aqui de Manhuaçu, Osiel Mendes Paiva Júnior, reforça que o trabalho pedagógico é essencial em todas as etapas da aprendizagem.
3: O supervisor pedagógico exerce nos dias atuais papel fundamental na articulação entre gestão, professores, estudantes e comunidade escolar. Mais do que acompanhar processos administrativos e pedagógicos, ele atua como mediador da aprendizagem, incentivador da formação docente e

0: promotor de práticas educacionais mais humanas, inclusivas e significativas. Em um cenário marcado por constantes transformações sociais e educacionais, o supervisor torna-se essencial para a construção de uma escola democrática, reflexiva e comprometida com a qualidade da educação.
1: 6h36, foi realizado ontem, quarta-feira, na unidade do DER, em Manhumirim, mais uma edição do simulador de capotamento, ação promovida durante a campanha Maio Amarelo. Neste ano, a atividade contou com um caminhão adaptado para simular situações de acidente e também mostrar aos participantes a importância do uso do cinto de segurança. Confira mais na reportagem de Ana Flávia Domingos.
2: Além de simulador, o público também participou de experiências com óculos que simulam os efeitos da embriaguez e do uso de drogas na condução de veículos. Quem participou da ação pôde entender na prática os riscos causados pela imprudência no trânsito e como atitudes simples podem ajudar a evitar acidentes. O agrônomo Sérgio Emílio participou da atividade e falou sobre a experiência vivida no simulador.
3: A gente que trabalha muito aí na estrada, né, vai convivendo dia a dia e perde esse tato do que pode acontecer, né, de acidente na estrada. A gente vai com o tempo não prestando atenção do que pode acontecer, né. E hoje aqui, né, essa simulação, ela simula condições reais, inesperadas, né, que faz a gente lembrar novamente de ter atenção quanto, né, a não acontecer, a evitar esses acidentes, né. O simulador de capotagem foi uma novidade para mim. Eu não imagino ter essa sensação de passar por uma situação dessa, de, né, um acidente onde a gente pode capotar com um veículo, né? Então isso dá um alerta para a gente de algo que a gente não pode deixar acontecer, né?
2: A ação é realizada todos os anos durante o Maio Amarelo e busca conscientizar motoristas e passageiros sobre segurança no trânsito. O chefe da 29ª Unidade Regional do DRMG, Marcos Alexandre, destacou o trabalho desenvolvido durante a campanha e falou sobre situações que podem ser evitadas no dia a dia.
4: É muito importante a gente entender que não é só o capotamento, né? A gente entende que quem dirige ao redor, o ciclista, o pedestre, todos estão em volta da rodovia, são importantes, né? O motorista tem que ter atenção redobrada, tanto para quem olhando para frente, olhando para os lados, olhando para o retrovisor. A nossa região tem animais soltos na pista. Então, todo esse complexo de eventos pode acarretar em algum acidente. Então, esse simulador, ele pode acontecer de qualquer maneira. No caso aqui, a gente tem um caminhão. Ano passado foi um carro pequeno. Temos também hoje simuladores de óculos de realidade que remete ao alcoolismo, né? Uma pessoa embriagada dirigindo, que você consegue colocar o óculos e simula como é que seria a visibilidade e o de sono também.
2: A Polícia Militar Rodoviária também participou da mobilização. Durante a ação, os militares orientaram motoristas sobre cuidados nas estradas da região. O sargento Diego falou sobre as principais causas de acidentes registrados nas rodovias.
5: Lembrando aí que as rodovias da nossa região aí, nos últimos meses tem tido um elevado número de sinistros aí, né? E a gente tem tentado, de toda forma, aí, essa redução. A maioria dos acidentes, as causas principais são embriaguez ao volante, ultrapassagens em locais proibidos, não somente em faixas contínuas, mas também curvas, aclives, declives, locais perigosos, e também a questão do excesso de velocidade. Então a gente tem fiscalizado aí para ver se a gente consegue reduzir esse número de acidentes.
1: 6h40 e daqui a pouco você confere: inquérito apura comportamento possessivo de suspeita em caso de feminicídio em Manhuaçu. E polícia civil e militar resgatam menor e prendem autor de estupro em Manhumirim.
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9: 6 horas 44 minutos. A morte de Maria Aparecida Pereira Vieira, de 50 anos, esfaqueada dentro de sua própria residência no bairro São Jorge no último domingo, gerou a abertura de um inquérito pela Polícia Civil de Manhuaçu. O caso levanta discussões sobre as linhas de apuração dos crimes de gênero, os antecedentes de violência doméstica e o funcionamento dos mecanismos de prevenção disponíveis para vítimas em situação de risco. Diante da gravidade da ocorrência, a titular da Delegacia Especializada de Atendimento à Mulher, a delegada doutora Adeline Ribeiro, detalha os rumos da investigação.
10: Na verdade, a Polícia Militar foi acionada no dia dos fatos e quando eles chegaram lá, eles já entenderam, né, que estava acontecendo uma situação de violência doméstica, pois a vítima gritava por socorro, mas como a porta estava trancada, eles tiveram uma certa...

0: dificuldade para entrar, né, e socorrê-la de maneira mais rápida. Mas, contudo, né, eles fizeram todo o esforço para que isso acontecesse e realmente chegaram lá e viram a vítima, né, extremamente ensanguentada, ocasião a que acionaram o socorro. Já durante o atendimento, né, infelizmente, ela veio a óbito e foi percebido, né, pelo médico legista que ela teve mais de 15 perfurações pelo corpo, né, o que demonstra bastante violência por parte do agressor. Foi possível perceber através das testemunhas que o autor estava demonstrando um comportamento possessivo e paranoico, já que ele estava a todo momento, né, falando que a vítima estava perseguindo ele, estava suspeitando que ele estava, né, praticando algum tipo de traição e estava monitorando ali todas as atitudes dele. Então, o que pode ser que tenha gerado aí a briga no dia dos fatos? Além disso, há notícias também de que ele fazia uso de droga. E com isso, né, nós estamos finalizando o caso, já que ele acabou sendo preso em flagrante pela Polícia Militar. E aí temos alguns dias ainda para mandar o inquérito devidamente concluído à Justiça.
1: Ao verificar o histórico dos envolvidos na unidade policial, constatou-se que a vítima já havia solicitado intervenção legal anteriormente.
0: Então, na verdade, né, consultando o sistema informatizado da Polícia Civil, nós percebemos que em 2017 ela havia feito um registro de ameaça, né, alegando que ele não estava, né, conformado com a separação que ela estava almejando. Contudo, ainda no mesmo ano, ela reatou o relacionamento com ele e, com isso, a medida protetiva que ela havia requerido acabou sendo revogada. Depois disso, ela nunca mais nos procurou, nunca mais tivemos nenhum tipo de registro, né, em que ela tenha relatado aí recentes violações, né, e agressões por parte dele. Então, a gente acredita que ela estava vivenciando isso sim, até porque a gente está terminando de verificar essas informações em que as brigas eram constantes, então ela estava sim vivenciando algum tipo de violência doméstica, porém ela não nos procurou, embora a Polícia Civil estivesse lá, né, pronta para recebê-la.
1: Doutora Adeline Ribeiro destaca que os dados estatísticos do município de Manhuaçu correlacionam diretamente a ausência de medidas protetivas vigentes com casos de violência doméstica.
0: Então, na verdade, né, toda a sociedade, principalmente, né, as vítimas que estão sofrendo a violência doméstica, elas precisam estar mais atentas e levar com mais seriedade qualquer tipo de sinal de violação. Então, o que a gente, mais uma vez, reforça aqui é que essa, né, não é a primeira mulher. Pelo contrário, todos os nossos casos de feminicídio que temos registrado aqui em Manhuaçu, que são poucos, mas temos, né, todas as mulheres não haviam nos procurado, né, para requerer algum tipo de medida. E as que tinham nos procurado, aconteceu o que aconteceu com essa vítima, que ela, na verdade, ela revogou a medida protetiva dela a partir do momento que ela reatou com ele. Então, os nossos números, né, indicam fortemente que a medida protetiva, ela salva vidas, ela indica que a mulher precisa, né, pedir ajuda, pedir socorro, denunciar no primeiro ato de violência, porque fica muito claro, né, que o ciclo de violência, ele continua, e a mulher, quando ela não dá esse primeiro passo e ela continua aceitando esse tipo de violência, infelizmente acaba acontecendo o feminicídio, né? Quando aconteceu isso no domingo, né, nós imediatamente procuramos registros dela, podendo imaginar que ela, né, seria uma vítima recente nossa, mas infelizmente percebemos que ela entrou na nossa estatística de que ela morreu porque ela estava sem proteção.
1: 6h49, uma ação conjunta das polícias civil e militar resultou nesta quarta-feira na prisão de um homem de 23 anos pelo crime de estupro de vulnerável. Na mesma operação realizada na zona rural de Manhumirim, os policiais localizaram uma adolescente de 13 anos que constava como desaparecida. A investigação teve início após a mãe da adolescente comparecer à delegacia de polícia civil para relatar que a filha mantinha um relacionamento com o homem. Diante do relato, a instituição instaurou um inquérito para apurar os fatos em conformidade com o artigo 217-A do Código Penal, que tipifica a prática com menores de 14 anos. Na última segunda-feira, a genitora retornou aos órgãos de segurança pública para informar o desaparecimento da menor ocorrido na sexta-feira anterior. Os levantamentos realizados pelas equipes

0: Contaram que a adolescente permanecia na companhia do suspeito. A Polícia Civil representou pela prisão preventiva do indivíduo, medida que obteve deferimento do Poder Judiciário. Com o mandado expedido, policiais civis e militares deslocaram-se até a zona rural do município. No local, a adolescente foi localizada e o homem recebeu voz de prisão. Após os procedimentos de praxe na unidade policial, o detido foi transferido para o sistema prisional, onde permanece à disposição da justiça. Agora, 6 horas e 52 minutos. E daqui a pouco você confere no Jornal Regional, Operação Conjunta apreende 12 quilos de crack avaliados em R$ 220 mil na BR-262.
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3: 6h55, uma operação integrada entre a Polícia Rodoviária Federal e a Polícia Militar resultou na apreensão de 12 quilos de crack na manhã desta quarta-feira. O flagrante aconteceu no quilômetro 34 da BR-262 em Manhuaçu e a droga está avaliada em mais de R$ 220 mil. Os policiais fiscalizavam a rodovia quando abordaram uma Hyundai iX35. O nervosismo do motorista chamou a atenção da equipe, que logo sentiu um forte odor vindo do interior do automóvel. Para confirmar a suspeita, os agentes

0: Acionaram a equipe da Roca, ronda ostensivas com cães da Polícia Militar. O cão farejador indicou o local exato onde estavam escondidas as 12 barras da droga. Ao ser questionado, o condutor confessou que buscou entorpecentes em Belo Horizonte e tinha como destino a cidade de Vitória, no Espírito Santo, serviço pelo qual receberia R$ 5.000. O motorista foi preso em flagrante por tráfico de drogas e encaminhado junto com o veículo e o material apreendido para a Delegacia de Polícia Civil de Manhuaçu. 6h56, uma denúncia de movimentação suspeita mobilizou a Polícia Militar no bairro Ponte da Aldeia, em Manhuaçu, e terminou com um comerciante preso por posse ilegal de arma de fogo. O alvo da operação foi um prédio na rua 1º de Maio, onde funcionam um comércio e a casa do suspeito, conforme detalhes da Sargento Tereza.
1: Nessa terça-feira, dia 19/5, a Polícia Militar realizou a operação de fiscalização no bairro Ponte da Aldeia, em Manhuaçu, após levantamentos indicarem movimentações suspeitas em um estabelecimento comercial e em uma residência localizada no mesmo prédio na rua 1º de Maio. No local, durante as buscas, foi localizado no quarto do autor, de 56 anos, um revólver calibre 22 e 23 munições intactas do mesmo calibre. Questionado, o homem relatou que possuía a arma para defesa pessoal. Nenhuma substância entorpecente ou outro material ilícito foi encontrado no local. Diante dos fatos, o autor foi preso em flagrante pelo crime de posse ilegal de arma de fogo. Ele foi encaminhado para atendimento médico e posteriormente conduzido à Delegacia de Polícia Civil juntamente com o armamento e as munições apreendidas para demais providências.
0: Seguindo aqui com informações da Sargento Tereza, uma moto furtada na cidade de Divino foi recuperada pela Polícia Militar no centro de Santa Margarida. O flagrante ocorreu na rua Joaquim Vieira, depois que o setor de inteligência da Polícia Militar cruzou informações sobre o paradeiro do veículo.
1: Nessa terça-feira, dia 19 de maio, a Polícia Militar recuperou uma motocicleta com registro de furto durante patrulhamento no centro de Santa Margarida, na rua Joaquim Vieira. Após levantamento de informações que uma motocicleta Honda CG150 cor prata estaria circulando pela cidade com queixa de furto, os militares intensificaram o patrulhamento e localizaram o veículo. Durante a abordagem, o condutor, um homem de 34 anos, foi identificado. Na fiscalização, os policiais constataram que a motocicleta possuía registro de furto ocorrido na cidade de Divino no dia 8 de abril de 2026. Também foram verificados sinais de adulteração veicular, como chassi raspado. O veículo foi removido para o pátio credenciado do DETRAN. O autor foi preso pelos crimes de receptação e adulteração de sinal identificador de veículo automotor, sendo conduzido à Delegacia de Polícia Civil em Manhuaçu para as demais providências.
0: Agora, às 6h59. Termina aqui mais uma edição do Jornal Regional, uma produção do Tribuna do Leste e Rádio Manhuaçu. Trabalhos técnicos Marcelo Costa e João Pedro Amorim. O Jornal Regional volta amanhã a partir das 6h20. Mais notícias você confere no site do tribunadoleste.com.br. Tenham todos uma ótima quinta-feira.
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0: primeira edição. 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
1: Quinta-feira, 21 de maio de 2026, um bom dia para você. Começa agora a edição de número 2340 do Notícias em 30, uma produção da Rede Aparecida de Rádio em parceria com a Cygnis Brasil. Eu sou Mário de Paula, comigo Leandro Rodrigo nos trabalhos técnicos, a equipe Master Web na transmissão multimídia e na apresentação Ana Maria Reis. Ana, bom dia.
2: Bom dia, Mário. Bom dia a você que nos acompanha pelas emissoras de inspiração católica em todo o país. A você que está nos ouvindo pela Rádio Alvorada em Londrina, no Paraná, muito obrigada pela companhia. Você também que nos ouve pela Rádio Alvorada em Parintins, no Amazonas. Você nos acompanha com imagens ao vivo pela transmissão no Facebook, no YouTube da Rádio Aparecida, pelo aplicativo Aparecida e no portal a12.com/rádio. Vamos aos destaques de hoje.
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1: Hoje você confere que a igreja vive a Semana de Unidade dos Cristãos em prol da paz mundial.
2: Polícia Federal rejeita a proposta de delação de Daniel Vorcaro.
1: E ainda, levantamento mostra as cidades do Brasil com a melhor e a pior qualidade de vida em 2026.
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1: Igreja vive a Semana de Unidade dos Cristãos em prol da paz mundial. As informações com Rafael Oliveira.
5: A Igreja vive a Semana de Oração pela Unidade dos Cristãos, celebrada no Hemisfério Sul entre a solenidade da Ascensão do Senhor e Pentecostes. A iniciativa convida as comunidades a aprofundarem o compromisso com o diálogo ecumênico e a busca pela unidade entre os seguidores de Jesus Cristo. Neste ano, o tema escolhido vem da carta aos Efésios: a um só corpo e um só espírito, assim como a vocação de vocês os chamou a uma só esperança. A proposta destaca que, apesar da diversidade de tradições e expressões cristãs, todos são chamados a testemunhar juntos a esperança e a reconciliação em Cristo, como destaca o assessor da Comissão para o Ecumenismo e Diálogo Interreligioso da CNBB, Padre Marcos Barbosa Guimarães.
6: É uma semana de oportunidade para nos voltarmos mais ainda todos para Jesus Cristo, reconhecermos a dignidade comum do nosso batismo, a Escritura também que nos ilumina e nos move na nossa ação evangelizadora. Tema escolhido, o trecho bíblico, há um só corpo e um só espírito, assim como a vocação de vocês o chamou a uma só esperança, no sentido da unidade daqueles que creem em Jesus Cristo. Somos membros de um só corpo. Nesse corpo a cabeça é Jesus Cristo. Somos movidos por um só Espírito que age em nós e no meio de nós. E somos movidos também pela esperança. A esperança do céu, a esperança da vida eterna, a esperança de um mundo melhor. Se somos cristãos, somos ecumênicos. E o ecumenismo é esse profetismo. Há a possibilidade de caminharmos juntos, sobretudo no essencial, estarmos unidos. Na caridade, estarmos unidos no amor ao próximo, no serviço aos irmãos. E assim a Semana de Unidade é uma presença profética da Igreja Cristã diante do mundo, que grita, que tem o desejo de paz, de fraternidade, de amor, de diálogo, de solidariedade.
5: Padre Marcos recorda ainda que o caminho sinodal proposto pela Igreja e também as novas diretrizes para a ação evangelizadora da Igreja Católica no Brasil, aprovadas na última Assembleia da CNBB, trazem pontos sobre o ecumenismo e o diálogo entre os cristãos.
6: Nosso sínodo, as futuras diretrizes gerais da ação evangelizadora estão perto aí de ser publicadas, né? O nosso documento, o projeto de evangelização, tem também páginas, tem números diretamente relacionados à questão ecumênica e interreligiosa. O sínodo sobre a sinodalidade que se preocupou bastante com o ecumenismo. O sínodo reafirmou que o empenho da Igreja Católica em prosseguir e intensificar o caminho ecumênico com os outros cristãos, em virtude do nosso batismo, é um compromisso nosso, compromisso de discípulos de nosso Senhor Jesus Cristo.
5: Durante esta semana, as comunidades também são convidadas a

0: a realizar uma oferta especial em favor do ecumenismo. Os recursos arrecadados são destinados ao Conselho Nacional de Igrejas Cristãs e às representações regionais, apoiando iniciativas de diálogo, formação e ações conjuntas entre as igrejas. Rafael Oliveira, para a Rede Aparecida de Rádio e Signis Brasil.
1: Padre Vanderlei Souza, missionário redentorista, diretor da Rádio Aparecida e Rede Aparecida de Rádio, comenta sobre a Semana de Unidade dos Cristãos.
2: Semana de Oração pela Unidade dos Cristãos, ela desemboca, né, como um grande rio que vai nos conduzindo na nossa história, trazendo memórias, experiências, curvas, pedras, tantas coisas que fazem parte do caminhar cristão. Desemboca na grande festa, a solenidade de Pentecostes. E essa semana nos convida a refletir em profundidade, com sinceridade, como cristãos, no seguimento a Jesus e nas nossas ações concretas ao anunciar a palavra. A festa de Pentecostes nos traz a lembrança de que os discípulos saíram do cenáculo onde estiveram reunidos em oração para anunciar aquilo que eles haviam experimentado. É o testemunho, a convivência com Jesus, toda a tensão, né, da paixão, morte e a alegria da ressurreição que vai se manifestando na comunidade. Eles anunciam para as pessoas que estão ali presentes, do lado de fora da casa. Veja bem, sim, devemos ter a nossa identidade, preservá-la, cultivá-la, as nossas convicções, preservá-las, cultivá-las, mas quando nós nos colocamos a serviço do reino, o que acontece é que nós temos que ser perspicazes e ao mesmo tempo disponíveis ao Espírito para que comuniquemos os valores que preservamos e carregamos de maneira que o nosso ouvinte, ele consiga se inserir, consiga dialogar, entender o que nós estamos falando. E não simplesmente uma atitude reativa, provocar no outro ou adesão, ou mágoa, ou qualquer outra realidade que não condiz com o projeto de Jesus, que é de unir, né? Que todos sejam um, Pai, como eu e tu somos um, é a sua oração sacerdotal por todos nós. O que nós precisamos, e a Semana de Oração pela Unidade nos convida, é absorver aquilo que é valor para ser transmitido, diferenciando daquilo que é convicção individual. Quando nós entramos na dinâmica do Espírito, nós ampliamos a nossa capacidade de conviver, de conversar, de transmitir ao outro o que é valor e ajudar o outro a crescer, a estender a mão. Portanto, a Semana de Oração pela Unidade dos Cristãos nos convoca a todos a não nos alinharmos em estruturas e modelos de comportamento ou de pensamento ou de evangelização que gerem discórdia entre os irmãos. Nós devemos cuidar para que os valores do Evangelho que preservamos e defendemos cada vez mais nos façam ser próximos uns dos outros, porque quem divide não está com Jesus.
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4: Uma operação do Ministério Público de São Paulo e da Polícia Civil contra a lavagem de dinheiro do primeiro comando da capital, PCC, prendeu hoje a influenciadora digital e advogada Deolane Bezerra. Também há um mandado de prisão contra Marco Herbas Camacho, Marcola, considerado chefe dessa facção, que já está preso, além também de parentes dele. Também foi preso Everton de Souza, conhecido como Player, indicado como operador financeiro da organização. Outros alvos são Vernix, da Operação Vernix, incluem o irmão de Marcola, Alejandro Camacho, e dois sobrinhos dele, Paloma Sanches Herbas Camacho e Leonardo Alexander Ribeiro Herbas Camacho. No total, são 6 mandados de prisão preventiva, além de ordens de busca e apreensão. Segundo a investigação, o esquema de lavagem envolve uma transportadora de cargas com sede em Presidente Venceslau, no estado de São Paulo, controlada pela cúpula da facção criminosa, considerada a maior do país.
1: Lideranças indígenas do

0: Pará foram a Brasília cobrar a desocupação dos seus territórios do Conselho Indigenista Missionário Adspésia.
1: Lideranças Amanaié, de dois territórios indígenas do Pará, estiveram em Brasília na primeira semana de maio deste ano para cobrar a desintrusão de seus territórios. Uma das lideranças, que não será identificada por segurança, fala sobre a incidência na capital federal.
2: Estamos aqui para que nós possamos reivindicar a demarcação do nosso território, porque o nosso território está sendo muito invadido pelos invasores. 80% do nosso território...

0: né, por madeireiros, fazendeiros e pescadores e outros mais, né? Então a nossa eminência é essa, tá aqui junto da FUNAI, da Sexta Câmara, do Ministério Público, para que eles possam nos ajudar no caso a demarcação do nosso território amanaié.
1: Em reunião com diversos órgãos de Estado, as lideranças também denunciaram a extração ilegal de madeira, a grilagem e a prática de pesca esportiva. Dados do Sistema de Monitoramento de Exploração de Madeira, do IMAZON, mostram que em 2023 e 2024, quase metade da madeira retirada no Pará era ilegal. E nos últimos 4 anos, a Amanaié foi a terra indígena com a maior área de exploração de madeira não autorizada em todo o estado. A omissão do Estado brasileiro tem gerado uma dívida muito grande. A gente se sente abandonado, conta a liderança amanaié.
0: É por falta de organização da própria FUNAI, né, que somos abandonados, né? E a FUNAI também está muito precária lá na nossa região, né, do Pará. Por isso mesmo que a gente, junto com o CIMI, viemos até aqui em Brasília para que nós pudéssemos ter uma resposta mais clara, uma decisão mais correta, né, mais concreta, para que nós possamos alcançar nossos objetivos. Essas invasões estão impactando sobre a questão da nossa saúde, da nossa alimentação, do nosso rio que está sendo contaminado pelo agrotóxico, né, a questão da soja, né, que eles colocam muito agrotóxico, né. São essas causas que estão nos afetando cada vez mais. Isso só traz doenças, só traz problemas para a nossa saúde e para a nossa população.
1: As lideranças já registraram a pulverização aérea de agrotóxicos com drones em lavouras de soja que margeiam o território e os igarapés. Essa prática é proibida pelo risco de contaminação de recursos hídricos, por colocar em risco a saúde coletiva e por violar os direitos territoriais dos povos indígenas. Do CIMI, a Dispésia, para a Rede Aparecida de Rádio e Signes Brasil.
2: Política.
3: A Polícia Federal rejeitou a proposta de delação premiada do banqueiro Daniel Vorkário. A decisão já foi comunicada aos advogados do banqueiro e ao ministro do Supremo Tribunal Federal, André Mendonça, relator do caso Master. Apesar da proposta ter sido rejeitada pela Polícia Federal, a Procuradoria-Geral da República ainda pode seguir a análise da proposta individualmente. O acordo estava sendo negociado com a Polícia Federal e a PGR de forma conjunta. A Procuradoria ainda não se manifestou sobre a proposta de delação. Investigadores vinham reclamando que o material apresentado pela defesa acrescentava pouco em relação ao que já foi levantado pela Polícia Federal e que a impressão é que Vorkário agia para proteger pessoas próximas. A Polícia Federal apreendeu mais de 8 celulares de Daniel Vorkário e apenas a perícia inicial de parte desses telefones já revelou que o esquema do banqueiro vai além de um esquema de fraudes financeiras envolvendo corrupção, organização criminosa e uso de uma milícia privada para atacar adversários e acessar dados sigilosos.
4: A Câmara aprovou ontem um projeto que pune com até 4 anos de prisão quem aumentar de forma artificial e sem justa causa o preço dos bens ofertados por atividades de utilidade pública, como é o caso dos combustíveis. O texto agora vai para o Senado. A proposta foi apresentada pelo governo dentro de um pacote mais amplo voltado a assegurar o preço dos combustíveis em meio à escalada da tensão no Oriente Médio entre Irã e Estados Unidos. O petróleo, que estava abaixo de $70 por barril antes do conflito, chegou a superar $120 por barril em março deste ano. O texto altera a lei que trata dos crimes contra a ordem econômica e as relações de consumo, onde atuam agentes econômicos de setores de utilidade pública e que regulam, por exemplo, o abastecimento de combustíveis. A elevação dos preços sem justa causa vai ser configurada quando vier de uma conduta anticoncorrencial, que prejudica a concorrência, ou não encontrar respaldo em fatores econômicos, como a variação dos custos de produção. Conforme a proposta, o Ministério Público deve firmar acordos de cooperação com o CAD, o Conselho Administrativo de Defesa Econômica, para apurar os ilícitos.
3: Nós vamos agora conhecer um pouco mais sobre os apoiadores do jornalismo e no próximo bloco você confere que a carteira da pessoa idosa paranaense completou 1 ano com mais de 85 mil emissões. A gente volta já.
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8: Sete e dezoito.
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8: Notícias em 30 está de volta e a gente registra a audiência dos ouvintes que nos acompanham pela Rádio Manhuaçu em Manhuaçu, Minas Gerais, pela Rádio Brasil em Campinas, São Paulo, além de todas as emissoras da Rede Aparecida de Rádio e Signes Brasil.
10: As notícias do Vaticano.
11: Durante a audiência geral ontem, o Papa Leão XIV abençoou a chama do perdão e da paz de Santa Rita, que veio de Chicago, nos Estados Unidos, e vai seguir para Roccaporena e Cássia, na Itália, para os dias de festa em homenagem à Santa, que a igreja recorda amanhã, dia 22 de maio. Na delegação de cerca de 50 pessoas estava presente uma brasileira, irmã Maria Atília Collet, missionária da Consolata, que há cerca de um ano vive em Roccaporena e, junto com outras quatro religiosas, procura acolher os peregrinos e apresentar os locais que fizeram parte da vida de Santa Rita. Afinal, antes de ir ao convento, foi a Roccaporena que a santa nasceu, se casou e viveu com os filhos, num testemunho de fé percorrido pelos dons da oração e perdão em busca da conversão do seu marido. A chama da paz e do perdão, como conta a missionária, veio da cidade natal do Papa Leão, em Chicago, para ganhar a bênção do Papa e seguir ainda hoje para a região italiana de Úmbria. A primeira parada será em Roccaporena, cidade natal de Santa Rita, para iniciar o percurso pelos passos da Santa Agostiniana. A chama segue para Cássia para continuar participando das atividades em comemoração à festa de Santa Rita, quando inclusive será oficializado o pacto entre as cidades de Cássia e Chicago.
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8: O Instituto Imazon lançou, em parceria com outras organizações, um ranking das cidades brasileiras com a melhor e a pior qualidade de vida em 2026. O levantamento avalia os mais de 5 mil municípios brasileiros e mostra que as desigualdades regionais continuam profundas. 18 das 20 cidades mais bem colocadas ficam no sul e sudeste, enquanto 19 das 20 mais baixas colocações estão no norte e nordeste. O cálculo é feito pelo Índice de Progresso Social, que mede a classe

0: classifica a qualidade de vida com base em 57 indicadores sociais e ambientais. Melissa Uvium, que é coordenadora do IPS Brasil, destacou o que mais chama atenção quando olhamos o mapa do Brasil.
1: Quando a gente olha o mapa do Brasil, a gente percebe que existe uma grande desigualdade entre os municípios. A gente teve uma leve evolução do mapa de 2024, quando foi a nossa primeira publicação do IPS Brasil, até 2026. Então, 2024, 2025, 2026, a gente vê municípios evoluindo, passando de uma cor para outra, e também um forte contraste entre as regiões geográficas brasileiras. Então, a região sudeste, ela concentra aqueles tons de azul no mapa, a região sul também vai junto, e um contraste forte ali, principalmente com o norte, que é a região da Amazônia Legal Brasileira, e o nordeste. Então você vê um Brasil bastante diverso e bastante desigual também, principalmente nas suas regiões geográficas. A concentração de municípios críticos, então, ela ficou lá para a região da Amazônia Legal, levado principalmente pelos temas de qualidade do meio ambiente. E o que chama muita atenção quando a gente olha o mapa do Brasil é que todos os estados eles têm desigualdades dentro do próprio estado. Então, não tem nenhum que seja um estado tão bom que ele é homogêneo em todos os seus desempenhos, ou algum que seja tão ruim que seja também homogêneo ali nos seus resultados ruins.
0: A pesquisadora comentou também sobre as desigualdades encontradas entre municípios do mesmo estado e o que isso diz respeito às gestões públicas estaduais.
1: Não existe uma distribuição que seja homogênea entre os municípios no Brasil, e você consegue pegar alguns estados que chamam bastante atenção quando a gente olha o mapa, bastante nítidos, que são Minas Gerais, Goiás, Paraná, Rio Grande do Sul. Você vê regiões que têm tonalidades bastante fortes, azuis, e tonalidades também amarelas, ou puxando ali pro tom de vermelho. Essa diversidade de desempenho, ela acontece também em municípios que têm condições semelhantes, sejam de população, seja de área. E isso demonstra de forma bastante evidente que o resultado do IPS Brasil, ele aponta principalmente para formas de gestão municipal, principalmente. Então, gestões baseadas em dados ou gestões baseadas em evidências que consideram de forma multidimensional todos os temas que importam para a vida das pessoas, eles tendem a ter desempenhos melhores. E isso é possível de fazer essa comparação com todos os municípios, seja dentro dos estados, dentro das regiões ou até olhando na escala nacional.
0: A coordenadora do IPS avalia, com base nos dados colhidos no levantamento, onde estão os principais desafios do Brasil na atualidade.
1: A dimensão de oportunidades, ela concentra os maiores desafios no Brasil. Essa dimensão, por natureza, ela é a mais difícil e, de forma estrutural, apresenta resultados mais baixos. Desde o lançamento do IPS Brasil em 2024, também no ano passado a gente teve esse desempenho mais crítico nessa dimensão. E é um padrão que a gente, inclusive, observa no mundo inteiro. Na aplicação do IPS Brasil no globo e nos diferentes países, a dimensão de oportunidades, ela apresenta maior fragilidade. Que aqui a gente está falando de liberdades individuais e de escolha, direitos individuais, inclusão social e acesso à educação superior. Existem outros elementos, outros temas que também são gargalos importantes que o IPS Brasil demonstra, como segurança, saúde e bem-estar, que também apresentam médias relativamente baixas ou pioras ali quando a gente olha a evolução temporal do nosso país.
0: A pesquisadora falou ainda quais foram os municípios e as capitais melhor avaliados no IPS Brasil 2026 e no que eles se destacam.
1: Importante lembrar sempre que o IPS Brasil, ele é um índice que mede qualidade de vida, performance socioambiental de forma multidimensional para cada um dos municípios brasileiros. Não existe nenhum município que tenha um desempenho tão bom que não tenha fragilidade nenhuma, ou também município que tenha um desempenho tão ruim que não tenha nada que se destaque. Então, mais uma vez, o município que teve melhor desempenho no IPS Brasil foi Gavião Peixoto, no interior de São Paulo. E o top 10 municípios nessa edição desse ano, ele foi concentrado na região sudeste, principalmente dentro do estado de São Paulo, e também na região sul. Em contrapartida, os

0: municípios que têm um desempenho mais fraco, eles ficaram concentrados na região norte, na região ali da Amazônia Legal Brasileira. Entre as capitais, se destacaram Curitiba, Brasília e São Paulo. Aquelas capitais que tiveram desempenhos mais fracos foram Maceió, Macapá e Porto Velho.
1: Os dados de todos os municípios estão disponíveis no site ipsbrasil.org.br, onde é possível comparar as cidades, ver o desempenho em cada um dos 12 componentes e analisar a evolução ao longo dos anos.
2: E a carteira da pessoa idosa paranaense completa um ano com mais de 85 mil emissões. Da Rádio Construtiva, as informações com Alexandre Gamas.
3: Criada pelo governo do Paraná, a carteira garante vagas gratuitas e descontos de 50% no transporte intermunicipal para pessoas com 65 anos ou mais. Para ter acesso ao benefício, é necessário ter renda individual de até 2 salários mínimos e cadastro atualizado no CadÚnico. A aposentada Aldete Ramos Pereira Palmas conta que antes da carteira, viajar de ônibus estava fora da realidade dela.
4: Quando eu ia assim, para Guaratuba, ia de carona com meus sobrinhos, assim, né? Mas de viajar de ônibus não, né? Porque a gente não tem condições, né? A gente tem um salário mínimo, então a gente não consegue, né, viajar. Mas agora estou aproveitando meus 60 a mais, está sendo maravilhoso. Junto com, com o nosso centro de convivência, né? Que estão proporcionando muitas maravilhas para nós. Nossa, é só felicidades e agradecimento e gratidão por tudo que eles estão fazendo para nós, idosos.
3: Segundo a diretora de Políticas Públicas para Pessoa Idosa da Secretaria da Mulher, Igualdade Racial e Pessoa Idosa, Larissa Marsolik, o benefício vai além do transporte.
5: Aqui, o Paraná é amigo da pessoa idosa e promovemos autonomia e qualidade de vida. Mais do que viabilizar viagens, a carteira da pessoa idosa paranaense garante mobilidade, acesso a direitos e previne o isolamento social, possibilitando que pessoas idosas tenham acesso ao transporte para visitar seus familiares, conhecer novos lugares e viver com mais dignidade.
3: A carteira é válida em todo o Paraná e pode ser emitida gratuitamente pela internet ou com apoio dos municípios e dos CRAS. Para utilizar o benefício, a passagem deve ser solicitada com pelo menos 3 horas de antecedência e o documento apresentado no momento do embarque. Mais informações no site carteiradapessoaidosa.pas.pr.gov.br. Da Rádio Construtiva em Campo Largo, no Paraná, Alexandre Gamas, para a Rede Aparecida de Rádio e Signes Brasil.
1: Nós ficamos por aqui, o Notícias em 30 volta amanhã às 7 horas. Você pode rever as notícias desta edição pelo youtube.com/radioaparecida e mais informações nos boletins de rede durante a programação.
2: Trabalhos técnicos de Leandro Rodrigo e Robson Marcelo, a equipe Master Web nas transmissões das redes sociais. 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
1: Oi, pessoal, tô chegando para mais uma Manhã do Ouvinte pela Rádio Manhuaçu. Bom dia para você. Que prazer a gente começar mais um programa nesta quinta-feira. Hoje é dia 21 de maio, é o dia da língua nacional, é o dia do seu aniversário. Parabéns para você que está de aniversário hoje. Saúde, paz, felicidade, tudo de bom que você precisa que se realize nesse ano. E aplausos para você. Tá no carro, tá em casa, tá de boa, tá curtindo a Rádio Manhuaçu. Muito obrigado pela sintonia. Vamos fazer parte da sua manhã. Amanhã vai ser, com certeza, muito especial. Pelo rádio, pelo site, pelo aplicativo. Daqui a pouquinho também tem transmissão pelo YouTube, canal Tribuna do Leste, e pelo Instagram da Rádio Manhuaçu. Hoje vou receber aqui a doutora Ludmila Dornelas. Nós vamos falar sobre insônia a partir de 8h30 da manhã. É o tema da entrevista de hoje aqui na 106.9, a Rádio Manhuaçu. Estamos, claro, iniciando com a bênção do nosso Deus e a proteção de Nossa Senhora Aparecida, Rainha e Padroeira do Brasil.
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1: Crescer é ser cada dia um pouco mais nós mesmos. Dar espontaneamente, sem cobrar inconscientemente. Aprender a ser feliz de dentro para fora. Buscar no próximo um meio de nos prolongarmos, sentir a vida na natureza. Isso é crescimento e esta é a mensagem de hoje. É o tempo todo. Aqui. Participe pelo WhatsApp, tá liberado desde cedo para você mandar o seu bom dia. 988-18-8890 é o Zap Zap da Rádio Manhuaçu. Sempre com você, a melhor sintonia. Vamos juntos mais uma vez.
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1: Para começar hoje, Kid Abelha, 7h34 da manhã. Ótima quinta para todos nós.
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0: Que sequência foi essa, hein? Começamos super bem o nosso Manhã do Ouvinte. Luan Santana passou por aqui, Zé Neto e Cristiane, Kid Abelha. Só música boa tocando pra você na 106.9, na manhã da Rádio Manhã Uaçu. E aí, tá chegando agora? É. Ah, acabou de ligar o seu radinho, acabou de acessar o streaming do site, tá acompanhando pelo aplicativo. Muito obrigado, com certeza amanhã será sensacional aqui na Rádio Manhã Uaçu. 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
0: E a boa notícia de hoje quer falar de uma apresentação que aconteceu aqui em Manhuaçu, chamada Mostra de Profissões para o Futuro. A promoção foi da Escola Municipal Oswaldo Teixeira de Cerqueira, na Vila Formosa, reunindo estudantes, educadores e palestrantes com o objetivo de abrir horizontes, despertar a curiosidade dos jovens e conectar o aprendizado de hoje com as carreiras de amanhã. Foi uma reflexão oportuna sobre o valor do trabalho e o papel essencial da escola na construção de projetos de vida. Indo além do conteúdo da sala de aula, a Mostra de Profissões funcionou como uma ferramenta para incentivar talentos, despertar interesses e mostrar aos alunos que eles podem conquistar os seus objetivos. A ação foi altamente significativa ao aproximar a comunidade escolar das diversas oportunidades de formação acadêmica e também profissional existentes no município e na região. Teve vários momentos, né? A cabo Ludmilla e o policial federal Edson Rhodes atenderam o pedido da escola, ministraram palestras, falando sobre a dedicação de ambos e acima de tudo, o sucesso profissional. A Ana Cláudia de Andrade Santos, que é a diretora lá da escola, ressaltou a importância dessa corrente de apoio para o sucesso do evento. É importante apresentar às crianças essas profissões, o caminho que elas podem seguir, clareando, né, a mente e fazendo com que a aptidão de cada uma delas seja realmente valorizada, entendida, para que possam escolher uma profissão em que vão ser felizes. Então aí está, Mostra de Profissões é a boa notícia de hoje, aqui na Rádio Manhuaçu. E amanhã tem mais.
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0: Esse é o nosso Cantinho Caipira, começando mais uma vez na Rádio Manhuaçu. Gente, o Cantinho Caipira é aguardado, o Cantinho Caipira é esperado, o Cantinho Caipira é sem dúvida alguma atração aqui da Rádio Manhuaçu e do nosso Manhã do Ouvinte. Tanto é que o Zé Hélio, nosso amigo lá de Luisburgo, mandou mensagem cedo aqui pra gente pra participar do Cantinho Caipira de hoje. Ô Zé Hélio, tá ligado aí na 106.9 desde cedo que eu sei, e agora o seu alô aqui na Rádio Manhuaçu, dentro do Manhã do Ouvinte. Fala comigo, Zé Hélio.
1: Bom dia, Luiz Nascimento. Aqui é o José Hélio com a Boa Esperança em Luisburgo. Gostaria de pedir uma música aí no programa. Pode ser a sua escolha. Oferecer para os meus amigos aí do bairro Petrina e por toda a minha comunidade aqui do Corpo Boa Esperança em Luisburgo e para todos os ouvintes aí do seu programa, viu? Alô, garoto, fica com Deus, um dia cheio de bênção para vocês aí, viu? Tchau, tchau.
0: Para você também, obrigado pela participação. Deixa eu dar um bom dia para a Mônica e o Bruno, é o casal. Ontem nós nos encontramos lá na igreja da Ponte da Aldeia e ela dizia assim, é o Nascimento e a bicharada dele, né? Pois é, o Totó, a Mia, Soberano e o Frederico já passaram por aqui. Aquele abraço para você, dona Mônica, e também Bruno. Tem aqui a participação também da minha amiga Sandra Moraes, Engenho da Serra. Bom dia, Sandra. Aquele abraço para todos aí do querido bairro Engenho da Serra. O Freitas também está me ouvindo lá na oficina dele, a Lúcia, preparando aí para mais um dia de trabalho, porque o dia é intenso, né? É grande. São 7h49 e o início é agora. Bom dia para vocês aí. Quem está comigo também é o Geraldino, lá no bairro Lajinha, a dona Purinha e o esposo dela, o Sebastião. Dona Purinha preparou um chazinho. É o chazinho da dona Purinha para o Marcelo Costa. O Marcelo está gripadaço, né? Deu para perceber hoje, inclusive, na apresentação do programa, que a voz não está muito normal, né? Mas o Marcelo está aqui firme e forte. Com o chá da dona Purinha agora, o negócio vai ficar melhor ainda, né? Vai sarar o menino. Bom dia também para o Márcio Alves, está ligado com a gente. A mãe, né? A Lúcia Alves também está me ouvindo. Por ser o aniversário dela hoje. Aplausos para a Lúcia. Da saúde, Lúcia. Lúcia Alves. Aquele abraço para você, meu amigo Márcio. E parabéns aí à sua mãe mais uma vez, tá? Bom dia também para a Eli, nossa amiga do bairro Matinha, a Laís do centro da cidade. Tem também aqui a participação da Rita Balbino, tá na Cachoeira Chata, acompanhando a gente, né? Ligada ali pertinho de Realiza, sintonizado. Caminho para Realiza na Cachoeira Chata. Tem a Cachoeira 7 e tem também a Cachoeira Chata. Então um abraço para vocês aí. A Cleusa do São Vicente também participa. E a minha amiga do Engenho da Serra, Maria Aparecida Cardoso, dá o bom dia dela também. Obrigado aí pelas participações, tá? Sigam mandando mensagens no 98818-8890. Rick Renner, Casa de Caboclo.

0: E a última do nosso Cantinho Caipira hoje, então, com Léo Canhoto e Robertinho, Passaporte para o Asilo. É, minha gente, vamos cuidar dos pais, cuidar das mães, né, cuidar dos idosos, pessoas importantes da nossa vida. Aqueles que fizeram aí tudo aquilo que precisavam fazer, deram a sua contribuição para a nossa formação, para sermos o que somos hoje, né? Então a gente precisa realmente se dedicar e cuidar. Amanhã tem mais Cantinho Caipira. Hoje teve Léo Canhoto e Robertinho, teve Rick Renner e também Teodoro e Sampaio com a música do Dinheiro Emprestado. É, esse negócio de dinheiro emprestado é um problema, né? Mas é isso aí. Então amanhã mais Cantinho para você aqui na Rádio Manhã Iguaçu, às 7h45 da manhã.
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0: Loterias em destaque, os sorteios realizados ontem, começando aqui com a Loto Fácil. Concurso 3690, teve dois ganhadores e as dezenas são as seguintes. 02, 05, 06, 07.

0: 7, 08, 09, 12, 15, 18, 19, 21, 22, 24 e 25. Vamos à quinta, concurso 70-30, teve um ganhador e os números são 16, 19, 24, 50 e 55.
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0: A partir desse momento, muita informação da Rádio Manhuaçu. Nós vamos ter a entrevista com a doutora Ludmila Dornelas, nossa convidada dessa quinta, para falarmos sobre insônia. Será o tema de hoje na entrevista com a doutora Ludmila. Teremos também Minuto Tribuna com a Lorena Correia. O futebol, ontem o Flamengo venceu pela Libertadores da América. Tem outros brasileiros em campo também. O Galo joga hoje e nós vamos falar de tudo isso com a participação da Ana Flávia Domingos. E vamos iniciar essa transmissão em vídeo que você pode acompanhar pelo Instagram da Rádio Manhuaçu, também pelo canal Tribuna do Leste, no YouTube, com o Padre Carlos Altoé e o Igreja em Reflexão de hoje. Padre Carlos, muito bom dia, seja bem-vindo.
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2: Bom dia, Luiz Nascimento, bom dia a toda a equipe do Manhã do Ouvinte. Nosso bom dia aos nossos ouvintes, aos telespectadores, nossas famílias e nossos lares. Nosso bom dia aos doentes, enfermos, famílias enlutadas, idosos. Diante das dificuldades e dos sofrimentos, existem também alegrias. Alegria da recuperação da vida. Quantos e quantos irmãos e irmãs estão aí recuperando a saúde na sua plenitude. Agradecemos a Deus. Renovemos o nosso compromisso de fé. Nosso bom dia aos trabalhadores e trabalhadoras do campo e da cidade. O nosso bom dia aos viajantes, motoristas. O nosso bom dia aos profissionais da saúde, profissionais da educação. Acolha a nossa oração e a nossa prece. Reze comigo, Igreja em Reflexão, Salmo 84. A glória do Senhor habitará em nossa terra. Quero ouvir o que o Senhor irá falar. É a paz que Ele vai anunciar. A paz para o seu povo e seus amigos. Está perto a salvação dos que o temem. E a glória habitará em nossa terra. A verdade e o amor se encontrarão. A justiça e a paz se abraçarão. Da terra brotará a fidelidade. E a justiça olhará dos altos céus. O Senhor nos dará tudo o que é bom, e a nossa terra nos dará suas colheitas. A justiça andará na sua frente, e a salvação há de seguir os passos seus. Glória ao Pai, ao Filho e ao Espírito Santo, como era no princípio, agora e sempre. Amém. A glória do Senhor habitará em nossa terra. Prezados ouvintes, caros telespectadores, em nosso itinerário catequético sobre a Igreja, estamos refletindo sobre o fato de que a Igreja é mãe. Frisamos como a Igreja nos faz crescer. E com a luz e a força da palavra de Deus, nos indica o caminho da salvação e nos defende de todo o mal. Hoje, afirma o Papa Francisco, gostaria de ressaltar um aspecto particular dessa ação educativa da nossa Mãe Igreja, ou seja, como ela nos ensina as obras de misericórdia. Um bom educador vai ao essencial, não se perde nos pormenores, mas quer transmitir o que deveras contar para que o filho ou o aluno encontre o sentido e a alegria de viver. É a verdade. E o essencial, segundo o Evangelho, é a

0: Misericórdia. O essencial do Evangelho é a misericórdia. Deus enviou o seu Filho. Deus fez-se homem para nos salvar, ou seja, para nos dar a sua misericórdia. Jesus diz isso claramente, resumindo o seu ensinamento para os seus discípulos. Sede misericordiosos, como vosso Pai é misericordioso. Pode existir um cristão que não seja misericordioso? Não. O cristão deve ser necessariamente misericordioso, porque esse é o centro do Evangelho. E fiel a esse ensinamento, a Igreja não pode deixar de repetir a mesma coisa aos seus filhos e filhas. Sede misericordiosos, como vosso Pai é misericordioso, como Jesus foi misericordioso. Misericórdia. E então a Igreja comporta-se como Jesus. Que esta palavra do Evangelho e que este ensinamento catequético possa fortalecer em nós elementos fundamentais da vida cristã, do nosso compromisso de fé à luz do Evangelho. Pai nosso que estais nos céus, santificado seja o vosso nome. Venha a nós o vosso reino. Seja feita a vossa vontade, assim na terra como no céu. O pão nosso de cada dia nos dai hoje. Perdoai as nossas ofensas, assim como nós perdoamos a quem nos tem ofendido. E não nos deixeis cair em tentação, mas livrai-nos do mal. Amém. A você, caro ouvinte, a você, telespectador, a você, Luiz Nascimento e toda a equipe do Manhã do Ouvinte, acolha o nosso grande abraço. Bênçãos de Deus. Um dia muito feliz e abençoado. E até o nosso próximo encontro, Igreja em Reflexão.
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2: E assim nós tivemos Padre Carlos Altoé, na manhã da Rádio Manhuaçu, com a Igreja em Reflexão. Padre Carlos, obrigado pela presença, e ele vai voltar agora, amanhã, às 8 horas, em mais uma edição do Igreja em Reflexão. E hoje, às 11 horas e 30 minutos, nós teremos o Caminho Verdade e Vida com o Padre Rafael. Às 2 horas, o Igreja Viva, 3 da tarde tem a consagração, direto de Aparecida, 6 da noite, a Oração do Ângelus com a Rainha do Céu, nesse tempo da Páscoa, e a Santa Missa em seguida, aqui na Rádio Manhuaçu. Então essa é a sequência da nossa programação religiosa, hoje para você, nesta quinta-feira. 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Daqui a pouquinho nós vamos falar sobre a Libertadores América. Flamengo jogou no Rio, venceu. Palmeiras perdeu. E a Ana Flávia Domingos vai falar não só desses resultados, comentando um pouquinho, mas também falar da expectativa aí para o jogo do Atlético hoje. O Atlético que vai disputar a partida hoje com o Cienciano. Já já para você aqui no nosso plantão esportivo. 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

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E hoje, em temperatura, pelo menos eu tinha a expectativa de que a temperatura iria baixar um pouco mais, mas nem tanto assim. Agora, aqui no centro da cidade, 19 graus, e o Rui Brandos Reis traz pra gente a previsão para hoje.

0: Assumo o mirim Altitibã, espera feliz, entre 22 a 23 graus. É a frente fria que chegou no litoral do Espírito Santo e que influencia nas condições do tempo em algumas regiões de Minas Gerais. Também há a possibilidade de chuvas à tarde nas regiões sul, Campo das Vertentes, Central, Leste e Alto Paranaíba. Capital Mineira, com pancada de chuvas à tarde, temperatura máxima em torno de 24 graus. Direto da Clima Tempo, Rui Brandos Cães.
1: E assim nós tivemos a presença dele, o Homem do Tempo, aqui na Rádio Maiuaçu e nas mídias sociais. Por sinal, quero mandar um bom dia para você que já está acompanhando pelo YouTube, canal Tribuna do Leste, pelo Instagram da Rádio Maiuaçu. São as redes sociais onde nós também transmitimos simultaneamente aqui com a Rádio Maiuaçu em 106.9. E a imagem é do João Pedro Amorim. Tudo bem, João? Bom dia para você, bom trabalho. No áudio, a Naira Silva. Bom trabalho, Naira. É a equipe técnica trabalhando conosco hoje aqui. Agora são 8 horas 13 minutos.
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1: Hora do nosso plantão esportivo e o futebol em destaque aqui na Rádio Maiuaçu 106.9 e nas mídias sociais. Oi, Ana Flávia, bom dia.
7: Bom dia, Luiz. Bom dia também para os ouvintes do Manhã do Ouvinte e aqueles que nos acompanham através das mídias sociais.
1: Ana Flávia Domingues está aqui para a gente falar de resultados de ontem, comentar um pouquinho também sobre os jogos. Ontem pela Libertadores América, Nacional do Uruguai 0, Universitário 0, LDU 2, Lanús 0. Tivemos também Junior Barranquilla 3, Sporting Cristal 2. O Cusco perdeu em casa para o Independente Medellín por 3-2. E os jogos envolvendo os brasileiros, Flamengo 1, Estudiantes 0. Flamengo venceu no Rio de Janeiro. Gol do Pedro, parece que a frustração por não ter ido para a Copa, ter se convocado, não atrapalhou o Pedro não, que é sem dúvida alguma um grande artilheiro e parece que já fez 19 gols esse ano, né?
7: Então, Luiz, sobre esse jogo do Flamengo contra o Estudiantes, tinha uma expectativa de que o Flamengo tinha que vencer, né? Inclusive, fazer uma errata que ontem eu falei que o Flamengo precisava vencer pelo fato da liderança. Só que eu tinha esquecido que o Independente Medellín e o Flamengo tinham feito aquele jogo, né? Que o Flamengo deve vencer por WO. Então, o Flamengo ainda tem uma vitória aí na conta, deve passar com tranquilidade ali no grupo, né? E na primeira colocação também, nesse grupo A. Então, fazer essa errata aqui que eu tinha falado ontem, tinha esquecido completamente desse jogo contra o Independente. E aí, a Conmebol ainda não definiu, mas é bem provável que o Flamengo vença aí por 3-0, WO. E aí, tem 10 pontos, né, no grupo A, e o Independente Medellín, ele acabou vencendo ontem, né? E aí o Cusco, né? E aí tá na segunda colocação com 7 pontos. E falando desse jogo, como você destacou, né? O Pedro não sentiu. Ele tinha a expectativa de poder ser convocado, mas não tinha tanta expectativa como outros jogadores. E aqui eu cito até o caso do Hugo Souza, que tinha uma expectativa muito grande de estar nessa Copa do Mundo. E aí ele consegue fazer esse gol para a equipe do Flamengo. Foi uma furada ali do Bruno Henrique, que ele acabou aproveitando e conseguiu fazer esse gol, que deu a vitória para a equipe do Flamengo. E falando um pouquinho mais desse jogo, o Flamengo ele conseguiu sobressair nos dois tempos, mas tem a questão do Carrascal ali, que está fazendo a função do Arrascaeta também, que não tem tido um desempenho tão bom ali, sendo a cabeça pensante no meio de campo. O Jardim, que acabou entrando com alguns jogadores como o Arthur Lucas também, tinha essa ressalva. Então, umas mudanças devido ao fato de ter algumas lesões. E também eu tenho a sensação de

0: que não só o Flamengo, como outros jogadores também, eles estão jogando um pouco mais com receio, né, pelo fato de que já estão na Copa do Mundo, e isso aconteceu com o Palmeiras e a gente vai comentar depois. Então, o Flamengo consegue essa vitória por 1-0 diante do Estudiantes, sobe mais ali na tabela, né, e provavelmente já está classificado, só esperando mesmo essa decisão, né, da Conmebol de vencer a partida contra o Independente por 3-0 aí, W.O.
1: Inclusive, esse julgamento vai acontecer nos próximos dias, porque a documentação enviada pelo Medellín já chegou também, né, para poder apresentando aí, né, as suas questões.
0: Isso,
1: né?
0: Inclusive, demorou muito para apresentar. Né, acho que foi na segunda-feira, salvo engano, que eles mandaram toda a documentação, já tem um tempo, né? E aí eles só mandaram na segunda-feira, e aí tem essa expectativa aí de nos próximos dias, eu acho que no mais tardar na semana que vem, né? Que é quando se encerra essa fase de grupos, já tem esse resultado aí para a gente saber quem de fato vai conseguir, né, se classificar para a próxima fase, para as oitavas.
1: E o Flamengo vai enfrentar o Cusco no Maracanã, terça-feira de semana que vem, dando sequência à última rodada dessa fase da Libertadores. Palmeiras perdeu em casa, errou demais, perdeu para o Cerro Porteño e se complicou na liderança da Libertadores. O Verdão teve uma atuação bem apática, né, Ana?
0: Muito apática. O Palmeiras não tem tido desempenho bom, né, Luiz? A gente já vem comentando isso já tem um tempinho, sobre essa questão do desempenho do Palmeiras. Conseguia vencer, né, os jogos ou até empatar por um placar mínimo ali, o que não era suficiente também. A torcida já estava chiando um pouco e ontem aconteceu novamente, o time acabou saindo de campo vaiado, assim como foi no jogo contra o Cruzeiro também, uma parte da torcida acabou vaiando, mesmo a equipe do Palmeiras tendo saído com empate ali e tendo tido um desempenho muito bom. E aí a gente estava até falando ontem que era primordial o Palmeiras vencer esse jogo, não tinha outro resultado, né? Porque seria muito importante para conseguir se manter ali na liderança, né, do Grupo F, mas não foi suficiente. Como você falou, o Palmeiras errou muito, estava muito tranquilo ali no jogo, principalmente no primeiro tempo. A sensação era de que eles queriam esse empate mesmo, mas aí chega ali no segundo tempo, o Cerro Porteño consegue fazer o gol, né, que acaba dando a vitória, com o Verrete, inclusive, o que jogou no Vasco, né, acabou indo para o Cerro Porteño nesse ano. E não foi suficiente, não conseguiu ter um desempenho para poder criar. E o Palmeiras, na minha opinião, assim, vendo os jogos do Palmeiras, sente muita falta do Vitor Roque, né? O Vitor Roque, ela era aquela válvula de escape ali da equipe do Palmeiras, né? Mais rápido ali, mais veloz. E aí tá machucado, né? Não tem tido um desempenho. E falando sobre essa questão de Copa do Mundo, que vem, eu acho que vem influenciando muito, até o Abel fala na entrevista coletiva, que é o fato do Flaco Lopes e também do Arias, né? Que tem tido um desempenho muito abaixo do que é o esperado, apesar de que o Flaco tem feito gol e a equipe no caso, o Arias, né, não tem tido um desempenho. Então tem todos esses fatores que levam, acho que tinha uma expectativa maior em relação a Arias no Palmeiras, não acabou se concretizando. Os primeiros jogos ali ainda conseguiu ter um desempenho, mas nos últimos jogos não tem tido, né? E aí o Palmeiras perde esse jogo para o Cerro Porteño, se complica um pouco ali no Grupo F, pode não conseguir chegar, né, a essa primeira colocação, porque depende do resultado do jogo do Cerro Porteño também. Na última rodada, e aí acaba que, se a gente for falar de questão de chaveamento aí, pode acabar pegando ou Flamengo ou Corinthians aí já nessa próxima fase, dependendo do sorteio aí da Libertadores.
1: Muito bem, são 8h21 da manhã, pela Sul-Americana, Boston River 3, O'Higgins 2, Olímpia 3, Vasco 1, Santos 2, San Lorenzo 2, Botafogo venceu bem o Petroleiro 3-0 fora de casa, Grêmio também venceu o Palestino 2-0 lá no sul do país, River Plate e Bragantino 1-1. Resultados então da Copa Sul-Americana ontem. Destaque para a grande vitória do Botafogo fora de casa, 3-0, né?
0: Ótimo resultado, né, Luiz? Apesar dos pesares, né, o Botafogo consegue mais uma vitória por 3 gols, né? Havia vencido no final de semana o Corinthians por 3-1, e aí consegue agora essa vitória também fora de casa. Ótimo resultado para a equipe também, que vem tentando se sobressair em relação às adversidades que tem. Inclusive, o Danilo até também não está jogando, não deve jogar mais agora. Tem a expectativa de, dependendo de como essa Copa do Mundo do Danilo, ele vá

0: a equipe do Palmeiras, né? Ele pediu para ficar de fora do último jogo, né? Contra a equipe do Corinthians, então tem essa expectativa, o melhor jogador do Botafogo, mas conseguiu vencer fora de casa, ótimo resultado. E aí o Santos, o Luiz, falando um pouquinho sobre o Santos, começou vencendo por 2-0, mas desandou tudo. Não sei o que de fato acontece com a equipe do Santos. Estava vencendo, logo ali, com menos de um minuto, já tinha feito 1-0, né? O Gabigol, inclusive, teve um desempenho muito bom, fez um gol, deu um passe, mesmo assim saiu sendo muito escrachado, né, pela torcida do Santos ali ao final do jogo. Ele fez até um desabafo, né? E aí não consegue ter um desempenho suficiente para poder conseguir vencer seus jogos. E aí tá lá na lanterna, né, do grupo D, muito difícil essa classificação, porque só classifica o primeiro na Sul-Americana e o segundo colocado vai para os playoffs. E o Santos está com apenas 4 pontos, anila na lanterna do grupo D.
1: A derrota do Vasco prejudica aí na tabela de classificação?
0: Então, Luiz, peraí, deixa eu só pegar a tabela aqui. Muitos jogos...
1: Então, o Vasco jogando,
0: o Vasco tá na segunda colocação e aí perde por 3-1, resultado muito ruim para a equipe do Vasco, né? O Renato Gaúcho, que começou muito bem, o desempenho já vem caindo, né? A gente tinha essa expectativa já, o que acaba acontecendo com vários clubes, né? E aí perde esse jogo por 3-1, o Olímpia está na liderança do grupo com 10 pontos, e aí vai depender de resultados também o Vasco para poder conseguir passar para a próxima fase de forma direta, né? Então, precisa ter essa atenção aí também.
1: Já que você está com a tabela, a situação do Grêmio que venceu ontem 2-0.
0: Peraí, Luiz,
1: não é ruim a situação do Grêmio.
0: O Grêmio está na segunda colocação com 10 pontos, né? E aí depende de outros resultados também para poder conseguir passar para a próxima fase de forma direta, mas foi um ótimo resultado. Mas precisa vencer o próximo jogo, né? Da última rodada, mas depende de outros resultados também.
1: E o Bragantino lá do interior de São Paulo? Empatou ontem de 1-1.
0: Empatou 1-1, né? Contra o River Plate lá no Monumental de Núñez. A gente sempre fala que o Monumental está sempre abarrotado de gente, né? E o Bragantino não sentiu, né?
1: Excelente,
0: saiu perdendo esse jogo, mas conseguiu ali depois o empate e consegue esse empate aí, né? E aí, deixa eu só pegar o grupo do Bragantino para ver como que tá a tabela também. O Bragantino tá na segunda colocação, o River Plate tem 11 pontos e o Bragantino tá com 7 pontos aí na segunda colocação.
1: Então não tem mais
0: chance.
1: E
0: aí não tem mais chance.
1: Só
0: na repescagem, né? Vai disputar esses playoffs aí da Sul-Americana. Então, bem difícil a situação, tinha que ter vencido.
1: Bom, vamos falar dos jogos de hoje, então, que serão realizados pela Libertadores e também pela Copa Sul-Americana. 7 da noite, La Guaira, Independente e Rivadavia. 9:30 da noite, Peñarol e Corinthians. O Timão vai estar em campo hoje. Universidade Católica e Barcelona de Guayaquil, também às 9:30 da noite. Jogos da Libertadores da América. 3 jogos hoje, então. Destaque para o do Corinthians, amanhã a gente fala aqui. Sul-Americana hoje... o Puerto Cabello pega o Juventude, jogo 7 da noite. O Atlético pega o Cienciano, 7 da noite. E às 9 horas da noite, tem o Racing recebendo o Caracas. O Blooming vai jogar contra o Cara Bobo e o Macará pega o Alianza Atlético. São jogos de hoje pela Sul-Americana e também pela Libertadores da América. O Atlético tem um meia liberado, reforçando o time. O Vitor Hugo treinou normalmente com o time na última atividade, antes de encarar o Cienciano. É um bom reforço aí o Vitor Hugo de volta, né?
0: Ótimo reforço, o Luiz. Vinha tendo, né, um desempenho muito bom ali com a equipe do Atlético, o Vitor Hugo, né? E aí volta agora. E aí resta saber se ele vai entrar já de titular ou se vai entrar no banco. E se tiver necessidade, entra ali no segundo tempo, se for necessário. Lembrando que o Atlético ele precisa vencer esse jogo, tá na lanterna do grupo, né? Se não tiver um resultado positivo, está praticamente já eliminado da Sul-Americana. Então, precisa desse resultado positivo para conseguir ter ainda essa esperança na última rodada de classificação. É difícil, mas não é impossível.
1: Sim. Provável Galo para hoje. Everson no gol, Natanael, Juan Tressault, Júnior Alonso e Renan Lodi, Alan Franco, Maicon e Bernard, Coelho ou Vitor Hugo, Cacieira e Minda. o Scarpa vai ter que passar por uma artroscopia, né? De repente nem joga mais no Atlético, né? Porque tem uma possível saída, né?
0: É, a situação do Scarpa no Atlético, ela foi bem complicada, né? Desde que ele chegou, ele não conseguiu se firmar na equipe, inclusive ele é muito sincero e aí dá algumas declarações também, que eu vejo que não há necessidade,
1: sincerão,
0: né?
1: Sincerão demais, né?

0: muito sincero, eu acho que tem coisa que você não fala, né? Infelizmente é assim, porque ele trabalha, né, com futebol especificamente. Às vezes você precisa ficar ali e deixar as coisas rolarem, independente se é verdade ou não. E aí vai passar por esse processo agora, muito difícil, ainda não sabe, não sei se ainda tem alguma negociação já, depois da Copa do Mundo, tem essa questão também, porque acaba que talvez pode até rescindir contrato, né, infelizmente pode acontecer isso, mas vamos ver, né, e lembrando que o Lianco pode entrar ali na zaga também, né, Luiz, dependendo do que o Domingues está propondo para o jogo, ele pode entrar ali na vaga do Júnior Alonso também.
1: Tá ótimo. Obrigado, Ana Flávia, e até amanhã, se Deus quiser.
0: Eu que agradeço, Luiz. Amanhã a gente volta para comentar esses jogos aí da Sul-Americana e também da Libertadores.
1: 8h27 da manhã, a seguir, entrevista com a doutora Ludmila Dornelas.
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1: E nesta quinta-feira nós estamos recebendo aqui na Rádio Manhuaçu e também nas mídias sociais, no Instagram e no YouTube, canal Tribuna do Leste, a visita, a presença da doutora Ludmila Dornelas. E doutora Ludmila, bom dia.
2: Bom dia, é um prazer estar com vocês, com todos os ouvintes da Rádio Manhuaçu, aqui no programa Manhã do Ouvinte, é sempre uma alegria. E hoje eu venho com uma... Né? A gente vem com uma entrevista especial sobre a insônia, que é uma epidemia silenciosa, que tem saída. E eu já peço aos nossos ouvintes que peguem papel e caneta, porque ao final da nossa entrevista eu preciso que vocês anotem umas coisinhas, porque eu vou dar uns brindes para vocês para ajudar também aí a melhorar o seu sono.
1: Olha só que maravilha, hein? E o tema é importantíssimo. A doutora Ludmila, ela é especialista em clínica médica e medicina da dor, com visão ampliada pela medicina funcional integrativa, medicina endocannabinoide, terapia de reposição hormonal. Ela está sempre com a gente aqui a cada 15 dias, voluntariamente, para nos orientar. Doutora, 72% dos brasileiros sofrem com alterações do sono, 31,7% dos adultos brasileiros apresentaram pelo menos um sintoma de insônia ao longo do último ano. Entre as mulheres na menopausa, 6 a cada 10, ou seja, 60% sofrem com insônia. Ah, gente do céu, é um problema sério, né? Como disse a doutora, é uma epidemia. Vamos começar falando dos tipos de insônia, doutora? Pode ser? Claro.
2: É, depois de você ter comentado tudo isso que você falou, né, a gente vê o tamanho do problema que é.
1: Sim.
2: 72% dos brasileiros não acordam descansados, acordam cansados. 32%, mais ou menos, por cento têm insônia mesmo. E quais são os tipos de insônia? Pode ter a insônia mista, que é mais de um tipo. Mas agora eu vou separar para vocês os tipos principais que existem.
1: Sim.
2: Existe a insônia de início. O que, que é isso? É a dificuldade para você começar a dormir. Essa insônia, teoricamente, ela começa quando você fica lá meia hora rolando na cama e não consegue dormir.
1: Não chega o sono.
2: E por que, que isso acontece? Olha como é tratável. Geralmente está ligado à ansiedade, ao uso de telas, tá certo? E ao estresse. Então, como que a gente dorme, gente? Se você não tiver uma mente descansada, você não dorme. E um corpo cansado. Esse é o grande segredo.
1: Quando fala de tela, a gente lembra logo do celular. Mas as TVs também têm uma luz muito forte, né?
2: A luz azul do celular, do tablet, da televisão, ela é um problema para você começar a dormir. Então... Para a gente vencer a insônia, a gente tem que estar decidido

0: a vencer a insônia.
1: Sair das telas duas Isso. horas antes, seria?
0: Sair das telas pelo menos 2 horas. 2 horas é uma quantidade boa, mas 1 hora também já é uma quantidade suficiente.
1: Já ajuda, né?
0: É, já ajuda. Já ajuda. Então, é uma questão de disciplina.
1: Doutora, insônia de manutenção.
0: Isso. Essa insônia é que você dorme, mas você acorda várias vezes à noite. Por que ela é causada geralmente? Você falou aí que 60% das mulheres na menopausa têm insônia. Elas têm muito essa insônia de manutenção, por causa dos fogachos, especialmente. Então, a pessoa ela dorme, ela tem facilidade para começar a dormir, mas ela acorda. Por quê? Porque está com fogacho, porque está com dor, porque está com ronco e síndrome da apneia do sono, porque tem síndrome das pernas inquietas. Então, essa pessoa ela tem que ser tratada por um Sim. médico.
1: E tem também outro tipo de insônia, que seria a terminal, daquelas que a doutora elencou para falar aqui para a gente. Como
0: isso,
1: se dá
0: essa
1: isso aí?
0: É o terceiro tipo, que é aquela insônia que a pessoa acorda entre 3 e 5 da manhã. Mas isso acontece com muita gente para ir no banheiro. Só que essa pessoa, ela tenta dormir de novo e não consegue. O sono acaba ali entre 3 da manhã e 5 da manhã e não volta. Essa insônia, ela é causada por depressão, ansiedade crônica e deficiência de melatonina, especialmente. Podem haver outras causas. É necessário o exame clínico e exame médico para poder ver se o seu problema são os seus hábitos de noite que estão ruins, se algum desequilíbrio de hormônio, também a serotonina entra nisso, por isso a menopausa é um problema grande de causa de insônia, se é dor, se é apneia do sono, se é síndrome das pernas inquietas. Então, a gente tem que descobrir a causa para a gente tratar direito. E pode, sim, ter uma mistura. Eu tenho 2 insônias, doutora. Eu tenho dificuldade para começar e, no meio da noite, também eu fico acordando. Então, pode acontecer.
1: A pessoa acordar e não voltar a dormir é muito ruim, porque você, no outro dia, como disse a doutora no início, amanhece como se tivesse dormido, né? E, na verdade, não dormiu mesmo, né?
0: E isso atrapalha a pessoa e toda a família. Então, cuidar do seu sono é cuidar da sua vida, cuidar dos seus bens melhores, que são os seus relacionamentos, o seu trabalho. Porque se você ficar o dia inteiro com sono, porque não dormiu bem à noite, você vai estar prejudicando muito o seu organismo, em várias situações nós vamos falar, e vai estar prejudicando a sua vida inteira, o seu dia inteiro vai ser prejudicado.
1: Sim. Doutora Ludmila, a gente vê muito aí na internet orientações, até de profissionais renomados, conhecidos, sobre a higiene do sono. Mas eu queria saber o que a doutora Ludmila preparou, basicamente, para a gente falar sobre essa higiene. Como que ela funciona? Como que ela é?
0: Não esqueçam, pessoal, peguem papel e caneta, porque ao fim da entrevista vocês vão precisar de anotar algumas coisas.
1: Tem surpresa,
0: Tem surpresa. Bom, primeira coisa, rotina. A gente pensa que só o neném, os bebês, têm que ter aquela rotina de sono. Não. É claro que existe o mundo real, que você vai para uma festa e tal, e você ultrapassa o seu horário normal de dormir.
1: Mas isso não é diariamente, né?
0: Isso não é o diário, isso não é o cotidiano e não pode ser. O seu corpo ele tem um ciclo, um ritmo circadiano. Você tem que respeitar a rotina. É uma palavra-chave na insônia. O que acontece? Você tem que dormir no horário que você costuma e acordar no horário que você costuma acordar todos os dias, inclusive nos finais de semana.
1: Tem gente que fala que rotina mata. Eu acho que não. Rotina é vida, porque ela te organiza, né?
0: A rotina é uma organização para o nosso corpo. O nosso corpo entende nossos sinais.
1: Não muda então, não, porque você vai dançar, né?
0: Isso. Depois disso, a gente tem um ambiente. Você tem que estar com um quarto escuro, sem luzes azuis, então estou me referindo a celular, não pode estar nem do seu lado, porque senão você pega e vai mexer. Celular, televisão, tablet, silencioso, o ambiente com silêncio, e tem que estar fresco, entre 18 e 22 graus ali.
1: É a temperatura ideal.
0: É uma temperatura ideal
1: para ajudar o sono chegar.
0: Isso. Não é? E de manhã, ao acordar, você deve ficar ali 15 minutos no sol. Porque aí você faz o seu corpo entender que ele precisa, se ajusta o seu relógio biológico e ali ele já não vai estar produzindo mais a melatonina, que é um dos grandes hormônios do sono que a gente tem. E essa luz do sol é um grande despertar.
1: Quando não tem luz do sol, igual esses dias pela manhã,

0: conta aí dessa mudança de temperatura e tudo mais. Abrir a janela, abrir dar a uma janela. Olhada, né?
1: É
0: assim,
1: necessário.
0: É necessário.
1: Gente,
0: né?
1: Contemplar a criação, contemplar a vida. A gente não pode viver igual robô, igual o mundo tem colocado a gente para viver como se fôssemos máquinas. Não somos. Os nossos avós, eles não tinham esses problemas. Então, por quê? Acordavam com o galo cantando,
0: isso
1: dormiam
0: mesmo.
1: No horário certo, entende? Então, é tudo isso. E a gente também tem a parte dos exercícios. É extremamente importante, como eu já disse, outra coisa muito chave nessa entrevista. Para dormir, você precisa de um corpo cansado e uma mente descansada.
0: É o contrário, então, né? Corpo cansa, mas a mente não pode.
1: Exatamente.
0: Tem que estar desligada.
1: E é o contrário que está acontecendo, porque a gente trabalha muito com o computador, o nosso corpo não cansa e a nossa mente cansa.
0: Isso.
1: Então, o exercício, a gente foi feito para se movimentar. Isso não mudou de 2000 anos para cá, nem na época das cavernas, nem de nada disso.
0: Nem vai
1: a
0: mudar
1: gente
0: nunca,
1: é feito,
0: né, doutora?
1: Não, isso, até a gente já se adaptar à realidade que tem acontecido hoje, a gente precisa de primeiro colocar nós acima do que o mundo exige da gente.
0: Sim.
1: Então, o exercício físico ele é primordial para te cansar também, para que você também, a gente já falou tanto de exercício tantas vezes aqui, tantas entrevistas, os benefícios do exercício. E é interessante, observem bem, que os pais de crianças pequenas geralmente não têm insônia, porque eles vão estar tão cansados, o corpo vai estar tão cansado porque teve que fazer tanta coisa para a criança, que eles vão deitar na cama e vão apagar.
0: Apagar.
1: Entendeu?
0: E torcer para o bebê não acordar, né?
1: E torcer para o bebê não acordar. Então, vocês reparem nessa forma. Se você é uma pessoa que trabalha muito durante o dia, executando tarefas que exigem o seu corpo, você também provavelmente é uma pessoa que não vai ter insônia.
0: Sim.
1: Então, exija do seu corpo, porque o seu corpo exige de você. Então, exija dele. O seu corpo foi feito para movimentar. O ideal da academia, no caso, aí é uma pergunta que as pessoas costumam fazer, o ideal é 3 horas assim, antes de dormir, tá no máximo também.
0: Sim, tem o hábito de dormir 10 horas à noite e até às 19, beleza, sem problemas.
1: Isso.
0: Mais próximo não é bom.
1: Isso.
0: Não é? E a alimentação, doutora? Tem
1: então,
0: alguma alimentação que pode prejudicar? Eu, por exemplo, se eu tomar café antes de dormir, aí acabou, não durmo nada.
1: Acabou. Na verdade, o café, o ideal é até as 2 horas da tarde, no máximo.
0: Mas tem exceções.
1: Refrigerantes.
0: Né? Tem exceções. A minha esposa, por exemplo, toma e dorme a noite inteira.
1: Aí tem a questão, existem exceções,
0: sim,
1: cada organismo é um universo, mas a regra geral é coisas que possuem cafeína, até chocolate,
0: sim,
1: se tiver cafeína, você vai evitar tomar depois das 2 da tarde. Dá para dar uma arrastadinha? Dá.
0: Sim.
1: Mas assim, eu estou falando o que está escrito em artigo científico, até as 2 da tarde. E refeição pesada de noite. Você sabe, eu não sei se você já percebeu, que se você comer uma coisa pesada, o que você vai ter à
0: noite? Gente do céu, noite inteira
1: pesadelo,
0: se rolando na cama.
1: Pesadelo, pesadelo, pesadelo, e não dorme direito.
0: É.
1: E o álcool? O álcool, ele põe a gente para dormir, mas a gente não alcança o sono que descansa.
0: Ou seja, ele relaxa,
1: ele
0: entre
1: relaxa,
0: aspas, uhum, mas o sono não tem qualidade.
1: Não é um sono REM, o sono você vai acordar cansado.
0: E a respiração e a meditação vão ajudar também?
1: Então, aí a gente tem, inclusive no meu YouTube, peguem o papel e a caneta, no meu YouTube tem lá uma aula sobre meditação cristã, tem um vídeo sobre meditação cristã, mas 5 minutos de respiração profunda ajudam. Você que tem insônia, não pode dormir durante o dia, tem que evitar cochilar ao máximo, mesmo que seja um cochilozinho, mas se você tem insônia, isso não pode. Tá certo? Não deve ser uma coisa. Tomar um banho quente antes de dormir, usar o quarto e a cama somente para dormir. Gente, o nosso cérebro, ele é domado por nós. Totalmente domado e dominado pela nossa vontade, pela nossa decisão, por aquilo que a gente quer fazer. Então, assim, se você usa a cama para poder fazer outras coisas que não sejam dormir, que não seja o seu quarto, que não seja para dormir, você vai ter insônia, sim. Um banho quente também ajuda e fazer coisas que relaxam. Eu descobri uma coisa interessante. Para mim, leitura de leis, desculpem os nossos colegas advogados, mas se eu começar a ler coisas que são leis, eu relaxo e durmo, eu durmo lendo. Agora, se eu ler uma coisa que me interessa, eu já não durmo.
0: Porque a mente fica totalmente atraída por aquilo, né?
1: Isso.

0: Doutora Ludmila Dornelas, médica, nossa convidada de hoje na entrevista, falando sobre insônia e como a gente pode fazer para melhorar o sono. Eu costumo tomar um chazinho de camomila à noite, uma meia hora de dormir, quentinho. É bom, doutora? E tem outros chás também que a senhora pode indicar?
1: Perfeito. Existem vários chás relaxantes, mas a gente tem que ter cuidado, gente. Olha, chá tem propriedade farmacológica. Tá? Então, tudo que eu vou dizer aqui agora em relação a coisas naturais, tudo pode causar um mal também se usado ao extremo.
0: Isso aí.
1: Mas o chá é um pouquinho mais tranquilo. Os que eu mais indico realmente é o chá de camomila, só que peguem o papel e a caneta, porque vai ter as surpresas, né? O chá de camomila, ele além de relaxante, ele vai ajudar a aliviar a ansiedade e melhora a qualidade do sono. Você vai ter que ver qual chá ali é melhorzinho para você. O chá de erva cidreira, também relaxante, calmante e ajuda na digestão. Então, quem tem problemas de digestão, ajuda. A melissa, ela vai ajudar, ela é calmante, mas ela vai ajudar na ruminação, que é aquele pensamento que não sai da sua cabeça, que você fica ali... estou com esse problema, aí você pensa em outro problema, volta aquele outro problema e volta o problema, e o problema está ali, sua mente está descansada, não, você está ruminando. Então, para essas pessoas, a melissa é mais interessante.
0: Ajuda mais.
1: Tem o chá de mulungu, que é muito potente para relaxar, e ele ainda é anti-inflamatório, então, para quem tem dor, ele é muito interessante. Tem o chá também de maracujá, que é a passiflora, que vai diminuir a ansiedade e vai agir como antioxidante e diminui dor também, especialmente cólicas menstruais.
0: São alguns, então, que a doutora passa aqui e daqui a pouquinho ela vai falar, né, para você anotar aí o endereço, né? Já até dei uma pista, né, do que vai acontecer. Já, caneta e papel, tudo prontinho aí. Agora, os suplementos, doutora, eles não substituem o médico, mas podem ajudar conforme o tipo de insônia, ou isso aí é mito?
1: Nossa, nós temos muitos suplementos para ajudar na insônia. Então, não, nada de começar com benzodiazepínicos isso, e droga Z, que a gente chama, que são os Opidem.
0: Isso é lá no final.
1: Isso aí quando você não tem solução nenhuma mais mesmo. E, geralmente, as soluções estão no seu corpo, naquilo que o seu corpo mostra para o seu médico. Então, aí vem umas coisas. Por exemplo, o magnésio, ele é extremamente importante para o sono. Mas, então, eu vou tomar o magnésio que eu quero. Não vai dar certo, porque existe a dose de magnésio para cada peso, para cada corpo, de magnésio elementar, e nós temos tipo, mais ou menos 12 tipos de magnésio, pelo menos. Tem os que vão entrar mais na parte do sono, que seria o bisglicinato, o magnésio treonato, só que o treonato ele tem um preço mais caro, ele tem menos magnésio dentro dele. Então, assim... Nós temos muitos suplementos. A melatonina depende do tipo de insônia, ela vai te ajudar. A L-teanina, se você tem muito pesadelo, é o triptofano que vai te ajudar. Se você está com muita ansiedade, L-teanina, ashwagandha, outros suplementos, muitos outros. Se tem dor, a cúrcuma com melatonina ajuda muito. Mas na dose certa da cúrcuma, a dose de remédio. Outra coisa, eu falei magnésio em quase todas as situações de sono. Ele ajuda em quase todas. Só que se você tomar magnésio demais, você faz uma arritmia que pode ser fatal. Então, onde que você tem que ir? No médico.
0: Isso aí. É o profissional que vai te orientar com relação à dose certa, né? Para você ter esse suplemento na dose certa. E se a gente vai adiando isso com essa problemada toda, qual é o impacto na vida real da insônia, doutora?
1: Então, a insônia ela vai causar problemas em toda a regeneração do celular do seu corpo. A gente pensa muito, à noite, a gente libera o hormônio do crescimento. Só que não é só para quem está crescendo em estatura, é para suas células todas aumentarem a quantidade de células serem renovadas. Além disso, hipertensão, infarto, ganho de peso, depressão, ansiedade, inflamação no corpo inteiro, crônica e perda de memória. Imagina o tanto que isso prejudica a sua vida no seu trabalho, no seu dia a dia, no seu relacionamento com as pessoas que estão ao seu lado, que elas sofrem, porque você vai estar ansioso, deprimido, você vai estar gordo, você vai estar propenso a infartar com hipertensão. Então, dormir é um ato de amor consigo mesmo e é medicina preventiva. para que você

0: não infarte e não tenha problemas de hipertensão e nem problemas de crescimento celular, que o seu corpo seja saudável. Um corpo que não dorme não é um corpo saudável.
1: Sim. Doutor, o nosso tempo já está estouradíssimo. Vamos falar aqui sobre quando procurar ajuda médica. E qual médico, inclusive tem uma pergunta nesse sentido aqui, deve ser procurado para se tratar isso aí, prevenir isso aí, cuidar dessa situação toda?
0: Existem os médicos especialistas em sono, mas acaba que existem os médicos com prática em sono. Então, os neurologistas, eu sou uma médica que tem prática com insônia, no tratamento da insônia. E depende, por exemplo, especialmente se for dor, comigo aqui, que vai ser tratada a sua insônia. Você tem sempre que procurar um médico quando a sua insônia dura mais de 3 meses, afeta a sua capacidade de trabalhar e de estudar, se você está deprimido ou com ansiedade, se você está vendo ronco, se você está vendo que você tem pernas inquietas, se você tem dor crônica, se você está entrando na menopausa. Então, todos esses são motivos de você procurar um médico já. Nem precisa de esperar 3 meses.
1: Sim.
0: Se não tem isso, espera 3 meses. Mas, assim, não acha que a insônia vai resolver sozinha, não. Depois de 3 meses, ela não vai. Por trás dela, se ela não resolver, se você não desconfia que você tem uma doença ali, alguma coisa que está atrapalhando o seu sono, e ela não resolveu com 3 meses, você vai ter um problema grave depois, porque aí vai ser muito mais difícil resolver a sua insônia.
1: Então, o negócio é procurar...
0: Três meses, procurou o médico, não dá.
1: Tem que procurar, porque realmente o resultado não vai ser nada positivo. Doutora Ludmila Dornelas, foi pedido para deixar caneta e papel para anotar o quê no finalzinho dessa entrevista, hein?
0: Então, o que acontece? Eu quero entregar para vocês aí de uma forma gratuita todo o guia de chá relaxante, dos chás relaxantes. E aí você vai ter lá, as pessoas vão encontrar lá os chás, e assim, todos são relaxantes, mas as outras propriedades. Aí a pessoa vai falar assim, pô, esse aqui é o melhor para mim, porque eu tenho intestino preso, ou porque eu tenho também muita ansiedade. Então, os outros efeitos de cada chá também está anotado no guia dos chás relaxantes.
1: Sim.
0: Ok? E também o guia da higiene do sono. Só que para isso, a pessoa tem que pegar o meu Instagram, seguir o meu Instagram, é obrigado a seguir, porque eu vou mandar esses guias pelo direct da pessoa, por mensagem. Se ela não me seguir, o Instagram dela está fechado para mim. Eu
1: Sim.
0: não consigo abrir. Então, tem que... Já lá no meu Instagram, você entrando agora, anotem, pegaram a caneta? @dor.dra, de doutora, abreviado, Ludmila, com D mudo e 2 L's. Repetindo, @dor.dra, Ludmila. Esse é o meu Instagram e o meu YouTube. Vocês vão entrar no meu Instagram, vão me seguir. E já tem um post lá em primeiro lugar sobre a insônia, escrito assim, insônia. E lá vai estar na legenda tudo que vocês têm que fazer. Seguir, escrever a palavra guia na mensagem, que aí eu vou mandar no direct. Mas se vocês não me seguirem, o direct não fica aberto para eu conseguir enviar esse material para vocês, que é o material da higiene do sono e o material dos chás relaxantes.
1: Gratuitamente.
0: Gratuitamente.
1: @dor.doutoraLudmila. DRA Ludmila com D mudo, 2 L's no final.
0: Isso.
1: @dor.doutoraLudmila.
0: Isso.
1: Muito obrigado pela presença aqui com a gente hoje na Rádio Mansur, falando sobre insônia.
0: Ah, tem uma outra saída. Se não tiverem conseguido anotar o meu Instagram, liga no meu WhatsApp 31. O DDD 998430101. Lá você pede o meu Instagram, que aí você consegue chegar até mim também, para eu conseguir mandar para vocês esses guias, com a minha secretária, tá certo?
1: E você que chegou agora no finalzinho da entrevista, pegou aí o finalzinho, ela fica arquivada aqui no YouTube, e você vai poder ver novamente, mandar para quem quiser. Doutor, até daqui a 15 dias...
0: 15 dias, Corpus Christi. Estaremos aqui?
1: Não.
0: Ele fica me mandando embora. Vocês estão vendo, né,
1: porque
0: gente?
1: É feriado, né? Feriado não tem a transmissão em vídeo. Então vai ser daqui a um mês, né?
0: Tá
1: certo. A doutora retorna.
0: Tá certo.
1: Muito obrigado e até a próxima entrevista.
0: Muito obrigada a todos vocês.
1: Doutora Ludmila Dornelas conosco aqui. E a seguir tem o Minuto Tribuna. Até já.
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6: Já estamos de volta com a presença da Lorena Correia aqui no estúdio conosco para o Minuto Tribuna. Oi, Lorena, bom dia.
7: Bom dia, Luiz, para você, para os ouvintes do Manhã do Ouvinte também nesta quinta-feira. Então vamos passar já os destaques do Minuto Tribuna de hoje. O destaque para a gente em Manhuaçu é a feira de adoção da Clínica Veterinária Municipal, que vai acontecer neste sábado, dia 23 de maio, de 8 da manhã ao meio-dia, em frente ao Shopping Rural. Os animais que vão estar disponíveis são bichinhos resgatados, que já foram tratados pela clínica, e é com o objetivo também de reduzir o número de animais no canil municipal, para permitir que esse ciclo de novos resgates volte a acontecer. Já em Lajinha, uma parceria com a Fundação Cristiano Varela vai levar a carreta de saúde para o município na próxima segunda, dia 25, até a sexta-feira, dia 29. A ação vai acontecer na Praça Poliodoro Rodrigues de Oliveira, a Praça do Colégio, e serão realizados exames de sangue com o objetivo de prevenir o câncer de próstata, mamografias e preventivos. Para receber esse atendimento, é preciso fazer o cadastro antes da data com o agente do comunitário de saúde aí que esteja designado para a sua rua. Então basta procurar esse profissional. Esses foram os nossos destaques de hoje. Você acompanha essas e outras informações sobre Manhuaçu e região no nosso site e também nas nossas redes sociais. E para participar com a gente, basta enviar sua demanda, sugestão de pauta para o nosso WhatsApp, que é o 339-8452-8780.
6: Lorena Correia, nossa participante diária aqui com o Minuto Tribuna. Que a sua quinta-feira seja uma quinta-feira muito produtiva. Bom Obrigada. Trabalho para você.
7: Obrigada, Luiz. Para você também. Até amanhã.
6: Até amanhã. E assim nós estamos encerrando para o vídeo nosso Manhã do Ouvinte aqui no YouTube, canal Tribuna do Leste, e também no Instagram da Rádio Manhuaçu. Eu tenho 4 destaques policiais que eu vou trazer às 10h30 da manhã, relacionados a tráfico de drogas e outras ocorrências do dia a dia da Polícia Militar. Então, 10h30 eu trago essas ocorrências para você. Agradecimento ao Marcelo Costa, no estúdio da Rádio Manhuaçu, João Pedro Amorim e Naira Silva aqui com a gente, né? Trazendo aí sempre o trabalho na parte técnica. Amanhã voltaremos no vídeo.

0: a partir das 8 horas da manhã, com a Igreja em Reflexão e o Padre Carlos. Até daqui a pouquinho e a nossa próxima atração, a Super Sequência, aqui na Rádio Manhuaçu. Convido você a continuar comigo nessa manhã. Até já.
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0: E a super sequência de hoje, terminando com Gregory Abbott e a música Shake You Down, Cleiton e Cledir, Navega Coração, os meninos lá do sul do país, Whitney Houston, saudosa, I Will Always Love You, Raul Seixas, também saudoso, Eu Nasci Há 10 Mil Anos Atrás, e Rita College com a música We're Our Alan. E amanhã tem mais pra você, sobre a sequência sempre às 9 horas da manhã, trazendo grandes temas do passado, aqui na 106.9, a Rádio Manhuaçu. É o melhor da música nacional e internacional, tocando pra você na super sequência. Sempre, sempre. 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
1: 9h32 da manhã, estamos juntinhos na Rádio Manhã Uaçu e o Zap Zap tá, como sempre, repleto, cheio de participações.
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1: E a passada em Vila Nova, nosso amigo Zé Paulo tá ligado com a gente na Rua do Campo, a Geralda também tá ligadinha por lá. É o casal sempre sintonizado aqui na 106.9. Bom dia e obrigado aí pela participação. Tem também o nosso amigo Marcinho, que também mora na Vila Nova, tá mandando alô para todos os seus amigos, para tia Aparecida na Ponte.

0: Cândido Silva, para Shirley aqui na Rádio Manhuaçu, para todos ligadinhos por lá. Valeu, Marcinho. Vai ter a música Gabriela Tititi, né, do Guilherme Silva. Vai para você também, para o Zé Honório, para a esposa, o Cláudio, a esposa Maria lá no Jatobá. Enfim, todos os amigos aí do Marcinho que está sempre ligado e participando aqui da nossa programação. O Jean da Vila Nova também está com a gente. Música para a esposa Patrícia, filhos Abraão e Valentina. E mandando um abraço para todos nós aqui. Maria Márcia está no São Roque curtindo a gente. Oi, Maria Márcia. Bom dia, ótimo dia para você. O Zé Gomes também está me escutando no São Roque. Tem o bom dia da Maria Elizabeth, a nossa querida Betinha, lá de Barbacena. E da Ana Lúcia, de São Domingos, em Santa Margarida. E aqui é assim, só música boa o tempo todo pra você, Gustavo Lima.
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0: Esse rapaz é o Guilherme Silva, grande sucesso dele, Gabriela Tititi, na manhã da Rádio Manhã Sua. Legal essa música, né? Pra dar uma esquentadinha nesse friozinho que tá fazendo hoje. 9h45 da manhã, Manhã Sua tá sabendo da novidade? 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
1: Mais uma sequência com os melhores ouvintes do rádio. Você que está na sintonia mandando suas mensagens aqui no nosso WhatsApp. A Ricarda Balbina está no Recanto da Mata, acompanhando a gente, né? Recanto da Mata, Chácara, Brincadeira, Bicharada. Tá animada por lá e tá animada aqui também no nosso Cantinho Caipira, né, minha amiga? Um abraço para você. A Vera de Manhumirim também está na sintonia.
2: Bom dia, Luiz Nascimento. Bom tudo dia, bem? Tudo. Aqui quem está falando é a Vera de Manhumirim. Luiz, gostaria de pedir uma música ao programa e gostaria de estar oferecendo para a minha grande amiga, Dona Lúcia Alves, que hoje está aí colhendo mais uma rosa do Jardim de Felicidade. Desejo ela tudo de bom e essa data repita muitos, muitos anos na vida dela. E você escolheria uma música bem bonita para ela aí, tá?
1: Tá certo, minha amiga. Bom dia para você. Obrigado pela participação. Aplausos para a Lúcia Alves mais uma vez. Ô Cláudio, fala comigo direto do Jatobá.
3: Ô Lucimento, bom dia, bom dia. Pedi uma música aí da Ana Castela com Zé Felipe. Que é a música bonita que eles cantam os dois aí. Foi sempre pra Maria, minha esposa, passa uma com as matas aqui perto de nós. Pra todos, não sei pra Marcos, mas a Jéssica que mora perto de nós também. Passou pra nós e falou, fica com Deus.
1: Fala até a quebrando. Próxima, é isso aí, meu amigão. Vamos trabalhar, vamos trabalhar. Mais um bom dia.
4: Oi, Luiz Nascimento, bom dia. Aqui é Marlene do Coro Santa Cruz, Luisburgo. Gostaria de ouvir uma música do Roberto Carlos. Arraste uma cadeira, oferecer para o meu esposo e para todos os ouvintes da Rádio Mionsul e para vocês e da rádio. Tenham um bom dia, tá?
1: Pra você também, ótimo dia. O Benoni da Paixão tá no São Vicente, curtindo a Rádio Manhuaçu. Aquele abraço, tá, amigão? Obrigado aí pela sintonia sempre. Geraldo Santiago também dando bom dia. Oi, Geraldo. Sempre participando com a gente também, mandando mensagens positivas. O Robinho, chassi de grilo, tá em Caputira, mandando música pra esposa, os pais, amigos, corredores de rua de toda a região. Segundo ele, dia 24 vai estar aqui. É domingo, né? Domingo próximo. Dia 24, na Corrida do Café, aqui em Manhuaçu. Seja bem-vindo, tá, meu amigo?
5: Bom dia, Luiz Nascimento. É o Peninha, padaria do Trevo de Martim Soares. Mandar um abraço aos meus amigos lá em Algetibá, na Luanda, e para todos os ouvintes. E fica com Deus, uma boa quinta-feira para nós. Pena que não voa.
1: E agora tem o Rei Roberto Carlos cantando, com Chitãozinho e Chororó, Arrasta uma Cadeira.

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José Felipe e Ana Castela na Rádio Manhã Açu, sua boca mente. E daqui a pouquinho tem mais participações pelo nosso WhatsApp. Se você não mandou ainda o seu bom dia, pode mandar. Estamos aguardando aqui 988-18-8890 durante toda a manhã até as 11h30. Vamos atendendo a sua participação.

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1: E nesta quinta-feira nós recebemos aqui por telefone a presença do Vitor Rispoli, gerente de planejamento e orçamento da Energisa Minas Rio. Oi Vitor, bom dia.
2: Bom dia Luiz, bom dia aos ouvintes da Rádio Manhã Sul. Prazer Luiz estar aqui conversando contigo novamente no programa Manhã do Ouvinte. 3 meses atrás já vinha batido um papo contigo, trazendo informações. E vamos lá de novo com mais informações, mais dicas de segurança, informações sobre investimentos. Será um prazer conversar com vocês novamente.
1: Prazer é nosso recebê-lo aqui na programação da Rádio Manhã Sul, Vitor. Ô Vitor, você até já deu aí um spoiler do que nós vamos falar, né? Investimento, segurança, autoleitura. A Energisa não para de investir na nossa região, né Vitor?
2: Isso aí, Luiz. A Energisa, em específico, informações que eu tenho aqui, em município de Manhã Sul, Simonésia e algumas regiões ali em torno, desde 2022, nós tivemos ali aproximadamente 68 milhões investidos em manutenção da rede elétrica, em melhorias do nosso sistema e aumento também, né, de cargas que

0: A gente vem observando aí um volume bem expressivo de consumo de energia aí na região. Então, todo esse investimento aplicado aí nos últimos 4 meses, e tem mais, né? Nos próximos 3 anos também, essa ordem de grandeza serão aplicados da mesma forma. E esse investimento beneficia toda a população, né? Trazendo energia de forma mais segura, evitando menos queda de energia e também preparando para receber novas ligações. Tá? A região, a gente sabe, né, Luiz, ela é muito forte nessa produção rural, especialmente do café. E esse investimento, a sua grande maioria, ela é destinada realmente para esse aumento expressivo que a gente vem observando. Tá? Essa atividade aí com a produção, beneficiamento, armazenamento. Esse investimento todo, ele é muito direcionado para trazer mais qualidade, especialmente aí para esses produtores rurais.
1: E aí nós estamos numa grande safra que está começando agora, né?
0: Exatamente, está só começando e a gente já vem atuando aí em diversos locais, que vem observando aí algumas quedas, que a gente já vem com as equipes atuando. Mas todo esse investimento aplicado aí nos últimos anos, tenho certeza aí que a gente vai conseguir passar esse período aí de maior consumo de energia aí com os menores transtornos possíveis.
1: Isso aí, investimentos então para alavancar ainda mais a economia de Manhuaçu e toda a região que é fortemente produtora de café. Agora, uma preocupação constante de vocês, ô Vitor, é com relação à segurança, né? Porque a Energisa, ela trabalha sempre com essa questão da segurança, né?
0: Isso aí, Luiz, a gente tem 3 assuntos aqui relacionados à segurança, para passar algumas dicas. O primeiro que a gente gosta de esclarecer, inclusive, até a responsabilidade, é na parte das podas, né? A poda, né, a cidade de Manhuaçu, ela tem uma área muito verde, né, uma área com grandes pontos de vegetação. As árvores, elas trazem muito benefício, sombra, né, melhoria do ar, qualidade de vida, só que a gente precisa de atenção quando ela está em proximidade com a rede elétrica, né? O contato da árvore com a rede elétrica pode causar alguns choques, alguns curtos-circuitos e, num pior caso, aí, inclusive, falta de energia, para alguns, impactando até mesmo alguns serviços essenciais, como hospital e saúde. Então, por isso que a poda, ela se torna uma ação preventiva essencial, né? Mas ela tem que ser feita com responsabilidade e cuidado, tá? As árvores que estão na via, né, pública, né, nas áreas urbanas, ela é a responsabilidade da prefeitura de manter aí o trabalho preventivo. E as árvores que estão em terrenos particulares, né, ela deve ser feita ali de forma também bem responsável pelo próprio dono do imóvel. Mas o grande ponto que eu queria trazer aqui é quando essas árvores e esses galhos estiverem em proximidade com a rede elétrica, a responsabilidade é da Energisa. A gente precisa ser acionado os profissionais ali que possuem qualificação para poder fazer essa poda, para retirar o risco, para que seja depois mantida, né, a poda na altura necessária, na altura aí que não fique próximo da rede elétrica, tá?
1: Sim.
0: Então, nesse sentido, Luiz, eu queria só passar orientação. Quando a árvore está próxima da rede elétrica, entre em contato com a Energisa, tá? Através dos nossos canais, Energisa On, a energisa.com.br/giza, e os nossos telefones também, 0800-032-0196, tá?
1: Então é só fazer esse contato aí, essa árvore que está próxima, talvez até já chegando ali a ter um contato com a rede elétrica, aí a responsabilidade já não é da prefeitura e nem de quem mora próximo, é da Energisa.
0: Isso aí. E é importante a gente, uma vez feito o trabalho da Energisa, que tanto a prefeitura quanto, né, o proprietário que for dentro de um local mantenha, né, a poda, né, na altura, para evitar, né, um novo transtorno, evitar algum risco, né, de alguma falta de energia, porque aí a gente evita ter mais problemas e a gente consegue manter aí a cidade mais segura.
1: Sim. Agora, vocês têm uma preocupação também em acidentes em que há choques com postes, né, o Vitor?
0: Exato, Luiz. A gente vem observando uma crescente também de batida de veículos em postes, né? Só em 2026, a Energisa Minas Rio registrou 28 ocorrências de veículos que colidiram com o poste, né, deixando, em média, aí, mais de 12 mil clientes sem energia na região. E esses acidentes, eles vão muito mais do que o dano material, né? A gente coloca em risco a vida dos próprios motoristas, né, porque a depender da colisão, pode realmente vir um cabo, né?

0: a energizar o veículo, né? E trazer alguns transtornos ali para a região também no né, na interrupção do fornecimento de energia, tá? Então, por isso que o alerta aqui é importante, né? Respeitar os limites de velocidade, né, evitar o uso de celular, que a gente vê ali que é um dos principais hoje motivos, né, desses acidentes, e dirigir com responsabilidade seguindo as regras, né? Mas o caso de uma batida, né, iminente aí com um poste, a Energisa orienta para algumas dicas aqui, Luiz.
1: Sim, fica à vontade para falar.
0: Nunca se aproximar, né, de veículo de fios que estejam caídos ou danificados, tá? Mesmo que às vezes pareça que eles estão sem energia, mas pode ter sim energizado. Tanto a pessoa que bateu, quanto, né, a população que às vezes vai querer acudir, vai querer ajudar o local. Se tiver fio próximo, não se aproximar, tá? Para o pessoal que estiver dentro do veículo, permanecer dentro do veículo, se observar que tem algum fio caído sobre o veículo, tá? E aguardar o atendimento, solicitar alguém que chame aí os profissionais da Energisa de forma emergencial. E afastar as pessoas que estiverem próximo do local, porque a energia ali conduzida, ela não precisa às vezes nem você encostar, né? Só de estar próximo ali ao solo, que possa estar tendo uma indução ali de energia no próprio solo, você já pode sofrer algum choque elétrico ali gravíssimo. Então,
1: são dicas valiosas, né, Vitor? Porque a pessoa, naquele afã de ajudar quem se acidentou, pode acabar também se tornando vítima, né?
0: Corretamente, isso aí.
1: E a construção civil, Vitor? Aqui na nossa região, sobretudo Manhuaçu, a cidade tem crescido verticalmente. Construção civil, meu amigo, não para de surgir. A cada dia surge construção civil. É uma obra aqui, é outra obra ali. Qual o cuidado que a Energisa orienta aí para quem trabalha nessa área?
0: Perfeito, Luiz. A gente observa mesmo, né? A região de Manhuaçu tem crescido bastante, muitos prédios aí sendo construídos. E é principalmente nesses prédios, nesses aumentos aí de níveis aí das casas, que são os maiores riscos da construção civil com a rede elétrica, tá? A gente observa alguns números também de acidentes de trabalho, né, com esses profissionais que trabalham nesse ramo, seja pedreiro, seja serralheiro, né, seja às vezes a própria instalação de antenas. Todo esse cenário aí que envolve a construção civil, ela merece um cuidado redobrado, tá? Sobre a aproximação com a rede elétrica, tá? Principalmente esses prédios que, como envolvem nível maiores, ficam bem próximos ali dos cabos de energia que estão passando. E aí os dados mostram que essas fatalidades têm aumentado cada vez mais, tá? Então aqui vou aproveitar o momento também, passar mais algumas dicas referente aos cuidados. A gente observa que a eletricidade, Luiz, ela não é visível, né? Ela pode ter a falsa sensação de segurança. Então, na mesma linha que eu comentei sobre os cabos partidos aí ao solo, os cabos de energia que estão nos postes também não precisa de encostar. A simples aproximação dele, você já pode tomar uma indução elétrica ali, levando algum acidente grave, tá? Então, nesse sentido, a gente orienta para manter uma distância mínima de 2 metros da rede elétrica, tá? E é muito importante essa distância, porque às vezes na construção, no momento da construção, você vai subir com algum material, vai manusear algum pincel, vai manusear alguma ferragem, e aí é nessa situação que infelizmente a gente vem observando os acidentes. A construção, ela tá até distante dos 2 metros, mas nesses manuseios que às vezes não cuido na distração que a gente vê observando os acidentes, tá? Então, tomar muito cuidado na hora de manusear vergalhões, na hora de você mandar aqueles, montar os andaimes, né? Às vezes a escada para você fazer uma pintura. Então, é nessas situações ali da parte da construção que a gente observa os maiores acidentes que vem acontecendo. E na dúvida, na preocupação, na insegurança, não deixe de fazer o contato com os profissionais da Energisa também, nos canais que eu mencionei aqui, para que um profissional, um técnico, faça uma visita ao local, analise ali como é que estão as condições, vê se tem alguma alternativa para a gente afastar o risco, para que a construção aconteça de uma forma mais segura possível, porque, né, o proprietário, né, o dono do empreendimento, né, quer realmente o prédio ali construído o mais rápido possível, mas a segurança

0: quem faz são os trabalhadores, os próprios trabalhadores. Eles mesmos têm que cuidar da sua própria segurança e, se tiver alguma condição de risco assim, exerça o direito de recusa, faça o contato ao proprietário para fazer o contato para a Energisa para regularizar a situação.
1: Sim. Ô Vitor, para a gente poder encerrar, vocês continuam trabalhando a questão de uma autoleitura, ou seja, aquele que é o cliente faz a leitura aí do seu medidor de energia, não é?

0: proprietários aí rurais, né, muitas propriedades rurais com utilização desse consumo elevado nesse processo da colheita, a orientação é que os proprietários façam esse processo de autoleitura. Tá? A gente sabe que a leitura rural, né, ela tem aí até por legislação, ela não acontece todo mês, ela tem a flexibilidade de acontecer de forma plurimensal, principalmente em locais de difícil acesso para nossas equipes dos leituristas. Então, o consumo nesse mês que não tem a leitura, ele acontece através da média. E aí, às vezes, na hora que vai fazer a leitura no outro mês, pode ter uma elevação muito elevada, pode ter uma elevação muito grande na conta por causa desse consumo, dessa leitura média que acaba sendo necessário nessas situações. E aí, para evitar a ter essa leitura através do consumo médio, nós temos esse procedimento da autoleitura. Tá? Como ele funciona, Luiz, esse procedimento? O próprio cliente, né, o próprio morador, pode fazer através dos nossos canais também, do aplicativo, da Giza, né, da energiza.com.br/Giza, e através também da energiza.com.br/serviços. O que ele vai fazer? Na própria conta, na última conta de energia, ele consegue identificar qual que é a data prevista da próxima medição. Tá? E aí, com 2 dias de antecedência, ele pega, anota o número que está do consumo, que aparece no visor do medidor de energia, e ele anota essa informação e envia para nós, envia essa informação utilizando esses canais de atendimento de energia que eu enviei. Tá?
1: Sim.
0: E aí ajuda, às vezes, tomar algum susto, às vezes ter alguma leitura ali maior no mês subsequente. Então, esse processo de leitura ajuda muito. E o cliente também, né, pode não só saber a data da próxima medição através da conta de energia, mas também, né, já é um procedimento, já que todos conhecem, da parte que mora na parte rural, é o calendário rural, né, que já foi entregue aí principalmente para as famílias que moram aí nessas zonas rurais. Então, seguir um calendário rural, se antecede 2 dias desse calendário que vai ser feito a próxima medição, e informa essa leitura no medidor, que aí eu acho que vai facilitar muito aí para a organização, inclusive dos pagamentos, né, das faturas aí dos clientes.
1: Vinícius Rispoli, aliás, Vitor Rispoli, gerente de planejamento e orçamento da Energisa Minas Rio. Muito obrigado pelas informações hoje trazidas aqui sobre a Energisa. Eu quero até te pedir a permissão, eu tenho aqui uma pergunta de uma ouvinte, é fora desse contexto nosso aqui, da pauta. Eu vou encaminhar internamente para você encaminhar uma resposta para a gente passar para ela aqui depois, tá bom, Vitor?
0: Muito obrigado, Luiz. Pode deixar que a gente vai dar uma devida tratativa aqui.
1: Tá ótimo. Muito obrigado e até a próxima.
0: Obrigado, Luiz. Um abraço a todos.
1: Nós agradecemos. Então, a entrevista de hoje aqui na Rádio Manhuaçu com o Vitor Rispoli, gerente de planejamento e orçamento da Energisa Minas Rio. Agora são 10h16 da manhã.

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1: Mais uma sequência com você, que abrilhanta a programação da Rádio Manhuaçu com o seu bom dia. E agora quem está comigo é a Janice, Janice de Santo Amaro, de Minas. Ela está hoje pedindo uma música e oferecendo para a mãe dela, Terezinha, que está ligada sempre aqui com a gente. Terezinha, bom dia para você, bom dia Janice, bom dia para todos aí de Santo Amaro. Meu amigo Marcos, é o Marquinhos e o Flávio estão em Manhumirim, trabalhando e curtindo, claro, a melhor, a Rádio Manhuaçu. Bom trabalho para vocês aí. A Vicência do Carmo Costa, da Boa Vista, em Santo Amaro, hoje quer mandar um bom dia para o sobrinho dela, que é o Miguel. Hoje é aniversário do Miguel, 12 anos. Olha só, 12 aninhos está fazendo o Miguel. Ô Miguel, aplausos para você. E a Vicência também está mandando bom dia para o casal Oséias, Marilaine e para Marcela. Quinta-feira abençoada para você, tá? Vamos a Palmeiras, bom dia.
2: Luiz Nascimento aqui, Aparecido de Palmeiras. Gostaria de ouvir uma música com Vitor e Léo Borboletas. Ofereço meu esposo Betinho, para minha filha Thalívia, Monique, para o meu netinho Davi Lucas, seu filho Manuel e Cecília Manuel, para o meu pai Juju, para minha mãe Rami e para todos vocês da 106.9. Eu ouço a maior e a melhor. Fica com Deus.
1: Fica com Deus também. Vai tocar daqui a pouquinho, tá? Oi, Lica. Bom dia.
3: Oi, Luiz. Bom dia. Tudo bem com você, sua família? Que é ali com o Barro Nação, a princípio, pedindo uma música de Deus é caipira. Para mim, para meus filhos, para minhas noras, para meus genros, meus compadres, meus afiados, meus colegas, para toda a minha família, para todos vocês aí da rádio. Tchauzinho, fica com Deus e um bom dia.
1: Para você também. Daqui a pouco toca a música.
4: Oi, Luiz Nascimento. Bom dia, tudo bem?
1: Tudo.
4: Aqui é a Dorinha de Vermelho Novo.
1: Oi, Dorinha.
4: Gostaria de ouvir uma música com Gustavo Lima, Assino com X. Ofereço para toda a minha família e para todos vocês aí da rádio. Ô Luiz, manda sempre um alô aqui pra nós, porque eu tô sempre ligadinha no seu programa.
1: Ótimo.
4: Beleza?
1: Beleza, obrigado. Tá, Dorinha? Bom dia pra vocês aí, de Vermelho Novo. Daqui a pouco a gente toca.

0: Essa saudade com o Leonardo, brincadeira tem hora. Agora são 10h32 da manhã, teve também Anjos de Resgate, com a participação do padre Jonas Abib, chamando Deus de Pai, matando saudades, na Rádio Manhuaçu.
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0: Manhuaçu segue com o céu totalmente encoberto na manhã dessa quinta-feira. Agora aqui no centro da cidade, na Praça 5 de Novembro, a temperatura está em 22 graus. Umidade relativa do ar em 84%. Tem 23% de possibilidade de chuva. A economia em destaque, o dólar no câmbio comercial está operando em alta de 0,34%. Vale R$ 5,02 neste momento.

0: O euro também está operando em alta de 0,01% a R$ 5,81. E a Bovespa está operando em queda de 0,56%, 176.364,64 pontos. A justiça francesa considerou nesta quinta-feira a Airbus e a Air France culpadas por homicídio culposo pelo acidente com o voo AF447 entre Rio e Paris, que matou 228 pessoas em 2009. A decisão ocorre quase 17 anos depois do pior acidente aéreo da França. A decisão representa o mais recente marco em uma maratona jurídica envolvendo duas das empresas mais emblemáticas da França e familiares das vítimas, em sua maioria francesas, brasileiras e alemãs. A nova sentença as considera as únicas responsáveis, ou seja, a Air France e a Airbus, pela maior tragédia e impõe a multa máxima de R$ 1,3 milhão cada, atendendo ao pedido da promotoria durante o julgamento, que durou 8 semanas. Em 2023, um tribunal de instância inferior absolveu as duas empresas, que negaram repetidamente as acusações. Os magistrados consideraram na ocasião que, embora tenham cometido imprudências e negligências, não foi possível demonstrar nenhum nexo causal seguro com o acidente. O Ministério Público, no entanto, mudou de posição e pediu em novembro do ano passado ao Tribunal de Apelação de Paris que condenasse as duas empresas por homicídios culposos. Durante o julgamento, Airbus e Air France se defenderam de qualquer responsabilidade penal e atribuíram o ocorrido a decisões equivocadas tomadas por pilotos em uma situação de emergência. Mais cedo, eu anunciei que nós traríamos as ocorrências de destaque nessa edição do Girando com a Notícia. A Sargento Tereza vai participar com a gente aqui. Aqui em Maiossu teve uma ação policial no bairro São Francisco de Assis e nessa ação policial houve apreensão de drogas. Então essa é a primeira ocorrência que a Sargento Tereza vai destacar para a gente nessa edição do Girando com a Notícia aqui na Rádio Maiossu. Sargento Tereza e as informações.
1: Na noite dessa quarta-feira, dia 20/5, durante a operação policial realizada no bairro São Francisco de Assis, em Manhuaçu, equipes da Polícia Militar levantaram informações de que um homem estaria comercializando drogas em via pública. Ao perceber a aproximação das viaturas, o autor do sexo masculino, de 42 anos, tentou fugir em direção a uma residência próxima, deixando cair um invólucro contendo porções de maconha. Os militares localizaram o suspeito tentando esconder uma sacola plástica sob a pia da cozinha. Durante as buscas, foram apreendidas 71 pedras de crack, sendo 44 fracionadas e 27 em porções maiores. 19 buchas de maconha prontas para comercialização e uma balança de precisão. O autor assumiu a posse dos materiais ilícitos e foi preso em flagrante. O homem foi encaminhado para atendimento médico e posteriormente conduzido à delegacia de polícia civil juntamente com os materiais apreendidos para demais providências.
0: Aí está a ocorrência primeira destacada pela Sargento Tereza. Em Martins Soares, ontem a polícia prendeu um foragido da justiça. Esse foragido, ele foi preso e a acusação é um mandado de prisão em aberto por débito de pensão alimentícia. A prisão aconteceu na zona rural de Martins Soares. Ele foi encaminhado para a Delegacia de Polícia Civil. Já em Santana do Manhuaçu, teve a apreensão de uma motocicleta adulterada. Essa motocicleta foi abordada, é um desses tipos de motocicletas utilizadas em trilha, sem placa de identificação e descarga livre. E a Sargento Tereza traz essa informação agora aqui na Rádio Manhuaçu. Sargento Tereza.
1: Durante a realização de Operação Maio Amarelo, nessa quarta-feira, 20/5, a Polícia Militar abordou uma motocicleta do tipo trilha, sem placa de identificação e com descarga livre, na rua Augusto Mendes de Carvalho, no centro de Santana do Manhuaçu. Durante a fiscalização, os militares constataram a supressão do sinal identificador do chassi. Ao realizarem consulta do número do bloco do motor, foram verificadas informações inconsistentes em relação à motocicleta pesquisada. Diante dos fatos, um homem de 32 anos foi preso pelo crime de adulteração de sinal identificador de veículo automotor e encaminhado à Delegacia de Polícia Civil para demais providências legais.

0: cabíveis.
1: Aí está mais uma ocorrência destacada pela Sargento Tereza. E para encerrar, aqui em Maiuaçu teve uma operação. E nessa operação, drogas foram apreendidas numa operação conjunta na BR-262, entre a Polícia Rodoviária Federal e a Polícia Militar. A Sargento Tereza traz os detalhes dessa ocorrência registrada aqui na cidade de Maiuaçu.
0: Durante a operação conjunta entre equipes Tático Móvel com Cães e Polícia Rodoviária Federal, nessa quarta-feira, dia 20/5, realizada na rodovia BR-262, bairro São Vicente, Maiuaçu, militares abordaram um veículo suspeito de estar transportando entorpecentes. Com apoio da equipe Tático Móvel com Cães, foi realizada a aplicação do cão de faro Aquiles no automóvel, momento em que o animal indicou a possível presença de materiais ilícitos no interior do veículo. Durante as buscas, foram localizadas no painel do veículo 12 barras de crack escondidas no automóvel. Segundo o autor, um homem de 26 anos, a droga teria como destino a cidade de Manhumirim. O material apreendido e o autor foram encaminhados à Delegacia de Polícia Civil para as demais providências.
1: Nosso agradecimento à Sargento Tereza pelas informações policiais. Termina a edição do Girando. Mais notícias a qualquer momento.
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1: E anunciando para daqui a pouquinho às 11, Saúde em Foco, com mais uma dica para você, para que a gente possa manter a saúde. Afinal de contas, saúde é o que interessa, o resto não tem pressa. E hoje o tema é evitar os alimentos processados. Tiago Brado cantando na Rádio Manhuaçu.

0: Eduardo Costa, na Rádio Manhã Sul, falando das coisas da roça, Deus é caipira. E a roça realmente é muito bom, né? Agora, dá muito trabalho. Quem mora na roça sabe do que eu estou falando, né? Cuidar de uma propriedade, cuidar de uma chácara, não é fácil, é muito, mas muito trabalho. Mas que é uma delícia, é. Ah, se é. Bom, pessoal, daqui a pouquinho nós vamos ter às 11h30 da manhã, o Caminho, Verdade e Vida, vai estar aqui o Padre Rafael apresentando o programa. E tem uma frase que eu quero trazer para você, que diz assim, Dom Bernardo escreveu, a essência da criação é o próprio Deus, ele fez tudo para a sua glória. Frase de Dom Bernardo aqui na sua manhã, na manhã da Rádio Manhã Iguaçu. Daqui a pouquinho de volta com você na 106.9.
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1: Mais bom dia chegando aqui na Rádio Manhuaçu. Fala comigo, minha amiga. Ela tá ligada em Caparaó, ligadinha na 106.9.
2: Aqui quem tá falando é Margarida de Boa Vista, Caparaó Novo. Gostaria de ouvir uma música com o Padre Zezinho. Oração pelas famílias. Eu seria especialmente pra minha irmã Dolores, que tá aniversariando hoje. Pra meu esposo Claudionese, pra todos meus irmãos e pra todos vocês aí da rádio. Deus dá muitos anos de vida e saúde pra ela. E pra nós todos, se Deus quiser. Tchau, fique com Deus.
1: Até a próxima, minha amiga. Parabéns à sua irmã aniversariante. Fazer aniversário é maravilhoso, a gente tem que cantar parabéns e aplaudir, não é? É sempre assim. A Vera do Zadão está dizendo assim: ô Nascimento, estou aqui ligadinha com você. Manda um abraço aí para os meus filhos, que estão aqui cuidando de mim nesse processo de recuperação. Tá certo, Vera, vai dar tudo certo. Um abraço especial para todos aí. O Alípio, nosso amigo Alípio Ventura, também mandou o bom dia dele aqui no Zap Zap. O Geraldo Jaguaraí escreveu assim: ô Nascimento, tô ligado, hein? Ligado na 106.9, a Rádio Manhuaçu. Não perco. E o Marquinho Gordinho, do bairro Lajinha.
3: Fala, meu amigo, meu Nascimento. Aqui é o Marquinho Gordinho, do bairro Lajinha. Bom dia a você, meu amigo. Estamos ligadinhos aí. A Rádio Manhuaçu é na melhor aí, viu? Fiz um tempinho, hein? Só com a música escolha pra nós aí. Pensei pra Natalina, João Paulo. Pra toda a galera que tá ligadinha na M710 aí. Tamo junto.
1: Tá certo, esse é o Marquinho Gordinho, né? Agora é 106.9, né, Marquinho?

0: Essa é de Gilberto e Gilmar, mas na interpretação do embaixador Gustavo Lima. Assino com X. Agora são 11h04.
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0: E hoje a orientação aqui do Saúde em Foco é a questão ligada ao consumo de alimentos processados. Evitar comer aquilo que é muito processado. Aí vem salgadinho de pacote, biscoito recheado, refrigerante, macarrão instantâneo e outros. Esses alimentos costumam ter sal, açúcar e gordura em excesso e podem ser causadores de doenças. Sendo assim, opte por comer alimentos saudáveis, uma vez que quando a alimentação é deficiente, o sangue tem dificuldade em fazer o transporte do oxigênio, em nutrir os tecidos e também em regular o pH dos líquidos corporais. Não tem problema comer os alimentos processados. A coisa começa a ficar séria quando esse hábito se torna um exagero. Tudo em exagero, em excesso, prejudica. Então essa é a dica de hoje do nosso Saúde em Foco e amanhã tem mais.
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4: E a hora para você agora, 11:07. Vamos às últimas participações da manhã de hoje.
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4: O Márcio Alves está ligado na Rádio Manhuaçu, dizendo: seu Nascimento, bom dia. Manda uma alusão aí pra gente e uma música. Tá certo, amigão, aquele abraço, tá? Bom dia também pra Jussara, nossa amiga de Divino. Tá dizendo assim: o Nascimento, quinta-feira abençoada pra você e pra todos aí. Pra você também. O Edgar de Palmeiras também tá com a gente. Fala comigo, Edgar.
5: Valdinho, Raíssa, minha sogra e todos os ouvintes lá, a família dela e o pai dela, todos os ouvintes. Essa música é para quem estiver ouvindo. Jordão, Palmeiras, São Vicente, Mussuzinho, São Vicente Simonete, todos os ouvintes lá.
4: Tá certo, esse é o Edgar, nosso amigão lá de Palmeiras. Tá ligado, curtindo a gente. Um bom dia agora da minha amiga Luzia. Oi, Luzia.
6: E Luiz Nascimento. Aqui é a Luzia Magalhães do Coaguadas, Santa Mara. Passa uma música do Guilherme Silva aí pra me ouvir.

0: tá? Eu tô aqui ligadinho no seu programa.
1: Tá certo. Tocou Guilherme Silva mais cedo, né? E o totó dela tá bravo lá, né? O totó dela também quer participar aqui do programa. É isso aí, né? Tem o totó dela lá, tem o nosso totó aqui também. Ô totó, cadê você, hein? É. Maria Isabel, bom dia. Tá em Bom Jesus Divino, ligada na Rádio Manhuaçu. Felicidades pra você hoje e sempre, tá? Obrigado pela sintonia diária aqui na Rádio Manhuaçu. Participação agora na programação musical é do Fábio de Melo. É o padre Fábio de Melo cantando pra gente uma das músicas mais conhecidas dele, Tudo Posso.

0: Matheus e Cauã e Simone Mendes na Rádio Maior Sul. Baixa o tom de voz. Ninguém ganha nada no grito, hein? Ninguém ganha nada no grito. A música deu esse recadinho aí. Felipe Rodrigo, Caos de Alguém. E a primeira da sequência, Padre Fábio de Melo, com Tudo Posso. Grande sucesso dele. Daqui a pouquinho eu volto para fechar o programa da manhã dessa quinta-feira. Tá quase no finalzinho, mas tem tempo ainda da gente bater um papinho ainda aqui na Rádio Manhuaçu. Já, já.
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Para você que está com a gente desde cedo, muito bom dia. Para você que chegou agora, muito obrigado pela sintonia. Daqui a pouquinho nós teremos o Caminho Verdade e Vida, depois tem a Sintonia da Tarde com o Moreira Lopes. E agora, o Zé Ramalho cantando a música do Zé Geraldo.

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1: E amanhã, se Deus quiser, 7:30 da manhã, o nosso encontro aqui na 106.9, a nossa querida Rádio Manhã Uaçu. Daqui a pouco vai ter o Caminho Verdade e Vida, o Padre Rafael já está pronto, preparado aqui para mais um programa. E quero agradecer a você pela audiência, pela sintonia, pela participação, desejando bom restante de quinta-feira para você. Felicidades, um bom trabalho, bom descanso, se é de descanso hoje o seu dia. E vamos juntos nessa mesma sintonia da Rádio Manhã Uaçu FM durante toda a programação. Para encerrar hoje, Enzo Rabelo e Bruno, maior pintor do mundo. Fiquem todos com Deus e até amanhã. Tchau, gente!

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Bom dia, meu querido irmão, minha querida irmã. Está no ar o nosso Caminho, Verdade e Vida. Estamos nesta quinta-feira, sétima semana da Páscoa, semana em que nós rezamos pela unidade dos cristãos. Que Deus abençoe imensamente este momento, esta semana de celebração, mês de Maria, este mês devocional a Nossa Senhora. E que assim, vivendo esta semana, vivendo este mês, aumente em nós a unidade e aumente em nós também a nossa devoção, o nosso carinho a Maria Santíssima, nossa querida mãe. Nós queremos acolher, desejar um bom dia aos ouvintes da nossa Mãe Uaçu FM 106,9, aqueles que nos acompanham na cidade de Mãe Uaçu e também na região.

região. Desejamos um bom dia aos nossos trabalhadores do campo e da cidade. Muitos saíram bem cedinho, muito, muito cedo, para o seu trabalho. Alguns que estão na lavoura, acompanhando o nosso programa. O Luiz Nascimento começou aqui às 7h30, não é isso? Mas já recebeu mensagem às 4 horas da manhã, recebendo mensagem aqui, recebendo mensagem desde manhãzinha das pessoas que mandam mensagem aqui para a nossa rádio. E todo dia, em todo momento, o WhatsApp aqui não para. É uma grande participação e a nossa alegria de poder contar com a sua audiência. Você do campo, você da cidade, no seu trabalho, que Deus te abençoe imensamente. Nós queremos desejar também um bom dia aos nossos motoristas aqui, passando também pela nossa cidade, pela nossa região. Que Deus abençoe os nossos motoristas, que indo e vindo de qualquer lugar que seja, contem com a intercessão de São Cristóvão, patrono, padroeiro dos motoristas. Contem também com a intercessão de Nossa Senhora da Boa Viagem, que indo e vindo possam chegar em segurança na sua residência, no seu lugar em que foram destinados para fazer esta viagem. Que Deus abençoe imensamente. E o nosso bom dia aos nossos amigos internautas, aquele que nos acompanha pelo aplicativo de nossa rádio, sejam bem-vindos. Também aqueles que nos acompanham pelo stream de nossa rádio na internet. Que alegria poder contar com você, você de perto, você de longe. Sejam todos bem-vindos, um bom dia e que Deus abençoe imensamente esta nossa quinta-feira. Vamos iniciar a nossa primeira música de hoje. É uma música dedicada a Maria Santíssima, nossa querida mãe, exatamente neste mês de maio, a música Prece Universal a Maria, com Jorge Trevisol.

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1: Muito bem, meu querido irmão, minha querida irmã, acabamos de ouvir a prece universal a Maria, o cantor Jorge Trevisol. Vamos à leitura e à meditação para esta quinta-feira da sétima semana da Páscoa. Você que nos acompanha com a sua liturgia diária, também com a Bíblia, a Palavra de Deus, localize conosco o Evangelho de João, capítulo 17, versículos de 20 a 26. Evangelho de João, capítulo 17, versículos de 20 a 26.
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1: O Senhor esteja convosco, Ele está no meio de nós. Proclamação do Evangelho de Jesus Cristo segundo João. Glória a vós, Senhor. Naquele tempo, Jesus ergueu os olhos ao céu e rezou, dizendo: Pai Santo, eu não te rogo somente por eles, mas também por aqueles que vão crer em mim pela sua palavra, para que todos sejam um como tu, Pai, estás em mim e eu em ti, e para que eles estejam em nós, a fim de que o mundo creia que tu me enviastes. Eu dei-lhes a glória que tu me destes, para que eles sejam um como nós somos um. Eu neles e tu em mim, para que assim eles cheguem à unidade perfeita e o mundo reconheça que tu enviastes e os amastes como me amastes a mim. Pai, aqueles que me destes, quero que estejas comigo onde eu estiver, para que eles contemplem a minha glória, glória que tu me destes porque me amastes da fundação do universo. Pai justo, o mundo não te conheceu, mas eu te conheci, e estes também conheceram que tu me

enviastes. Eu lhes fiz conhecer o teu nome e o tornei conhecido ainda mais, para que o amor com que me amastes esteja neles e eu mesmo esteja neles. Palavra da salvação, glória a vós, Senhor.

meu querido irmão, minha querida irmã, nós estamos na terceira parte da oração sacerdotal. Jesus, ele amplia o horizonte, fazendo referência a todos aqueles que ao longo dos séculos hão de acreditar nele pela palavra dos discípulos, depois pede por todos os crentes, pede especialmente para eles uma união, unidos, semelhante às que existem entre o Pai e o Filho, ou melhor ainda, que participem da nossa nessa união, nessa unidade, pede pela salvação dos discípulos. Nós começamos neste nosso encontro falando da unidade entre os cristãos. E essa oração sacerdotal, que se encontra no Evangelho de João, no capítulo 17, esta oração sacerdotal pede exatamente a unidade dos cristãos. Em um mundo desunido, destruído, em que nós não compreendemos, às vezes, os sentimentos humanos, em que nós buscamos o individualismo, onde o individualismo é colocado como primeiro lugar em nossas vidas, nós somos chamados ao discipulado através da união. Essa união entre os cristãos. E o Senhor nos fala através de um evangelho extremamente teológico. Portanto, nós precisamos entender que este evangelho teológico é o evangelho que nos chama a compreender a complexidade desta união de amor entre o Pai e o Filho, preenchido também pelo Espírito Santo, no qual nós iremos rezar, celebrar solenemente no próximo domingo. E a grande questão teológica é: como o Pai está no Filho, o Filho está no Pai, também os crentes hão de estar com eles para que o mundo creia que Jesus é o enviado do Pai. Esta unidade possível pelo amor. E a única forma de uma pessoa estar noutra sem perder a sua própria identidade é o amor. O amor, a obediência e a realização da vontade do Pai. E Jesus quer compartilhar conosco a glória do Pai. Eu dei-lhes a glória que tu me destes, de modo que não sejam um como nós, do modo que sejam um como nós somos um. Isso no versículo 22. Que quer dizer? O Senhor, com essas palavras, não exatamente a glória mundana que tantas vezes procuramos para satisfazer o nosso orgulho, a nossa vaidade. A glória de Cristo é a glória daquele que veio para servir, que se baixou ao nosso nível, se rebaixou ao nosso nível, que identificou conosco, que nos lavou os pés. E, portanto, a puríssima glória daquele que jamais procurou a glória é que, por isso mesmo, foi glorificado pelo Pai. É a glória daquele que se levantou da mesa, tirou o manto,

tomou a toalha atou a cintura e depois deixou a água na bacia, começou a lavar os pés dos discípulos, enxugou com uma toalha que está atada na cintura. E como escreve Paulo, se rebaixou a si mesmo, tornando-se obediente até a morte, morte de cruz. Por isso mesmo é que Deus elevou acima de tudo e lhe concedeu o nome que está acima de todo nome. Ele deu uma glória que está acima de toda glória, a glória do Senhor. Há que ter tudo isso bem presente na nossa vida espiritual, na nossa missão, na pastoral, para darmos testemunho do amor de Cristo no mundo à procura de uma unidade difícil e de novas relações entre pessoas e grupos, e para colaborarmos de maneira eficaz na construção de uma nova civilização, a civilização do amor, que seja na Terra um reflexo da comunidade trinitária, conforme a oração de Jesus, que todos sejam um. Vamos à nossa segunda música de hoje, a música Canção da Unidade, e a banda é Mensagem Brasil.

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1: Muito bem, meus queridos irmãos, minhas queridas irmãs, nós acabamos de ouvir a música Canção da Unidade com a banda Mensagem Brasil. Vamos a nossos avisos para esta nossa quinta-feira, sétima semana da Páscoa. Hoje nós já tivemos, às 5h30 da madrugada, a novena do Espírito Santo. Nós teremos logo mais, às 14 horas, na Igreja Matriz, a novena do Espírito Santo, e às 18h10, missa na Igreja Matriz. Todos estão convidados a participarem conosco desses dois momentos. Às 14 horas, novena do Espírito Santo, e às 18h10, missa na Igreja Matriz. O nosso agradecimento a todos que nos recebem em sua casa, seja no seu trabalho, no seu comércio. Que Deus abençoe imensamente. O nosso muito obrigado por nos acompanhar aqui no nosso programa Caminho, Verdade e Vida. Que Deus possa abençoar a sua quinta-feira, continuar abençoando a sua casa, o seu lar, a sua vida. Agradecemos também aqui no estúdio Luiz Nascimento, como eu disse, desde cedinho aqui, nos fazendo companhia. Que Deus abençoe imensamente o seu trabalho. Muito obrigado. Nós iremos pedir a bênção do Senhor nosso Deus sobre a nossa casa, sobre a nossa família. O Senhor esteja convosco, Ele está no meio de nós. Pela intercessão de São Lourenço, pela intercessão de Nossa Senhora do Santíssimo Sacramento, desça sobre a sua família, a sua casa, o seu lar, a bênção de Deus Todo-Poderoso, Pai, Filho e Espírito Santo. Amém. Aqui na nossa programação, próximo programa, Sintonia da Tarde com Moreira Lopes. Próximo caminho, Verdade e Vida, amanhã às 11h30. A nossa última música, a música Nossa Missão com Adriana Arides. Um grande abraço, uma excelente quinta-feira e fiquem com Deus.

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2: Chegando, alô gente, amigo, abraço, carinho, quinta-feira, hoje é 21 de maio e vamos ficar juntinhos, hein, com muita emoção, com muita alegria, com você a partir de agora, aqui no Sintonia, 141 dias do ano para 2027, faltam 224 dias na sétima semana da Páscoa, faz da lua nova, um abraço para você que está aí comemorando, aniversariando, feliz da vida, soprando velhinhas, e assim nós estaremos juntos, hein? É, viva intensamente, gratidão pela vida sempre. E aí, minha amiga dona de casa, como é que está? Tudo bem? Na paz, na alegria com a família? Assim nós vamos ficar nesse ritmo muito especial, tá? Para você que está aí no seu comércio, você que está aí na construção civil, no seu veículo, na sua comunidade, na panha do café, tá aí na colheita, no batidão acelerado, não é mesmo? Um abraço, hein? Acompanha através do radinho ou pelo aplicativo aí. É importante que amanhã você e a companhia, aonde quer que você esteja, não há distância que nos separe. Deixa eu abraçar você que vai chegando a partir de agora, ligando o seu radinho, que legal, hein? Você que desde cedo já acompanha a programação da Manhã Sul, não perde nada do que acontece por aqui, não é mesmo? Um abraço muito especial. E aí, através do WhatsApp da Manhã Sul, você pode interagir, pode mandar aí a sua mensagem de texto ou de voz, destacando que está ouvindo, que descobriu a emissora hoje, ou que ouve todos os dias, pode ficar bem à vontade, tá? Pedir a sua música, mandar aquele abraço, e assim nós estaremos, a partir de agora, sempre com muita, mas muita emoção no ar. Hoje é o Dia da Língua Nacional, importante, hein? Para você que está aí também chegando, para você que está aí na sua atividade, no ritmo normal, na hora do almoço, e assim amanhã o assunto vai acontecendo. E lembrando, dentro de instantes, nós teremos aqui o convidado do dia, que inclusive já está no site da Mãe Uaçu, é só acessar, tá? mãeuaçufm.com.br, também está no Face da Mãe Uaçu, e para você estar acompanhando em instantes. O Artista da Terra traz histórias curiosas de mineiros e mineiras, hein? Todo dia uma história interessante para você descobrir aqui as personalidades das Minas Gerais. Tem mais para você, o Direto da Redação, atualização das notícias do tribunadoleste.com.br, as duas, o Igreja Viva, e a transmissão é simultânea pelo Face da Mãe Uaçu. Depois tem toques e dicas, uma boa receita, informações do esporte, consagração, a mensagem otimismo, muita coisa boa para acontecer a partir de agora. É por isso que eu convido, venha ficar com a gente aqui na Mãe Uaçu FM 106,9. E a nossa mensagem é para você refletir? Evite acusar e criticar. Procure antes colaborar, sobretudo com seu exemplo digno e nobre. Tudo em razão da existência, né? Embora que nem sempre saibamos compreender, porque não temos aquela visão completa, já que só podemos ver a superfície das pessoas e coisas. Deixe o julgamento aquele que vê os corações e que está dentro de cada um de nós, lendo os mais secretos pensamentos e intenções que é Deus, tá? Então, evite acusar e criticar.
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2: E nesse ritmo, nessa tarde, com você, super especial, a partir de agora. Pra começar, tem Se Amor Não Sei, confira.

0: Então, hoje é o dia da língua nacional, não é mesmo? Então, comemorado sempre em 21 de maio, celebra um dos patrimônios culturais mais importantes de qualquer povo, a sua língua. Muito mais do que um meio de comunicação, ela carrega histórias, tradições, memórias e também formas únicas de compreender o mundo. No Brasil, a data presta homenagem à língua portuguesa, idioma oficial do país, elemento essencial na construção da identidade cultural brasileira. A língua portuguesa chegou ao território brasileiro com os colonizadores portugueses e, com o passar dos séculos, porém, o idioma foi ganhando características próprias e transformando-se numa expressão autêntica da diversidade do país. O português falado no Brasil ele foi enriquecido pela influência de diferentes povos, por exemplo, línguas indígenas, idiomas africanos, línguas de imigrantes europeus e asiáticos, sotaques e regionalismos brasileiros. E essa mistura aí ajudou a criar um português único, cheio de expressões, sons e palavras que fazem parte do cotidiano nacional. É assim no Sintonia é Conhecimento. Conferindo a hora certa agora, 12:16.
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Com você no Sintonia e a hora conferindo, agora meio-dia 18. Joana e roupa nova, que tal em um sonho a dois?

0: importa a diferença que todos nós temos em nossas famílias. O bem mais precioso que a gente tem, quem vai estar sempre do nosso lado, nos melhores e nos piores momentos da nossa vida, sabe quem é?
1: Família.
0: Se você estiver com a pessoa que você ama, com alguém da
2: sua... E aí, Diego e Vitor Hugo, criança pequena, família, boa mensagem, hein? Família, como é que está indo? Conta aí, vai lá. É quando a família está em paz, em harmonia, aí tudo caminha bem, né? Quando começa aquela situação de conflito, é melhor resolver para não ficar criando aquele distanciamento que vai só prolongando, né? E criando outras situações. E assim você vai participando, você vai acontecendo. Já mandou aí o seu áudio, a sua mensagem de texto? Ainda não?
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2: Bom demais estarmos juntinhos assim, na Manhuaçu, na sua tarde de quinta-feira. Daqui a pouquinho tem o Artista da Terra, aquele momento que nós trazemos histórias curiosas de mineiros e mineiras, hein? São tantas personalidades, né? Pessoas importantes que contribuíram para a história não apenas do estado, mas do Brasil e até do mundo. E nós trazemos essas histórias para você aqui, é só ficar ligado.
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Guilherme Benuto, ó, que saudade! E nós vamos caminhando na super quinta-feira, agora meio-dia 43, tem Vitor e Léo do outro lado do rádio. Vamos lá?

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1: Cada vez mais pertinho, hein? Assim, do outro lado do rádio. Companhia boa, hein? Tá feliz? Tá na Mãe Uaçu? Já chegou? Já descansou? O que que tá arrumando aí, né? Pra você que tá na hora do almoço, você que almoçou, já tá aí na sua atividade normal, não perde nada aí do que acontece. O radinho tá sempre funcionando, né? O aparelhinho celular. Muita gente acompanha pelo aplicativo, pode aproveitar aí e baixar o aplicativo da Mãe Uaçu FM, fácil, fácil, e você ouve tudinho em tempo real, com muita qualidade, a programação que é feita para você. E a hora certa, 12:48.
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0: em 29 de janeiro de 2025. E assim, o atleta de 33 anos, ele naquela ocasião assinou o contrato até o fim de 2026, sendo o segundo reforço rubro-negro na temporada de 2025 na época. E com destaque para um primeiro momento, a camisa número 13 ele estaria vestindo, né? Fez a estreia oficial pelo Flamengo em 2 de fevereiro de 2025 na Supercopa do Brasil contra o Botafogo, entrando nos acréscimos do segundo tempo e conquistando assim seu primeiro título pelo rubro-negro, na goleada de 4-2 sobre o Botafogo da Paraíba pela Copa do Brasil, abriu o placar. E mais história ainda desse mineiro, né, com a trajetória aí na seleção brasileira, campeão do Mundial Sub-20 em 2011, medalhista de prata nos Jogos Olímpicos de Londres em 2012. Estreou na equipe principal da seleção brasileira em 2011, sendo um dos líderes do grupo e ao longo da carreira esteve presente nas Copas do Mundo de 2018, 2022 e agora 2026, além das edições da Copa América. Daí, portanto, o único mineiro presente na seleção brasileira, nessa convocação do Carlo Ancelotti, esse aí nasceu em Minas Gerais, hein? Danilo Luiz da Silva, do município de Bicas, na Zona da Mata, e a sua convocação aí para mais uma Copa do Mundo. Hora certa, conferindo agora 1:04.
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0: E agora vem chegando o Carioca Vitinho. E a primeira, Não Me Vejo Sem Você, 1:06.

Vitinho, convidado de hoje aqui no Sintonia, o Vitor de Carvalho Machado, popularmente conhecido como Vitinho, cantor e compositor brasileiro de pagode, nasceu em Valença, no sul do estado do Rio de Janeiro, e a paixão pela música começou cedo, influenciada por seu pai, Melo, que tocava cavaquinho em um grupo regional. E assim para você hoje, Vitinho, agora com a participação do Sorriso Maroto, Cansei, 1:10.

Sim, você com o Vitinho, destaque na Manhuaçu, agora 1:13. E assim, com essa sua trajetória, né, Vitinho começou a se apresentar profissionalmente, sabe a partir de qual idade? 13 anos ele já se apresentava profissionalmente, tá? E já aos 18 formou o seu primeiro grupo intitulado Nova Era. E a música Apaguei Seu Nome.

Aí, Vitinho, e destaque aqui na Mãe Uaçu, é o convidado do dia, está no site, acesse nosso site mãeuaçufm.com.br, está no Facebook da Mãe Uaçu, chega lá, acesse, curta, e assim para você estar ligadinho, participando, pode indicar também o seu convidado, a sua convidada, fique bem à vontade. Agora 1h18, após o intervalo tem mais...

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0: E hoje o cantor Vitinho está como destaque, é o convidado. E a música Rodovia 1:19.
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E assim, Vitinho, com um destaque para você no Sintonia, está no site da Mãe, a sua trajetória do Vitinho, tá? E em 2008 surgiu o primeiro sucesso com o grupo Disfarce, a música 22 Minutos, o talento de Vitinho também está registrado no repertório de outros artistas que gravaram suas composições. Pique Novo, Exalta Samba, Sociedade do Samba, Salves e Pedro Lima, The Voice Brasil. Destaque para as canções Não Há Limites e Quem Muito Quer Nada Tem, gravadas pelo grupo Tá Na Mente. Agora, Amor Clandestino.

Sintonia você, Vitinho. Legal aí na carreira, solo, ele despontou com a faixa Traição. A música alcançou grande sucesso junto ao público nos shows e na internet. O primeiro DVD intitulado Entre Amigos, gravado em 2017, teve destaque a música Deixa Eu Te Tocar. E agora tem pra você a música Não Te Mereço, uma das mais recentes.

0: E assim, Vitinho, ele continua com novos projetos, shows pelo país em 2026, mantendo a agenda intensa pelo Brasil e após passar por uma cirurgia nas cordas vocais no final de 2025 para a retirada de pólipos. O artista realizou sua recuperação e retomou os palcos gradualmente. Histórias para você dos cantores, das cantoras, dos grupos musicais, das duplas sertanejas, trios. É só você participar, é só você indicar também o seu convidado. Amanhã tem mais.
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0: E com você, nós vamos em frente, destacando o seu abraço, seu alô. Conta aí, vamos lá.
1: Boa tarde.
2: Você, sua família.
0: Tá tudo bem.
2: Nossa, preciso pedir na música Dama, Calita e Banduída. Pra mim, pros meus filhos, pras minhas noras, pros meus genros, meus compadres, meus afiados, meus colegas. E pra toda a minha família, e pra todos vocês aí da rádio. Tchauzinho, fica com Deus. Uma boa tarde. Deus que abençoe.
0: Valeu, abração pra você. Obrigado aí pela participação, toda a família, tá? Fique ligado.

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6: E vamos em frente com você na quinta-feira, 21 de maio. As informações atualizadas do tribunadoleste.com.br. Ana Flávia Domingos, tudo bem? Boa tarde.
7: E Moreira, boa tarde. Boa tarde também para os ouvintes do Sintonia da Tarde. E a gente começa falando sobre um motociclista que morreu em um acidente na MG-111. Hoje pela manhã. O nome dele é Roseni Batista do Carmo Júnior, de 25 anos, acabou falecendo, né, nesse acidente no início da manhã de hoje. Esse fato ele ocorreu no KM-72 da MG-111, na região do Barreiro, zona rural aqui de Manhuaçu. E de acordo com as informações, a colisão envolveu um micro-ônibus e uma motocicleta. O SAMU foi acionado, mas a vítima sofreu múltiplas fraturas e morreu ainda no local do acidente. A Polícia Militar Rodoviária esteve presente para controlar o trânsito e registrar a ocorrência. E segundo o sargento Alain, o micro-ônibus teria invadido a contramão durante uma ultrapassagem. O policial explicou que ao chegar ao local, a equipe encontrou o micro-ônibus na contramão e a motocicleta debaixo do veículo. E conforme relatos levantados pela polícia, o motorista do coletivo realizava uma ultrapassagem quando acabou atingindo frontalmente a moto que seguia no sentido contrário da rodovia. E ainda segundo o sargento, a documentação do motorista e do micro-ônibus estava regular, assim como a situação da motocicleta e da habilitação da vítima, e o teste do bafômetro realizado no condutor do micro-ônibus não apontou ingestão de álcool e as causas do acidente serão investigadas.
6: É, realmente uma fatalidade, né? E a MG-111, ela na realidade também não permite quase que pontos de ultrapassagem, né? Se for considerar poucos locais, né? E aí configurou uma ultrapassagem e acabou dando de frente com a moto. Eu vi a foto, né? O registro. A moto parou realmente embaixo do ônibus, né?
7: Isso, Moreira, infelizmente, né, como você destacou, principalmente quem é aqui de Manhuaçu e da região também, sabe que entre Manhuaçu e Simonésia tem poucos pontos de ultrapassagem, porque a gente tem muita curva. Então, infelizmente, né, esse micro-ônibus acabou fazendo essa ultrapassagem e acabou atingindo, né, o Roseni, de apenas 25 anos, que acabou falecendo no local. E a gente deixa aqui todas as condolências para a família dele. E a gente fala também sobre uma operação que acabou resgatando 8 trabalhadores em condições análogas à escravidão em Carvoaria de Mutum. Essa operação conjunta entre a Auditoria Fiscal do Trabalho e a Polícia Militar foi realizada na última terça-feira. E a ação ela ocorreu no Distrito de Ocidente, após o recebimento de uma denúncia anônima apontando irregularidades em uma atividade de carvoaria local. De acordo com o auditor fiscal do trabalho, Flávio Pena, a equipe se deslocou até a localidade com o apoio dos policiais militares do município e confirmou a

0: A cidade das informações, no local constatou-se que os operários estavam submetidos a condições precárias de habitação, trabalho e higiene. Aí abre aspas aí para ele, constatamos a situação onde 8 trabalhadores estavam alojados de maneira muito precária em um alojamento onde as camas eram improvisadas e não havia o fornecimento de roupas de cama. A água utilizada para o preparo da alimentação não possuía laudo de potabilidade e havia esgoto a céu aberto sem a presença de fossas. A casa não tinha forração e possuía janelas vulneráveis por onde animais peçonhentos poderiam entrar e picar os trabalhadores, fecha aspas. E além da infraestrutura inadequada, a fiscalização identificou graves irregularidades trabalhistas e restrições na liberdade de locomoção dos envolvidos. Os operários exerciam as atividades sem o devido registro formal e sem equipamento de EPI. Então, esse fato acontecendo lá, né? E após a interdição do local, os 8 trabalhadores foram retirados da carvoaria e acomodados em um hotel no município de Manhuaçu. O grupo permanece no local enquanto aguarda os procedimentos administrativos necessários para a garantia de seus direitos. E conforme as diretrizes do Ministério do Trabalho, o proprietário do estabelecimento será obrigado a quitar os débitos rescisórios de todos os integrantes do grupo resgatado e os valores devidos compreendem aos salários que estavam retidos, as férias proporcionais, o 13º salário e os depósitos correspondentes ao FGTS e, paralelamente, o empregador enfrentará autuações com aplicação de multas administrativas decorrentes de cada uma das infrações flagradas pelos auditores no decorrer da inspeção.
1: É, realmente uma situação triste, né? Lamentável, porque a gente às vezes ouve aí nas divulgações, matérias de âmbito nacional, esse registro, né? E jamais pensa que poderia estar acontecendo perto, né? Mutum não está tão próximo, é um município muito grande, né? Área territorial, conheço lá o Ocidente, mas são registros ainda que acontecem, infelizmente, que bem próximos. Ainda bem que foi identificado, né, as providências tomadas, né?
0: Isso, exatamente, Moreira. É muito importante, né? E lembrando aqui, né, como foi destacado, ele vai ter que, o empregador, né, no caso, vai ter que fazer o pagamento de valores que estavam atrasados, como salário, 13º também, FGTS. Então, a situação de fato lá era bem complicada, né? E aí, depois de uma denúncia anônima, o Ministério do Trabalho e também a Polícia Militar foi até o local e identificou. E esses 8 trabalhadores acabaram sendo resgatados. E a gente frisa também, principalmente agora, na época de panha de café, que é super importante todo mundo ter essa atenção, principalmente aquele que vai fazer, vai empregar, né, as pessoas que vêm para Manhuaçu e também para toda a região fazer a panha de café, para não viver em situação de precariedade, né, que é super importante fazer os devidos pagamentos também, para que não haja nenhuma autuação, né, perante o Ministério do Trabalho. E o Ministério do Trabalho está fazendo essa fiscalização e também essa orientação, que é super importante também.
1: E o alojamento, né, pelo que consta na matéria, também não oferecia condições para as pessoas estarem ali, não é?
0: Infelizmente, né, Moreira, não tinha a bem precária situação que elas estavam vivendo, como a casa, né, que eles estavam, não tinha forração, não sabia se a água era potável de fato para eles fazerem a utilização, não. Então, infelizmente, esse fato ocorrendo, mas que o Ministério Público conseguiu fazer esse resgate, né, e provavelmente vai ter as devidas tramitações aí que vai ser feito. E a gente encerra falando sobre a Polícia Civil e a Militar, que resgataram uma menor e prenderam um autor de estupro em Manhumirim. Essa ação ela foi ontem, no finalzinho da tarde, e esse homem de 23 anos ele foi preso por estupro de vulnerável. Na mesma operação realizada na zona rural de Manhumirim, os policiais localizaram uma adolescente de 13 anos que constava como desaparecida. E falando sobre o histórico desse caso, a investigação ela teve início após a mãe da adolescente comparecer à delegacia de Polícia Civil para relatar que a filha mantinha um relacionamento com esse homem. E diante do relato, a instituição instaurou inquérito para apuração dos fatos e, em conformidade com o artigo 217-A do Código Penal,

0: que tipifica a prática com menores de 14 anos. E na última segunda-feira, a genitora retornou aos órgãos de segurança pública para informar o desaparecimento da menor ocorrido na sexta-feira anterior, e os levantamentos realizados pelas equipes apontaram que a adolescente permanecia na companhia do suspeito. A Polícia Civil representou pela prisão preventiva do indivíduo, medida que obteve o deferimento do Poder Judiciário, e com mandados expedidos, policiais civis e militares deslocaram-se até a zona rural do município. No local, a adolescente ela foi localizada e o homem recebeu voz de prisão, e após o procedimento de praxe na unidade policial, o detido ele foi transferido para o sistema prisional, onde permanece à disposição da justiça. E reiterando aqui, né, Moreira, como foi destacado através do Código Penal, a partir do momento que a criança, né, ou adolescente tem menos de 14 anos, é considerado estupro de vulnerável, né, pelo fato do indivíduo ser um maior de idade. No caso, esse homem aqui tinha 23 anos de idade. Então, ele foi preso e a menina resgatada. E a gente reforça que mesmo que ela tinha o desejo de continuar com ele ainda, configura como estupro de vulnerável por ela ser menor de 14 anos.
1: Há poucos dias teve um caso, teve até repercussão nacional aí, que houve entendimento na justiça, né, no instância superior, né, dando a liberdade aí para o elemento que teve um fato, né, envolvimento com a criança, que teve condições aí bem parecidas com essa aí, né?
0: Nesse caso, a criança tinha 12 anos,
1: 12, né? Anos. Essa aí tem quantos?
0: Essa aqui tem 13.
1: 13 anos, né? Então, mesmo assim, né?
0: Mesmo assim, eu acho que mesmo a criança ou adolescente, ela tendo menos de 18 anos, acho que tem que ter mais essa consciência também, porque acaba que ainda é uma criança e um adolescente, aqui no caso tinha 13, né? Então tem que ter essa consciência também por parte das pessoas que se relacionam com essas crianças ou com esses adolescentes.
1: E nesse caso que a gente citava aí, teve a repercussão, né? Depois de muitas críticas, muitas manifestações, o próprio desembargador teve o entendimento e voltou atrás, né?
0: Isso, voltou atrás, mas infelizmente continua acontecendo. A gente noticia aqui, mas provavelmente tem outros casos acontecendo aí Brasil afora. Então é muito importante todo mundo ter essa consciência de que criança não namora, né? Mas infelizmente vem acontecendo esses fatos.
1: E esse foi onde, Wanda?
0: Isso aqui foi no município de Manhumirim.
1: Pertinho aqui, né? Então tá aí a situação acontecendo, né? E serve para despertar também a responsabilidade dos pais, né?
0: Isso, no caso aqui, a mãe, ela conseguiu, né, ter esse entendimento, já tinha feito a denúncia, depois relatou que ela havia desaparecido desde a última sexta-feira, né? E aí, em diligências, a Polícia Militar e a Polícia Civil conseguiu localizá-la, né, e fazer a prisão desse homem também.
1: Ok, muito obrigado pela participação. Mais informações, inclusive essas que você citou aqui, nós temos tudo lá no tribunadoleste.com.br.
0: Isso, Moreira, lá no nosso site tem mais notícias, mais informações também. O pessoal pode estar acessando e conferindo.
1: Aí o direto da redação, notícias atualizadas do tribunadoleste.com.br.
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2: E aí, vamos em frente? Vamos lá, você ligadinho, conferindo agora 1h53.
3: Moreira, boa tarde.
2: Boa tarde.
3: Bem? Moreira, aqui é a Solange Aparecida Campos Silva, de Luisburgo, Corvo dos Barroso.
2: E aí, Solange?
3: Moreira, roda para mim, Eduardo Costa.
2: Sim.
3: Gostaria de oferecer para minhas grandes amigas, Josi Sindra, Solange Sindra, Ana Helena Sindra, e para todas as minhas colegas e para todo mundo que estiver ouvindo a Rádio Maiaçu. Um abraço e fique com Deus.
2: Valeu, abração para você também. Obrigado aí pela participação e toda a família, as colegas que foram lembradas aí na sua participação, tá? E assim, nós vamos destacando mais um abraço aqui rapidinho para você, de onde quer que esteja, acompanhando aí a programação da Maiaçu. E nós vamos com mais um destaque na sua tarde, alusão muito, mas muito especial para você que vai se ligando, está no seu trabalho, está em casa, conta para mim, vai lá. Destaque aí o seu alô, aí na comunidade de Santo Amaro, alusão aí para o Noel, o Noélio, né? O Ronilson, famoso Coquinho, Sebastião Pretinho, que mandou aí o Carlos Giovanni, né? Mandou um abraço para vocês aí, a turma do Lava Jato. Opa, então tá bom, um abração para toda essa galera. Vamos nessa. Chegando agora, Eduardo Costa, antes de voltar para casa, 1h55.

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7: Olá, meu querido irmão, minha querida irmã, está no ar o nosso Igreja Viva, este momento em que nós nos reunimos para meditar algum texto, algum documento da Igreja, momento em que nós rememoramos, recordamos temas importantes da nossa catequese inicial e também

aprimoramos a nossa catequese permanente, recordando estes temas iniciais, nós recordamos também e damos passos significativos na nossa catequese permanente. Neste momento do Igreja Viva, nós estamos na leitura da exortação apostólica pós-sinodal Verbum Domini, do Santo Padre Bento XVI, sobre a Palavra de Deus na vida e na missão da Igreja.

Escrituras exige ainda mais do que o estudo, a intimidade com Cristo e a oração. Realmente é sua convicção que o caminho privilegiado para conhecer Deus é o amor e de que não existe uma autêntica ciência Cristi sem enamorar-se dele. Na carta a Gregório, o grande teólogo alexandrino recomenda: dedica-te à lectio das divinas escrituras, aplica-te a isto com perseverança, empenha-te na lectio com a intenção de crer e agradar a Deus. Se durante a lectio te encontrares diante de uma porta fechada, bate e ser-te-á aberta por aquele guardião de que falou Jesus. O guardião irá abrir. Aplicando-te assim a lectio divina, procura com lealdade e inabalável confiança em Deus o sentido das Escrituras divinas, que nelas amplamente se encerra. Mas não deves contentar-te com bater e procurar. Para compreender as coisas de Deus, tens necessidade absoluta da oratio, precisamente para nos exortar a ela, é que o Salvador não se limitou a dizer: procurai e encontrareis, e batei e se vos-á aberto, mas acrescentou: pedi e recebereis. Muito bem, meus queridos irmãos, minhas queridas irmãs, agora nós temos aqui uma explanação teológica, mas ao mesmo tempo uma reflexão muito profunda de Orígenes sobre a mesma perspectiva da Lectio Divina, a profundidade que se tem sobre esta maneira de se meditar, ler e refletir a Palavra de Deus. Portanto, é uma atitude um tanto quanto necessária e uma atitude que não deve ser esquecida. Portanto, já na Antiguidade e ainda no tempo presente, contemporâneo, é uma prática que se faz necessária para que nós possamos viver autenticamente a Palavra de Deus e não somente ler a Palavra de Deus, rezar a Palavra de Deus, contemplar a Palavra de Deus e transformar essa leitura da Palavra de Deus em oração de fato. Que Deus abençoe imensamente você, abençoe o seu lar, abençoe a sua família. Um grande abraço, fiquem com Deus e até o nosso próximo Igreja Viva.

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1: E assim, o Igreja Viva, com a comunicação do Padre Rafael. De volta amanhã aqui no Sintonia da Tarde. É só ficar ligadinho. Agora são 2h11.

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5: Clima muito legal, agora são 12h12, daqui a pouco tem toques e dicas. Quer uma boa receita? Então, fique ligado. Panda chegando, bem querer, primavera.

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1: Pra você, o cantor Panda, ele esteve como destaque, inclusive, ontem aqui no Sintonia, no nosso convidado do dia, tá no site, hein? Conheça um pouco sobre a história do seu artista favorito, é só acessar manhuaçufm.com.br, também no Facebook da Mãe Uaçu. Tem a história do Panda, que na verdade o nome é Jonathan Anjos, e tem também a sua trajetória, tem um clipe para você, tá? É só ficar ligadinho. E de segunda a sábado, sempre por volta da 1 da tarde, nós temos aqui o convidado do dia. Quer indicar o seu?

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2: E é nesse ritmo que nós vamos em frente, abraçando você que vai se ligando, aguardando a receita, quem sabe para preparar aí no final de semana que vem chegando. E hoje tem uma costelinha que eu vou te contar, essa aí é para animar geral, hein, com o chefe Eliassi Fernandes, vamos lá?
3: Boa tarde, ouvintes do Toques e Dicas, a nossa receita de hoje é costelinha suína agridoce de panela. Então caneta e papel na mão para anotar os nossos ingredientes. 1,5 kg de costelinha suína em pedaços, sal e pimenta do reino, 3 dentes de alhos picadinhos, suco de 1 limão, 2 colheres de sopa de molho de mostarda, 1 folha de louro rasgada, 3 colheres de sopa de óleo, 1/2 xícara de chá de cachaça, 2 colheres de sopa de mel, 3 xícaras de chá de caldo de carne. Então, como vamos preparar aí a nossa costelinha suína agridoce de panela? Tempere a costelinha com sal e pimenta do reino a gosto. O alho, o suco de limão, a mostarda e o louro. Deixe tomar gosto na geladeira por uns 15 minutinhos. Aqueça bem o óleo e frite os pedaços de costela, mexendo sempre por cerca de 15 minutos ou até ficar bem douradinha. Acrescente a cachaça e o mel. Deixe ferver por 2 minutos e adicione o caldo de carne. Quando levantar a fervura, baixe o fogo e cozinhe, mexendo de vez em quando por 30 a 40 minutos ou até a carne ficar bem macia. Se necessário, pode botar mais um pouco de caldo de carne ou água quente. Depois de pronto, sirva com aquele arrozinho branco. Até o nosso próximo encontro, se Deus assim nos permitir. E um beijo repleto de sabor.
2: E essa costelinha suína, agridoce, hein? Ah, pode pedir a receita? Pode, claro, né? Fique bem à vontade, tá? Para você estar preparando, surpreendendo todo mundo em casa. Agora são 12h19.
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0: E você, ligadinho aqui na Mãe Uaçu, deixa eu mandar um abraço à Dona Sebastiana, ela mora lá no bairro Engenho da Serra, é a mamãe do nosso amigo Jefferson, ela é conhecida como Dona Taninha, o Jefferson Dias Moreira. Um abraço para a mamãe lá, porque ela está sempre curtindo aí o seu horário. Beleza, alô Dona Taninha, alô pessoal aí do Engenho da Serra, abração legal, hein? E a turma da oficina, deixa eu mandar uma alusão lá para a dupla sensacional, é o José Carlos, também o Saviano, o Bonitão. Opa, essa galera é gente boa, hein? Ligadinha na Mãe Uaçu.
1: Garçom,

0: Aí, você mostrou que você gosta. Por aqui tem muito, hein? Então, na quinta-feira, 21 de maio, tem gente aniversariando. Alô, Paraná Cláudia, aniversariante de hoje. Parabéns, felicidades. O Antônio Vieira mandou também a sua mensagem, também uma boa reflexão, né? Sobre uma conversa com Deus. E assim, ele destaca: peço a guarda dos anjos ao meu redor, que me livrem dos perigos visíveis e invisíveis, guiem meus passos e me iluminem nas escolhas do dia. Amém. Abração para vocês aí. Obrigadão pela participação, tá? E mais ouvinte que deixando o recado, deixando o alô. Fala comigo, vamos lá.
1: Abro cortando. Passar para uma irmã, Valéria. Daiane Gomes Martins. Moro na
0: Matinha. Valeu, Daiane. Um abração pra todos aí. Agora tem Ana Castela com Zezé de Camargo e Luciano. Você vai ver. 2h27.

0: sintonia na sua tarde de quinta-feira. E a hora, gente, agora são 2h32, daqui a pouquinho tem mais, às 3h, tem o momento da consagração. Fique ligado.
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1: Maravilha, hein? Daqui a pouquinho tem informações do esporte para você aqui na Manhuaçu. Fique ligado e vamos aí conferindo. Seu abraço, seu alô, conta para mim, vai.

0: Boa tarde. Assim,
1: fala, Márcia.
0: Amigo, não chora.
1: Sim.
0: Pai, você não sei o que, mas eu nasci, conheci de paixão. Maria Gansuzinha, pai Juninho, pai Ed. Pra você da rádio.
1: Tá bom. Até
0: amanhã.
1: Tá bom. Abraço.
0: Meus irmãos. Minha sobrinha, meu sobrinho.
1: Valeu, Márcia! Gostei de ouvir aí também, sabe aqui? A passarinhada cantando de fundo, né? Parecendo o canário belga. Esse aí, vou te contar, é o maestro, né? Abração pra você, tá? E pra toda a família, muito obrigado aí pela participação. A Aparecida Cardoso, lá do IG da Serra também, deixa o seu abraço, o seu alô. Agora tem Rick Renner, ao lado de Deus, 2h34.

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1: Maravilha, hein? Vamos em frente com você. Ligadinho aqui na Manhuaçu FM 106,9. E há pouco tempo nós contamos aqui a história de um agricultor que foi furar um poço, né? Lá no quintal da sua casa. Isso foi lá no Ceará. E aí, tá mexendo, tirando terra, e aquela terra começou a sair um óleo, né? E aí, houve uma suspeição que aquilo poderia ser petróleo, é isso? É, então, a Agência Nacional do Petróleo confirmou ontem que o líquido encontrado pelo agricultor Cidrone Moreira, de 63 anos, é petróleo cru. O cearense achou a substância ao perfurar um poço em busca de água em sua propriedade no município de Tabuleiro do Norte, lá no interior do Ceará. E com a confirmação, a dúvida ressurge. E aí? O dono do terreno vai poder lucrar com o petróleo encontrado no sítio? Mesmo com a descoberta feita dentro da sua propriedade, o agricultor Cidrônio não terá posse do petróleo. Isso porque a Constituição Federal determina que o subsolo e seus recursos minerais, incluindo petróleo e gás natural, pertencem à União. Ainda assim, o agricultor poderá receber uma compensação financeira caso a área venha a ser explorada comercialmente no futuro. E segundo a legislação brasileira, proprietários de terrenos onde ocorre produção de petróleo podem receber um percentual sobre a exploração. Valor que pode chegar até 1%, dependendo de fatores técnicos e econômicos. Em resumo, o Cidrônio não poderá vender o petróleo por conta própria, mas poderá ser compensado financeiramente se houver exploração comercial da área. Aí vai depender dos estudos, né, mais complexos, a quantidade, a reserva, não é isso? Para saber se o Cidrônio vai realmente lucrar com o petróleo que ele encontrou quando estava cavando poço no quintal da sua casa. E o Camilo chegou então depois dessa história com vida de rico. Vamos lá.

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2: E assim, destaque para você as informações do esporte, bastidores das equipes. Vamos aí falando do São Paulo, hein? É isso mesmo, o São Paulo rescindiu o contrato de Dória, a pedido do zagueiro. A rescisão foi hoje. Ele alegou ter sofrido ameaças de torcedores nas redes sociais por causa das falhas na derrota para o Fluminense pelo Brasileirão e no empate com o Milionários pela Copa Sul-Americana. Além disso, segundo ele, passa por um grave problema de saúde na família. Depois do rompimento, o jogador fez um post nas redes sociais dizendo que precisa de um tempo para resolver questões pessoais. Com o pedido de rescisão, Dória receberá apenas valores proporcionais ao que já cumpriu de seu contrato. Anunciado no início desta temporada, o zagueiro tinha vínculo até dezembro de 2027. E a possibilidade de Neymar reforçar o Santos na partida de terça-feira contra o Deportivo Cuenca pela Copa Sul-Americana, um dia antes da apresentação do craque à seleção brasileira para a Copa do Mundo, é tratada com muita cautela pelo técnico Cuca. Segundo ele, é difícil de falar, tudo no entorno do jogador é complicado. Temos que ter cuidado. Se clinicamente estiver bem, se quisermos usar na terça, ele vai estar à disposição. Assim disse o técnico Cuca. Não disse se sabe a questão do retorno, só falou que o atacante faz muita falta e depois tem que ver com o departamento médico. Em entrevista, Rodrigo Zogai, ele coordenador médico do clube, confirmou que o camisa 10 possui um pequeno problema na panturrilha direita. Vamos aí à Sul-Americana, os jogos de ontem. Nós tivemos com destaque para o Olímpia, que venceu o Vasco da Gama por 3-1. O Boston River bateu o Higgins por 3-2. Santos e San Lorenzo empataram em 2-2. O Botafogo venceu fora de casa o Independente Petroleiro 3-0. O Grêmio bateu o Palestino por 2-0. E nós tivemos ainda River Plate empatando com o Bragantino em 1-1. E hoje, 19 horas, a sequência da Sul-Americana na Arena MRV em Belo Horizonte. O Atlético joga com o Cienciano, 19 horas também. O Porto Cabelo com o Juventude. O Racing com o Caracas às 21 horas de hoje. Às 20h30 tem, portanto, Blume e Carabobo, esse jogo 21h30. O Macará joga com a Aliança Atlético às 23 horas. E a Libertadores com jogos ontem, nós tivemos o Nacional que empatou com o Universitário em 0-0. O Cerro Porteño venceu o Palmeiras lá em São Paulo em 1-0. Hein? Tinha 5 anos que o Palmeiras não sabia o que é perder em casa pela Libertadores. Então o Cerro Porteño se deu bem, 1-0 em cima do Palmeiras. LDU Quito, 2-0 no Lanús. Tivemos também o Flamengo que bateu o Estudiantes por 1-0. O Júnior Barranquilla com o Sport Cristal Júnior venceu 3-2. E tivemos ainda Cusco Independente Medellín. O Independente venceu fora de casa por 3-2. Hoje a sequência, 19 horas, tem Deportivo La Guaira e Independente Rivadavia. Esse jogo às 19. 21h30, Peñarol e Corinthians. O Universidade Católica com o Barcelona Guayaquil às 21h30. Portanto, aí, a movimentação da Libertadores e Sul-Americana. Hora certa agora, 2h48.
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3: E aí, vamos em frente, você deixando seu abraço, seu alô, conta pra mim, conferindo, agora são 12h50, alusão aí para o Antenor lá em São João. Fala, Antenor, abração pra todos aí, obrigado pela sintonia, pela companhia sempre, tá? Mandando abração pra todo mundo aí do Jatobá, né? Todos os amigos, hein? Osimar lá em São João também, deixa o seu abraço, seu alô. É, vamos aí girando com Guilherme Santiago aqui na Manhuaçu, tem Magia e Mistério, remix pra você, vamos lá!

batalha, vamos sim, eu quero ouvir todo mundo, vai. 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
1: No santuário, desde as 2 horas, rezando diante de Jesus sacramentado, e agora a consagração a Nossa Senhora, esta hora bendita da consagração. Saudamos também aqueles que rezam conosco através do Aparecida ou Santuário ao Vivo, e também os que rezam através da Rádio Aparecida e tantas outras emissoras, mais de 60 emissoras coligadas com a Rádio Aparecida, nesta hora bendita da consagração. Vamos lembrar o começo da história de Nossa Senhora com este canto que eu com você, você comigo, formando uma só voz de louvor, vamos cantar.

vida. É a mãe do Salvador, é a mãe de todos nós. Bem bonito. Aparecida. É a mãe do Salvador, é a mãe de todos nós. Vamos saudar Nossa Senhora nesse tempo pascal. Em nome do Pai, do Filho e do Espírito Santo. Rainha do céu, alegrai-vos, aleluia. Por quem merecestes trazer em vosso puríssimo seio, aleluia. Ressuscitou, como disse, aleluia. Rogai a Deus por nós, aleluia. Exultai e alegrai-vos, ó Virgem Maria, aleluia. Porque o Senhor ressuscitou verdadeiramente.

em ti. Aleluia. Oremos. Ó Deus, que vos dignastes alegrar o mundo com a ressurreição de vosso Filho Jesus Cristo, Senhor nosso, concedei-nos, vos suplicamos, que por sua mãe, a Virgem Maria, alcancemos as

rogai por nós, pecadores. Nossa Senhora Aparecida, queridos peregrinos, uma pequena meditação dentro desta hora bendita da consagração. Estamos vivendo o tempo pascal. Estamos na última semana da Páscoa, esse tempo litúrgico de 50 dias que vem lembrar para nós a ressurreição de Jesus. E a ressurreição de Jesus é o centro da nossa fé. O Cristo ressuscitado é o nosso Senhor, aquele que venceu a morte, venceu o poder dominador daqueles que o crucificaram. Porque quem não escutou a palavra dele, o colocou na cruz. Aqueles que ficaram com a inveja da fama de Jesus, procuraram difamá-lo. Aquele que passou fazendo o bem, recebeu dos homens o mal. A morte, a paixão e morte de Jesus na cruz, não foi desígnio divino, foi imposição dos homens. Foi desejo do homem. Aquele que se fez Deus merece morrer na cruz. Como que você pode dizer que você é Deus se você é apenas um homem? Vão dizer para Jesus. Olhe bem, aquele que é Deus se fez homem, mas os homens querem ser Deus ou deuses em nosso mundo. Não só lá naquele tempo, mas hoje também. Quantos querem ser Deus no mundo de hoje? E para sim serem Deus, inventam mentiras, inventam guerras, condenam o outro. E assim continua este mau desejo no coração humano. Portanto, quando rezamos nesse tempo pascal, nós reconhecemos o desejo de Deus para nós, o desejo de Cristo para cada um e todos nós, para toda a humanidade. E se Ele venceu a morte com a vida, Ele quer que toda a humanidade tenha a vida em plenitude. Quando Jesus vai dizer, eu vim para que todos tenham a vida, dom de Deus, a vida, o maior valor ético. Aliás, a vida é o valor ético acima de qualquer outro valor ético. Então, quando a vida é ameaçada, seja do homem, seja da criação de Deus, nós temos de contestar. Temos de tomar consciência, porque se assim não o fizermos, estaremos do lado da morte. E se somos pessoas de fé, acreditamos no ressuscitado, só temos um jeito de ser: estar a favor da vida. Cuidado com aqueles que se dizem salvadores em nosso mundo, mas estão a favor da destruição da natureza, a favor da arma que mata e fere, a favor de tantas outras formas de morte em nosso mundo. Tem cristão que não gosta de escutar isso, que pena. Mas isso é evangelho. O que eu estou falando é evangelho. É palavra de Jesus, que me ensina a enxergar as coisas do jeito dele. Celebrar a Páscoa é enxergar as coisas, fatos, acontecimentos, o meu jeito de ser, mas com o jeito dele. Portanto, a Páscoa me faz mudar de vida, ou me faz também estar sempre ao lado da vida. Por isso a Páscoa tem que mudar o meu coração, tem que mexer profundamente dentro

de mim. Sim, tem que mexer dentro de mim. Eu tenho que celebrar o tempo da Páscoa, mesmo que seja já nos últimos dias, domingo de Pentecostes, termina o tempo pascal. Mas eu tenho que celebrar com todo fervor. E às vezes vivemos a nossa fé na mesma morosidade, o ano todo, ano após ano, e a gente diz, está bom assim. Vamos dizer assim, esse chá está bom, chá do está bom não serve para quem tem fé. Eu tenho que querer mais, eu tenho que avançar mais, porque assim foi Jesus entre nós. Sem medo, ele anunciou o reino, mesmo com aqueles que se opunham a ele, mas ele não abaixou a cabeça. E por isso abraçou a cruz. E por isso o Pai aprovou. O Pai que o enviou aprovou tudo o que Jesus fez para que ele fosse a Páscoa de nós. Por isso o Pai ressuscitou Jesus. Por isso, queridos peregrinos, toda vez que eu me reúno em torno do altar para celebrar a Eucaristia, eu estou celebrando a vida em abundância que Cristo nosso Senhor trouxe para nós. Não vamos brincar com aquilo que é de Deus. Vamos levar a sério tudo o que é de Deus, mas com o coração voltado para o Evangelho, para que o Evangelho esteja cá no meu coração para me transformar. Portanto, que Nossa Senhora nos ajude a sermos mais intensos na nossa fé e na fé pascal de Jesus. Que o Espírito Santo nos conduza, o Espírito do ressuscitado nos ilumine para vivermos firmemente a fé nele, hoje, sempre, enquanto aqui eu e você vivermos. Rogai por nós, Santa Mãe de Deus. Vou dar a bênção da água para você que está aqui em casa e você que está em casa e você que está aqui no santuário. Ah, não tenho a água, não se preocupe, faça a intenção do seu coração e depois você arruma a sua água, porque Deus sabe da sua intenção de pedir a bênção para esta água, tá bom? Vamos ficar de pé. A nossa proteção está no nome do Senhor. O Senhor esteja convosco. Ó Pai de bondade, que a vossa bênção venha sobre vossos filhos e filhas que têm em suas mãos a água, a intenção de tê-la abençoada por vós, aqui no santuário ou em suas casas. Guardai todos esses vossos filhos no vosso amor, conservai-os na esperança de vosso Filho ressuscitado, e que esta água traga saúde e paz aos doentes e a todos que usarem para o bem, e que ela recorde a água do batismo, do nosso batismo, como fonte que jorra para a vida eterna. Em nome do Pai, do Filho, do Espírito Santo. Amém. Olhando para a imagenzinha de Nossa Senhora, vamos rezar todos juntos, viu? Reze com voz forte e bonita a consagração à Mãezinha do Céu. Ó Maria Santíssima, pelos méritos de nosso Senhor Jesus Cristo, em vossa querida imagem de Aparecida, espalhais inúmeros benefícios sobre todo o Brasil. Eu, embora indigno de pertencer ao número de vossos filhos e filhas, mas cheio do desejo de participar dos benefícios de vossa misericórdia, prostrado a vossos pés, consagro-vos o meu entendimento

para que sempre pense no amor que mereceis. Consagro-vos a minha língua, para que sempre vos louve e propague a vossa devoção. Consagro-vos o meu coração, para que depois de Deus vos ame sobre todas as coisas. Recebei-me, ó Rainha incomparável, vós que o Cristo crucificado deu-nos por mãe, no ditoso número de vossos filhos e filhas. Acolhei-me debaixo de vossa proteção, socorrei-me em todas as minhas necessidades, espirituais e temporais, sobretudo na hora de minha morte. Abençoai-me, ó celestial cooperadora, e com vossa poderosa intercessão, fortalecei-me em minha fraqueza, a fim de que, servindo-vos fielmente nesta vida, possa louvar-vos, amar-vos e dar-vos graças no céu, por toda a eternidade. Assim seja. Dai-nos a benção, ó Mãe. Solta a sua voz, Nossa Senhora. Dai-nos

0: O Senhor esteja convosco. Por intercessão de Nossa Senhora Aparecida, Mãe, Rainha e Padroeira, venha sobre você e sua família. Você que está aqui no santuário, você que está em sua casa, rezando conosco. A bênção de Deus, Todo-Poderoso Pai, Filho e Espírito Santo, desça sobre vós e permaneça para sempre. Saudemos Nossa Senhora. Mais forte, está fraco, mais bonito. Viva a Senhora Aparecida! Viva a Mãe de Jesus! Obrigado você que rezou aqui no santuário, você que rezou conosco através do rádio. Tenham todos uma tarde abençoada. Vou dar a bênção dos objetos aqui em torno do altar. Cantemos: Mãezinha do céu, eu não sei rezar, eu só que eu quero te amar. Azul é teu manto, Mãezinha, eu quero te ver lá no céu. Mãezinha, eu quero. Muito bem, lembrando.
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1: Ter coragem de ser feliz. Aí está uma das maiores decisões que alguém pode tomar na vida. Muitas vezes as pessoas acreditam que a felicidade depende apenas

apenas das circunstâncias, do dinheiro, do reconhecimento ou da aprovação dos outros. Mas a verdadeira felicidade nasce dentro de nós. Quando assim escolhemos seguir em frente, mesmo com as dificuldades, as inseguranças e desafios que a vida apresenta. Ser feliz exige coragem, porque em muitos momentos será necessário deixar para trás aquilo que machuca, abandonar pensamentos negativos, superar decepções e acreditar novamente. Exige força para não permitir que as críticas destruam os sonhos. Nem que os erros do passado impeçam um novo começo. Quem decide ser feliz aprende que a vida não é perfeita, mas pode ser bonita quando vivida com esperança, gratidão e amor. Ter coragem de ser feliz também significa valorizar as pequenas coisas. Aprender a enxergar beleza em um novo amanhecer, em uma palavra de carinho, em um abraço sincero, em uma conversa verdadeira, ou mesmo até em um momento de paz. Muitas pessoas têm medo de serem felizes porque acreditam que não merecem, ou porque já sofreram demais. Porém, ninguém nasce para viver preso à tristeza permanente. Todos merecem viver dias leves, cultivar bons sentimentos e encontrar motivos para sorrir. A felicidade não elimina as lutas, mas fortalece a alma para enfrentar cada batalha com mais esperança e confiança. A vida passa rápido demais para ser vivida apenas com medo, preocupação e tristeza. Por isso, tenha coragem de sorrir, de sonhar, de acreditar, de viver plenamente. A felicidade começa quando entendemos que ela não depende de uma vida perfeita, mas de um coração disposto a enxergar luz, mesmo em meio às tempestades.

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2: Hora de tirar dúvidas, de compartilhar e assim nós vamos em frente com você aqui no Sintonia. Mas será que é verdade que a influencer Deolane, que foi presa hoje, ela exibiu uma bolsa de luxo avaliada em 300 mil reais, isto antes de ser presa, né? Advogada e influenciadora digital Deolane Bezerra foi presa hoje. Essa notícia sobre a bolsa avaliada em 300 mil reais é verdadeira, não é fake news não, tá? Então, foi presa hoje durante a operação da Polícia Civil de São Paulo e antes de ser surpreendida pelos agentes, a influenciadora publicou vídeos mostrando a sua rotina. Poucas horas antes do cumprimento do mandado de prisão em sua mansão, Deolane apareceu descontraída nas redes sociais. Após um dia de compromisso, ela afirmou aos seguidores que estaria mais presente. E nas imagens, a influenciadora surgiu usando um look totalmente preto e carregando a bolsa de grife. O item é avaliado em cerca de 65 mil dólares. É isso, equivalente a mais de 300 mil reais na cotação atual, apenas uma bolsa de mão, tá? É isso. Deolane é alvo da operação por suspeita de envolvimento com o PCC. Além de prender a advogada e influência, a operação de hoje cumpre outros 5 mandados de prisão preventiva. E assim, segundo foi apurado, de acordo com as investigações, valores da facção eram depositados em contas ligadas à influenciadora e misturados a recursos de outras atividades antes de retornarem ao grupo criminoso, dificultando o rastreamento financeiro, né? E, segundo consta, atuava como caixa do crime organizado em esquema de lavagem de dinheiro para o primeiro comando da capital, PCC, segundo a investigação do Ministério Público e da Polícia Civil de São Paulo. Aí, esta é a notícia atualizada envolvendo a Deolane Bezerra e o que chamou a atenção, além dos carros, né, que foram apreendidos e outros bens, né? E do bloqueio de valores milionários aí da sua conta, o item que ela aparece minutos antes de ser presa, com a bolsa avaliada aí em 300 mil reais. Hora certa, agora são 3 horas 33 minutos.
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1: E aí, gostou? É o João Gomes com o Pablo. Ficou legal essa música, hein? A interpretação aí, né? Em duas canções, né? Vou Te Procurar e I Love You Baby. Olha a hora, gente. Agora são 3h39.

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1: Pra voltar no tempo, tem ele, grande Milton Nascimento, Caçador de Mim. Agora 3h40.

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1: Com você, com muita alegria, na quinta-feira, 21 de maio, o tempo passou, voou, né? Tá na hora de ir embora, deixando um abraço, um carinho. Vem chegando o Roberto Carlos, um encontro com o rei. Depois tem o Jornal das Quatro, a melhor informação no seu rádio. Um grande abraço, grande carinho. Amanhã vamos estar de volta, se o bom Deus permitindo, é claro. Tchau, gente.
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2: 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A cada minuto alguém posta uma notícia, outro compartilha. Curte, comenta, faz uma hashtag, cria um meme e compartilha de novo. E isso acontece milhares de vezes. Olha que interessante! Olha que absurdo! Será que esta notícia é verdadeira? Quase ninguém se pergunta. De repente, um acidente, uma morte, relações quebradas. 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
2: Olá, muito boa tarde. Agora são 4 horas. Hoje é quinta-feira, dia 21 de maio de 2026. E começa agora a edição 1633 do Jornal das Quatro. E você confere hoje, Manhuaçu define ações para o mês de prevenção às drogas. Ação com simulador de capotamento alerta motorista sobre segurança no trânsito. A polícia investiga comportamento do suspeito em caso de feminicídio em Manhuaçu. E você confere também ações das polícias civil e militar, resgata adolescente e prende suspeito em Manhumirim. Operação na BR-262 apreende 12 quilos de crack avaliados em mais de 200 mil reais. E motociclista morre em acidente na MG-111 em Manhuaçu.
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2: Agora são 4 horas, 1 minuto e mais do que acompanhar planejamentos e organizar rotinas escolares, os pedagogos estão entre os profissionais que ajudam a transformar a escola em um espaço de diálogo, acolhimento e desenvolvimento. Celebrado nesta quarta-feira, dia 20, o Dia do Pedagogo evidencia a importância desses profissionais na construção de uma educação de qualidade. Nas escolas estaduais mineiras, os pedagogos atuam diretamente no acompanhamento da aprendizagem, no suporte aos professores, na mediação entre escola e família e na criação de estratégias que auxiliam os estudantes em diferentes etapas do processo educacional. O supervisor pedagógico da Escola Estadual Cordovil Pinto Coelho, Osiel Mendes Paiva Júnior, reforça que o trabalho pedagógico é essencial em todas as etapas da aprendizagem.
3: O supervisor pedagógico exerce nos dias atuais papel fundamental na articulação entre gestão, professores, estudantes e comunidade escolar. Mais do que acompanhar processos administrativos e pedagógicos, ele atua como mediador da aprendizagem, incentivador da formação docente e promotor de práticas educacionais mais humanas, inclusivas e significativas. Em um cenário marcado por constantes transformações sociais e educacionais, o supervisor torna-se essencial para a construção de uma escola democrática, reflexiva e comprometida com a qualidade da educação.
2: O Conselho Municipal de Políticas sobre Drogas, o COMAD, realizou nesta quarta-feira uma reunião estratégica na sede da Secretaria de Trabalho e Desenvolvimento Social. O objetivo principal do encontro foi planejar e definir o cronograma de ações para o mês de conscientização e combate ao uso de álcool e outras drogas, que é celebrado em junho. A secretária executiva do Conselho, Ana Paula Sattler, reforçou a necessidade de uma participação ativa das entidades locais para fortalecer o impacto das atividades no município.
4: O COMAD, ele é paritário, né, como nós dizemos. Então, metade dele é constituído por pessoas que representam o governo e metade que representam a sociedade civil. E nós temos uma sociedade civil muito participativa, né? Hoje, na reunião, nós tivemos o CAF, com uma representante aqui presente, e a Casa de Acolhimento Bom Samaritano também presente. Além disso, a AMEN também faz parte do COMAD, a comunidade terapêutica, e eles são sempre muito bem-vindos, né? Nós precisamos de dar as mãos para discutir essa política pública tão importante e relevante. Hoje a pauta foi voltada para

organização da campanha do mês de junho, que é a campanha Carro-Chefe do Comad, né? Que se trata do Dia Internacional de Combate ao Uso e Abuso de Álcool e Outras Drogas, que é marcado, né, no mês de junho. Então é um mês que a gente trabalha essa pauta com mais importância, né, com mais prioridade. E hoje o Conselho se reuniu para definir como serão as estratégias, onde nós estaremos

0: 26.
1: Ana Paula destaca a dinâmica de atuação do Conselho e como a estrutura trabalha na articulação de políticas públicas de prevenção e acolhimento.
2: É um ponto muito sensível, porque a gente sabe que ela leva para outros caminhos, né, que são muito prejudiciais. Então, nós temos dois públicos aí, o público infanto-juvenil, né, as crianças, os adolescentes, os jovens, onde a gente trabalha a prevenção, que é mostrar os prejuízos que a droga causa, como evitar, fazer essa campanha mesmo, mostrando os aspectos negativos da droga e tentando trabalhar o convencimento, a conscientização, a orientação. O outro público são aquelas pessoas que já foram acometidas pelo vício, que estão em tratamento, e aí nós temos os serviços como o CAPS, né, aqui em Manhuaçu, o CAPS AD, as comunidades terapêuticas que trabalham com essas pessoas que já caíram nesse ponto. Então, são pessoas que estão tentando sair da situação de vício no álcool ou outras drogas. E o foco do COMAD, ele é muito voltado para o acompanhamento dessas políticas públicas, seja de prevenção, seja de ações mesmo para auxiliar aqueles que estão no vício a saírem dessas circunstâncias.
1: O monitor de dependentes da FUMAP, João Leandro Ferreira, explica como o reflexo prático dessas ações comunitárias ajuda no dia a dia do tratamento e da recuperação.
3: Nosso trabalho aqui no Conselho, no COMAD, eu estou no COMAD desde o ano passado, né? A gente tem visto bastante frutos, né? A pessoa é sendo muito produtivo, o COMAD aqui na nossa cidade, né? Com bastantes ações. Essas ações, ano passado tivemos uma palestra, né? com o Bruno lá de Belo Horizonte, ele veio, passou, né, uma palestra para as crianças sobre drogas, o convívio, né? Da droga, dando os testemunhos dele mesmo, de vivência dele, de vivência de pessoas da equipe dele. Então, a gente vê bastante frutos, né, sendo colhidos depois dessa palestra. E agora, com mais uma ação que está por vir, né, que é o Fique Vivo, que vai acontecer lá na comunidade da Matinho, no bairro Matinho, né, no próximo dia 30, e a gente espera que todos estejam lá.
1: Agora são 4 horas e 7 minutos e foi realizado nesta quarta-feira, na unidade do DR, em Manhumirim, mais uma edição do simulador de capotamento, ação promovida durante a campanha Maio Amarelo. E neste ano, a atividade contou com um caminhão adaptado para simular situações de acidente e mostrar aos participantes a importância do uso do cinto de segurança. Além de simulador, o público também participou de experiências com óculos que simulam os efeitos da embriaguez e do uso de drogas na condução de veículos. Quem participou da ação pôde entender na prática os riscos causados pela imprudência no trânsito e como atitudes simples podem ajudar a evitar acidentes. O agrônomo Sérgio Emílio participou da atividade e falou sobre a experiência vivida no simulador.
4: A gente que trabalha muito aí na estrada, né, vai convivendo dia a dia e perde esse tato do que pode acontecer, né, de acidente na estrada. A gente vai com o tempo não prestando atenção do que pode acontecer, né? E hoje aqui, né, essa simulação, ela simula condições reais, inesperadas, né, que faz a gente lembrar novamente de ter atenção quanto, né, a não acontecer, a evitar esses acidentes, né? O simulador de capotagem foi uma novidade para mim. Eu não imagino ter essa sensação de passar por uma situação dessa, de, né, um acidente onde a gente pode capotar com um veículo, né? Então isso dá um alerta para a gente de algo que a gente não pode deixar acontecer, né?
1: A ação é realizada todos os anos durante o Maio Amarelo e busca conscientizar motoristas e passageiros sobre segurança no trânsito. O chefe da 29ª Unidade Regional do DRMG, Marcos Alexandre, destacou o trabalho desenvolvido durante a campanha e falou sobre situações que podem ser evitadas no dia a dia.
5: Isso é muito importante a gente entender que não é só o capotamento, né? A gente entende que quem dirige ao redor, o ciclista, o pedestre, todos estão em volta da rodovia e são importantes, né? O motorista tem que ter atenção redobrada, tanto para quem olhando para frente, olhando para os lados, olhando para o retrovisor. A nossa região tem animais soltos na pista. Então, todo esse complexo de eventos pode acarretar em algum acidente. Então, esse simulador, ele

0: pode acontecer de qualquer maneira. No caso aqui, a gente tem um caminhão, ano passado foi um carro pequeno. Temos também hoje simuladores de óculos de realidade que remete ao alcoolismo, né? Uma pessoa embriagada dirigindo, que você consegue colocar o óculos e simula como é que seria a visibilidade e o de sono também.
1: A Polícia Militar Rodoviária também participou da mobilização. Durante a ação, os militares orientaram motoristas sobre cuidados nas estradas da região. O sargento Diego falou sobre as principais causas de acidentes registrados nas rodovias.
2: Lembrando aí que as rodovias da nossa região aí, nos últimos meses tem tido um elevado número de sinistros aí, né? E a gente tem tentado, de toda forma, aí, essa redução. A maioria dos acidentes, as causas principais são embriaguez ao volante, ultrapassagens em locais proibidos, não somente em faixas contínuas, mas também curvas, aclives, declives, locais perigosos, e também a questão do excesso de velocidade. Então a gente tem fiscalizado aí para ver se a gente consegue reduzir esse número de acidentes.
1: E lembrando a você, ouvinte da Rádio Manhuaçu, que acompanha o Jornal das Quatro, nós estamos ao vivo em imagem no Instagram, Tribuna do Leste, você pode estar acessando, assim como o canal do YouTube também, Tribuna do Leste, lá você confere todas as notícias de Manhuaçu e também de toda a região. Agora são 4h11 e você confere no próximo bloco. A polícia investiga comportamento do suspeito em caso de feminicídio em Manhuaçu. Ação das Polícias Civil e Militar resgata adolescente e prende suspeito em Manhumirim. Operação na BR-262 apreende 12 quilos de crack, avaliados em mais de 200 mil reais. E motociclista morre em acidente na MG-111 em Manhuaçu.
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3: O dólar cotado em R$ 4,99, queda de 0,24%. Já o euro negociado em R$ 5,80, baixa de 0,3%. Na região de Manhuaçu, café, arábica, bebida dura, tipo 6 safra nova, saca de 60 quilos, cotado em R$ 1.616. Já o café arábica Rio, saca 60 quilos, negociado em R$ 1.041. As informações são do site agrolink.com.br.
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2: Agora são 4 horas 15 minutos em Manhuaçu, céu nublado no momento. A temperatura gira em torno de 22 graus e você confere agora mais informações diretamente da Climatempo com o professor e meteorologista Rui Brandos Reis.
3: Temperatura máxima em Manhuaçu, Manhumirim, Altitibã e Espera Feliz, entre 22 a 23 graus. É a frente fria que chegou no litoral do Espírito Santo e que influencia nas condições do tempo em algumas regiões de Minas Gerais. Também há possibilidade de chuvas à tarde nas regiões sul, Campo das Vertentes, Central, Leste e Alto Paranaíba. Capital Mineira, com pancada de chuvas à tarde, temperatura máxima em torno de 24 graus. Direto da Climatempo, Rui Brandos Reis.
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2: Agora são 4h16, a morte de Maria Aparecida Pereira Vieira, de 50 anos, esfaqueada dentro da sua própria residência no bairro São Jorge, no último domingo, gerou a abertura de um inquérito pela Polícia Civil de Manhuaçu. O caso levanta discussões sobre as linhas de apuração dos crimes de gênero, os antecedentes de violência doméstica e o funcionamento dos mecanismos de prevenção disponíveis para vítimas em situação de risco. E diante da gravidade da ocorrência, a titular da Delegacia Especializada de Atendimento à Mulher, a DEAM, a delegada doutora Adeline Ribeiro, detalha os rumos da investigação.
4: Na verdade, a Polícia Militar foi acionada no dia dos fatos e quando eles chegaram lá, eles já entenderam, né, que estava acontecendo uma situação de violência doméstica, pois a vítima gritava por socorro, mas como a porta estava trancada, eles tiveram uma certa dificuldade para entrar, né, e socorrê-la de maneira mais rápida. Mas, contudo, né, eles fizeram todo o esforço para que isso acontecesse e realmente chegaram lá e viram a vítima, né, extremamente ensanguentada, ocasião a que acionaram o socorro. Já durante o atendimento, né, infelizmente, ela veio a óbito e foi percebido, né, pelo médico legista que ela teve mais de 15 perfurações pelo corpo, né, o que demonstra bastante violência por parte do agressor. Foi possível perceber através das testemunhas que o autor estava demonstrando um comportamento possessivo e paranoico, já que ele estava a todo momento, né, falando que a vítima estava perseguindo ele, estava suspeitando que ele estava, né, praticando algum tipo de traição e estava monitorando ali todas as atitudes dele. Então, o que pode ser que tenha gerado aí a briga no dia dos fatos? Além disso, há notícias também de que ele fazia uso de droga. E com isso, né, nós estamos finalizando o caso, já que ele acabou sendo preso em flagrante pela Polícia Militar. E aí temos alguns dias ainda para mandar o inquérito devidamente concluído à justiça.
2: E ao verificar o histórico dos envolvidos na unidade policial, constatou-se que a vítima já havia solicitado intervenção legal anteriormente.
4: Então, na verdade, né, consultando o sistema informatizado da Polícia Civil, nós percebemos que em 2017 ela havia feito um registro de ameaça, né, alegando que ele não estava, né, conformado com a separação que ela estava almejando. Contudo, ainda no mesmo ano, ela reatou o relacionamento com ele e, com isso, a medida protetiva que ela havia requerido acabou sendo revogada. Depois disso, ela nunca mais nos procurou, nunca mais tivemos nenhum tipo de registro, né, em que ela tenha relatado aí recentes violações, né, e agressões por parte dele. Então, a gente acredita que ela estava vivenciando isso sim, até porque a gente está terminando de verificar essas informações em que as brigas eram constantes, então ela estava sim vivenciando algum tipo de violência doméstica, porém ela não nos procurou, embora a Polícia Civil estivesse lá, né, pronta para recebê-la.
2: Doutora Adeline Ribeiro destaca que os dados estatísticos do município de Manhuaçu correlacionam diretamente a ausência de medidas protetivas vigentes com casos de violência doméstica.
4: Então, na verdade, né, toda a sociedade, principalmente, né, as vítimas que estão sofrendo a violência doméstica, elas precisam estar mais atentas e levar com mais seriedade qualquer tipo de sinal de

0: violação. Então, o que a gente mais uma vez reforça aqui é que essa, né, não é a primeira mulher. Pelo contrário, todos os nossos casos de feminicídio que temos registrado aqui em Manhuaçu, que são poucos, mas temos, né, todas as mulheres não haviam nos procurado, né, para requerer algum tipo de medida. E as que tinham nos procurado, aconteceu o que aconteceu com essa vítima, que ela, na verdade, ela revogou a medida protetiva dela a partir do momento que ela reatou com ele. Então, os nossos números, né, indicam fortemente que a medida protetiva, ela salva vidas, ela indica que a mulher precisa, né, pedir ajuda, pedir socorro, denunciar no primeiro ato de violência, porque fica muito claro, né, que o ciclo de violência, ele continua, e a mulher, quando ela não dá esse primeiro passo e ela continua aceitando esse tipo de violência, infelizmente acaba acontecendo o feminicídio, né? Quando aconteceu isso no domingo, né, nós imediatamente procuramos registros dela, podendo imaginar que ela, né, seria uma vítima recente nossa, mas infelizmente percebemos que ela entrou na nossa estatística de que ela morreu porque ela estava sem proteção.
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2: Agora são 4 horas 21 minutos. Uma ação conjunta das polícias civil e militar resultou nesta quarta-feira na prisão de um homem de 23 anos pelo crime de estupro de vulnerável. Na mesma operação realizada na zona rural de Manhumirim, os policiais localizaram uma adolescente de 13 anos que constava como desaparecida. Você confere mais informações com Lorena Correia.
3: A investigação teve início após a mãe da adolescente comparecer à delegacia de polícia civil para relatar que a filha mantinha um relacionamento com um homem. Diante do relato, a instituição instaurou um inquérito para apurar os fatos em conformidade com o artigo 217-A do Código Penal, que tipifica a prática com menores de 14 anos. Na última segunda-feira, a genitora retornou aos órgãos de segurança pública para informar o desaparecimento da menor, ocorrido na sexta-feira anterior. Os levantamentos realizados pelas equipes apontaram que a adolescente permanecia na companhia do suspeito. A Polícia Civil representou pela prisão preventiva do indivíduo, medida que obteve o deferimento do Poder Judiciário. Com o mandado expedido, policiais civis e militares deslocaram-se até a zona rural do município. No local, a adolescente foi localizada e o homem recebeu voz de prisão. Após os procedimentos de praxe na unidade policial, o detido foi transferido para o sistema prisional, onde permanece à disposição da justiça.
2: E uma operação integrada entre Polícia Rodoviária Federal e a Polícia Militar resultou na apreensão de 12 quilos de crack nesta quarta-feira. O flagrante aconteceu no quilômetro 34 da BR-262, em Manhuaçu. E você confere mais informações com a Sargento Tereza.
4: Durante a operação conjunta entre equipes Tático Móvel com Cães e Polícia Rodoviária Federal, nessa quarta-feira, dia 20/5, realizada na rodovia BR-262, bairro São Vicente, Manhuaçu, militares abordaram um veículo suspeito de estar transportando entorpecentes. Com apoio da equipe Tático Móvel com Cães, foi realizada a aplicação do cão de faro Aquiles no automóvel, momento em que o animal indicou a possível presença de materiais ilícitos no interior do veículo. Durante as buscas, foram localizadas no painel do veículo 12 barras de crack escondidas no automóvel. Segundo o autor, um homem de 26 anos, a droga teria como destino a cidade de Manhumirim. O material apreendido e o autor foram encaminhados à Delegacia de Polícia Civil para as demais providências.
2: E durante a operação batida policial, nesta quarta-feira, a Polícia Militar recebeu informações de que um homem de 34 anos estaria com mandado de prisão em aberto por débito de pensão alimentícia. Esse fato foi na zona rural de Martins Soares e, de posse das informações, os militares deslocaram ao endereço onde localizaram e abordaram o autor, sendo realizada sua prisão. O homem foi encaminhado à Delegacia de Polícia Civil para as demais providências cabíveis. E nós continuamos com a Sargento Tereza, ela destaca agora em Manhuaçu. Um homem de 42 anos foi preso por tráfico de drogas no bairro São Francisco de Assis. Com ele foram apreendidas 71 pedras de crack, sendo 44 fracionadas e 27 em porções maiores 19 buchas de maconha.

0: Na noite dessa quarta-feira, dia 20/5, durante a operação policial realizada no bairro São Francisco de Assis, em Manhuaçu, equipes da Polícia Militar levantaram informações de que um homem estaria comercializando drogas em via pública. Ao perceber a aproximação das viaturas, o autor do sexo masculino, de 42 anos, tentou fugir em direção a uma residência próxima, deixando cair um invólucro contendo porções de maconha. Os militares localizaram o suspeito tentando esconder uma sacola plástica sob a pia da cozinha. Durante as buscas, foram apreendidas 71 pedras de crack, sendo 44 fracionadas e 27 em porções maiores, 19 buchas de maconha prontas para comercialização e uma balança de precisão. O autor assumiu a posse dos materiais ilícitos e foi preso em flagrante. O homem foi encaminhado para atendimento médico e posteriormente conduzido à Delegacia de Polícia Civil, juntamente com os materiais apreendidos para demais providências.
1: Agora são 4h26 em Santana do Manhuaçu. Um homem de 32 anos foi preso com uma motocicleta adulterada durante Operação Maio Amarelo.
0: Durante a realização de Operação Maio Amarelo, nessa quarta-feira, 20/5, a Polícia Militar abordou uma motocicleta do tipo trilha, sem placa de identificação e com descarga livre, na rua Augusto Mendes de Carvalho, no centro de Santana do Manhuaçu. Durante a fiscalização, os militares constataram a supressão do sinal identificador do chassi. Ao realizarem consulta do número do bloco do motor, foram verificadas informações inconsistentes em relação à motocicleta pesquisada. Diante dos fatos, um homem de 32 anos foi preso pelo crime de adulteração de sinal identificador de veículo automotor e encaminhado à Delegacia de Polícia Civil para demais providências legais cabíveis. O veículo foi removido ao pátio credenciado do DETRAN.
1: Agora são 4h27, o motociclista Roseni Batista do Carmo Júnior, de 25 anos, morreu em um grave acidente registrado no início da manhã de hoje no KM-72 da MG-111, na região do Barreiro, zona rural de Manhuaçu. O sargento Alan, da Polícia Militar Rodoviária, tem mais informações.
2: Nós fomos acionados nesta manhã de quinta-feira pelo Copom de Manhuaçu para atender o sinistro de trânsito ocorrido na MG-111, quilômetro 72, Manhuaçu. A equipe chegou no local e deparou com um veículo micro-ônibus na contramão de direção, com um veículo motocicleta logo abaixo do micro-ônibus. Segundo informações colhidas no local, o condutor do micro-ônibus, ao realizar uma ultrapassagem, acabou colidindo frontalmente com o veículo motocicleta, que seguia no sentido contrário. Infelizmente, o condutor da motocicleta veio a óbito no local, a equipe realizou segurança e tomou as primeiras providências aqui. Quanto ao condutor do micro-ônibus, documento regular, tanto o CNH quanto o documento do veículo, foi feito o teste do bafômetro, não deu nada, zero. Quanto ao condutor da motocicleta, também devidamente regularizado, motocicleta e condutor.
1: O velório de Roseni Batista está acontecendo na capela do cemitério Campo das Flores, em Manhuaçu. O sepultamento será amanhã, ao meio-dia, no cemitério Campo das Flores. E nós desejamos todos os sentimentos aqui para toda a família e também para os amigos. Agora são 4h28, eu sou Ana Flávia Domingos e termina esta edição do Jornal das 4. Trabalhos técnicos, Ginaira Silva e Robert Giovanni. A seguir você fica com o programa Sertanejão com Robert Giovanni. O Jornal das 4 retorna amanhã.
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2: Alô, Manhuaçu, alô, região, alô, Minas, alô, Brasil, está no ar mais um Sertanejão pelas ondas amigas da Rádio Manhuaçu em 106.9 FM. Você ficou muito bem informado, muito bem informada com a repórter Ana Flávia Domingos na apresentação do Jornal das Quatro, com trabalhos técnicos da cinegrafista Naira Silva e a colaboração de toda a equipe de jornalismo da Rádio Manhuaçu do Jornal Tribuna do Leste. Você acompanhou pelas mídias sociais, ouviu pela Rádio Manhuaçu no radinho tradicional e também na internet, no site, no aplicativo. A partir de agora é com a gente. Eu sou Robert Giovanni, com muito prazer te faço companhia aqui no Sertanejão com o melhor da música sertaneja clássica, raiz, tradicional. E nós vamos juntos até logo mais às 18 horas desta quinta-feira, dia 21 de maio de 2026. A fase da lua é nova, a estação é outono. Já se passaram 141 dias de 2026, restando 224 para chegarmos a 2027. Estamos na sétima semana da Páscoa. A igreja celebra hoje Santos Cristóvão de Magalhães e companheiros, Benvenuto Valente, bem-aventurados Manuel Gomes, Gonzales e Adílio Daronte. Hoje é dia da língua nacional. E na liturgia desta quinta-feira tem a seguinte passagem no Evangelho de São João. Pai justo, mesmo se o mundo não te conheceu, eu te conheci, e estes conheceram que tu me enviaste. São João, capítulo 17, versículo 25. Dom Bernardo Xanch disse assim um dia: a ciência da criação é o próprio Deus. Ele fez tudo para a sua glória. Vamos juntos e você participa conosco através do WhatsApp 33988188890. Daqui a pouquinho, a partir das 5, temos participações, temos a sua participação aqui no Sertanejão. Você nos ouve pelo radinho tradicional e também pela internet, no site manhuaçufm.com.br e pelo nosso aplicativo. Abrimos com Gino e Geno, Que Amor É Esse? 4h33.

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0: Leandro e Leonardo, onde foi que eu errei pra gente matar a saudade aqui no Sertanejão de Paulo e Paulino? Nada mudou e Chico Amado e Xodó tem alguém em seu lugar. 4 horas e 59 minutos. Daqui a pouquinho as nossas participações.
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0: 5:03 da manhã. Uaçu, você curtiu aí os carreteiros, levanta poeira. Agora participações pelo 339-8818-8890. Vamos lá. Abraço pro Cláudio. Na sintonia, o Cláudio está no Corre do Jatobá, em São João do Manhuaçu. Boa tarde para você, meu amigo, para toda a família também.
1: Boa tarde, Robert. Aqui é Valéria de Lisboa. Oi, Valéria. Gostaria de ouvir uma música do Chico Rei Paraná, de lá para cá. E ofereço para meus filhos Gustavo, Otávio e Gabriel, para meu esposo Wagner, para você e para todos os ouvintes do programa. Também para dona Margarete. Uma ótima tarde para todos.
0: Ótima tarde, Valéria.
2: Boa tarde, Giovana, Maria Sebastião, toca para nós, viu, Nilson Limões. Feliz para todos os ouvintes do programa, todos vocês da rádio. Uma ótima tarde. Um abraço e até mais.
0: Um abraço, fica com Deus.
3: Oi, Robson, boa tarde. Boa tudo tarde, bem? Tudo aqui quem fala é a Vera de Manhã Mirim. Ô, Robson, já disse que de almoço programa aí. Para vocês que escolhem, feliz para meu esposo Juarez, para meu filho Elvio, Bruno e para todos os ouvintes, também para vocês, tá? Um ótimo trabalho, uma ótima tarde e para a sua equipe. Obrigada, amigo. Tchau, tchau.
0: Um abraço, Luzia Rodrigues, está em Argirita, ouvindo o Sertanejão. Boa tarde, Luzia. A Sandra está aqui em Manhuaçu. Ótima tarde, obrigado pela sintonia. A Eni, lá do bairro Matinha. Boa tarde, Eni, para você e para a família também. Vamos seguindo juntos com o Sertanejão. Agora tem Chico Rei Paraná, de lá para cá. Depois Rio Negro e Solimões. Música.

0: Rio Negro e Solimões, clima de rodeio, 5:12. Vamos de mais participação.
1: Robert Giovanni.
0: Opa!
1: Boa tarde.
0: Boa tarde, meu irmão.
1: Pedro Garcia.
0: Fala, Pedro.
1: Aqui do Cogos das Flores, zona rural de São João do Baiuaçu.
0: São João do Baiuaçu.
1: Passa uma música pra mim aí, fazendo favor. Trio Parada Dura. O Edson e Udio também canta muito. Blusa Vermelha. Fazendo um favor pra nós aí. Ofereço pra toda essa galera que gosta muito da Rádio Maiuaçu e dos ouvidos, todos os comunicadores.
0: Obrigado, Pedro. Um abraço, fica com Deus também.
2: Boa tarde.
0: Boa tarde.
2: Tudo bem?
0: Tudo
2: falando
0: joia.
2: Aqui, Maria José Sadré, São Vicente Simonés. Tô passando poder pedir uma música do Rogério Reggiano, da Uma Preferida. Quero oferecer meu companheiro José Gonçalo de Carvalho para todos que estiver ouvindo. Então, uma boa tarde. Fica
0: boa
2: com Deus.
0: Boa tarde. Fica com Deus também. Daqui a pouquinho sua música, tá? Abraço para Jandira e para toda a família. Corgo Sinceridade, Usina Sinceridade, né? E para todos do Bálsamo também, deixando aquele abraço especial. Boa tarde para você, Jandira. E bom descanso aí para você e para a família, né?

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0: essa. 5 horas e 25 minutos. Rogério e Rejane, Dama Preferida. Vamos voltar com as nossas participações aqui no Sertanejão.
1: Boa tarde, Robson Giovanni. Aqui é a Neuza de Pontões.
0: Oi, Neuza.
1: Manda um abraço pro Ismar, meu esposo.
0: Oi, Ismar.
1: E gostaria de ouvir uma música com o Eduardo Costa, Não Valeu Pra Você. Eu ofereço pra todos que estiverem.

0: ouvindo, especialmente pro Ismar.
1: Tá certo, um abraço para o Ismar, um abraço para a Neuza, para todos em Pontões, acompanhando o Sertanejão. Mais uma participação aqui, alô.
2: Boa tarde, Roque Giovanni, aqui é o Osmar Pires, São João, no Manhaçu, Rio Gamus, Lourenço, Lourival, menino da aldeia, oferecer para todos que estão na sintonia da FM 106.9, maior e melhor. Abraço a todos vocês, fiquem com Deus.
1: Fica com Deus também, seu Simar. Obrigado pela sintonia. Boa tarde, meu amigo Robert Giovanni. Manda alô para mim aqui, o Márcio Alves. Ofereço para minha mãe, Lúcia Alves, que está completando aniversário hoje. Parabéns, Lúcia. Ofereço para o meu tio José Machado, na Ponte do Silva, e também para todos que estão na sintonia do Sertanejão. A gente roda sua música daqui a pouquinho, tá bom, Márcio? Abraço para você. Música.

Eduardo Costa, não valeu pra você. 5h30, vamos juntos até às 6. Daqui a pouquinho, a partir das 6, na programação da Manhã Sua FM, tem Hora do Ângelus. Momento de oração, de reflexão. A partir das 6, apresentação do Padre Carlos Altoé e Luiz Nascimento. Produção do nosso companheiro Marcelo Costa. E logo depois, a Santa Missa em Família, direto da Igreja Matriz de São Lourenço. E a Santa Missa você acompanha também pelo Instagram e pelo YouTube da Paróquia de São Lourenço. Procure lá no Instagram ou no YouTube, Paróquia de São Lourenço, Manhuaçu, e acompanhe também nas mídias sociais a Santa Missa em Família, direto da Igreja Matriz de São Lourenço. E a gente volta.

0: volta com mais participações.
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0: Na sintonia do sertanejão, a Terezinha acompanhando com a gente as melhores músicas sertanejas. Boa tarde, Terezinha. Obrigado pela sintonia. Tem mais uma participação aqui de áudio, a Maria Luzia. Boa tarde, tudo bem?
1: Fala, minha amizinha, assim, vai de música pra Maria. Você podia ouvir uma música do Cozinha Mãos Freitas? Tu vai prevalecer. Fez tudo, tô sendo rápido, tô te ouvindo.
0: Abraço, fica com Deus também. É, Marquinhos e Flávio estão trabalhando, montando móveis lá em Banho Mirim, acompanhando o sertanejão. Obrigado pela companhia, tá, meu amigo? Abraços pra vocês aí. Ah, Maria Isabel, lá em Bom Jesus do Divino. Alô, dona Maria Isabel, abraço, tá? Bom restante de quinta-feira e bom restante de semana também. E daqui a pouquinho mais participações. Deixa eu ver, tem mais uma aqui ainda nessa sequência.
2: Ô, Roque Giovanni.
0: Opa.
2: Boa noite. Que é o Beto, só mandou uma surda.
0: Fala com o Beto.
2: A meia hora do dia para começar o programa, às 4h30. Ô, programa bom. Estamos na escuta aqui na banca do fogão de lenha.
0: Aí
2: tentando
0: sim.
2: Tentando tirar gosto, tomando a pinga, escutando o sertanejão. Toca pra nós aí a bica d'água. Acho que é Daniel, Raul Gil, se não me engano, que canta ela. Oferecer pra todos os fãs da 106.9 aí. Com Deus aí, meu amigo, tudo de bom.
0: Um abraço pra você, fica com Deus, tudo de bom.

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0: Essa é a dupla Lourenço e Lorival, Menina da Aldeia. Agora faltando 9 para as 6. Mais participações por aqui. O meu amigo José Paulo e a Geralda estão pedindo Guilherme Silva, Gabriela, daqui a pouquinho, tá? Um grande abraço também para Dilma e Santa Gertrudes, na sintonia do programa. O Guilherme deixou o áudio dele com a gente aqui também. Alô, boa tarde.
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2: Alô, Robert e Giovanni. Boa tarde, aqui é o Guilherme.
0: Boa tarde, fala comigo, Guilherme.
2: Legal, para aí, São Paulo, Moro Sul. Toca essa moda para nós aí, Robert e Giovanni. Nuvem escuro com Gini Gendo.
0: Um abraço para você, meu amigo. Fica com Deus. Obrigado pela sintonia.
3: Boa tarde, meu grande amigo Robert Giovanni, talvez ouvindo a Rádio Manhã Sul 106.9. Quero ver uma música que eu ofereço para minha esposa Alessandra, minha filha Gabriela Vitória e também para meu pai José Lucas, minha mãe Maria e para todos os ouvintes, uma boa tarde a todos.
0: Boa tarde, fica com Deus. Obrigado pela participação. Cinco e 52.

0: 5h59, finalzinho de programa. Essa foi a última de hoje. Guilherme Silva, Gabriela, Tititi. Abraços ainda lá em Ipanema para o Geraldo, fotógrafo, e para todos que estão na sintonia. Aniversário hoje do Altamiro, vulgo Neném Gago. E também para o Roberto Duais, para todos que estão na sintonia, o João do Queijo, todos acompanhando o Sertanejão lá em Ipanema. Obrigado pela companhia de vocês. E aqui na nossa região, aqui em Luisburgo, quem está com a gente também é a Ana Brum, do Córrego dos Barroso. Abraço para você, Ana. Obrigado pela sintonia, tá? Finalzinho de programa. Na sequência, Hora do Ângelus, na apresentação do Padre Carlos Altoé e Luiz Nascimento. E logo depois, a Santa Missa em Família, direto da Igreja Matriz de São Lourenço. E a gente se fala amanhã. Terminamos com a frase de São Francisco de Assis, que disse assim um dia: confia ao Senhor a tua sorte e Ele te sustentará. Beijo no coração, gente. Até amanhã.
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3: Boa noite, meu amigo, boa noite, meu irmão, boa noite, família. Grande abraço neste momento mariano, neste tempo pascal que nós estamos celebrando. Agradeçamos a Deus o dia, os trabalhos, a vida. Nosso boa noite a você que está retornando para casa, no seu carro, no seu transporte público. Nosso boa noite a você que se empenhou durante o dia, trabalhou de uma forma intensa e agora volta para casa, para o aconchego do lar, para descansar, para que o dia de amanhã seja vivido de uma forma intensa, que a noite seja restauradora. Boa noite aos doentes, enfermos, famílias enlutadas, idosos, nossa oração e nossa prece aos aniversariantes, aos que viveram de uma forma intensa e plena este dia. Agradeçamos a Deus, renovemos o seu amor grandioso. Rezemos o Regina Caeli, Rainha do Céu, alegrai-vos, aleluia, porque aquele que merecestes trazer em vosso seio, aleluia, ressuscitou como disse, aleluia, rogai a Deus por nós, aleluia, regozijai-vos e alegrai-vos, ó Virgem Maria, aleluia, porque o Senhor ressuscitou verdadeiramente, aleluia. Oremos, ó Deus, que vos dignastes alegrar o mundo com a ressurreição do vosso Filho, nosso Senhor Jesus Cristo, concedei-nos que por sua Mãe, a Virgem Maria, alcancemos as alegrias da vida eterna, pelo mesmo Cristo nosso Senhor. Amém.

Boa noite, queridos ouvintes da Rádio Manhuaçu, da Rádio Nova. Estamos de volta com mais reflexões sobre Maria Santíssima, nossa querida e amada mãe. Terceira prática do início à devoção à nossa mãe. Quão louvável, quão glorioso e quão útil é, para os que assim se fizerem escravos de Jesus em Maria, trazer consigo, a modo de sinal de sua escravidão amorosa, as cadeiazinhas de ferro abençoadas com a bênção própria que nós teremos, inclusive, nos próximos programas. Esses sinais exteriores, a dizer verdade, não são essenciais, e todos os fiéis podem haver-se bem sem eles, mesmo se abraçar essa devoção. Não me posso, contudo, escusar de elogiar aos que, após haverem sacudido as vergonhosas cadeias de escravidão do diabo, onde o pecado original e até os pecados atuais lhes antes havia prendido, sujeitarem-se voluntariamente à gloriosa escravidão de Cristo e se gloriam com São Paulo de estarem presos em cadeias por Jesus Cristo, grilhões mil vezes mais gloriosos e preciosos, apesar de ferro e sem brilho, do que todos os pingentes de ouro dos imperadores. Apesar de outrora nada de mais insultuoso haver do que a cruz, é hoje esse madeiro que de mais glorioso há no cristianismo. O mesmo se diga dos ferros da escravidão. Nada de mais ignominioso havia entre os antigos e ainda hoje entre os pagãos. Mas entre os cristãos, nada de mais ilustre há do que as correias de Jesus Cristo, porque elas nos livram e preservam dos laços infames do pecado e do demônio, porque elas nos dão a liberdade e nos ligam a Cristo e a Maria. Já não por força ou por constrangimento, como se faz aos coagidos, mas por caridade e amor, como a filhos. Atraí-os para mim, diz Deus pela boca de um profeta, com vínculos próprios de homens, com os vínculos de caridade, os quais, por conseguinte, são

fortes como a morte e, de certo modo, tanto mais fortes nos foram fiéis em levarem consigo até a morte esses sinais gloriosos. Maria Santíssima, felizes somos, pois mil vezes felizes os escravos ilustres de Jesus em Maria, que levarem consigo suas cadeias até o sepulcro. Nos ajude nessa

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1: Louvado seja o nosso Senhor Jesus Cristo.
2: Para sempre seja louvado.
1: Queridos irmãos e irmãs, transmitimos ao vivo, diretamente da Igreja Matriz de São Lourenço de Manhuaçu, a Santa Missa em Família, pela Rádio Manhuaçu FM 106,9, pelo aplicativo de nossa rádio, em vídeo pelo YouTube da Paróquia de São Lourenço. Celebramos, em comunhão com a Igreja, a quinta-feira da sétima semana da Páscoa. Num mundo dividido por controvérsias, o seguidor de Cristo não se omite, mas dá convicto testemunho da fé que o anima. Nesta Eucaristia, rezemos pelos cristãos, para que, não obstante as perseguições, cheguem à unidade perfeita com o Senhor. Rezemos pelos jovens, por todas as famílias, pelos doentes e enfermos, por todos os catequistas e catequizandos, pelos grupos de reflexão, pelos ministros extraordinários da Palavra e da Eucaristia. Pelo aniversário de Emanuele Maria Marcelino, Lucas Kerr Lopes, Maria de Lourdes Galdino Carvalho, Raul Ceifar dos Santos. Pela saúde de Miguel Ubner Andrade, Nair Campos, Maria José Alves de Oliveira, José Lopes da Silva, Joyce Amanda Ferreira Souza, Luciana Muniz. Pela família enlutada que perdeu o ente querido, Roseni Batista do Carmo Júnior, falecida hoje, Adile Firmino do Amaral, falecido hoje. E ainda, pelas intenções pessoais que trazemos em nosso coração e por aquelas intenções que cada família apresenta neste momento, e as intenções depositadas na caixa em frente ao altar. Elevemos o nosso coração a Deus e participemos intensamente desta celebração eucarística. Esta celebração será presidida pelo Padre Carlos. Na alegria do ressuscitado, com entusiasmo e muito fervor, cantemos.

0: Irmãos e irmãs, uma boa noite.
1: Boa noite.
0: Sejam bem-vindos, bem-vindas. Vamos celebrar, vamos agradecer a Deus o dia, a vida, os trabalhos, renovando o nosso compromisso à luz da fé. Rezemos pelos doentes, enfermos, famílias enlutadas, idosos, crianças e jovens, catequistas e catequizandos, dentro de um mês mariano. Vamos renovar nossa devoção à Nossa Senhora. Rezemos juntos, em nome do Pai, do Filho e do Espírito Santo.
1: Amém.
0: Irmãos e irmãs, o Deus da esperança, que nos cumula de toda alegria e paz a nossa fé, pela ação do Espírito Santo, esteja convosco.
1: Bendito seja Deus que nos reuniu no amor de Cristo.
0: Aproximemo-nos com toda a confiança do trono da graça, para conseguirmos misericórdia e alcançarmos a graça de um auxílio no momento oportuno. Aleluia. Pensemos um pouco na vida. Peçamos a Jesus a graça do perdão pelas nossas faltas, pelos nossos pecados, pelos momentos que nós não conseguimos nos deixar guiar e conduzir pelo Evangelho. Cantemos.

0: Pai de infinita misericórdia, tenha compaixão de todos nós, perdoe os nossos pecados e nos conduza à vida eterna.
1: Amém.
0: Oremos, irmãos e irmãs, o vosso Espírito, Senhor, infunda em nós a riqueza dos seus dons e nos dê um coração que vos agrade, tornando-nos em sua misericórdia sempre mais dóceis à vossa vontade. Por nosso Senhor Jesus Cristo, vosso Filho, que é Deus e convosco vive e reina na unidade do Espírito Santo por todos os séculos dos séculos.
1: Amém. Amém.

0: Leitura dos Atos dos Apóstolos. Naqueles dias, querendo saber com certeza por que Paulo estava sendo acusado pelos judeus, o tribunal soltou e mandou reunir os chefes dos sacerdotes e todo o conselho dos anciões. Depois, fez trazer Paulo e colocou-lo diante deles, sabendo que uma parte dos presentes eram saduceus e a outra parte eram fariseus. Paulo exclamou no conselho dos anciões: irmãos, eu sou fariseu e filho de fariseus. Estou sendo julgado por causa da nossa esperança na ressurreição dos mortos. Apenas falou isso. Armou-se um conflito entre fariseus e saduceus e a assembleia se dividiu. Com efeitos, os saduceus dizem que não há ressurreição nem anjo nem espírito, enquanto os fariseus sustentam uma coisa e outra. Houve então uma enorme gritaria. Alguns doutores da lei do partido dos fariseus levantaram-se e começaram a protestar, dizendo: não encontramos nenhum mal neste homem. E se um espírito anjo tivesse falado com ele? E o conflito crescia cada vez mais. Receando que Paulo fosse despedaçado por eles, o comandante ordenou que os soldados descessem e o tirassem do meio deles, levando de novo para o quartel. Na noite seguinte, o Senhor aproximou-se de Paulo e lhe disse: tem confiança, assim como tu deste testemunho de mim em Jerusalém, é preciso que tu sejas também minha testemunha em Roma. Palavra do Senhor.
1: Graças a Deus.

0: Irmãos e irmãs, o Senhor esteja convosco.
1: Ele está no meio de nós.
0: Proclamação do Evangelho de Jesus Cristo, narrado por São João.
1: Glória a vós, Senhor.
0: Naquele tempo, Jesus ergueu os olhos ao céu e rezou, dizendo: Pai Santo, eu não te rogo somente por eles, mas também por aqueles que vão crer em mim pela sua palavra, para que todos sejam um, como tu, Pai, estás em mim e eu em ti, e para que eles estejam em nós, a fim de que o mundo creia que tu me enviaste. Eu dei-lhes a glória que tu me deste, para que eles sejam um, como nós somos um, eu neles e tu em mim, para que assim eles cheguem à unidade perfeita e o mundo reconheça que tu me enviaste e os amaste como me amaste a mim. Pai, aqueles que me deste,

0: Quero que estejam comigo onde eu estiver, para que eles contemplem a minha glória, glória que tu me deste, porque me amaste antes da fundação do universo. Pai justo, o mundo não te conheceu, mas eu te conheci, e estes também conheceram que tu me enviaste. Eu lhes fiz conhecer o teu nome, e eu tornarei conhecido ainda mais, para que o amor com que me amaste esteja neles, e eu mesmo esteja neles. Palavra da salvação.
1: Glória a vós, Senhor.

Irmãos e irmãs, aos poucos nós estamos caminhando para o finalzinho do nosso tempo pascal. Quando nós celebrarmos domingo, Pentecostes, nós também estaremos concluindo este, podemos dizer, este longo tempo da Páscoa. 50 dias, do domingo da Páscoa a domingo de Pentecostes. Por isso que os textos, as leituras, primeira leitura, Atos dos Apóstolos, é um caminho de Paulo. Começou tudo com Pedro, que foi testemunha, o homem corajoso depois da ressurreição, o homem corajoso diante do Sinédrio, diante das autoridades religiosas. Pedro perdeu aquele medo que ele tinha de se comprometer, e ele foi grande testemunha diante de todos. Depois de um certo tempo, depois da segunda, terceira semana, nós já nos voltamos para aqueles da segunda hora, Barnabé, Paulo e outros. E agora o caminho final do tempo pascal está tudo voltado para Paulo. E hoje nós temos um texto da primeira leitura que chama a atenção de Paulo diante das autoridades e deixa claro para nós o motivo da sua condenação: pregação em torno do ressuscitado. Este é o motivo. Não tem um crime, não tem uma falta grave, mas diante de uma assembleia, o grupo se divide quando Paulo apresenta o motivo da sua condenação. Estava neste ambiente homens que pertenciam aos fariseus e homens que pertenciam ao grupo que não acreditava na ressurreição. Então, na verdade, nós temos todo um caminho que nos chama a atenção para este elemento. Os fariseus acreditavam na ressurreição, os saduceus não. Por isso que a comunidade se divide. Quem acredita está do lado de Paulo. Quem não acredita na ressurreição está contra Paulo. Mas o bonito da primeira leitura está lá no finalzinho, quando, diante dos conflitos, diante das acusações, nós temos uma palavra do ressuscitado para Paulo. E o ressuscitado diz assim: o Senhor aproximou-se de Paulo e lhe disse: tem confiança. Assim como tu deste testemunho de mim em Jerusalém, é preciso que tu sejas também minha testemunha em Roma. É interessante a exigência diante do testemunho de Paulo da parte do ressuscitado. Paulo, que já percorreu inúmeras cidades, inúmeros lugares, inúmeras viagens missionárias, agora o grande desafio é ser testemunha em Jerusalém. E isso Paulo, ele consegue permanecer, perseverar na firmeza da fé.

mas não é o fim. Ainda existe um outro caminho em Roma. Existe um outro desafio em Roma, onde Paulo também é convidado ou desafiado a ser testemunha do ressuscitado. É interessante a gente pensar nesta palavra. Nós também, como cristãos, como batizados, nós temos esta missão de sermos testemunhas do ressuscitado. Aonde? Todos os lugares. Na família, no trabalho, na vida, nas atividades pastorais, em todos os lugares, em todos os ambientes. Ser testemunha aqui na hora da missa, podemos dizer, é muito fácil. É, nós estamos aqui à disposição, à vontade, não tem ninguém contrário, pelo menos aparentemente, do nosso lado. Não tem ninguém que é contra o que nós estamos celebrando. Mas uma grande parcela dos cristãos são desafiados no trabalho. Quando amigos, colegas, companheiros de trabalho não acreditam naquilo que nós celebramos. Mas por outro lado também às vezes não existe o respeito diante da religião de cada um. E aí é que vem os momentos das fragilidades humanas. E diante da fragilidade humana, tantas e tantas pessoas que se afastam, que renegam a fé, que perde a coragem ou a coragem de ser testemunha do ressuscitado. Nós temos um texto do Evangelho de São João, também é a conclusão do capítulo 17. A bela oração sacerdotal de Jesus. Anteontem, ontem e hoje, três dias seguidos, onde nós nos voltamos para o capítulo 17 de São João. E hoje, mais uma vez, nós temos uma palavra importante. Jesus ora por todos os que vão crer nele e pelo poder de sua palavra. É uma oração muito bela, porque ele não ora apenas pelos que são seus naquele momento da história, mas ele ora, coloca nas mãos do Pai todos aqueles que vieram depois ou que viriam depois. Por isso que já falamos ontem, vamos repetir hoje. Eu acredito que todos nós que acreditamos, que seguimos, que testemunhamos, nós estamos já incluídos nesta oração. A igreja se abre numa dimensão missionária. O Evangelho de João, que foi escrito mais ou menos no ano 90, já havia uma caminhada expressiva. Só a gente pensar, ano 90, 50 anos mais ou menos depois da morte de Jesus. 80, 50 e tantos anos já depois da morte. Jesus ora por todos, sejam um, reza pela unidade. Reza pela unidade, pela comunhão plena. Cada pessoa se volte para o aspecto comunitário, mas também cada pessoa viva a unidade. Semana de oração pela unidade dos cristãos. O capítulo 17 nos mostra esta profunda unidade entre o Pai, o Filho e o Pai. E o Filho, na sua oração sacerdotal, ele reza para que todos sejam um, como ele e o Pai e o Filho também formam esta unidade. Pessoas dispostas a superar a intolerância, o desespero, o ódio, o desamor. Elementos presentes no mundo. É este mundo que não conheceu

o próprio Pai, e que não reconheceu também o mistério da encarnação a partir do próprio Filho. Por isso, irmãos e irmãs, estamos rezando que sejamos capazes de construir relações novas, que busquemos colaborar na construção de novas relações, relações mais humanas, mais fraternas. Na verdade, é todo este caminho que nós somos convidados a realizar. Uma outra expressão de Jesus: para que o mundo creia. Esta oração pela unidade tem um único objetivo: para que o mundo creia. São tantas e tantas pessoas no mundo que acreditaram e que continuam acreditando, mas o mundo num todo não acreditou, não fez a experiência do ressuscitado, e acredito que também não fará a experiência do ressuscitado. O cristão é chamado a ser testemunha do reino no meio da comunidade cristã, no meio do mundo. É no mundo que será provado, testado e colocado à prova. No mundo, o desejo da unidade, que todos sejam um, é próprio do amor gerar e comunicar a vida. É próprio do amor gerar e comunicar a vida. Não nos esqueçamos. Por isso que quando nós pensamos nessa perguntinha: onde Jesus está? Como Ele se manifesta hoje? Podemos dizer: Jesus está no céu, Ele volta, ou melhor, Ele voltou. Foi o que nós celebramos no último domingo. Ele voltou para o Pai, para a direita do Pai. Jesus está no sacramento da Eucaristia. Jesus se manifesta nos irmãos, no próximo, nos excluídos. Está na palavra, está naqueles que continuam excluídos e marginalizados na história. Todas as vezes que fizestes isso a um dos pequeninos, foi a mim que o fizestes. Todas as vezes que deixastes de fazer isso a um dos pequeninos, foi a mim que o deixastes de fazer. É palavra de Jesus. Não podemos nos esquecer. Uma palavra que gera vida. Por isso que Jesus, através do seu testemunho, colabora para que o Pai seja conhecido. Quando nós ouvíamos, refletíamos, e foi um tempo assim mais elástico, o capítulo 6 de São João. Aí Jesus foi farto nas suas palavras, exatamente falando do Pai. Um capítulo eucarístico, mas um longo capítulo onde Jesus foi aos poucos se revelando. À medida que vamos conhecendo a Deus, cresce em nós a satisfação e a responsabilidade. A satisfação, cresce o amor de Deus em nós, a consciência de que somos habitação de Deus, mas também somos templos do Espírito Santo. Esta é a nossa satisfação e a nossa responsabilidade. Somos chamados a testemunhar, somos convidados a ser testemunhas, mas também a viver na responsabilidade o compromisso da doação da vida. Agradeçamos, mas também renovemos o nosso compromisso. Que a palavra continue nos iluminando e que o tempo pascal continue fortalecendo em nós a alegria da vida, a graça da fé, mas também a nossa responsabilidade de sermos testemunhas deste amor grandioso do Senhor.

0: Louvado seja nosso Senhor Jesus Cristo.
1: Para sempre seja louvado.
0: Irmãos e irmãs, elevemos ao Senhor nosso Deus nosso pedido e nossa prece, nosso agradecimento ao Senhor Deus da vida.
2: Em vossa bondade, escutai-nos, Senhor.
0: Em vossa bondade, escutai-nos, Senhor.
2: Pelos ministros ordenados e pelos missionários, para que permaneçam fiéis ao amor de Deus e cheguem à unidade perfeita com Ele, rezemos.
1: Em vossa bondade, escutai-nos, Senhor.
2: Pelas famílias, para que sejam fortalecidas pelo amor divino e superem as tribulações, rezemos.
1: Em vossa bondade, escutai-nos, Senhor.
2: Pelos jovens em formação nos seminários e nas casas religiosas, para que continuem firmes no amor à vocação, rezemos.
1: Em vossa bondade, escutai-nos, Senhor.
0: Senhor nosso Deus e nosso Pai, acolhei nossos pedidos e preces. Em vossa bondade, escutai-nos, acolhei-nos com tudo o que temos e somos. E que, amparados pelo Senhor, possamos produzir frutos e frutos abundantes. Por Cristo nosso Senhor. Amém.

0: Orai, irmãos e irmãs, para que o meu e o vosso sacrifício seja aceito por Deus Pai Todo-Poderoso.
1: Receba, ó Senhor, por tuas mãos este sacrifício
0: para a glória do seu nome, para o nosso bem de toda a Santa Igreja. Senhor, nós vos pedimos, santificai com benevolência estes dons e aceitando a oblação do sacrifício espiritual, fazei de nós uma eterna oferenda para vós, por Cristo nosso Senhor.
1: Amém.
0: Amém. Nós vamos rezar o prefácio da Páscoa e a oração eucarística terceira. Irmãos e irmãs, o Senhor esteja convosco.
1: Ele está no meio de nós.
0: Corações ao alto.
1: O nosso coração está em Deus.
0: Demos graças ao Senhor nosso Deus.
1: É nosso dever e nossa salvação.
0: Na verdade, é digno e justo. É nosso dever e salvação proclamar vossa glória, ó Pai, em todo o tempo, mas com maior júbilo louvar-vos neste tempo, porque Cristo, nossa Páscoa, foi imolado. Ele continua a oferecer-se por nós, e junto de vós é nosso eterno defensor. Imolado já não morre, e morto agora vive eternamente. Por isso, transbordando de alegria pascal, exulta a criação por toda a terra. Também as virtudes celestes e as potestades angélicas proclamam o hino à vossa glória, cantando a uma só voz.

0: Na verdade, vós sois santo, ó Deus do universo, e tudo que criastes proclama o vosso louvor. Porque por Jesus Cristo, vosso Filho e Senhor nosso, e pela força do Espírito Santo, dais vida e santidade a todas as coisas, e não cessais de reunir para vós um povo, que vos ofereça em toda parte, do nascer ao pôr do sol, um sacrifício perfeito. Por isso, ó Pai, nós vos suplicamos, santificai pelo Espírito Santo as oferendas que vos apresentamos, para serem consagradas, a fim de que se tornem para nós o corpo e o sangue de vosso Filho, nosso Senhor Jesus Cristo, que nos mandou celebrar estes mistérios.
1: Enviai o vosso Espírito Santo.
0: Na noite em que ia ser entregue, Jesus tomou o pão, pronunciou a bênção de ação de graças, partiu e o deu aos seus discípulos, dizendo: tomai todos e comei, isto é o meu corpo, que será entregue por vós.

Do mesmo modo, no fim da ceia, ele tomou o cálice em suas mãos, pronunciou a bênção de ação de graças e o deu aos seus discípulos, dizendo: tomai todos e bebei. Este é o cálice do meu sangue, o sangue da nova e eterna aliança, que será derramado por vós e por todos para a remissão dos pecados. Fazei isto em memória de mim.

0: mistério da fé.
1: Anunciamos, Senhor,
0: a vossa morte e proclamamos a vossa ressurreição.
1: Vinde, Senhor Jesus.
0: Celebrando agora, ó Pai, o memorial da paixão redentora do vosso Filho, da sua gloriosa ressurreição e ascensão ao céu. E enquanto esperamos sua nova vinda, nós vos oferecemos em ação de graças este sacrifício vivo e santo.
1: Aceitai, ó Senhor, a nossa oferta.
0: Olhai com bondade a oblação da vossa igreja e reconhecei nela o sacrifício que nos reconciliou convosco. Concedei que, alimentando-nos com o corpo e o sangue do vosso Filho, repletos do Espírito Santo, nos tornemos em Cristo um só corpo e um só Espírito.
1: O Espírito nos una num só corpo.
0: Que o mesmo Espírito faça de nós uma eterna oferenda, para alcançarmos a herança com os vossos eleitos, a Santíssima Virgem Maria, Mãe de Deus, São José, seu esposo, os vossos santos apóstolos e gloriosos mártires, São Lourenço, nosso padroeiro, São João Batista, padroeiro da nossa diocese, e todos os santos que não cessam de interceder por nós na vossa presença.
1: Fazei de nós uma perfeita oferenda.
0: Nós vos suplicamos, Senhor, que este sacrifício da nossa reconciliação estenda a paz e a salvação ao mundo inteiro. Confirmai na fé e na caridade a vossa igreja, que caminha neste mundo com o vosso servo, o Papa Leão, o nosso bispo Juarez, com os bispos do mundo inteiro, os presbíteros, os diáconos, os outros ministros e o povo por vós redimido. Atendei propício às preces desta família, que reunistes em vossa presença, nossa comunidade, nossas famílias, nossos lares,

0: rezando pelos doentes, enfermos, famílias enlutadas, idosos, agradecendo a Deus a vida, rezando pelos catequistas, catequizandos, crianças e jovens. Estamos rezando pelos ministros extraordinários da palavra e da Eucaristia, pelos nossos grupos de reflexão. Estamos rezando pelos aniversariantes: Emanuele, Maria Marcelino, Lucas Kerr Lopes, Maria de Lourdes Galdino, Raul Seifart dos Santos, todos que contam com as nossas preces. Reconduzi a vós, Pai de misericórdia, todos os vossos filhos e filhas dispersos pelo mundo inteiro.
1: Lembrai-vos, ó Pai, da vossa igreja.
0: Acolhei com bondade no vosso reino os nossos irmãos e irmãs que partiram desta vida e todos os que morreram na vossa amizade, parentes, amigos, familiares. Estamos rezando pelas almas de Roseni Batista do Carmo Júnior, falecido hoje, e Adeli Firmino do Amaral, falecido hoje. Peçamos ao Pai, unidos a eles, esperamos também nós saciar-nos eternamente da vossa glória. Por Cristo Senhor nosso, por Ele dais ao mundo todo o bem e toda a graça. Por Cristo, com Cristo e em Cristo, a vós, Deus Pai Todo-Poderoso, na unidade do Espírito Santo, toda a honra e toda a glória, por todos os

0: Irmãs, o banquete da Eucaristia é sinal de reconciliação e vínculo de união fraterna. Unidos como irmãos e irmãs, rezemos juntos como o Senhor nos ensinou. Pai nosso, que estais nos céus, santificado seja o vosso nome. Venha a nós o vosso reino, seja feita a vossa vontade, assim na terra como no céu. O pão nosso de cada dia nos dai hoje, perdoai as nossas ofensas, assim como nós perdoamos a quem nos tem ofendido. E não nos deixeis cair em tentação, mas livrai-nos do mal. Livrai-nos de todos os males, ó Pai, dai-nos hoje a vossa paz. Ajudados pela vossa misericórdia, sejamos sempre livres do pecado e protegidos de todos os perigos, enquanto aguardamos a feliz esperança e a vinda do nosso Salvador Jesus Cristo.
1: Vosso é o reino, o poder e a glória para sempre.
0: Senhor Jesus Cristo, dissestes aos vossos apóstolos: eu vos deixo a paz e eu vos dou a minha paz. Não olheis os nossos pecados, mas a fé que anima a vossa igreja. Dai-lhe, segundo o vosso desejo, a paz e a unidade. Vós que sois Deus com o Pai e o Espírito Santo.
1: Amém.
0: A paz do Senhor esteja sempre convosco.
1: O amor de Cristo nos uniu.

0: Eu vos digo a verdade, é bom para vós que eu parta. Se eu não for, não virá até vós o defensor, diz o Senhor. Aleluia. Eis o Cordeiro de Deus que tira o pecado do mundo.
1: Senhor, eu não sou digno de que entreis em minha morada, mas dizei uma palavra e serei salvo.

0: Oremos, irmãos e irmãs. O sacramento que recebemos, Senhor, ilumine nossa fé e restaure nossas forças para merecermos receber os dons do vosso Espírito. Por Cristo nosso Senhor.
1: Amém.
0: Amém. Ave Maria, cheia de graça, o Senhor é convosco. Bendita sois vós entre as mulheres. Bendito é o fruto de vosso ventre, Jesus. Santa Maria, Mãe de Deus, rogai por nós, pecadores, agora e na hora de nossa morte. Amém. Votos de uma boa noite, um bom descanso. Que o Senhor continue iluminando a vida, a fé, o compromisso. Que o Senhor continue fortalecendo em nós esse desejo, essa vontade de continuarmos buscando a unidade entre todos nós. Já dizíamos ontem, unidade não é uniformidade. Unidade é diferente. Podemos pensar diferente, mas trabalhar pelo mesmo propósito, pelo mesmo ideal. O nosso agradecimento à equipe de liturgia, na responsabilidade dos ministros da palavra e dos ministros da Eucaristia. Nosso muito obrigado a todos, que Deus abençoe muito. Aos ministros que atuaram hoje, nosso agradecimento. Zé, na responsabilidade da música, muito obrigado. A nossa equipe técnica, os que estão trabalhando na Fundação Expansão Cultural, Rádio Manhuaçu FM 106.9, a Naira, cinegrafista aqui conosco. Muito obrigado a todos. Parabéns aos aniversariantes, Emanuele Maria Marcelino, Lucas Kerr Lopes, Maria de Lourdes Gardino e Raul Seifarte dos Santos. Parabéns, felicidades.

0: Bondades, bênçãos de Deus, sentimentos, orações e preces às famílias enlutadas. Roseni Batista do Carmo Júnior, falecida hoje, e Adile Firmino do Amaral, falecido hoje. Sentimentos, preces, que o Senhor fortaleça em todos nós a certeza da ressurreição. Amanhã nós iremos celebrar o 8º dia da nossa novena do Espírito Santo. Teremos aqui na Igreja Matriz do São Lourenço dois momentos, às 5h30 da manhã e às 14 horas. Lembrando que às 5h30 da manhã, a nossa intenção, a nossa prece, também às 14 horas, é por todos os religiosos e religiosas. E a partilha de amanhã é o açúcar. Que Deus ilumine a vida, fortaleça os passos e continue nos despertando para o verdadeiro compromisso cristão. Irmãos e irmãs, o Senhor esteja convosco.
1: Ele está no meio de nós.
0: Pela intercessão de São Lourenço, de Nossa Senhora, Mãe de Deus, Mãe da Igreja e Nossa Mãe, desça sobre todos nós, nossas famílias e nossos lares, desça sobre sua casa, o seu lar, seus objetos religiosos, o seu copo d'água, a bênção de Deus Todo-Poderoso, Pai, Filho e Espírito Santo. Amém. Lembrando que com a bênção final, nós estamos nos despedindo de todos os que estão rezando através do rádio, Rádio Manhuaçu FM 106.9, radinho tradicional. E os que estão nas redes sociais, continue mais um pouquinho. Na sequência, nós teremos a coroação de Nossa Senhora, feito pelas crianças da catequese. Trabalho dos catequistas e dos catequizandos. Irmãos e irmãs, permaneçamos em paz. Ide em paz e que o Senhor vos acompanhe sempre.
1: Graças a Deus.
2: 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Uma boa noite a todos.
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2: Boa noite.
0: Boa noite para você que nos acompanha em todo o país.
2: Quinta-feira, 21 de maio de 2026.
0: Vamos ao destaque do dia: renegociação de dívidas.
2: Mais de 1 milhão de pessoas já foram beneficiadas pelo novo Desenrola Brasil.
0: O valor negociado pelas famílias chega a 10 bilhões de reais. Gabriela Noronha.
3: E para atingir ainda mais pessoas, a partir do dia 26, trabalhadores poderão utilizar parte do FGTS para quitar dívidas do Desenrola.
2: Quer reformar sua casa? Famílias com renda de até 13 mil reais por mês podem financiar obra com juros mais em conta. É o Reforma Casa Brasil.
0: Dignidade, programa Periferia Viva vai construir banheiros para 30 mil famílias que vivem sem estrutura sanitária básica.
2: Vamos saber mais sobre esses temas com o ministro das Cidades, Vladimir Lima.
0: E ainda, valorização da cultura.
2: No Espírito Santo, o presidente Lula assina medidas

0: de reconhecimento, preservação e promoção das culturas tradicionais e populares.
1: O investimento em cultura movimenta uma indústria potente, estimula a economia, transforma vidas e cidades. Por isso, a cultura será sempre prioridade do nosso governo.
2: Na apresentação da Voz do Brasil, Mariana Jungmann e Luciano Seixas.
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2: Mais de 1 milhão de pessoas já saíram do vermelho com a ajuda do Desenrola Famílias.
0: A ação é voltada para quem tem dívidas como cartão de crédito e cheque especial.
2: E faz parte do novo Desenrola, lançado este mês pelo governo do Brasil, que também contempla estudantes, produtores rurais e pequenos empresários.
0: Serão, ao todo, 90 dias de negociações com juros e condições facilitadas.
3: Segundo os dados do Ministério da Fazenda, mais de 1 milhão de pessoas já renegociaram ou quitaram dívidas por meio do Desenrola Famílias, uma das categorias do novo Desenrola, lançado este mês pelo governo do Brasil. O valor negociado pelas famílias já chega a 10 bilhões de reais. Podem participar pessoas com renda mensal de até 5 salários mínimos, cerca de R$8.100, que possuem dívidas como cartão de crédito ou cheque especial. Segundo o ministro da Fazenda, Dario Durigan, quase metade das operações do Desenrola Famílias registradas até agora foram quitadas à vista.
4: Foram mais de 449 mil dívidas quitadas à vista. A pessoa já resolveu a sua pendência de dívida bancária de uma vez por todas, tá? Essas operações tiveram um desconto na média de 85%. As dívidas antigas que estavam atrapalhando a vida das famílias e das pessoas.
3: Podem ser negociados débitos contratados até 31 de janeiro de 2026 e que estejam com atraso entre 91 dias e 2 anos. Os descontos podem chegar a 90%, dependendo da forma de pagamento. O objetivo é ajudar na recuperação financeira das famílias e reduzir os índices de inadimplência no país. E para atingir ainda mais pessoas, a partir do dia 26, trabalhadores poderão utilizar parte do FGTS para quitar dívidas do Desenrola. Os recursos virão do saldo residual liberado pelo saque aniversário do FGTS, como explica o secretário executivo do Ministério da Fazenda, Rogério Seron.
5: No dia 26 acontecerá essa liberação de recursos, então vai sobrar o saldo residual em cada um dos trabalhadores do saldo que ele tem no seu FGTS. Aí, esse saldo residual, ele pode utilizar uma parcela para, se ele for um beneficiado do Desenrola, né, tiver uma dívida inadimplente e for renegociar, ele pode retirar 20% ou R$1.000, o que for maior.
3: O novo Desenrola atende 4 categorias: famílias, micro e pequenas empresas, pequenos produtores rurais e estudantes com dívidas do Fundo de Financiamento Estudantil. No caso do FIES, 34 mil contratos já foram refinanciados até agora, com desconto médio de 80%. Lembrando que quem quiser negociar deve procurar a instituição financeira onde possui a dívida ou acessar os canais oficiais de negociação dos bancos, participantes e parceiros. Reportagem Gabriela Noronha.
2: Direito à restituição do imposto de renda, fique atento.
0: Amanhã, a Receita Federal vai abrir consulta ao maior lote de restituição da história.
2: Serão beneficiados cerca de 8 milhões e 700 mil contribuintes, um total de 16 bilhões de reais em créditos.
0: O pagamento será realizado no dia 29 de maio.
2: Os próximos lotes de restituição serão pagos nas seguintes datas: 30 de junho, 31 de julho e 28 de agosto.
0: Para verificar se a restituição foi liberada, acesse www.gov.br/Receita Federal.
2: Um banheiro dentro de casa pode parecer algo simples, mas ainda não é a realidade para todos os brasileiros.
0: Para mudar esse quadro, o governo do Brasil faz a seleção de mais de 30 mil famílias que moram em periferias para construir ou reformar banheiros e oferecer melhores condições sanitárias para as pessoas.
6: A cearense Maria de Fátima mora com a família numa casa de madeira, sem rede de esgoto sanitário, no assentamento Dorotsteng, uma área periférica do Distrito Federal. Contando apenas com a aposentadoria do marido, a renda familiar é toda comprometida com despesas básicas, como remédios e comida. Aos 63 anos, ela tem um sonho: ter uma casa confortável e um banheiro adequado.
7: E quando a senhora tiver um banheiro assim bem arrumadinho, para tomar um banho bem gostoso?
8: Toma bem gostoso assim, sabe?

0: ficar ali dentro do banheiro assim e olhar, e olhar assim para a pastilha do banheiro e dizer assim, como é que eu ganhei um tão lindo desse jeito?
1: A líder comunitária no assentamento, Rita de Cássia Correia, conta que das cerca de 700

0: que tem como objetivo melhorar as condições sanitárias.
1: Estou como liderança que acompanha o dia a dia das famílias. Quando você fala de um banheiro, elas veem isso: um vaso, um piso queimado às vezes, ou até mesmo de madeira, e uma torneira ou um chuveiro, é o banheiro. Quando você fala, não, mas você pode colocar um box, uma pia, um chuveiro, um forro, ela fala, não, isso é coisa de rico, isso aí não está dentro da minha realidade. É uma maneira de trazer dignidade e trazer autoestima, principalmente para as mulheres, né?
0: Mais de 1 milhão de pessoas vivem em situação sanitária inadequada em todo o país, segundo o IBGE. E o programa Periferia Viva Reformas é justamente para reduzir esses dados. Nesta primeira seleção, mais de 30 mil famílias de 130 municípios serão atendidas. Cada uma delas poderá receber até R$40 mil para custear a construção ou reforma do banheiro, como explica o secretário nacional de periferias do Ministério das Cidades, Vitor Araripe.
2: Esse programa funciona com kits. A gente tem vários módulos de kits, então kit para revestimento de parede, kit de piso, kit do banheiro. Então, do banheiro tem vários tipos de kits também, que são moduláveis a partir da demanda da residência dessa pessoa. Então, a gente tem esse limite dos 40 mil, que é a composição de vários kits.
0: Os contemplados pelo programa pagarão um valor máximo de R$400 pelo financiamento, o que corresponde a 1% do teto de R$40 mil. Já as famílias que recebem BPC, que é o benefício de prestação continuada, ou Bolsa Família, ou ainda aquelas que morem em locais sob emergência ou estado de calamidade pública, não vão pagar nada. Reportagem Graziele Bezerra.
3: Para saber a lista dos locais contemplados pelo programa, acesse mapadasperiferias.cidades.gov.br e procure a aba Periferia Viva Reformas.
4: E a gente vai explicar mais detalhes sobre os programas do governo do Brasil para melhoria das moradias dos brasileiros com o ministro das Cidades, Vladimir Lima, que está conosco ao vivo aqui no estúdio da Voz do Brasil. Boa noite, ministro.
5: Boa noite, Mariana. Boa noite, Luciano, e a todos que nos ouvem.
4: Ministro, vamos começar explicando então como é que vai funcionar o programa Periferia Viva Reformas. Ele é voltado para quem exatamente e que tipos de reformas podem ser feitas com ele?
5: Mariana, antes de ir ao ponto e responder diretamente sua pergunta, é importante entender a lógica da política habitacional no país. A gente, com aquelas famílias que não têm habitação, não têm moradia, nós atendemos por meio do programa Minha Casa Minha Vida. A gente dá a casa, né? Seja ela financiada ou subsidiada. Para aquelas famílias que têm a casa e a gente precisa resolver algum tipo de inadequação habitacional, reforma de um banheiro, um quarto, um telhado, um ajuste na instalação elétrica, uma questão relacionada à inadequação, a gente atende com Reforma Casa Brasil. E o Periferia Melhoria, que é uma preocupação do governo do Brasil, que não deixa ninguém para trás, ele tem um foco em atuar naquelas famílias, pasmem, mais de 4 milhões de brasileiros não tem banheiro ou tem um banheiro compartilhado com outras famílias. Então, o foco do Periferia Melhoria é entrar na comunidade, nas favelas brasileiras, né? Em áreas que são regularizáveis, áreas já regularizadas, levando o banheiro. E já que a gente está indo até a casa da família construir um banheiro novo ou reformar um banheiro que está precário, a gente aproveita e também trata de outras inadequações habitacionais nas periferias do Brasil, reformando quarto, telhado, ampliando quarto, muitas vezes uma família grande que precisa de um quarto a mais, com teto até R$40 mil para beneficiar essa família. Essa família a gente leva dignidade e qualidade de vida. Afinal de contas, ela não tem condição de construir um banheiro aí com recursos próprios.
4: E quem
5: próprios.
4: São essas famílias atendidas pelo Periferia Viva Reformas?
5: São famílias que moram...
4: A história do banheiro.
5: São famílias que moram em comunidade, né, mais precária, comunidade sem infraestrutura. Muitas vezes ela tem a casa ali, mas ela não tem o banheiro. São famílias com a renda até R$2.850. E a gente, pensando numa lógica de levar esse banheiro para essas famílias, a gente, de forma plausível, a gente pensou especial assim, ter um diálogo com a comunidade. Como é que a gente traz um diálogo com a comunidade? Com as representações dos territórios periféricos, para que essas representações que já dialogam com a comunidade, sabem as necessidades, possam estar fazendo essas propostas e levando aí esses projetos, diagnosticando o que é necessário para poder levar o banheiro para essas comunidades. Né?
3: Então, ministro, como é que vai funcionar essa relação, né, com as famílias atendidas? São,

0: esses agentes, essas organizações da sociedade civil que vão contratar as reformas em vez das famílias?
1: Os agentes comunitários, que são as entidades sem fins lucrativos, os movimentos, as associações que representam a comunidade, elas fizeram propostas para a gente, o Ministério das Cidades, e essas propostas para levar o banheiro para cada família aí que está no levantamento lá das famílias que precisam dentro daquela comunidade de um banheiro novo. E claro que nesse diagnóstico que ela vai fazer, ela vai propor uma Mariana. Mariana, ela precisa do banheiro, só que a casa da Mariana está com o telhado furado. Então a gente precisa também recompor o telhado da Mariana. Mariana, a gente resolve com o telhado, mas o Luciano tem uma situação que tem infiltração na parede. Ou seja, além de reformar o banheiro do Luciano, eu aproveito, já que a entidade organizadora já está lá e diagnosticou que tem uma infiltração na sua parede, aproveita também para resolver essa infiltração na sua parede, com um teto até R$40 mil.
2: Mas são essas entidades, essas organizações, elas é que vão contratar e oferecer a reforma para as pessoas?
1: Exatamente.
2: Ou elas só vão indicar quem é e a família que vai receber o dinheiro para a reforma e cuidar da reforma?
1: Essas entidades, elas fizeram a proposta, a gente vai contratar e transferir o recurso para essas entidades vão fazer os projetos para cada casa, do que a casa necessita, se é o banheiro com infiltração, para resolver a infiltração, se é o banheiro para resolver o telhado, e a entidade que vai executar a obra. Aí a relação da família é com a entidade.
2: E as famílias podem fazer reformas, como você disse, até R$40 mil, né? O que está incluído nessa previsão de orçamento? Qual vai ser a contrapartida também dessas famílias?
1: As famílias vão pagar apenas até 1%, porque R$40 mil é o teto máximo. Então, assim, se uma família fizer uma reforma de R$30 mil, ela vai pagar R$300. É um valor único que vai dar o benefício dela, além de ter um banheiro novo, ela poder também ter alguns outros tipos de reforma na casa dela. A exemplo do que eu dei aqui para o Luciano, a questão de resolver infiltração, de resolver o telhado, de resolver algum problema na janela.
2: E aí está incluído tudo,
1: tá,
2: né?
1: Incluído tudo,
2: a mão de obra.
1: Exatamente, mão de obra, material e tudo mais.
0: E como é que as famílias se candidatam ao programa, ministro? Elas devem procurar os agentes promotores? Devem fazer algum tipo de cadastro junto ao governo?
1: Quando a entidade fez essa proposta para o governo federal, para o Ministério das Cidades, ela já tinha mapeado qual o bairro, qual é a comunidade que ela vai atuar, né? E claro que tem uma organização dessa demanda para levantar agora a necessidade de cada família, em casa a casa, né? Pegar certinho o nome, verificar todo o imóvel, o que ele precisa, além do banheiro, vamos checar aqui o telhado, precisa ajustar o telhado, precisa ajustar o piso, mas essa comunidade, ela está de antemão mapeada para que agora a gente possa contratar essas obras e executar a reforma desses banheiros.
2: Ministro, o senhor começou falando, então, que a gente tem o Minha Casa Minha Vida para oferecer casa para quem não tem. O Reforma Casa Brasil para oferecer melhorias em casas que precisam de adequações, e o Periferia Viva Reformas, então, para oferecer esse tipo de necessidade mais básica, mais premente. Vamos falar do Reforma Casa Brasil agora, porque ele é um pouco diferente. Eu queria que o senhor explicasse a diferença entre ele e esse programa lançado agora, e que tipo de melhorias podem ser feitas pelo Reforma Casa Brasil.
1: Certo, então vamos lá. Como eu estava falando, o programa Minha Casa Minha Vida, ele foca na habitação, para quem não tem. O programa Periferia Melhoria, a gente vai nos bairros periféricos, os bairros mais simples, carentes, né? Pessoas extremamente carentes, que a gente resolve e que não tem condição de pegar um financiamento, não tem condição de fazer um banheiro com recursos próprios. No caso do Reforma Casa Brasil, a gente potencializa resolver questões de inadequações em moradias para aquela família com renda até 13 mil, que pode acessar o crédito, um financiamento, com uma taxa de juros de 0,99%, com um empréstimo máximo e um valor para financiar de até R$50 mil, e que ela pode tá reformando um quarto, ampliando o quarto, reformando o banheiro que ela já tem, reformando o telhado, fazendo instalação elétrica, hidráulica, e dando uma melhor qualidade para a sua casa.
2: Às vezes ampliando também.
1: Às vezes ampliando.
2: Imóvel,
1: a gente,
2: né,
1: tem cerca de disponível para o programa Reforma Casa Brasil cerca de R$30 bilhões. Para o programa Periferia Melhoria, que a gente falou agora há pouco, a gente selecionou 9 mil moradias e a gente potencializou, na verdade, 9 mil era a meta,

0: foi para 30 mil. Mas são assim, são formas de atender a população brasileira, aquelas famílias que mais precisam, é, cada qual de acordo com sua necessidade. Para quem não tem casa, programa Minha Casa Minha Vida. Para quem tem sua habitação e precisa resolver uma adequação, o Reforma Casa Brasil. E para quem realmente é uma família extremamente carente, a gente chegar com periferia melhoria.
1: O senhor fez referência às faixas e aos valores que podem ser financiados neste programa. Esses valores podem ser financiados, dependem da faixa de renda da pessoa ou do custo da reforma que ela quer
0: como,
1: fazer?
0: Como nessa situação nós estamos falando de um financiamento, então, vai ser feita uma análise de crédito, de capacidade dessa família de pegar um empréstimo. Claro que um empréstimo é com a taxa menor que 1%, então a taxa facilitada, que ela traz mais famílias para o programa. Ela é mais atrativa e ela dá oportuniza a família aí a poder, de fato, estar melhorando sua unidade habitacional, sua moradia, com as reformas que a gente falou aqui agora há pouco, né?
2: E o programa aceita pessoas que estiverem com o nome sujo, negativado por dívida, como cartão de crédito, por exemplo, cheque especial?
0: Numa situação dessa aqui, uma análise de crédito, Mariana, assim, então é importante que as pessoas vão ter que reunir as documentações, né, os documentos com prova em renda e tudo, para que seja feita uma avaliação aí pelo agente financeiro e ele possa estar acessando um financiamento com a taxa facilitada pelo governo do Brasil, pelo governo do presidente Lula, né?
1: Ok, nós conversamos com o ministro das Cidades, Vladimir Lima. Muito obrigado, ministro, por sua entrevista aqui à Voz do Brasil.
0: Obrigado, pessoal.
2: Iniciativas para fortalecer a cultura popular no país.
1: O governo do Brasil entregou hoje 90 equipamentos culturais itinerantes que podem ser adaptados para bibliotecas, estúdios e oficinas de cinema.
2: A entrega foi feita durante a sexta Teia Nacional dos Pontos de Cultura, que contou com a participação do presidente Lula.
3: Um desfile de estandartes representando os estados brasileiros marcou a abertura da sexta Teia Nacional dos Pontos de Cultura em Aracruz, no Espírito Santo. Depois de um intervalo de 12 anos, o evento foi retomado, reunindo agentes culturais, coletivos, mestres e mestras das culturas populares, povos tradicionais, representantes da sociedade civil e gestores públicos. A iniciativa faz parte do Cultura Viva, programa criado há 22 anos para movimentar o setor. A ministra da Cultura, Margarete Menezes, destacou os avanços do setor nos últimos 3 anos.
4: Tem em torno de 400 milhões sendo aplicados por ano na produção cultural de base comunitária. E nós passamos nessa gestão para 23.121 iniciativas fomentadas até agora.
3: Durante o evento foram distribuídas placas de identificação aos pontos de cultura. Todos os mais de 16 mil pontos certificados em todo o país vão receber o material. Uma outra entrega feita em Aracruz foi a de 90 unidades dos Movicéus. Os Movicéus são equipamentos culturais itinerantes, adaptados com biblioteca, estúdio audiovisual, recursos tecnológicos, material para oficinas e cinema ao ar livre. Essa estrutura permite que municípios desassistidos possam ter acesso a atividades culturais. O presidente Lula destacou a importância do investimento em cultura.
5: O investimento em cultura movimenta uma indústria potente, estimula a economia, transforma vidas e cidades. Por isso, a cultura será sempre prioridade no nosso governo. Contará sempre com políticas públicas capazes de ajudá-la a exercer todo o seu potencial simbólico e econômico.
3: Para celebrar a cultura nacional, foram assinadas portarias que regulamentam a Rede Nacional de Mestras e Mestres das Culturas Tradicionais e Populares e o Programa Festejos Populares do Brasil. Também foram assinados o Decreto de Renovação do Conselho Nacional de Política Cultural e o Decreto que cria a Política Nacional para as Culturas Tradicionais e Populares. De Aracruz, no Espírito Santo, Luana Karen.
1: Também em Aracruz, o presidente Lula entregou 12 micro-ônibus do programa Agora Tem Especialistas Caminhos da Saúde e 11 vans do Programa Especial de Saúde do Rio Doce.
2: Os micro-ônibus são equipados com ar-condicionado e plataformas de acessibilidade e beneficiam 12 municípios capixabas.
1: Eles vão fazer o transporte sanitário seguro e gratuito de pacientes do SUS que precisam se deslocar para outras cidades para realizar consultas, exames, tratamentos especializados e procedimentos de média e alta complexidade.
2: Já as vans foram entregues para 11 municípios e serão utilizadas no transporte de pacientes para consultas, procedimentos.

0: procedimentos e cirurgias fora do domicílio.
1: Seja como transporte de pessoas ou movimentação de cargas, as hidrovias do Brasil funcionam como principal acesso em diversas regiões.
0: E hoje o governo fez um balanço de ações desenvolvidas pela Secretaria Nacional de Hidrovias e Navegação, criada há 2 anos.
2: Mais hidrovias para transporte de pessoas e produtos pelo país. Essa é uma das metas alcançadas pelo Ministério de Portos e Aeroportos. Esse modal cresceu mais de 12% entre 2024 e 2025. O ministro da pasta, Tomé Franca, ressaltou as vantagens que esse tipo de transporte oferece.
3: Que as hidrovias é um caminho seguro para que a gente possa reduzir o custo logístico, que a gente possa fazer a integração do desenvolvimento regional. Nós vivemos num país que são vários Brasis, e as regiões do Nordeste, do Norte, da Amazônia, ela precisa das hidrovias para o seu desenvolvimento. E finalmente, um transporte que é sustentável, um transporte que preserva o meio ambiente.
2: O Ministério de Portos e Aeroportos apresentou também um planejamento que prevê leilões para concessão de 6 hidrovias no primeiro semestre de 2027, em diferentes regiões do país. Entre os trechos incluídos no plano estão os rios Paraguai, Madeira, Tocantins e Tapajós. Já no segundo semestre deste ano, está previsto o leilão de concessão de um trecho do São Francisco. O secretário nacional de Hidrovias e Navegação, Otto Bourlier, destaca que as hidrovias devem ajudar a vida de quem vive perto dos rios.
4: Ribeirinhos, pescadores, indígenas, ou seja, a população que muitas vezes não tem acesso de forma em longo prazo de serviços públicos. Então é uma agenda de Estado que a gente está iniciando agora, em que a gente vai trazer ganhos sociais, ganhos logísticos e ganhos ambientais.
2: Desde 2023, 1 bilhão e 500 milhões de reais foram investidos para fortalecer a navegação no país. Só neste ano, a previsão é de um investimento total que supera 500 milhões de reais. Com locução de Raquel Mariano, reportagem Márcia Fernandes.
1: De janeiro a abril deste ano, o Brasil registrou a melhor movimentação da história nos aeroportos, ultrapassando os 44 milhões de passageiros.
0: Um crescimento de 7,6% na comparação com o mesmo período do ano passado.
1: A aviação doméstica com voos pelo país registrou mais de 33 milhões de viajantes.
0: De acordo com o Ministério do Turismo, o fortalecimento de destinos domésticos contribui para o cenário.
1: E essas foram as notícias do Governo do Brasil.
0: Uma realização da Secretaria de Comunicação Social da Presidência da República.
1: Com produção da empresa Brasil de Comunicação.
0: Fique agora com as notícias do Poder Judiciário e do Congresso Nacional. Boa noite.
1: Boa noite para você e até amanhã.
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7: STF valida lei que reduziu área protegida no Pará para viabilizar ferrogrão.
8: STJ identifica tentativas de fraude com comandos ocultos em petições e determina a apuração dos casos.
7: Presidente do TSE defende a atuação contra o uso abusivo da inteligência artificial nas eleições.
8: Boa noite, eu sou Marcela Luiza.
7: E eu sou Walter Lima.
8: O Supremo Tribunal Federal declarou constitucional a lei que autorizou a redução de área protegida no Pará para viabilizar a construção da Ferrogrão, ferrovia projetada para ligar o norte do país ao Mato Grosso.
7: A ação foi apresentada pelo PSOL contra uma lei de 2017. A legenda sustentava que a Constituição exige a edição de lei formal para a redução de áreas protegidas.
8: No julgamento, prevaleceu o entendimento do relator ministro Alexandre de Moraes. Segundo ele, não houve irregularidade no processo legislativo nem retrocesso ambiental, já que a construção da ferrovia continua condicionada à obtenção de todas as licenças solicitadas pelos órgãos competentes.
7: O plenário também aderiu à proposta de autorizar o Poder Executivo para compensar por decreto a área de retirada do parque.
8: STJ

0: detecta uso de prompt injection em processos e anuncia medidas de segurança e responsabilização dos envolvidos.
1: O mecanismo tenta manipular sistemas de inteligência artificial por meio de comandos invisíveis inseridos em documentos judiciais. Tiago Gomide.
2: O Superior Tribunal de Justiça informou ter identificado petições com técnicas de prompt injection usadas para enganar modelos de inteligência artificial com comandos ocultos. Segundo o presidente da corte, ministro Herman Benjamin, o sistema STJ Logos possui barreiras de segurança capazes de neutralizar as tentativas de fraude. O tribunal determinou que os casos sejam certificados nos autos e anunciou a instauração de inquérito policial e procedimento administrativo para apurar responsabilidades criminais e disciplinares de advogados e escritórios eventualmente envolvidos.
0: Presidente do TSE defende atuação contra o uso abusivo da inteligência artificial nas eleições.
1: A declaração do ministro Nunes Marques foi feita durante a abertura do seminário Seta Debate. Mariana Fabre.
3: O presidente do TSE, ministro Nunes Marques, afirmou que o uso de inteligência artificial para enganar eleitoras e eleitores ou para atacar o sistema eleitoral não deve ser tolerado. Para ele, o avanço tecnológico que interfere na vontade popular deve ser respondido com inteligência democrática. O ministro lembrou que o uso irregular de IA, que viola as normas eleitorais, pode ser enquadrado como uso indevido dos meios de comunicação e até como abuso de poder político ou econômico.
0: Moradores da Ilha do Marajó recebem serviços básicos de cidadania.
1: Esse foi o quarto dia de itinerância da Justiça do Trabalho. Luma Soares.
4: Movimentação intensa que em breve, escolas lotadas e pátios cheios de moradores em busca de justiça, cidadania e saúde. Mesmo na reta final, as ações da Justiça do Trabalho não param. Hoje, o TRT da 8ª Região deu curso de Libras para profissionais de instituições públicas e inaugurou uma biblioteca temática com doação de livros infantis. O mutirão do Justiça Itinerante é coordenado pelo CNJ com mais de 50 entidades parceiras. Os atendimentos gratuitos em breve, Sportel e Melgaço, vão até amanhã, sexta-feira, dia 22.
0: Após a ação do MPF e de órgãos parceiros, IBGE lança censo da população em situação de rua em Belém, no Pará.
1: Os dados vão servir para a criação de políticas públicas para essa população. Tatiana Castro.
5: Segundo dados do CadÚnico contabilizados até 2025, em Belém existem 1.952 pessoas em situação de rua. No entanto, por estarem desvinculados da rede assistencial básica, uma grande parcela desses cidadãos sequer constava nos registros oficiais da Prefeitura. Após a ação do MPF e de órgãos parceiros, o IBGE lançou o portal oficial da pesquisa, que vai reunir os dados coletados.
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0: Uma boa noite.
1: E até amanhã.
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8: Eu sou Paula Groba.
9: E eu sou Ricardo Nakaoka.
8: E estes são os destaques de hoje do Jornal do Senado, que começa agora.
9: Congresso derruba vetos e libera recursos federais para pequenos municípios endividados com a União.
8: Sugestão legislativa prevê isenção de imposto de renda para militares.
9: Chega ao Congresso medida provisória que cria crédito de 30 bilhões para taxistas e motoristas de aplicativo trocarem de carro.
8: Boa noite.
9: Boa noite.
8: O Congresso derrubou os vetos do presidente Lula que impediam municípios com até 65 mil habitantes, mesmo endividados com a União, de receber recursos federais.
9: Com a decisão, essas cidades voltam a ter acesso a verbas de programas do governo e de emendas parlamentares. Os detalhes com o repórter Márcio Maturana.
10: Municípios com até 65 mil habitantes que estejam inadimplentes com a União poderão firmar convênios e receber recursos federais por meio de programas e emendas parlamentares.

0: Isso porque senadores e deputados derrubaram os vetos do presidente Lula a 4 dispositivos da Lei de Diretrizes Orçamentárias, em sessão conduzida pelo presidente do Congresso, Davi Alcolumbre.
1: Vossas Excelências sabem que cerca de 90% dos municípios brasileiros, exatamente 92%, possuem menos de 165 mil habitantes. Também é do conhecimento de Vossas Excelências e de todos que o atual quadro de desafios orçamentários e fiscais que as prefeituras por todo o país têm enfrentado para implementar políticas públicas e, por isso, neste cenário, esta sessão congressual, com esta pauta previamente estabelecida, esta deliberação é de extrema importância para que os pequenos municípios brasileiros possam ter acesso aos convênios.
0: Segundo Davi, a medida pode beneficiar mais de 3 mil municípios brasileiros. Ele disse que a derrubada desses vetos atende a um pedido de prefeitos feito durante a 20ª Marcha à Brasília em defesa dos municípios.
2: E pedidos pela instalação da CPMI e do Banco Master marcaram a sessão do Congresso Nacional nesta quinta-feira. Parlamentares da base e da oposição defenderam a investigação de negociações suspeitas envolvendo a instituição financeira.
3: O presidente do Congresso, Davi Alcolumbre, afirmou que a leitura dos requerimentos para a criação de CPMIs é prerrogativa da presidência, conforme o regimento do Senado. Ele destacou que a sessão foi convocada para analisar vetos presidenciais relacionados a repasses a municípios inadimplentes.
1: Em resposta à questão de ordem levantada por vários parlamentares na sessão do Congresso de hoje, que requereram a leitura do requerimento de criação da Comissão Parlamentar Mista de Inquérito, a presidência esclarece que as matérias do expediente serão objeto da leitura a juízo do presidente. Portanto, o momento da leitura é um ato discricionário da presidência da mesa do Congresso Nacional.
2: A Comissão de Educação do Senado debateu os impactos da militarização das escolas públicas brasileiras.
3: Pesquisadores, representantes de entidades educacionais e estudantes criticaram a presença de agentes militares na gestão escolar e defenderam mais investimentos em políticas educacionais. Repórter Henrique Nascimento.
4: Segundo os participantes, ainda não existem evidências conclusivas de que a militarização melhore o desempenho escolar. A presidente da Comissão de Educação, senadora Tereza Leitão, do PT de Pernambuco, afirmou que especialistas defendem avaliações mais rigorosas sobre os impactos pedagógicos e sociais das escolas cívico-militares.
5: Há um conjunto de setores e segmentos da sociedade que tem alertado para a ausência de evidências conclusivas que associem a militarização à melhoria consistente da aprendizagem, defendendo avaliações rigorosas sobre seus efeitos pedagógicos, sociais e financeiros.
4: O professor da USP, Salomão Barros Ximenes, afirmou que entidades ligadas à ONU demonstram preocupação com esse modelo.
6: Todos condenam o Brasil pelo processo de expansão da militarização. Na verdade, nos dá vergonha, né? Essa é a verdade. Nos dá vergonha que o Brasil esteja se inserindo gradativamente num rol bastante pequeno de países que militarizam escolas como política institucional.
4: O tema também está em debate no Senado. Projetos em análise pelos senadores defendem o fortalecimento das escolas cívico-militares e a criação de uma frente parlamentar sobre o tema.
2: E militares das Forças Armadas podem ganhar isenção do imposto de renda.
3: Uma sugestão legislativa aprovada pela Comissão de Direitos Humanos e Legislação Participativa avançou no Senado com essa proposta. Repórter Rodrigo Rezende.
7: Uma sugestão legislativa que será agora analisada no Senado como projeto de lei isenta os militares do pagamento do imposto de renda. O relator da sugestão na Comissão de Direitos Humanos e Legislação Participativa, senador Hermes Klan, do PL de Santa Catarina, afirmou que os militares merecem o benefício pelas condições diferenciadas do trabalho.
8: O militar não cumpre jornada de trabalho ordinária, não percebe horas extras nas mesmas bases dos seletistas e estatutários civis, não tem direito de greve, está sujeito a regime disciplinar próprio que pode importar privação da liberdade e pode ser convocado a qualquer tempo para o cumprimento da missão.
7: O projeto também beneficiaria os militares das chamadas forças auxiliares, como bombeiros e policiais militares estaduais e distritais. De acordo com a Hermes Klan, os efeitos financeiros da medida deverão ser debatidos nas comissões temáticas do Senado.
2: A Comissão de Assuntos Sociais aprovou a inclusão da vacina nonavalente contra o HPV no calendário nacional de imunização do SUS. Essa

0: sem provocar mudanças bruscas nas contas de estados e municípios. Outra mudança aprovada amplia o alcance da política para incluir professores contratados por tempo determinado, ponto defendido pela deputada Maria do Rosário, do PT do Rio Grande do Sul.
1: Não há professores de primeira ou de segunda categoria na escola. Nós queremos concursos públicos, mas ao mesmo tempo reconhecemos que ao longo dos últimos anos, praticamente 50% do efetivo dos educadores e educadoras das escolas públicas são de professores com contrato emergencial.
0: O deputado Wildo Rocha, do MDB do Maranhão, destacou que a proposta iguala a remuneração de professores do ensino infantil e fundamental.
2: Isso aqui agora, os professores do magistério serão tratados todos iguais, professor do ensino infantil, professor do ensino fundamental, todos serão tratados igualmente. Agora, até mesmo os professores contratados por tempo determinado. Todos terão o mesmo piso salarial.
0: O deputado Kim Kataguiri, do Missão de São Paulo, votou contra a proposta, argumentando que o atual piso salarial do magistério ainda não é pago corretamente em muitos municípios.
3: Que os tribunais de contas apontam que mais de 80% já não paga o piso atual. Aí o Congresso Nacional, sem fazer nenhum sacrifício próprio, porque dinheiro não falta, o que falta é cortar na carne do próprio Congresso, dos privilégios, inclusive dos próprios parlamentares, para de fato ter esse recurso para os municípios e para os estados.
0: A medida provisória que altera as regras do piso salarial nacional dos professores da educação básica seguiu para análise no Senado. Da Rádio Câmara de Brasília, Daniele Lessa.
4: Segurança Pública. Paulo Marinho Júnior, do PL, critica a situação da segurança pública em Caxias, apontada por ele como a cidade mais violenta do Maranhão. O deputado questiona a ausência de representantes do Judiciário, do Ministério Público e da Polícia Federal em audiência pública realizada no município sobre o tema.
5: Paulo Marinho Júnior afirma que agentes de outros estados têm sido mais eficientes no combate ao crime do que as forças de segurança do Maranhão. Ele ainda cobra esclarecimentos sobre denúncias de atuação do crime organizado e a possíveis irregularidades envolvendo agentes públicos de Caxias.
4: Presidência. O presidente Hugo Mota ressaltou a atuação da Câmara com a aprovação de mais de 70 propostas para fortalecer políticas de enfrentamento ao feminicídio e à violência contra as mulheres. A reportagem é de Luiz Gustavo Xavier.
6: O presidente da Câmara, Hugo Mota, destacou que desde a assinatura do Pacto Nacional Brasil contra o Feminicídio, os deputados aprovaram um conjunto de 73 propostas voltadas ao enfrentamento da violência contra a mulher e ao combate ao feminicídio no país. A declaração foi feita durante cerimônia, que marcou 100 dias da iniciativa, ao lado do presidente Luiz Inácio Lula da Silva e de autoridades dos três poderes.
7: O feminicídio é um flagelo que nos envergonha como nação. Mas a união entre os poderes demonstrada neste pacto e a determinação do Parlamento brasileiro em legislar com rigor e sensibilidade apontam o caminho para que em um futuro próximo nenhuma cidadã precise temer por sua vida apenas pelo fato de ser mulher.
6: Hugo Mota reforçou que a Câmara tem priorizado medidas de prevenção, proteção e acolhimento às mulheres vítimas de violência. Entre as iniciativas citadas está o programa Antes que Aconteça. A proposta prevê a implantação de salas lilás, casas-abrigo e a atuação de defensoras populares capacitadas em direito das mulheres.
7: A iniciativa contempla a implantação de salas lilás, casas-abrigo e a atuação de defensoras populares, lideranças comunitárias capacitadas em direitos das mulheres. A educação também será um dos pilares desse esforço, porque é assim que transformamos o país. A partir da base.
6: A coordenadora da bancada feminina, deputada Jaque Rocha, do PT do Espírito Santo, destacou os avanços na legislação brasileira, desde a assinatura do Pacto Nacional Brasil de Enfrentamento ao Feminicídio.
8: Para nós é um motivo de muito orgulho nesses 100 dias, mostrar o tamanho da colaboração do Poder Legislativo, também junto aos outros poderes, Poder Executivo e Judiciário, de que nós temos aqui uma bancada comprometida a colocar as mulheres como protagonistas e prioridade.
6: O presidente da Câmara mencionou ainda projetos aprovados recentemente pela Casa, que já se transformaram

0: transformaram em lei, como o uso da tornozeleira eletrônica por agressores e a tipificação da violência vicária e do vicaricídio. A Câmara também aprovou a quebra de sigilo bancário em ações de alimentos, quando houver suspeita de ocultação de patrimônio, entre outras propostas. Da Rádio Câmara de Brasília, Luiz Gustavo Xavier.
1: Política.
2: Leonardo Monteiro, do PT de Minas Gerais, registra a cassação do prefeito de Governador Valadares, Coronel Sandro. O deputado afirma que a decisão ocorreu após denúncias de irregularidades em contratos da área da educação, incluindo transporte escolar e aquisição de kits para estudantes.
3: Leonardo Monteiro parabeniza a atuação da Câmara Municipal e de lideranças políticas de Governador Valadares para dar continuidade ao processo. Para o deputado, a votação que resultou na cassação representa um esforço de enfrentamento à corrupção no município mineiro.
2: Votação. Deputados e senadores derrubaram o veto presidencial à proibição de que municípios inadimplentes recebam recursos federais. A repórter Silvia Munhato acompanhou sessão do Congresso e tem outras informações.
4: O Congresso Nacional derrubou 4 vetos do Executivo à Lei de Diretrizes Orçamentárias de 2026 para permitir repasses de recursos federais para obras de estados e municípios e para convênios com municípios que estão inadimplentes. A sessão também foi marcada por pedidos de parlamentares por uma CPI mista sobre o Banco Master. 2 dispositivos mantidos na LDO prevêem recursos para obras de rodovias estaduais e municipais destinadas à integração de modais de transporte ou escoamento produtivo e para despesas relativas à malha hidroviária. Mas o Executivo argumentou que os recursos federais não poderiam custear despesas locais. Outro dispositivo permite a doação de bens, valores ou benefícios pela administração pública em período eleitoral, mas o governo federal alegou que a medida é inconstitucional. Também foi mantido o dispositivo que permite convênios com municípios de até 65 mil habitantes que estão inadimplentes. Apesar dos vetos iniciais, vários parlamentares que apoiam o governo declararam que votariam contra apenas o dispositivo sobre doações em período eleitoral. Foi o que disse o deputado Chico Alencar, do PSOL do Rio de Janeiro.
5: Porque ele permite a compra de votos. Na verdade, você poder doar em período eleitoral bens, uma série de equipamentos utilitários, benesses para a população, significa descumprir a lei eleitoral, que tem essa vedação muito sadia.
4: A deputada Bia Kicis, do PL do Distrito Federal, defendeu a derrubada dos vetos porque eles estariam prejudicando a população.
6: Para impedir o escoamento da produção, para impedir que aquelas pessoas que moram nos rincões mais distantes do nosso país, as pessoas mais simples, pobres, vulneráveis, miseráveis, não tenham acesso à produção.
4: No início da sessão, vários deputados e senadores pediram ao presidente do Congresso Nacional, senador Davi Alcolumbre, do União do Amapá, que lesse requerimentos de abertura de CPIs mistas para investigar denúncias relacionadas ao caso do Banco Master. Um dos que pediu a CPI foi o senador Flávio Bolsonaro, do PL do Rio de Janeiro, que aparece em conversas gravadas com o dono do Banco Master, Daniel Vorcaro. Nas conversas, ele busca recursos para o financiamento do filme sobre seu pai, o ex-presidente Jair Bolsonaro.
7: Do outro lado está o filme do presidente Bolsonaro, que recebeu investimento privado de alguém que na época não tinha absolutamente nada que pudesse desabonar sua conduta, inclusive premiado, as suas empresas premiadas como exemplo de compliance. Esse lado não tem nada de errado. E é por isso, presidente, que a gente precisa urgentemente dessa CPMI.
4: O deputado Lindbergh Farias, do PT do Rio de Janeiro, disse que o senador poderia aproveitar a tribuna para responder os questionamentos sobre sua relação com Vorcaro.
8: O senhor foi visitar ele um dia depois que ele sai da prisão com tornozeleira eletrônica? Quer dizer que não sabia dos envolvimentos dele? Vossa Excelência não sabia da aplicação do Rio Previdência, governado pelo seu partido, no seu estado, pelo PL, Cláudio Castro, 970 milhões?
4: O senador Davi Alcolumbre ouviu as reivindicações, mas indeferiu os pedidos, afirmando que a decisão sobre o aumento da leitura dos requerimentos de CPI é da presidência. Da Rádio Câmara de Brasília, Silvia Munhato.
1: Economia. A
3: A Câmara aprovou o projeto em

0: encaminhado pelo governo que pune com prisão aumento injustificado no preço dos combustíveis. O repórter Antônio Vital acompanhou a votação e tem mais informações.
1: A Câmara dos Deputados aprovou o projeto do governo que prevê pena de 2 a 4 anos de prisão, além de multa, para quem aumentar sem justa causa o preço de combustíveis, considerados bens de utilidade pública. A proposta altera a lei dos crimes contra a ordem tributária, econômica e contra as relações de consumo. O projeto considera sem justa causa o aumento de preços que não tenha relação com a elevação dos custos de produção, distribuição e importação dos combustíveis. As penas poderão ser aumentadas até a metade se o aumento injustificado ocorrer durante calamidade pública ou crise de abastecimento. Para apurar a existência do crime, o Ministério Público deverá firmar acordos de cooperação com o Conselho Administrativo de Defesa Econômica, o CAD. A proposta original do governo previa pena de até 5 anos de prisão, que foi reduzida para 4 pelo relator, deputado Merlong Solano, do PT do Piauí, após negociação com os diversos partidos. De acordo com a justificativa do governo, os combustíveis possuem importância estratégica para o funcionamento da economia e a proposta corrige uma lacuna legal nas relações de consumo. O projeto foi criticado por deputados da oposição. Para o deputado Kim Kataguiri, do Missão de São Paulo, criminalizar o aumento de preços vai provocar desabastecimento de gasolina e óleo diesel. Já o deputado Lafayette de Andrada, do PL de Minas Gerais, diz que já existem instrumentos administrativos para penalizar quem aumentar os preços para ferir a concorrência e o consumidor.
2: Nós entendemos que é um projeto inócuo. Está criando na...
1: Que já existem instrumentos administrativos para penalizar quem aumentar os preços para ferir a concorrência e o consumidor.
2: Nós entendemos que é um projeto inócuo. Está criando na prática mais uma possibilidade de incriminar posto de gasolina, de prender dono de posto.
1: O relator Merlong Solano defendeu a necessidade de punir empresários que aumentarem preços sem justificativa. Segundo ele, foram registrados aumentos abusivos e injustificados mesmo depois das medidas adotadas pelo governo desde o início da guerra entre os Estados Unidos e o Irã.
3: A gente está tendo aí um subsídio para o setor de R$3 por cada litro. Ainda assim, se mantiveram os aumentos. Diante deste quadro, da persistência do setor de combustível em elevar seus preços de maneira injustificada, porque o Brasil só consome de gasolina importada 15% de toda a sua demanda. De óleo diesel, a parte importada só chega a 30% de todo o nosso consumo.
1: O projeto do governo, que prevê pena de 2 a 4 anos de prisão para quem aumentar sem justa causa o preço de combustíveis, seguiu para análise do Senado. Da Rádio Câmara de Brasília, Antônio Vital.
4: Transportes. Ricardo Aires, do Republicanos do Tocantins, denuncia a precariedade e a curta durabilidade de pontes estratégicas na região norte. Ele cita como exemplo a ponte sobre o rio Araguaia, que liga seu estado ao Pará, interditada com menos de 15 anos de uso e prejuízo de R$76 milhões.
0: Outro caso citado pelo deputado ocorre em Pedro Afonso, onde uma ponte de R$100 milhões, entregue em 2014, está parcialmente interditada. Ricardo Aires exige a atuação imediata do TCU para investigar os métodos construtivos e o processo de execução dessas obras.
4: Bebeto, do PP do Rio de Janeiro, pede agilidade na remoção de uma torre de energia que, segundo ele, está impedindo o avanço de obras de duplicação na rodovia Presidente Dutra e a construção de um acesso viário na Baixada Fluminense.
0: Bebeto também cobra providências de órgãos reguladores diante do atraso nas intervenções viárias. Além disso, ele defende a continuidade de obras de mobilidade urbana, incluindo a construção de viadutos considerados estratégicos para reduzir congestionamentos.
4: Termina aqui o Jornal Câmara dos Deputados, com trabalhos técnicos de Everson Urani e apresentação de José Carlos Andrade e Luciana Vieira. Uma boa noite para você.
0: Uma ótima noite. A Voz do Brasil está de volta amanhã.
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9: Olá pessoal, aquele abraço, ótima noite a você sintonizado, sintonizada aqui na Manhuaçu FM 106,9, programa Ritmos da Noite, chegando mais um encontro, mais um dia. Nós vamos agradecendo a Deus, claro, por mais essa oportunidade, né, por mais esse dia, mais esse programa que está começando por aqui. Hoje, quinta-feira, 21 de maio, 2026. Eu sou Giovanni Amorim. A partir de agora, quero ficar juntinho contigo. Até logo mais às 11. Até lá com muita música, bate-papo, descontração. Muita coisa boa, né? Claro, interação. Você ligado, participando, interagindo com a gente de toda a região. Aquele abraço, uma ótima noite. Você que nos acompanha no seu rádio, no modo tradicional ou nas mídias digitais. Abraço, Giovanni, seja muito bem-vindo, bem-vinda. Você nos bairros de Manhuaçu, de toda a região, de Minas, o Espírito Santo, do Brasil e do mundo. Seja muito bem-vindo, bem-vinda. É um prazer, uma alegria ter você ligado, ligada na maior audiência do leste de Minas.

Primeira de hoje em nosso programa, Paula Fernandes, Água no Bico, minha gente, 8:08, hora certa. Por aqui, programa Ritmos à Noite, só começando, juntos por aqui até logo mais às 11. Com muita música, bate-papo, interação, você ligado, ligada com a gente, curtindo em toda a região. Abraço, Giovanni, uma ótima noite.

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1: Israel e Rodolfo no programa, três versões, agora 8 horas e 13 minutos. Tem Jefferson Moraes, tô mal.

0: Aí o Jefferson Moraes no programa Toma Alma. A gente, 8 horas e 16 minutos agora, programa só começando por aqui.
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0: Muito bem, a sua participação já valendo música aqui no programa. Você vai interagindo, mandando aquele zap pra gente. 8h17. Quem participa com a gente é a Maiusa do Córrego Canadá. Oi, Maiusa, boa noite.
3: Boa noite, Giovanni. Tudo bem?
0: Tudo bom.
3: Sou a Maiusa aqui do Canadá. Gostaria de ouvir uma música com Rio Negro Solimões, Só Lembrança. Ofereço para todos os ouvintes. Um abraço para vocês. Tchau.
0: Tá ótimo, Maiusa. Aquele abraço, minha querida. Ótima noite. Obrigada aí pela sintonia. Sempre ligadinha, curtindo a mais querida.

0: Aí que música bonita, hein, minha gente? Aqui na Manhua Sua FM, Rio Negro, Solimões, só lembranças. Quando são 8h22, deixa eu atender mais participações, povão interagindo, curtindo a mais querida no leste de Minas. Ô Pedro Garcia, boa noite, meu querido, fala pra gente.
1: Oi, Giovana Amorim, boa noite, tudo bem?
0: Tudo bom.
1: É o Pedro. Tô querendo uma música aí, Giovana, se puder. Sérgio Rei, boiadeiro errante. Alô, filho, fica com Deus, um abraço.
0: Opa, valeu, Pedro. Pedro Garcia, um abraço pra você, meu querido. Fica com Deus também, uma ótima noite. Obrigado aí pela audiência. Nossa amiga Sandra, bairro Engenho da Serra, nosso ouvinte, né? Sempre ligada, curtindo a programação, ouvindo Ritmos da Noite também, não é, Sandra? Um abraço pra você, minha querida. Ótima noite no bairro Engenho da Serra. Obrigado pelo carinho. Mais uma participação lá, boa noite.
2: Giovanni, manda pra nós uma música aí do Rei da Paixão.
3: Corrida da Paixão.
2: Espanhador de café, um que tá trabalhando aí, principalmente você aí, o seu fã. Mandava Mandelei, meu irmão mora em Manhuaçu aí, entendeu? E amanhã nós estamos aqui ligadinho, 24/48. Até as 11. Estou ligadinho no 20 da noite aqui. Só modão longo, tá? Você tá doido.
0: Eita, tá bom, meu querido. Um abraço pra você, todos os nossos amigos aí de Reduto, né? Pessoal sempre interagindo, curtindo aqui a mais querida, né? Um abraço, Giovanni Mourinho. Um abraço especial aí pro pessoal que trabalha na colheita do café, né? É, não é fácil não, né, pessoal? Pular cedo, friozinho tá começando, meio de leve, mas tá chegando. É isso daí mesmo, né? Valeu, meu querido. Um abraço pra você. Ótima noite. Também de Divino, a Maria Isabel. Ô, Maria Isabel, boa noite. Conta pra gente sua história aí melhor.
4: Boa noite, Giovanni. Tudo bem com você?
0: Tudo ótimo.
4: A Maria Isabel novamente.
0: Que bom,
4: falei,
0: Maria.
4: Ontem que pedia mais música, né?
0: Ah.
4: Aí, hoje peço. Deixa eu ver o nome da música que eu quero hoje.
0: Ah.
4: É, quando o Duque da Uvan, Espinheiro Danada.
0: Opa!
4: Ofereço para Maria Silvestre, minha colega. Tá grudadinha no rádio lá também.
0: Maria Silvestre?
4: É, eu de cá e ela de lá na outra rua. Aí ela fala assim: ah, tô escutando falando de você. Eu falei: não, mãe, eu pedi música para você. Para Maria. Maria Silvestre, a Maria Vicentina, a Glorinha, são minhas colegas de igreja. Ofereço a música para todas elas, tá bom? Canta para nós aí, Espinheiro Danada.
0: Eita! Ô, minha querida Maria Isabel, um abraço para você. Cantar eu não garanto não, vai tocar a música agora, tá bom? Se eu for cantar, o pessoal vai desligar o rádio, minha querida. Aí não vale a pena, não é? Melhor não arriscar, né? Dudu Quem Dalvan, opa! Espinheira!

0: Duca e Dalvan, no Ritmos da Noite, Espinheira. Minha gente, 8h27, o Ângelo de Orizânia, sempre curtindo o nosso programa, né? Ouvindo a Manhã Iguaçu. Oi, Ângelo, boa noite.
1: Oi, Giovano Morim, boa noite, meu amigo. Manda a música pra nós aí, do seu escolho aí. Que Deus abençoe nessa noite aí. Que toda a família do PLC aí, ó. Boa noite.
0: Tá joia, meu querido. Um abraço pra você. Ótima noite. Deus abençoe também a sua família. Obrigado pelo carinho, pela sintonia, pela participação. Tá bom, Ângelo, aí de Orizânia. Aqui de Manhã Iguaçu, quem tá com a gente curtindo o nosso programa é a Isabel Luiza. Não é, Isabel? Fala pra gente.
2: Boa noite, Giovana. Isabel Luiza, Barra Santa Terezinha. Gostaria de ouvir a música com o Amado Batista, como antigamente, oferecer para meus filhos, para minhas netas, para Aparecida Pereira lá na Vila Nova, para Josiane, para todas as minhas colegas, para todos da minha família. Tchau, fica com Deus.
0: Tá ótimo, Isabel, com Deus também, minha querida. Obrigado pelo carinho de todas as noites. Aí o Amado cantando pra gente com a Bela Alencar, como antigamente.

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1: Muito bem, minha gente, olha a hora certa, 8h35, sua noturna de quinta-feira, 21 de maio de 2026, por aqui até logo mais às 11. Melhor da música no seu rádio, no seu aplicativo. Após o nosso programa, tem a Rede Aparecida de Rádio para ali fazer companhia até às 5 da manhã. Tá bom, minha gente? 8h35. Mais participações, pessoal interagindo, curtindo a Mãe Uma Só FM. O garoto Ícaro participa com a gente. E aí, Ícaro, boa noite.
2: Boa noite, meu nome é Ícaro. Gostaria de ouvir a música Velho Pouso de Boiada para minha mãe, para o meu pai, para todos vocês aí da rádio da Mãe Uma Só, para tia Gracinha, pro tio Antônio, pro Henrique, pra Elisete, pro Cleus, pro Celinho, pro tio Lauí, pro tio Luciano, pro tio Vai.
1: Eita, foram tantos tios que o Ícaro até se cansou, né? Ficou meio pegante, né? Também, né? Falou bastante, hein, garoto? Um abraço, Ícaro. Boa noite. Obrigado aí pela audiência, tá bom, Ícaro? Quem tá com a gente também hoje mandou aqui uma mensagem de texto de boa noite, desejando uma boa noite pra gente. Nosso querido amigo, companheiro de todas as noites, né? O Geraldino. Meu querido, um abraço pra você também. Deus abençoe aí a sua noite, tá bom? Sua família. Obrigado aí pelo carinho da audiência, tá bom? Sempre ligado, curtindo a mais querida, ouvindo Ritmos da Noite. Abraço, Geraldino. Deus abençoe, meu irmão. Olha, mais uma participação, Eni do Bairro Matinha. Oi, Eni. Boa noite.

0: Boa noite, conta pra gente.
1: Giovanni, boa noite. Sou Indibá Martim, feliz a muito jovem da rádio, escolhecado com o Cria Rural, Bracinho, André Regina, Padre João, o Mário Antônio, José, Garçom, Irmã Solão, família, sua família também, meus cunhados, minha neta, meus sobrinhos, meus irmãos, todos escolhecados que estão ouvindo o Bá Martim.
0: Opa, tá joia, Enir? Um abraço pra você, toda a família, ótima noite. Obrigado aí pelo carinho da audiência. Tem modão no programa, o garoto Ícaro gosta, né? De um modão? Pois é, né? Quem não gosta, não é? Mococa e Paraíso, saco de ouro.

0: E paraíso, minha gente, modão aqui na noite da 106,9, saco de ouro. Agora são 8h40, hora certa. O João Batista de Alto Jequitibá participa com a gente. Oi, João, boa noite.
1: Oi, boa noite, meu amigo João Batista Web, aqui do Jequitibá, Santo Agostinho, Santo Agostinho, manda música boa pra mim, do Leonardo, pra mim. Como você escolhe? Tô ouvindo programas aqui na Mata aí, menino. Um abraço aí, dá de mostra bonita aí.
0: Tá, joia, João, um abraço pra você aí em Alto Jequitibá, curtindo o nosso programa também, não é? O Serginho e toda a família, né, ouvindo o nosso programa em Manhumirim. Pediu pra ouvir a música com o Enzo, com o Enzo e o pai Bruno, né, filho pródigo. Essa música ficou legal com eles, não é? O Serginho tá curtindo o nosso programa, Giovanni, obrigado, hein, uma ótima noite abençoada pra você, todos os ouvintes, que Deus nos abençoe sempre. Amém, meu querido, amém, que Deus nos abençoe, tá bom? Obrigado, Serginho, pelo carinho de sempre. Chegando, Bruno e Enzo Rabelo, aqui na noite da 106,9, filho pródigo.

Aí, demais, hein? O encontro de pai e filho, né? Com esse modão aí, Enzo Rabelo e o Bruno. A música, a bonita música que você acabou de curtir, Filho Pródigo. Minha gente, 8h44, é a hora certa aqui na noite da 106,9. Deixa eu abraçar a Tatiana do Córrego do Arrozal em Reduto. Ligado com a gente também, né? Pediu pra ouvir uma música à escolha do programa. Abraçando especialmente o sobrinho Brian, que está fazendo aniversário hoje. Que legal, né? Desejando a ele muitas felicidades e que Deus o abençoe, Giovanni, grandemente. Obrigado, meu amigo. Fica com Deus. Tá joia? Eu agradeço, minha querida. Fica com Deus também. Uma ótima noite. E o nosso carinho, o nosso abraço aí pro Brian, né? Pelo aniversário no dia de hoje. Tá bom, Brian? Felicidades pra você, garoto. Que Deus o abençoe. Muita saúde, muita paz. Tá legal? Deixa eu abraçar também lá do Barroso, né? Nossa querida Ana Brum, tá lá trabalhando, curtindo o nosso programa Luiz Burgo e tá sintonizada no Ritmos da Noite, mandando um abraço pra filha Tauane e a música, vou deixar a sua escolha, Giovanni. Tá bom, minha querida, abraço aí pra você, pra Tauane, pro Ailton, toda a família, bom trabalho pra vocês, obrigado pelo carinho, ótima noite. Agora tem Daniel e essa música aqui, tem uma letra legal, né? Bonita, preste atenção que você vai gostar. Para ser feliz.

0: Aí o Daniel no programa, às 8h49, aqui na Manhã Sua FM, para ser feliz. Bom, pessoal de São João sempre ligado, curtindo, interagindo, participando com a gente. Quem fala comigo agora é o nosso amigo ouvinte Beto. Boa noite, Beto.
1: Ô, Giovanni Amorim, boa noite. Aqui é o Beto, São João do Maçu, Vila Paraíso. Meio sumido sua programação aí, né, rapaz, pra pedir música. Mas escutando todo dia, graças a Deus, tudo bom, né? Toca um modão pra nós aí. Toca pra nós aí o Trio Parada Dura. Muro de Berlim, tamo na escuta. Mandar pra todos os ouvintes lá do Corpo Santana, Thiago Apolinário, o irmão dele, o Lucas, o Amir, o Tionor, lá do bar, e são todos ouvintes fiel aí. Com Deus, tudo de bom. Toma escuta, meu amigo. Com Deus aí.
0: Tá joia, Beto. Com Deus também, meu querido. Um abraço a essa galerinha toda que você citou na mensagem aí. Que bom que eles estão sempre ouvindo também o nosso programa. Um abraço a todos. Ótima noite. 8h50.

0: Aí o trio Parada Dura no programa Muro de Berlim. A gente 8h53 agora. Deixa eu abraçar aqui o nosso amigo Geraldo de Caratinga, tá ligado com a gente pra sempre. Fala aí, Geraldo, boa noite. Atleticano, hein?
1: Boa noite, Giovana. Tô ligado, hein? Passa a música pra mim aí. Amor Eterno, com Silva Vicky de Souza. Não esquece de mim não, hein? Caratinga, Minas Gerais.
0: Eita, tá bom, Geraldo. Pode esquecer não, não é? Um abraço aí, meu querido. Boa noite, obrigado pela audiência.

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9: Agora 9 horas, 1 minuto, aquele abraço para você ligado, sintonizado, conectado, ouvindo a mais querida no leste de Minas, Manhuaçu FM, programa Ritmos da Noite, claro, vai seguindo juntinho contigo até às 11, até às 10 a primeira parte do nosso programa, depois tem o nosso encontro com a saudade, a nossa viagem no tempo. Você que está chegando agora sintonizando Ritmos da Noite, seja muito bem-vindo, bem-vinda, é um prazer, uma alegria ter você ligado, ligada, curtindo, acompanhando a nossa programação. Oi, minha gente, 91 aqui na mais querida. Deixa eu atender o Glaucinei, tá ligado com a gente curtindo o programa em São João do Manhuaçu. E aí, Glaucinei, boa noite.
10: Boa noite, Giovana Murilo. Aqui é o Glaucinei do Coro das Flores, São João do Manhuaçu. Gostaria de ouvir uma música com Guilherme Silva. A escolha do programa, uma música bem bonita mesmo. Ofereço pra você na rádio. Ofereço pra minha esposa Renata, pro meu filho Ícaro. E o prefeito Zé Braz, São João do Manhuaçu.